Na rodada, e no placar de Minas, Macedo Ferriaço, Arthur Bernardes, 23, está lá. 19ª rodada, e no placar de Minas, Macedo Ferriaço, Arthur Bernardes, 23.

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1: 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Sai jogando o Alan para a equipe do Corinthians. Trabalha a bola no campo de defesa. Ali com o Gabriel Paulista. Dá um passe para Mateuzinho. Agora no campo de ataque. Tenta o lançamento em profundidade. Olha o Labiade limpando o lance. Abre bola do lado esquerdo. Matheus Bidu no cruzamento. Desvio ali no Zé Welison. Vai sobrando do outro lado. Bruno Bidon conseguiu escorar de cabeça. Passe mais atrás para Mateuzinho. Mateuzinho para o Caio César. Mais atrás com o Bruno Bidon. Domina a bola. Prende a jogada. Dá o toque lá atrás com o jogador que é Gabriel Paulista. Ele domina, levanta a cabeça e dá o passe para Mateuzinho. Breno Bidon recebe a bola. Fernando Diniz ali na beira do gramado, orientando os jogadores bem próximos ali do Mateuzinho, do Caio César. E agora a bola para o Mateuzinho. Dominou, prendeu a bola, perde para o Pikachu. Recupera a equipe do Remo. Patrick dá o passe mais atrás. Iago Pikachu na enfiada de bola. Ali com o jogador que é Aleph Manga. Puxa para um lado, para o outro. É do Zé Ricardo. Devolução mais atrás ali com o Iago Pikachu. Que fica um pouco mais atrás. E o Marcelinho um pouco mais na ponta direita agora, na parte ofensiva. Olha o toque ali com o Zé Ivaldo. Distribui a jogada do lado esquerdo. Boa bola mais à frente. Já faz ali o pivô, camisa 7, limpa o lance, tentou a jogada individual, chegou bem ali o jogador Caio César, fazendo o corte para a equipe do Corinthians. A bola vai sobrando tranquilamente para o Souza fazer a pegada para a equipe do Timão. 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
1: Diga lá. Só uma pergunta aqui do repórter Saulo Zaire. Sim, sou eu. Para o Gerson Nogueira, para o Antônio Carlos Salles e também para o Serginho Maravilha. Hugo Souza e Caio César podem ou devem aparecer na próxima lista do professor Carlo Ancelotti para setembro? Interrogação.
3: Bom, é bem provável, né? Temos dois jogos da seleção agora no segundo semestre. Então, eu espero não ver muitos dos nomes que estiveram lá nos Estados Unidos nas últimas 3 ou 4 semanas.
1: É. Gerson.
4: Olha, eu penso do mesmo jeito. Aliás, o Caio César me surpreende de maneira extremamente positiva, muito bem. Eu gosto muito também do Bidon, mas hoje ele não está bem no jogo. Mas o Caio César é um jogador muito interessante, 22 anos apenas, uma bela rodagem internacional. Faltou tanto um jogador como esse, como alternativa lá, né, na Copa. Aliás, tinha o Luiz Henrique, que foi simplesmente esquecido.
1: E lá vem ele, Caio César, tentou a jogada individual, a bola volta para ele no bate-rebate, limpou o lance, a bola explode na zaga azulina, tenta puxar o contra-ataque com o Zé Ricardo, daqui a pouquinho tem Talhari, daqui a pouco tem Jesse Linga, estão na beira do gramado, olha o passe em profundidade, Aleph Manga não conseguiu o domínio. Para você, Serginho Maravilha, dois nomes aí pro Ancelotti?
5: É, o Caio César realmente é um nome que está despertando interesse aqui da imprensa. Ele está fazendo um papel muito destacado nos jogos do Corinthians. Antes da Copa já era assim. Lembrando que ele não é do Corinthians, ele está emprestado ao Corinthians, contrato de 1 ano, mas desses últimos jogadores que chegaram, é realmente aquele que melhor está se destacando e que parece que pode ser um cara para ser melhor observado, né, Gilmar? É um cara que parece que tem só 21, 22 anos de idade.
1: Exatamente, bastante novo, com muita habilidade, parte para cima, jogador destaque na partida de hoje. Vamos ter as mudanças, então. Vai saindo daqui a pouco, parece que é o Labiade para a entrada do Linga do Corinthians. É isso, Serginho?
5: É isso, sim. O Lingard vai entrar. Também fez bons jogos antes da Copa, o Lingard. Até a imprensa paulista até dizia que ele tinha grandes chances de jogar hoje, já que o Garro estava suspenso, ele tinha oportunidade. Mas o Diniz resolveu deixar ele no banco. Vamos ver como é que ele entra no jogo, né? Para ver se dá mais movimentação, porque vamos combinar, né, Gilmar? O Corinthians também está um pouco acomodado com esses 3-0, né? Que fez o primeiro tempo, né? O segundo tempo o Remo começou pressionando muito, mas parece que já está faltando um pouco de fôlego, né? Então agora as substituições eu acho que vem para dar uma aquecida. E provavelmente o Remo deve em breve mexer também. Por enquanto, 3-0 aqui. Vamos ver o que acontece com esse restinho de segundo tempo, né, Gilmar?
1: O Caio César também está saindo, o Caio César para a entrada do Carilho. Do Carilho, né?
5: E bem aplaudido, né? Porque realmente ele foi um destaque do jogo até agora. Realmente.

0: Ele está saindo muito aplaudido porque ele fez um grande jogo hoje.
1: Entrou o Talhari também, é isso, né, Saulo?
2: É, o Talhari 19 entrou na saída do Aleph Manga, camisa 11, sai Manga 11, entra Talhari 19 na informação, nas informações da distribuidora Amazônia.
1: 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Por enquanto, 3-0 no placar aqui na Neoquímica Arena. Esse placar construído ainda na primeira etapa. Tiro de meta agora para o Hugo Souza na cobrança. 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
1: Posse de bola para a equipe do Corinthians, ali com o Mateuzinho, dá um chutão para frente, tenta o passe para o Jess Lingard, a bola bate, rebate, sobra com o Zé Ricardo, é o Remo tentando uma finalização, briga pela bola, no alto, vai sobrando com o André, domina a bola a equipe do Corinthians, dá o toque do lado esquerdo, acha bem ali o jogador Matheus Bidu, toca a bola mais à frente, Jess Lingard, aí o inglês dominando a bola, daí o camisa 77, para cima da marcação, dá o passe ali, solta a bola para o André, lançamento bom, nas costas do Mike, o cruzamento que vem, chega por baixo José Ivaldo, a bola viva na grande área, Mateuzinho briga por ela por ali, mas está o quê? Marcando uma irregularidade no campo de ataque da equipe do Corinthians, então a posse de bola é da equipe do Remo, parece que um impedimento marcado ali no ataque do Leão Azul. 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
1: O Zé Ivaldo para Mike, abertura lateralmente, no toque mais à frente está aí o Talhari, voltando hoje para o Leão Azul, ele domina, está no campo de ataque, posicionado o centroavante, que tem 4 gols na temporada em 8 jogos, em poucos jogos para vários gols aí do camisa 19, que acabou se lesionando na equipe do Leão Azul. Passa do lado esquerdo, Patrick para o Mike, Mike mais atrás ainda com o Zé Ivaldo, ele domina a bola perto do círculo central, posicionado, dá o passe para Marlon no toque mais à frente com o Zé Melisson, tentou acabadinha que não deu certo, o passe de graça para o Matheus Bidu, Yuri Alberto briga por ela, recupera para a equipe do Corinthians, passe com o André, toca mais atrás com o Alan, e aí o Alan não toca a bola à frente, prefere tocar a bola lá atrás com o jogador que é Gabriel Paulista, domina Gabriel Paulista, Mateuzinho na inversão de jogada agora com o Gustavo Henrique, domina a bola a equipe do Corinthians, dominou o Gustavo Henrique, ainda ele posicionado, vai se aventurando, tentando avançar no campo ali de ataque, passe do Jess Lingard, acha bem o Matheus Bidu, de volta pro Lingard, domina ali o inglês, dá o passe para André, ele domina a bola, para, pensa, Lingard, ainda ele, no passe para André, mais atrás a bola para o Alan, distribui a jogada do lado esquerdo, acha bem, trabalha do lado canhoto ofensivo, Matheus Bidu, cruzamento, bate no Marcelinho, tira a bola parcialmente, e o Zé Wellison completa para a equipe do Remo, chutam para frente, tendo lançamento, Gustavo Henrique escorou de cabeça, a bola ganha por ali pela equipe do Corinthians com o Alan. Toca lá atrás novamente com o Gustavo Henrique. 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
1: Matheus Bidu no passe mais à frente. Jess Lingard de devolução para o Matheus Bidu com liberdade. Para cima do Marlon. Busca a linha de fundo no cruzamento. Esporte na marcação do Marlon. Briga pela bola por ali o Marcelinho. Para cima do Jess Lingard. Ele domina a bola, recupera. Olha o Corinthians chegando. A finalização furou na primeira. Ainda com ele no chute para fora. Só tiro de meta para o Remo. Jess Lingard de agora, hein, Serginho? Tentou 2 vezes. A primeira furou, a segunda chutou.
0: É, ele deu uma furada e ficou com vergonha da furada, jogou a bola na lua. Realmente ridículo esse lance, Gilmar.
2: Detalhe.
0: Realmente um jogador fazer uma jogada dessa é impressionante. Mas esse cara conseguiu fazer.
1: Pois é. A finalização realmente não foi muito boa. Daqui a pouquinho mais mudanças na equipe do Remo. Está pintando ali o Leonel Pipo, que é muito pedido como titular, né, no clube do Remo. E também o Matheus Alexandre daqui a pouquinho pintando no Leão Azul, né, Saulo?
2: É isso, dupla mexida aí na equipe remista. O detalhe que eu ia citar ainda há pouco é que com 32 minutos da segunda etapa, nenhum cartão amarelo foi mostrado pelo bom árbitro Lucas Casagrande, também olho nesse novo apitador do futebol brasileiro, e a gente está aqui no nosso posicionamento aguardando as mexidas tanto do Léo Condé quanto do professor Fernando Diniz, seu Gilmar Prete, indivíduo competente da Rádio Clube do Pará.
1: Valeu, Saulo Zaire. Daqui a pouquinho as substituições na equipe do Remo já estão na beira do gramado. Os jogadores do Leão Azul para as modificações do técnico Léo Condé. 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
1: O tempo do jogo no tempo do rádio. Chegando a marca de 33 minutos, segundo tempo. Campeonato Brasileiro na Série A, 19ª rodada. E no placar de Midas Macedo Ferriaço, Ligue 3233-1308, tá lá.
5: Corinthians
1: 3.
5: Remo
1: 0.
6: Na Sul-Americana, o futebol brasileiro perdeu hoje à noite. Lá na Bolívia, 3 para o Bolívar, 2 para o Grêmio.
1: 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Muito obrigado pela audiência e companhia, você está aqui na campeoníssima.
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1: A voz que dá emoção ao seu rádio, direto da Neoquímica Arena, aqui na cabine da Rádio Clube do Pará, acompanhando nesse momento o Remo perder por 3-0 para a equipe do Corinthians. As substituições sendo feitas, parece que o Patrick está saindo para a entrada do Leonel Pico. Essa é uma das substituições, né, Saulo? Patrick saindo para a entrada do Leonel Pico e saindo também o Iago Pikachu, camisa 22.
2: É, sai Pikachu, entra o Matheus Alexandre, com isso o Marcelinho vira a ponta pela direita e a outra substituição mais protocolar do que qualquer outra coisa, sai o Patrick, volante canhoto, para a entrada do também médio Leonel Pico, na informação da distribuidora Amazônia.
1: Daqui a pouco substituições também na equipe do Corinthians. 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Gerson Nogueira, substituições agora feitas no grupo do Remo, né? Vamos ver se vai ter efeito, vai fazer efeito. Mas, por enquanto, continua 3-0 no placar. Um placar elástico para a equipe do Corinthians ainda no segundo tempo.
8: Elástico, como lembrou há pouco o nosso Saulo Zaire, o Remo só tinha perdido um jogo. Por 3-0 na temporada e no brasileiro, que foi a derrota para o Flamengo no Rio, né? Em circunstâncias diferentes, porque o primeiro tempo do Remo naquele jogo foi bom, né? E hoje o primeiro tempo, a metade do primeiro tempo foi responsável por esse placar desastroso. O Remo segurou bem até os 25 minutos, e depois a porteira abriu, e até agora a gente não nota sinal de recuperação. Aliás, achei que o Talhari entrou muito tarde. Poderia ter sido já no intervalo, diante da total ausência de produção do Aleph Manga. Né? E agora ele está ali no ataque, mas é um time desconectado, desorganizado, e a bola não chega lá na frente.
2: Gilmar.
1: Diga lá, Saulo.
2: Só confirmando as substituições no time do Fernando Diniz. O Angileri entrou com a 26 na vaga do Matheus Bidu. E o Matheus Pereira, volante 23, já está em campo no posto do André Luiz, na informação da distribuidora Amazônia.
1: Beleza, substituições feitas também na equipe do Corinthians, portanto, Matheus Pereira, camisa 23, e 26, Angileri, na equipe corintiana. Substituições em Corinthians e Clube do Remo nesse segundo tempo. 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
1: É da equipe do Remo, do lado esquerdo. Mike se prepara para um cruzamento com as mãos na grande área. Vem o levantamento. Escorou por ali o Leonel Pico. Não conseguiu o domínio de bola. Afasta a zaga da equipe do Corinthians. Vai sobrando com Zé Ivaldo no campo de ataque ainda. O zagueirão dá o passe mais atrás. Toca lá atrás e começa tudo outra vez com o goleirão que é Marcelo Rangel. Marcelo Rangel no passe com o jogador que é Zé Ivaldo. Domina de costas para a marcação. Aí o Leonel Pico. Passe para o Mike. Limpa o lance. Passe mais atrás. Agora no campo de ataque, já tem então investida, a bola enfiada mais à frente, deu certo pro Remo. Mike domina com a perna canhota, inverte a jogada, acha bem o Matheus Alexandre, tá posicionado, tem ali a opção do lado direito, dá o toque pro Marcelinho que virou um ponta. Matheus Alexandre tenta o cruzamento, tem dois na marcação dele, chegou na cutucada por baixo ali o jogador do Corinthians. É lateral para o Remo do lado direito do campo de ataque. Para cobrança o Matheus Alexandre. Vai repor a bala em jogo. Sai jogando ali com o atleta que é o Marcelinho. Marcelinho para Matheus Alexandre. De três dedos. Boa bola. Mais à frente. Vem chegando o Zé Ricardo. Domina com a perna direita. Distribui e dá o passe. Deixa a bola para o Marcelinho. Vem o cruzamento na grande área para o Tagliani. Afasta a zaga da equipe do Corinthians. A sobra com o Marlon. Passe errado. É lateral para a equipe corintiana. 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
1: Na frente por ali o jogador que é o Andileri. Tentou o passe por ali, mas a bola sobra com o Zé. Na verdade foi o Zé Wellison agora que fez o corte. É posse de bola para a equipe do Corinthians novamente no campo de defesa, sem nenhuma pressa para repor essa bola em jogo. Alan Domina de costas para a marcação, tinha um 3 na marcação dele, ele conseguiu dar o passe mesmo assim. Apertado o Souza, deu um escanteio de graça agora o goleirão da equipe do Corinthians, hein, Serginho? O passe foi apertado ali e ele acabou chutando não para frente, sim para trás.
0: Ô Gilmar, eu e o Kaká falávamos aqui agora há pouco. O goleiro do Corinthians com os pés, realmente ele é uma tragédia. E nesse jogo ele só está comprovando isso.
1: Levantamento na grande área, o toque de cabeça, bola viva, afasta a zaga da equipe do Corinthians, vai sobrando com o Rimo, o Mike domina, levanta a cabeça no lançamento em profundidade, acha bem o Marcelinho, passe mais atrás, é Ricardo, limpou o lance, puxou para a perna canhota, agora para a direita de novo, o passe com o Marcelinho, cruzamento rasteiro, chega o Gustavo Henrique fazendo o corte, providencial para o Corinthians, o Rimo segue no ataque, passe do lado direito ali com o Zé Wellison, levanta a cabeça, vai evitar o levantamento, ameaçou o cruzamento, passe para o Jajá. Achou bem com liberdade o camisa 7. Vai envolvendo a equipe do Corinthians, tentando um trama no ataque. Passe para o Marcelinho. Vai tentar o cruzamento. Explode na marcação. A sobra com o Jajá. Domina o camisa 7. Limpou o lance. Puxou na linha de fundo. O cruzamento que vem no segundo pau. Para ninguém. Vai sobrando tranquilamente para o Mateuzinho. 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
1: Atravessa a linha aqui de gramado, limpo o lance, foi puxado com o Leonel Pico na marcação, a bola mais atrás, domina a bola Mateuzinho, da bola mais à frente, conseguiu o passe em profundidade Matheus Pereira, e olha o Yuri Alberto na finalização, a bola vai para fora, se perde pela linha de fundo, só tiro de meta para a equipe do Remo, com o Marcelo Rangel. Novamente o Yuri Alberto aparecendo aí, Serginho, agora com liberdade, tentou o chute, mas a pontaria não foi legal.
0: É, não foi legal, mas o Yuri Alberto é um bom finalizador, viu, Gilmar? Ele realmente, essa ele colocou para fora, mas ele já guardou dois hoje. Quando ele der essa virada, normalmente ele chuta bem. Mas dessa vez ele pegou mal, a bola foi para fora. Segue o jogo 3-0, Timão na frente.
1: Então um cartão amarelo ali pro Breno Bidon.
5: Tem uma treta ali, Bidon com o...
1: O Marlon?
5: O Marlon, é, e sobrou o cartão pros dois.
1: Cartão amarelo anotado, daqui a pouquinho o Saulo só confirma pra gente. Mas realmente parece que foi o cartão amarelo para os dois ali na briga entre Marlon e Breno Bidon.
2: Detalhe. Terceiro do Marlon não joga contra o Vitória no próximo domingo. E o segundo do Breno Bidon, segundo cartão amarelo na informação da distribuidora Amazônia.
1: 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Daqui a pouco pintando o Dieguinho na equipe do Corinthians agora, né, Serginho?
0: É, Dieguinho... que está sendo bem aproveitado, é da categoria de base do Corinthians, viu, Gilmar? É um bom jogador, entrou no lugar do Bidon. Dieguinho reforçando o timão, então.
1: Saindo, então, o Breno Bidon. Esse cartão amarelo foi para o... Acho que parece que foi para o Gabriel Paulista, o cartão amarelo, e para o Marlon. Daqui a pouco a gente confirma esses cartões, mas para o Marlon foi. Marcelo Rangel dá um chutão para frente. Escorou no peito ali o jogador da equipe do Corinthians. Vai sobrando com o Jess Linga. Tentou o passe mais à frente, não está valendo nada. Posse da equipe do Remo. 41 minutos, segundo tempo. Você ligado na Rádio Clube do Pará. Estamos falando direto da Neoquímica Arena aqui na cabine da Rádio Clube do Pará em São Paulo.
6: Em uma...
1: Itaquera. Sai jogando do lado esquerdo. Diga lá.
6: Cartões para... os dois zagueiros, um do Corinthians, o Gabriel Paulista, e outro do Remo, o Marlon, a informação para a distribuidora Amazônia.
1: Beleza, valeu Carlos Gaia, confirmando aí os cartões amarelos para os zagueiros das equipes de Corinthians e Clube do Remo. Sai jogando ali o jogador Zé Wellison, passe mais atrás com Marcelo Rangel. A torcida corintiana canta, apoia, 3-0 formados no primeiro tempo para cima do Remo. Mas o Remo ainda em busca, pelo menos de um golzinho para diminuir a vantagem. Ali Zé Ivaldo no passe mais à frente, Mike limpa o lance, boa jogada do camisa 77. Tenta o lançamento em profundidade, rasga por baixo por ali o jogador da equipe do Corinthians, Gustavo Henrique. Alan no passe ali com o jogador que é o Dieguinho, passe mais atrás, distribuição de jogada ali com o Mateuzinho, toca a bola mais atrás ao estilo Fernando Diniz, passe do lado direito novamente com Marcelo Rangel. Para o jogador que é o Cagliari, que está por ali, o Marcelinho do outro lado. Olha o toque com o Dieguinho, domina com a perna canhota, mais à frente a bola para o Jess Lingard, Carilho no passe mais à frente, na enfiada de bola, chega bem o Zé Ivaldo, fazendo o corte para a equipe do Remo, e agora o Mateuzinho vai deixando essa bola sair para a lateral, arremesso de mão para a equipe corintiana, do lado direito do campo de ataque. Dieguinho para a cobrança do lateral, daqui a pouco parece que vamos ter mais uma substituição na equipe azulina. Pintando ali na beira do gramado, conversando com o técnico Léo Condé. Daqui a pouco a gente confirma a alteração que vai ser feita. Dieguinho briga pela bola, pede falta, falta marcada em cima do jogador da equipe do Corinthians. Vamos ver quem vai entrar daqui a pouquinho na equipe do Clube do Rio. Vai entrar agora, na verdade. Entrou o Dieguinho, camisa 61 da equipe do Corinthians. Agora entrou o 61 do Remo, que é o Tico. É isso, né, Salos?
2: É, o Breno Bidon saiu para a entrada aí do Dieguinho. E agora o Tico. Não sabemos onde exatamente o Tico vai para o jogo, na vaga do Jajá. Tico 61 entra, sai o Jajá. E estas são as últimas alterações de Remy Corinthians na informação da distribuidora Amazônia.
1: É falta, falta perigosa para a equipe do Corinthians. Marcelo Rangel vai ajeitando a bola. Na verdade, a barreira, né? Quem vai ajeitando a bola na marca por ali, posicionados os jogadores do Corinthians. Posicionados ali o Mateuzinho. Também está por ali o Angileri. Camisa 26, canhoto. Vai ser autorizado, vai para a cobrança da falta. Barreira montada pelo Marcelo Rangel. Angileri no chute direto para fora, só tiro de meta. 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E aí, Gerson? Quase no final do jogo. Por enquanto, 3-0 continua, mas a postura do Remo mudou alguma coisa ao seu olhar nesse momento? Quais mudanças tiveram efeito?
8: Olha, a principal delas foi o Zé Ricardo, que conseguiu fazer com que o Remo adiantasse mais a marcação, a presença dele ofensiva. Mas, no geral, isso teve um efeito, em termos de reação no ataque, bem reduzido, né? As melhores jogadas do Remo foram há pouco, com as tentativas do Jajá, tentativas individuais, e do Patrick. Mas faltou força dentro da área, tanto que o Tagliari, que entrou, e eu entendo que ele entrou tarde, era para ter entrado já no intervalo, quando o time estava mais organizado, ou pelo menos com os jogadores em cada posição, o Remo tem força dentro da área, e com isso os cruzamentos acabaram não sendo aproveitados. Mas as mudanças pelo menos fizeram com que o Remo segurasse a situação e evitasse um placar ainda mais dilatado, como se temia, né?
1: Falou Gerson Nogueira, e para você, Antônio Carlos Salles, em nome de Água Vida.
9: É, Remo está olhando para o próximo adversário lá em Belém do Pará, e essas mudanças, de certa forma, vão refletir alguma alternativa que o Léo Condé está preparando, porque o time do primeiro tempo, o time do meio do segundo tempo, não entregou aquilo que o elenco estava esperando, aquilo que a torcida estava esperando. E quando o Gerson fala do Talari é de fato. É um atacante veloz, ágil, presença de área, arisco, incomoda, e ele fez muita falta ao longo da partida.
1: Falou Antônio Carlos Salles, em nome de Água Vida. 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
1: Já cresce, vamos até 48, estamos com 46,5 do segundo tempo, 3-0. Sai jogando por ali o Matheus Pereira para a equipe do Corinthians. André Carilho dá um passe errado, melhor para o Remo. Passe mais à frente, limpou o lance já no passe do lado esquerdo. Achou bem por ali o Tico, entrou na grande área, queria o pênalti, nada marcado. Só tiro de meta, marcado para a equipe do Corinthians. 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
1: O Corinthians no tiro de meta ali, o Hugo Souza para a cobrança desse tiro de meta. Sem nenhuma pressa para a cobrança, já estamos com 47. Última volta do ponteiro aqui na Neoquímica Arena. 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
1: Vem chegando Angileri, domina a bola, Angileri dá um passe do lado esquerdo ali com o Yuri Alberto. Jesslinger não conseguiu o domínio, passe para a equipe do Remo, passe mais à frente com o Marcelinho, não conseguiu o domínio, também pediu falta, o árbitro não deu nada, lance que segue, não marcou a falta para a equipe do Remo. 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
1: O jogo segue, André Carilho recupera para o Corinthians, pode ser o último ataque da equipe corintiana, recupera o Tico para a equipe do Remo, domina o garoto, limpa o lance para cima da marcação, vai ali com ousadia para cima do jogador da equipe do Corinthians, o Mateuzinho pediu falta, posse de bola para a equipe do Corinthians, na verdade para o Remo do lado esquerdo, ali com o jogador Tico, no momento em que apita, final de jogo na Neoquímica Arena. 3 para o Corinthians, 0 para o clube do Remo. Yuri Alberto marcou duas vezes e Caio César fez um gol também, marcando aí os 3-0 ainda no primeiro tempo para a equipe corintiana, vencendo com um placar tranquilo, com tranquilidade para cima do Remo, construindo esse placar no primeiro tempo. E no segundo tempo o Remo praticamente não deu trabalho para o goleirão Hugo Souza. E o Corinthians desacelerou no segundo tempo, porque já tinha...
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0: Minuto Verão. Cuidado ao se expor ao sol. Aproveite o sol com moderação. Nesse verão, não esqueça, um bronzeamento gradual é muito mais saudável e natural. Atenção, as crianças precisam de cuidados redobrados para curtir o sol. Para garantir a proteção da sua pele, é preciso cuidados especiais, conforme explica a dermatologista Amélia Leal, que dá orientações importantes para a proteção da pele.
1: É importante que a pessoa passe o protetor solar e reaplique durante o dia, pelo menos a cada 4 horas, porque ele vai perdendo a sua eficácia ao longo do dia, então é importante essa reaplicação para que o paciente não sofra uma queimadura. A partir dos 6 meses, os bebês já podem usar protetor solar, desde que o protetor solar seja infantil, porque é um protetor solar mineral que não vai fazer mal para aquele bebê. E antes dos 6 meses, eles devem usar somente barreiras físicas, camiseta UV, chapéuzinho. É muito importante ficar reaplicando o protetor solar, principalmente porque elas estão constantemente na água e esse protetor solar vai saindo mais rapidamente. Caso a criança esteja sempre na água, na piscina, é legal reaplicar a cada 2 horas. Se não estiver, a gente consegue reaplicar a cada 4 horas.
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1: Oba! Amigos do rádio, tudo bem? Boa noite. Avisa pra geral, tô na área. Cheguei com o nosso Estação Clube desta quinta-feira. Quintou, meu amigo, que alegria estar com você. Obrigado pelo rádio ligado, carinho, a companhia, bom demais. A partir de agora tem muita alegria no seu rádio, muita música boa. E é claro, você aí do outro lado, sempre sintonizado na Clube, a mais ouvida rádio feita com carinho pra você. Prazerzão, Rogério Brasil na área. Tamo junto até a meia-noite. Zap Clube sempre liberado no 991-62-2480 pra você participar comigo. Vem pra cá, vem pra Clube!
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1: Vamos começar com o Xande Avião, Saudade. Essa é linda demais.

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0: A maior mistura musical do seu rádio, Clube FM, a primeirinha do seu coração. Música linda, né, gente? Matheus Fernandes e Xande Avião, Balanço da Rede. Essa tocou demais, né? 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O Estação leva você por onde você gosta de ir, através da música. É a viagem através da música no seu Estação Clube. 991622480, WhatsApp Clube, para você participar não só aqui do Estação, mas de toda a programação Clube. 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
2: 9:55.
3: Todo mundo cantando comigo essa assim, ó.

0: Rick Martin, Luan Santana, Estranho, encerrando o bloco. Aí eu volto com mais músicas pra você. Sai daí não, volto já.
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Sintra Clube, tá na boa. João Gomes e Pablo, Fui Fiel, é música decente? Toca aqui, é timbres de vozes totalmente diferente, né, João Gomes e Pablo? Ficou bacana essa música aí, na voz desses ícones da música popular brasileira. Mandando abraço pra turma que tá acompanhando a gente pelo nosso aplicativo ou pelo Rádiosnet, levando a clube com você. Muito obrigado pelo carinho, rádio ligado na maior emissora da Amazônia. Tamo junto com alegria e boa música na sua noite de quinta-feira. Wesley Safadão e Silvânia Aquino. Eclipse Total.

0: 14.
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2: A recente divulgação pelo TSE dos números do eleitorado brasileiro, que chegou a 158.745.463 eleitores. Destacou também o crescimento de redutos eleitorais que favorecem numericamente, nas quais o presidente Lula garantiu a vitória na última eleição. O Norte, com o Pará à frente, apresentou proporcionalmente o maior crescimento do país, 4,37%. O Nordeste, houve um avanço de 2,69%. A região concentra agora 27,42% do eleitorado nacional. O biólogo e neurocientista Cauê Costa, nascido em Belém e formado pela UFPA, foi escolhido esta semana pela tradicional revista Scientific America como um dos 28 jovens cientistas mais promissores do mundo. Aos 36 anos, Cauê Costa coordena um laboratório na Universidade de Birmingham, no Alabama, Estados Unidos, à frente de estudos sobre a capacidade de aprendizado do cérebro humano. Depois da graduação na UFPA, ele passou pelo Instituto Max Planck da Alemanha e Institutos Nacionais de Saúde dos Estados Unidos, onde se dedicou a pesquisas sobre a dopamina. 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

rainha do Pará, Joelma, Estou Afim, encerrando o bloco. Daqui a pouco tem Zé Vaqueiro, Bruno Mans, Nilson Souza e muito mais. Sai daí não, volto já com mais sucessos.

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0: YouTube, a boa do seu rádio, isso é Zé Vaqueiro. Te Amo Escondido, sucesso do Zé Vaqueiro, o original aqui no som do Estação Clube. A sua noite é muito mais gostosa aqui, mandando abraço pra turma que tá comigo acampado aí nas praias e ilhas de Marabá, tá todo mundo com a gente, em Tupiranga também, toda essa região, Bom Jesus do Tocantins, obrigado pela audiência. Tamo junto, hein, tocando boa música e alegrando a sua noite.
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0: Close the Goodbye, Bruno Mans e...

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Silvânia e Berg, Sai de Mim, Tristeza. É música boa e toca aqui no Estação Clube. O programa feito para animar as suas noites. A sua noite é muito mais gostosa aqui. Mandando abraço para a turma que está aí no seu trabalho, ouvindo a gente. Meus amigos vigilantes, você que está no trampo nessa hora da sintonia da Clube, obrigado pelo carinho, rádio ligado. Obrigado pela companhia aqui com o Rogério Brasil. Tamo junto, aumenta o volume. Tá chegando mais músicas na sua noite. Manu Batidão, Léo Santana, Quem Disse Que o Amor é Bom?

The Gold, aqui no Som da Clube, encerrando o programa. Obrigado pela audiência, o carinho de todo mundo. Tô indo nessa, amanhã tem mais. Sexta-feira, se Deus quiser, sempre às 8 da noite, a estação chega aqui no Som da Clube. Valeu, Marabá, um abraço, ótima noite a todos, ótima sexta-feira. A gente se fala amanhã, se Deus quiser. Valeu, Marabá.

0: gastou dinheiro à toa, né?
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4: 11.3.
5: Está no ar a Voz do Brasil. As notícias do governo federal que movimentaram o país no dia de hoje.
6: Olá. Olá, boa noite.
7: Boa noite para você que nos acompanha em todo o país.
6: Quinta-feira, 23 de julho de 2026.
7: E vamos ao destaque do dia.
6: Governo contesta a decisão dos Estados Unidos de impor nova tarifa de 12,5% a produtos brasileiros.
7: E diz que o Brasil é reconhecido na Organização Internacional do Trabalho pelo combate ao trabalho forçado.
6: Restituição do imposto de renda.
7: Receita Federal abre amanhã consulta ao terceiro lote de pagamento.
6: Depósito será feito no dia 31 de julho, Thaisa de Araújo.
8: Para saber se a sua restituição foi liberada, basta acessar o serviço Meu Imposto de Renda no site da Receita Federal ou consultar pelo aplicativo oficial do órgão em celulares e tablets.
7: Ciência e inovação contra desigualdades.
6: Prêmio Jovem Cientista reconhece iniciativas que desenvolvem tecnologias de inteligência artificial com impacto social.
7: Sobre o assunto, conversamos com Olival Freire Júnior, presidente do CNPq.
9: Todos os alunos do segundo grau da universidade, alunos de mestrado, alunos de doutorado, um jovem pesquisador já com doutorado, todos esses podem se candidatar.
6: Na apresentação da Voz do Brasil, Luciana Vasconcelos e eu, Ellen Bernardes.
7: E acompanhe a gente ao vivo, acesse radiogov.ebc.com.br ou o canal Gov na sua TV aberta.
6: Produtores rurais devem ficar atentos. Os imóveis cadastrados no Cadastro Ambiental Rural, o CAR, precisam ter as informações validadas ou corrigidas.
7: A consulta é simples e pode ser feita pela internet.
6: Quem não verificar possíveis pendências pode perder benefícios. Saiba como consultar a situação do cadastro.
10: Mais de 845 mil produtores rurais de todo o Brasil receberam notificação para validar as informações de seus imóveis no Cadastro Ambiental Rural. As notificações foram enviadas pelo gov.br. Para consultar se o imóvel tem alguma pendência, o proprietário deve acessar o site www.car.gov.br e consultar a caixa de mensagem da Central Proprietário Possuidor, como explica Henrique Dolabella, diretor do Cadastro Ambiental Rural.
11: A mensagem pode ser para validar a análise que o Estado fez, pode ser para retificar alguma informação que o Estado identificou que não estava corretamente declarado, ou pode ser para subir algum documento comprovando aquela informação. Em outros estados que não usam o sistema federal, que usam o sistema estadual próprio, aí ele vai ter que entrar no SICAR do Estado, né, e cada estado vai ter o seu processo.
10: O CAR funciona como um mapa digital das áreas rurais e compõe uma base de dados para controle, monitoramento, planejamento ambiental e econômico e combate ao desmatamento. Atualmente, 8 milhões de propriedades estão inscritas no Cadastro Ambiental Rural. De acordo com Gabriela Gonçalves, coordenadora-geral da gestão do SICAR, o registro é obrigatório, gratuito e dá oportunidades para quem vive no campo.
12: É muito importante estar com o cadastro em dia e acompanhar as notificações na central do proprietário possuidor, porque o cadastro ambiental rural ele é obrigatório para o acesso ao crédito, ele também traz melhores condições de acesso ao crédito quando ele está regularizado. Então, é necessário e vale muito a pena acompanhar o cadastro ambiental rural através da central do proprietário possuidor.
10: Produtores do Acre, Rondônia, Pará, Tocantins, Mato Grosso, Mato Grosso do Sul, Goiás, Bahia, Espírito Santo, São Paulo e Santa Catarina devem acessar os cadastros ambientais do próprio estado para checar pendências. Todos os demais vão encontrar

0: das informações no sistema federal, car.gov.br. Reportagem Graziele Bezerra.
1: E produtores rurais podem procurar na Embrapa orientações sobre as mudanças climáticas causadas pelo El Niño.
2: As previsões climáticas indicam mais chuva e temperaturas acima da média para a região sul do país nos próximos meses.
1: Diante desse cenário, produtores rurais podem adotar medidas de planejamento para reduzir os impactos nas lavouras e na pecuária.
3: O El Niño deve permanecer até o início de 2027 e trazer mais chuva, maior nebulosidade e temperaturas acima da média para a região sul do país. Mas, segundo especialistas, conhecer o fenômeno com antecedência permite reduzir riscos no campo. Orientações técnicas voltadas às principais atividades agropecuárias da região reúnem recomendações que podem auxiliar os produtores nesse planejamento, explica José Reinaldo Moraes, pesquisador da Embrapa Clima Temperado.
4: Ele reúne aí recomendações específicas para grãos, fruticultura, silvicultura, horticultura, pastagem, diversas aí, tipos de manejo, sempre com base no histórico de eventos anteriores que nós tivemos e também no conhecimento acumulado de anos, que a gente tem aí de convivência com esse fenômeno.
3: O documento recomenda que o produtor acompanhe as previsões meteorológicas oficiais, respeite o zoneamento agrícola de risco climático, planeje os investimentos e considere a contratação do seguro rural. A orientação é adaptar o manejo de acordo com cada cultura, já que os efeitos do El Niño variam entre lavouras e sistemas de produção. Nos cereais de inverno, como trigo, cevada e aveia, a atenção deve ser redobrada com doenças e com o planejamento da colheita. Para soja, milho e arroz irrigado, o foco está na drenagem das áreas, conservação do solo e monitoramento fitossanitário para detectar pragas e doenças. Já na fruticultura, o excesso de chuva pode favorecer erosões, doenças e até comprometer a produtividade dos pomares. O pesquisador José Reinaldo da Embrapa ressalta que planejar pode evitar grandes perdas no campo.
4: Quanto antes o produtor incorporar essas orientações no planejamento da sua safra, menor tende ele a sofrer os impactos financeiros que pode levar o El Niño.
3: Além das recomendações para cada atividade, prevenir perdas começa antes mesmo da chegada das chuvas. O acompanhamento das informações climáticas e a adoção de práticas já conhecidas pela pesquisa ajudam o produtor a tomar decisões mais seguras e aumentar a capacidade de enfrentar os desafios provocados pelo El Niño. Reportagem Pablo Mundim.
2: E a chegada do El Niño com previsão de mudanças climáticas acendem o alerta dos cuidados para evitar doenças transmitidas por insetos e mosquitos, como dengue e chikungunya.
1: Altas temperaturas e maior volume de chuva em algumas regiões podem favorecer a circulação do mosquito Aedes aegypti a partir do segundo semestre desse ano.
2: E o Ministério da Saúde recomenda que estados e municípios intensifiquem as ações de vigilância e controle. Saiba mais com Diego Freitas.
5: O Ministério da Saúde emitiu uma nota técnica em que alerta estados e municípios para a possibilidade de aumento na transmissão de arboviroses, como dengue e chikungunya, em razão da previsão de ocorrência do fenômeno El Niño ao longo do segundo semestre deste ano. Segundo projeções citadas no documento, o aumento das temperaturas e das chuvas em algumas regiões e os períodos de seca em outras áreas podem favorecer a proliferação do mosquito Aedes aegypti. A estimativa é de cerca de 1 milhão e 700 mil casos de dengue em 2027, considerando cenários climáticos que ainda podem ser atualizados. A orientação é reforçar as ações de vigilância e controle, com bloqueio da transmissão nos primeiros casos identificados, reorganização das atividades dos agentes de combate às endemias e adoção das medidas de controle do vetor. A população também deve eliminar possíveis criadouros do mosquito, observar os sintomas das arboviroses e procurar atendimento de saúde ao surgimento dos primeiros sinais da doença. Para acompanhar os alertas, basta acessar o portal info.dengue.mate.br. Diego Freitas, para a Voz do Brasil.
1: Os Estados Unidos anunciaram novas tarifas de importação a produtos brasileiros.
2: E o governo brasileiro acaba de divulgar nota contestando a decisão.
1: A repórter Luana Karen está aqui no estúdio da Voz do Brasil e tem mais informações para a gente. Boa noite, Luana.
6: Boa noite, Luciana e Ellen. Boa noite aos ouvintes da Voz do Brasil. Olha, em nota divulgada há pouco, o governo brasileiro rechaçou a decisão do governo dos Estados Unidos de impor tarifas de 12,5% sobre produtos brasileiros. A nova tarifa está relacionada a investigações sobre trabalho forçado. De acordo com a nota assinada pela Secretaria de Comunicação Social da Presidência da República, ao longo da investigação, o Ministério do Trabalho e Emprego prestou explicações e forneceu farta documentação sobre a legislação brasileira e da atuação das autoridades aduaneiras para coibir importações de bens produzidos por trabalho forçado. O documento afirma que o Brasil é reconhecido há décadas pela Organização Internacional do Trabalho, pelos fortes compromissos assumidos no combate ao trabalho forçado. Além do compromisso internacional com o combate ao trabalho forçado, o governo brasileiro cita o compromisso interno intensificado pelas políticas domésticas de fiscalização, prevenção, acolhimento das vítimas e combate ao trabalho escravo contemporâneo. A nota ainda destaca que o governo brasileiro responsabiliza as empresas e indivíduos, aplicando multas severas e mantendo um cadastro de lista suja de empregadores.
2: Luana, e o governo indicou quais são as medidas que deve tomar a partir de agora?
6: Indicou sim, Ellen. O documento afirma que o Brasil iniciará imediatamente os trâmites para acionar os instrumentos previstos na Lei de Reciprocidade, aprovada por unanimidade pelo Congresso Nacional, e levará o tema ao Mecanismo de Solução de Controvérsias da Organização Mundial do Comércio. Ellen e Luciana.
1: Luana, muito obrigada pela sua participação ao vivo aqui na Voz do Brasil.
2: O papel da ciência é transformar a realidade e trazer melhorias práticas para o dia a dia da sociedade.
1: Com essa missão, o Prêmio Jovem Cientista chega à sua 32ª edição, destacando a inteligência artificial para o bem comum.
2: O objetivo é reconhecer projetos de estudantes e pesquisadores que utilizem a inteligência artificial para reduzir desigualdades, proteger o meio ambiente e melhorar os serviços públicos no Brasil.
1: Para falar sobre o prêmio e como a ciência pode revolucionar o uso da tecnologia no nosso dia a dia, eu e Nazi Brum conversamos mais cedo com Olival Freire Júnior, presidente do Conselho Nacional de Desenvolvimento Científico e Tecnológico, CNPq. Vamos ouvir. Nós vamos conversar agora sobre ciência. Presidente, muito obrigada pela sua participação aqui na Voz Brasil.
7: Muito obrigado.
1: Para começar, vamos falar sobre o Prêmio Jovem Cientista. O que é esse prêmio?
7: É uma das ações mais tradicionais do CNPq. Ela tem quase 50 anos de existência. É uma iniciativa conjunta do CNPq com a Fundação Roberto Marinho. E temos também sempre um patrocinador master que pode variar ao longo do tempo. Atualmente é a Shell. Qual é a importância desse prêmio? Eu gosto de dizer que prêmios são importantes em todas as atividades humanas. Acabamos de ver um exemplo de um prêmio que foi um fracasso para nós brasileiros. Qual é o brasileiro que não ficou frustrado com a Copa do Mundo? E qual é o brasileiro que não ficou contente com o desempenho do Wagner Moura e da Fernanda Torres na premiação do cinema? Então, prêmios são importantes em quaisquer atividades. E na ciência não é diferente. A particularidade desse prêmio, que é um prêmio para tentar fisgar um jovem promissor. Então, não é um prêmio Nobel, não é o prêmio Álvaro Alberto, então não é o prêmio para o pesquisador já consolidado. Então, é uma tentativa, nos mantendo na questão do futebol, de você olhar para a divisão de base e dizer, aquilo ali tem futuro. Essa que é a ideia. Na última rodada, nós premiamos várias pessoas, algumas delas foram tão destacadas que na comemoração dos 75 anos do CNPq, nós convidamos alguns deles, Emanuele, Elisângela, o Raul, para apresentarem seus trabalhos para aquele público, que era um público diversificado, que estava comemorando os 75 anos do CNPq.
8: Bom, presidente, esse ano, qual que é o tema do Prêmio Jovem Cientista e por que que ele foi escolhido?
7: Então, isso é muito importante porque o tema, ele orienta a escolha e orienta quem vai se candidatar, e a gente sempre busca um tema na fronteira da pesquisa. Já tivemos o tema, como no ano passado, o problema da mudança climática em escala global, e o tema desse ano é inteligência artificial relacionada ao bem comum. Esse dilema que o mundo inteiro hoje atravessa de uma transição tecnológica disruptiva, mas uma transição em que nós estamos preocupados com o modo como a sociedade incorpora e não se perde nessa transição.
1: E como é que o investimento em jovens talentos pode contribuir para esse desenvolvimento tecnológico, científico do país?
7: Veja, os prêmios, eles são importantes também pelo valor financeiro, pelas bolsas que são atribuídos. Mas eles também colocam luz sobre certos projetos. Eu falei dos projetos desse ano. Um dos projetos que eu posso reportar para vocês é um projeto que foi destacado. Era um projeto de você ter uma célula fotoelétrica portátil que aquele coletor de castanha na floresta amazônica, veja que eu estou falando de um produto que o Brasil vende para o mundo inteiro. Não, Brasília Nuts, aqui a gente chama de castanha do Pará, o pessoal do Acre, do Amapá vai me matar, né? Mas eu estou fazendo a ressalva, né? É a castanha do Brasil. Né? E, então, o prêmio é um kit portátil que você carrega nas costas. Eu confesso para vocês que eu participei da entrega desse prêmio, eu achei importante, mas eu não entendi a profundidade do impacto desse prêmio. Eu só compreendi tempos depois, numa viagem ao Amapá, e eu conversando com mais calma com o orientador da Manuele, e aí ele me explicou o tempo que o castanheiro passa sem contato telefônico, sem luz à noite, 40 dias, 60 dias. Então, você veja que é algo que, é claro que ainda é um projeto, é um piloto, ainda precisa chegar, ter escala para chegar no mercado, mas é algo que impacta na vida dos povos da Amazônia e impacta na economia brasileira, porque é o pessoal que coleta um dos produtos de exportação do Brasil.
8: Então, são projetos que podem fazer a diferença realmente, né?
7: Exatamente, exatamente.
1: E quem pode participar desse prêmio, que vai falar de inteligência artificial, que é um tema tão atual, como o senhor disse, né?
7: Em princípio, porque o prêmio tem faixas, então, em princípio, todos os alunos do segundo grau, da universidade, aluno de mestrado, aluno de doutorado, um jovem pesquisador já com doutorado, todos esses podem se candidatar. Aí tem que olhar no edital qual a faixa em que ele se enquadra.
1: E vamos lembrar que o endereço, para quem tiver interesse no prêmio, é jovemcientista.cnpq.br.
7: Perfeito.
1: Todo mundo pode participar e tentar impactar, mandar projetos que impactem, né, a vida, não só do cientista, mas também do país, né, presidente?
7: E se tiver alguma confusão, bota lá no Google, Jovem Pesquisador CNPq, não vai dar outro endereço, é isso que você acabou de falar.
8: Agora, presidente, vamos falar rapidamente sobre a SBPC, a Sociedade Brasileira para o Progresso da Ciência, que começa agora. Como é que vai ser a participação do CNPq?
7: Veja, a SBPC é uma entidade da sociedade civil, até um pouco mais antiga do que o CNPq, né? Mas que tem tido um importante papel ao longo da história do Brasil. É a voz do cientista que, como sociedade civil, se dirige à própria sociedade e ao governo. Então, o CNPq sempre apoiou essa reunião da Sociedade Brasileira do Progresso da Ciência e sempre participou dessa reunião. Esse ano, em Niterói, belíssima cidade, nós vamos participar com uma atração, dentre outras, que essa atração eu queria chamar a atenção. Nós concebemos uma linha do tempo, a propósito dos 75 anos do CNPq, uma linha do tempo que dá corpo e voz ao lema dos 75 anos, que é olhando bem, tem CNPq. É a ideia de que em muitas das atividades de ciência e tecnologia que nós brasileiros nos orgulhamos, por vezes a gente não percebe que tem a marca do CNPq. Então, nessa linha do tempo, a gente vai encontrar, por exemplo, pesquisa de petróleo em águas profundas, tem o DNA do CNPq. A atividade do ITA, que permitiu a criação da Embraer, que hoje o Brasil tem a terceira empresa de aeronáutica do mundo, tem o DNA do CNPq. Citei esses exemplos, mas tem, eu diria, vários outros. O desafio do enriquecimento do urânio, o desafio de ter transformado o Brasil nessa enorme potência agrícola, tem lá o selo da Embrapa, Não? Então, por vezes, o selo do CNPq não aparece tão diretamente. É preciso olhar bem para ver o apoio do CNPq. Então, quem tiver a oportunidade de ir a Niterói, eu convido para que passe no estande do CNPq para ver essa linha do tempo.
1: Muito obrigada pela sua participação aqui na Voz do Brasil. A gente conversou com o presidente do Conselho Nacional de Desenvolvimento Científico e Tecnológico, Olival Freire Júnior. Muito obrigada, presidente.
7: Eu agradeço a vocês pela possibilidade de falar do CNPq, de falar da pesquisa no Brasil, e agradeço também, claro, à EBC e ao público que nos acompanhou.
2: E a consulta ao terceiro lote de restituição do Imposto de Renda 2026 será aberta nesta sexta-feira, dia 24 de julho.
1: Quem ainda não recebeu a restituição deve verificar se há inconsistências.
2: Saiba como verificar a restituição e resolver possíveis pendências.
9: A consulta ao terceiro lote da restituição do Imposto de Renda será liberada nesta sexta-feira, dia 24, a partir das 9 horas. Mais de 2.700.000 contribuintes serão contemplados e o pagamento está previsto para o dia 31 de julho. Para saber se a sua restituição foi liberada, basta acessar o serviço Meu Imposto de Renda no site da Receita Federal ou consultar pelo aplicativo oficial do órgão em celulares e tablets. De acordo com a Receita Federal, cerca de 165 mil restituições não foram creditadas, porque o contribuinte informou o CPF como chave PIX para recebimento, mas não possui conta bancária vinculada a essa chave. Nesses casos, é possível cadastrar uma chave PIX CPF junto a uma instituição financeira, atualizar os dados pelo serviço Meu Imposto de Renda ou enviar uma declaração retificadora. Após o processamento, permanecerão pendentes apenas restituições que ficaram retidas em malha fiscal ou que apresentam inconsistências nos dados bancários informados para recebimento, como os casos relacionados à chave PIX. Thaís de Araújo, para A Voz do Brasil.
1: Atenção, microempreendedores individuais e microempresários.
2: A implantação do novo Cadastro Nacional da Pessoa Jurídica pela Receita Federal vai suspender temporariamente os serviços de abertura, alteração e baixa de empresas realizadas pelas juntas comerciais.
1: Até o próximo sábado, às 7 horas da manhã, a base do CNPJ fica disponível apenas para consultas.
2: No sábado, a base ficará totalmente indisponível, impossibilitando consultas e qualquer outra operação relacionada ao cadastro.
1: O prazo para o restabelecimento total dos serviços está previsto para segunda-feira, 27 de julho.
2: A emissão do novo formato do CNPJ alfanumérico está marcada para o dia 31 de julho.
1: E atenção, estudantes, termina amanhã o prazo para os pré-selecionados da primeira chamada do ProUni entregarem a documentação que comprova as informações de inscrição à instituição de ensino onde foram selecionados.
2: Neste segundo semestre, o programa oferece mais de 471 mil bolsas de estudos parciais e integrais em todo o país.
10: Os estudantes pré-selecionados no programa Universidade para Todos, o ProUni, do segundo semestre deste ano, têm até sexta-feira, dia 24, para comprovar as informações passadas durante a inscrição. A documentação exigida pode ser apresentada diretamente na instituição em que o aluno foi pré-selecionado. É responsabilidade do candidato verificar com a universidade os horários e locais para realizar este processo. A perda do prazo ou não comprovação das informações implicará na reprovação dos alunos. Quem não foi pré-selecionado nesta etapa poderá participar da segunda chamada do ProUni, prevista para o dia 5 de agosto. Também será possível manifestar interesse na lista de espera entre os dias 26 e 27 de agosto. A divulgação da lista ocorrerá no dia 1º de setembro e a comprovação das informações deve ser feita entre 1º e 14 de setembro. Nesta edição, o ProUni recebeu mais de 529 mil inscrições e ofertou 471.304 bolsas de estudo em 380 cursos de graduação. A iniciativa oferece bolsas de estudo integrais que cobrem 100% do valor da mensalidade e participam parciais, que correspondem a 50%. A iniciativa é realizada duas vezes ao ano. Mais informações em acessounico.mec.gov.br/ProUni. Thaísa Vitória para a Voz do Brasil.
1: O Ministério da Educação recebe até o dia 31 de julho a declaração do Censo Escolar 2026 e orienta gestores a preencherem os dados referente aos alunos da educação especial.
2: Eles podem acessar um guia do INEP com orientações específicas sobre oferta de atendimento educacional especializado.
1: Os dados devem ser fornecidos em educacenso.inep.gov.br.
2: E essas foram as notícias do Governo Federal.
1: Uma realização da Secretaria de Comunicação Social da Presidência da República.
2: Com produção da empresa Brasil de Comunicação.
1: Fique agora com as notícias do Poder Judiciário e do Congresso Nacional. Uma boa noite.
2: Boa noite e até amanhã.
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13: Decisão do Supremo Tribunal Federal permite retomada da cobrança de IPTU em Teresina, no Piauí.
14: STJ reafirma que quando a vítima de homicídio deixa filhos menores, essa consequência pode aumentar a pena base do condenado.
13: TSE orienta tribunais regionais a criarem parcerias com instituições especializadas para combater a desinformação eleitoral.
14: Boa noite, eu sou Marcela Luiza.
13: E eu sou Walter Lima.
14: O Supremo Tribunal Federal suspendeu liminar do Tribunal de Justiça do Piauí, que havia interrompido a cobrança de IPTU na cidade de Teresina.
13: De acordo com a decisão do ministro Alexandre de Moraes, o município declarou que a queda da arrecadação poderia causar grave impacto na economia pública e comprometer a execução de serviços essenciais. Fernanda Porto.
15: Diante da urgência, o caso foi julgado pelo ministro Alexandre de Moraes, que está na presidência do STF nesta segunda quinzena de julho. Ao atender o pedido para restabelecer a cobrança do imposto, o ministro Alexandre de Moraes considerou o levantamento da Secretaria Municipal de Finanças de Teresina, que indica que a paralisação da cobrança do IPTU impactou em arrecadação de mais de 84 milhões de reais. Na decisão, o ministro Alexandre de Moraes ressaltou que o município demonstrou que a queda de arrecadação poderia causar grave impacto na economia pública e comprometer a execução de serviços essenciais.
14: Quando a vítima de um homicídio deixa filhos menores, essa consequência pode aumentar a pena base do condenado.
13: Esse entendimento foi reafirmado pelo Superior Tribunal de Justiça. Fátima Uchoa.
16: Agora, sob o rito dos recursos repetitivos, a terceira sessão do STJ fixou essa tese que deve ser observada por juízes e tribunais. De acordo com o relator ministro Reinaldo Soares da Fonseca, o fato de a vítima do crime deixar filhos menores pode repercutir no aspecto material e gerar impacto em questões emocionais. Mas esse posicionamento não pode ser aplicado automaticamente porque transformaria uma circunstância judicial em fator objetivo de aumento da pena. Ainda segundo o ministro, não é necessário exigir a comprovação de impacto excepcional ou individualizado para os dependentes da vítima, sob o risco de se esvaziar a própria finalidade da análise dessa circunstância judicial.
14: O Tribunal Superior Eleitoral orienta tribunais regionais a criarem parcerias com instituições especializadas para combater a desinformação eleitoral.
13: A ação permitirá a ampliação da capacidade técnica da Justiça Eleitoral, garantindo segurança jurídica na análise de processos que envolvam desinformação e conteúdo gerado por inteligência artificial. Juliana Cariri.
17: Os acordos poderão prever o compartilhamento de metodologias, o acesso a profissionais especializados, laboratórios e ações de capacitação. O TSE ressalta que as parcerias não alteram as competências das autoridades judiciárias nem as garantias.
14: Tribunal Superior do Trabalho mantém decisão que anulou reintegração de metalúrgico demitido por justa causa.
13: O trabalhador foi dispensado após comentar em rede social sobre a empresa em que ele trabalhava. Marla Lacerda.
18: O metalúrgico havia sido reintegrado por decisão provisória em primeira instância, alegando que sofria de depressão e que não podia ser dispensado por motivo de doença ocupacional. Mas o TRT de Campinas, São Paulo, suspendeu a medida. O caso foi analisado então pela SDI 2 do TST, que confirmou a decisão de segundo grau. Para o colegiado, ainda não há elementos suficientes para concluir que a demissão foi irregular. Os ministros destacaram também que a estabilidade pela doença ocupacional não impede a dispensa por justa causa. Portanto, a validade da demissão ainda será analisada na ação principal após a produção das provas necessárias.
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14: Uma boa noite.
13: E até amanhã.
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20: Eu sou Humberto Pinheiro e estes são os destaques de hoje do Jornal do Senado, que começa agora. Nova lei fortalece a produção nacional de medicamentos e vacina. Piso dos professores, frete rodoviário e renovação da CNH estão entre as medidas aprovadas pelo Senado. Emendas parlamentares para shows podem ser proibidas. Boa noite. Foi sancionada a lei que cria a Estratégia Nacional para o Desenvolvimento do Complexo Econômico Industrial da Saúde. A nova legislação busca fortalecer a produção nacional de medicamentos, vacinas, equipamentos e insumos médicos. O objetivo é reduzir a dependência do Brasil de produtos importados, ampliar a capacidade da indústria nacional e garantir mais segurança no abastecimento do sistema de saúde. A reportagem é de Patrícia Oliveira.
21: São mecanismos para incentivar empresas e instituições de pesquisa a desenvolver e fabricar esses produtos no país. A nova lei também amplia parcerias entre o governo, universidades e empresas e prevê linhas de crédito. Para o relator do projeto que deu origem à lei, senador Rogério Carvalho, do PT de Sergipe, a pesquisa tecnológica em saúde deve se voltar para soluções dos problemas brasileiros.
22: A pandemia de Covid-19 demonstrou que buscar a autossuficiência em fármacos, vacinas e equipamentos hospitalares é um dever do Estado para assegurar o direito constitucional à saúde.
21: A nova lei também altera normas do SUS e a lei de licitações para facilitar as compras públicas no setor de saúde.
20: No primeiro semestre de 2026, o Senado aprovou medidas provisórias que tratam do piso salarial dos professores da educação básica e do frete rodoviário de cargas. Os senadores também deram aval à renovação automática da Carteira Nacional de Habilitação. Repórter Pedro Pincer.
23: O Congresso Nacional aprovou medidas provisórias importantes, como a que reajusta o piso salarial dos professores da educação básica para R$ 5.130,63 em 2026, um aumento de 5,4% sobre o valor anterior, com ganho real de 1,5 ponto percentual acima da inflação. O texto aprovado estabelece novo cálculo para reajuste anual. A senadora professora Dorinha Seabra, do União do Tocantins, destacou a importância de valorizar o trabalho dos docentes.
24: Não tem educação boa, nem educação de qualidade, se os profissionais da educação não forem devidamente respeitados e valorizados. Esse é o nosso apelo para que, a partir do piso, as carreiras sejam reorganizadas nos diferentes municípios brasileiros e nossos estados.
23: Outro destaque foi a medida provisória que altera as regras e o cálculo do piso mínimo do frete rodoviário de cargas para considerar custos operacionais nacionais. A medida beneficia os caminhoneiros por estabelecer novas regras de regulamentação para empresas que contratem caminhoneiros para a realização de transporte rodoviário de cargas. Para o senador Stevenson Valentim, do Podemos do Rio Grande do Norte, a medida faz justiça e traz tranquilidade para a categoria.
0: Entendo que esse viés da multa já atingiu a sua pedagogia e permanecer com essa injustiça é passar uma ideia de vingança e que não contribui nada para a sociedade. É importante que o caminhoneiro esteja preocupado com a carga, com o seu horário de entrega, com a distância da família, com as condições das nossas rodovias.
23: Outra medida provisória aprovada no primeiro semestre do ano garante a renovação automática da Carteira Nacional de Habilitação de motoristas que, ao término da validade do documento, estiverem no Registro Nacional Positivo de Condutores. O cadastro mostrará o nome das pessoas que não tenham cometido nenhuma infração de trânsito nos últimos 12 meses.
20: E o Senado deve analisar a partir de agosto um projeto que cria o Prêmio Nacional da Educação Brasileira. A proposta busca reconhecer iniciativas de estados, municípios, escolas e estudantes que contribuam para melhorar a educação. O objetivo é valorizar boas práticas e incentivar ações que fortaleçam a educação em diferentes etapas, da educação infantil ao ensino médio. A proposta prevê categorias específicas para reconhecer experiências bem-sucedidas em todo o país. Os detalhes com o repórter Rodrigo Rezende.
3: O Senado deve analisar a partir de agosto um projeto que cria o Prêmio Nacional da Educação Brasileira. A ideia, apresentada pelo senador Camilo Santana, do PT do Ceará, reconhece estratégias e iniciativas para a promoção de avanços na melhoria da qualidade da aprendizagem na educação básica feitas por estados, municípios, escolas ou estudantes brasileiros. Camilo Santana, atual presidente da Comissão de Educação do Senado, ressalta que todas as formas de desenvolvimento da educação brasileira devem ser valorizadas.
4: Eu sempre digo que a educação precisa estar acima de qualquer questão político-partidária nesse país. Está em jogo a qualidade da educação para nossas crianças e jovens desse país. Temos muito ainda a fazer, muito caminho a ser percorrido.
3: O prêmio terá 8 categorias e regulamento posterior irá definir a forma de seleção dos vencedores. A proposta de criação do Prêmio Nacional da Educação Brasileira ainda será analisada pelas comissões do Senado.
20: Um projeto apresentado no Senado tipifica como ilícito o uso de emendas parlamentares para o financiamento de shows e apresentações artísticas. A medida pretende modificar a lei de improbidade administrativa para penalizar os gestores públicos infratores de maneira mais dura e até mesmo com a perda da função. Mais informações com o repórter Douglas Castilho.
5: Apresentado pelo senador Eduardo Girão, do Novo do Ceará, o texto prevê que o uso de emendas parlamentares para financiamento de shows e apresentações artísticas seja enquadrado como ato que causa prejuízo ao erário. Essa modalidade de infração tem também como sanções a perda dos direitos políticos por até 8 anos, multa de até 2 vezes o valor do dano causado e o ressarcimento integral dos danos verificados.
6: É um dinheiro que se evapora e que, se for em equipamentos para o hospital, fica lá por anos, por décadas, né? E esse projeto nosso visa normatizar isso e considerar como improbidade administrativa, com punição.
5: O autor do projeto justificou ainda que a medida pode combater o superfaturamento e os desvios que costumam ocorrer nesse tipo de transação. Além disso, segundo ele, haveria diversas vezes um conflito de interesses pelo fato de gestores usarem dinheiro público para contratarem bandas ou grupos que têm eles próprios como empresários. O projeto aguarda a destinação para discussão nas comissões do Senado.
20: Mais de 158 milhões de brasileiros estão aptos a votar nas eleições de 4 de outubro. O número é o maior da história e representa um crescimento de mais de 2 milhões de eleitores em relação a 2022. No primeiro turno, os eleitores vão escolher presidente da República, governadores, 2 senadores, deputados federais, deputados estaduais e distritais. A reportagem é de Rodrigo Rezende.
3: 158 milhões e 700 mil pessoas devem decidir os mandatários dos próximos anos para a Presidência da República, governos estaduais e distrital, Senado, Câmara dos Deputados e Assembleias Estaduais. Em relação às eleições de 2022, houve um acréscimo de 2 milhões e 200 mil eleitores. As mulheres representam quase 53% do eleitorado e cerca de 3 milhões e 500 mil eleitores têm 18 anos ou menos. O presidente do Tribunal Superior Eleitoral, ministro Nunes Marques, ressalta que a população brasileira é soberana para escolher seus representantes e definir o futuro do país.
1: O futuro da nossa democracia não será delineado por máquinas, mas pelos milhões de brasileiras e brasileiros que depositam nas urnas sua mensagem de esperança, traduzida no voto direto, secreto, universal e periódico.
3: Os três maiores colégios eleitorais estão na região Sudeste: São Paulo, com 34 milhões, Minas Gerais com 16 milhões e Rio de Janeiro com quase 13 milhões de eleitores. 918 mil brasileiros vivendo no exterior estão aptos para votar.
20: O senador Wellington Fagundes, do PL de Mato Grosso, defendeu o projeto de lei que permite a destinação de emendas parlamentares da saúde para o atendimento pré-hospitalar realizado pelos corpos de bombeiros militares. Na análise dele, a proposta reconhece que esse serviço integra a rede de atendimento em saúde e amplia as responsabilidades de investimento na estrutura das corporações. Com trabalhos técnicos de Josivaldo Souza, o Jornal do Senado fica por aqui. Acompanhe agora as notícias da Câmara dos Deputados. Boa noite.
7: Jornal Câmara dos Deputados. Câmara transforma em lei atendimento a brasileiras que vivem no exterior.
8: Herdeiros poderão retirar valores de até 40 salários mínimos sem inventário.
7: Comissão aprova inclusão digital de alunos com deficiência da rede pública.
8: Boa noite. A Comissão de Educação aprovou a criação da Política de Alfabetização Digital das Pessoas com Deficiência. A repórter Sofia Peçanha tem os detalhes da votação.
9: A Comissão de Educação da Câmara dos Deputados aprovou o projeto que institui a Política Nacional de Alfabetização Digital das Pessoas com Deficiência. Antes disso, o texto também foi aprovado pela Comissão de Defesa dos Direitos das Pessoas com Deficiência. A proposta tem como objetivo garantir o letramento digital de estudantes com deficiência da rede pública de ensino. Isso inclui desde o uso básico de computadores e internet, até ferramentas que auxiliam na comunicação, no acesso à informação e no desenvolvimento escolar. A relatora do projeto na Comissão de Educação, a deputada Maria Rosas, do Republicanos de São Paulo, destacou a importância da medida para promover a inclusão.
10: Aprovar essa Política Nacional de Alfabetização Digital, especificamente para as pessoas com deficiência, é um marco para que nós possamos trazer e falar na ação a pessoa com deficiência, dizendo: nós lutamos pela inclusão dos direitos da pessoa com deficiência.
9: Para isso, o projeto prevê a capacitação de professores e gestores, a adaptação dos métodos de ensino e investimento em infraestrutura tecnológica nas escolas, como equipamentos e conexão à internet. A ideia é que a tecnologia deixe de ser um obstáculo e passe a ser uma ferramenta de inclusão, como ressaltou a relatora ao afirmar que a transformação digital precisa considerar as necessidades de todos os estudantes.
10: A transformação digital da educação somente se realiza plenamente quando contempla a diversidade dos estudantes e assegura a eliminação de barreiras que dificultam o acesso à participação e aprendizagem das pessoas com deficiência.
9: A Política de Educação Digital para Pessoas com Deficiência também estabelece que o desenvolvimento dos alunos e da instituição deverá ser acompanhado bimestralmente. Segundo o autor da proposta, o deputado Carlos Henrique Gaguin, do União de Tocantins, com mais acesso e preparo, os estudantes com deficiência podem ter mais autonomia nos estudos, mais participação nas atividades escolares e melhores oportunidades no futuro, inclusive no mercado de trabalho. O próximo passo para a aprovação da Política Nacional de Alfabetização Digital das Pessoas com Deficiência será a análise pela Comissão de Finanças e Tributação. Da Rádio Câmara de Brasília, Sofia Peçanha.
7: Educação. Bibo Nunes, do PL do Rio Grande do Sul, é autor do projeto que proíbe a aprovação automática de alunos não alfabetizados nos três primeiros anos do ensino fundamental.
2: O texto altera a Lei de Diretrizes e Bases da Educação Nacional e aguarda análise pela Comissão de Constituição e Justiça.
11: Tem que saber ler e escrever, isso é o mínimo. Escola é para educar, que acima de tudo o objetivo das escolas é a educação. Se não for educação, não tem o menor fundamento. Espero que aprove para o bem da educação no Brasil. Não tem fundamento uma criança no primeiro, segundo, terceiro ano serem aprovados sem saber ler e escrever. Essa é a minha luta para melhorar, de fato, a educação no Brasil.
8: Bibo Nunes acredita que a promoção automática dos alunos serve apenas para melhorar indicadores educacionais. Na avaliação do deputado, a medida desestimula estudantes e professores, cria uma falsa sensação de aprendizado e compromete a qualidade da educação.
7: Justiça.
2: Comissão aprova a proposta que permite até 40 salários mínimos para a retirada de valores a herdeiros. A repórter Júlia Lopes explica a atualização dos valores.
15: A Comissão de Finanças e Tributação da Câmara dos Deputados aprovou um projeto que atualiza para até 40 salários mínimos, o equivalente hoje a R$ 64.840, o valor que poderá ser liberado a herdeiros sem necessidade de inventário em cadernetas de poupança e fundos de investimento. A proposta foi apresentada pelo deputado Celso Russomano, do Republicanos de São Paulo, e altera a lei que trata do pagamento a dependentes ou sucessores de valores não recebidos em vida pelo titular, como restituições no imposto de renda e outros tributos. A regra vale para casos em que não há outros bens sujeitos a inventário. No texto, o autor explica que, nesses casos, os herdeiros costumam utilizar os valores recebidos para cobrir despesas como impostos, custas judiciais e honorários de advogados, entre outros gastos. O relator da proposta, deputado Hildo Roge, do MDB do Maranhão, afirma que a atualização é necessária, porque a legislação atual utiliza como referência a obrigação do Tesouro Nacional, a OTN, que não existe mais, o que gera dificuldades de interpretação.
16: Essa regra já existia, só que como ele estava estipulado, referenciado em cima de um título do governo, que era a antiga OTN, e como a OTN não existe mais, não existia mais a referência de até quanto poderia ser pago de forma imediata para a viúva, ou para o viúvo, ou para o filho. Então isso impedia a evolução e a facilidade e a rapidez da transferência desses recursos de uma conta para a conta do herdeiro. E isso é facilitado agora.
15: Além disso, a proposta altera o Código de Processo Civil para estabelecer que o juiz não poderá negar o pedido de gratuidade da justiça apenas com base na renda de um herdeiro ou na posse de um imóvel. O projeto, que busca atualizar o limite a ser retirado por herdeiros em cadernetas de poupança e outras aplicações no valor até 40 salários mínimos, segue em análise na Comissão de Constituição e Justiça. Da Rádio Câmara de Brasília, Júlia Lopes.
7: Economia.
8: A Câmara aprovou proposta que garante imunidade tributária aos templos religiosos e suas entidades filantrópicas, também sobre tributos incidentes no consumo de bens e serviços. Marcelo Crivella, do Republicanos do Rio de Janeiro, afirma que a medida regulamenta um direito já previsto na Constituição.
17: Essa é a grande, eu diria, notícia para os templos religiosos, é fazer com que a imunidade prevista na Constituição Federal se torne realidade com relação aos tributos que incidem no consumo de bens e de serviços. Essa PEC foi aprovada no plenário com 385 votos favoráveis, 93 votos contrários e 7 abstenções. Portanto, teve ampla maioria.
2: Na opinião de Marcelo Crivella, a medida pode reduzir os custos de igrejas e instituições beneficentes na aquisição de equipamentos e insumos utilizados em atividades religiosas, assistenciais e sociais. A proposta agora será analisada pelo Senado.
7: Eleições.
8: Depois de ser aprovado na Comissão de Constituição e Justiça, o projeto que aumenta o prazo para transferência de domicílio eleitoral está pronto para ser votado pelo plenário da Câmara.
2: A proposta também altera as regras para comprovação de vínculo com a localidade, como informa a repórter Silvia Munhato.
12: A Comissão de Constituição e Justiça da Câmara aprovou o projeto que amplia de 150 para 180 dias antes das eleições o prazo final para o pedido de transferência do domicílio eleitoral. Pelo texto, o tempo de residência mínima no novo município também muda de 3 para 6 meses. A deputada Júlia Zanata, do PL de Santa Catarina, relatora do texto, foi favorável à mudança.
13: A prática do turismo eleitoral, a transferência fraudulenta de domicílio com fins meramente eleitoreiros, constitui uma burla que corrói a representatividade democrática e a soberania popular em sua dimensão municipal. O voto é o exercício de soberania localizado e a fraude de domicílio rompe o nexo da pertinência essencial entre o eleitor e a comunidade política local, cujos rumos ele pretende definir.
12: A proposta também altera a forma de comprovação de vínculo com a localidade. Será exigida a apresentação de comprovante de residência oficial em nome do eleitor, como contas de água, luz, gás, telefone fixo ou correspondência oficial de órgãos governamentais. A lei atual permite a comprovação por meio de declaração do próprio eleitor ou outros meios que forem considerados convincentes pelo juiz eleitoral. Da Rádio Câmara de Brasília, Silvia Minhato.
7: Desenvolvimento Regional.
8: Rodrigo Hollenberg, do PSB, teme que o empréstimo de 6 bilhões de reais feito pelo governo do Distrito Federal para cobrir o rombo do Banco de Brasília, no caso Master, comprometa a saúde e a educação públicas. Por isso, o deputado acionou a justiça em defesa de crianças e famílias atípicas.
14: Nós, então, oficiamos ao Ministério Público do Distrito Federal e Territórios, solicitando que determine que o governo do Distrito Federal faça concurso para orientadores educacionais para que essas crianças, esses jovens com deficiência, possam ser acolhidos adequadamente na rede pública de educação do Distrito Federal. Do mesmo modo, nós estamos solicitando ao governo do Distrito Federal que realize a contratação de médicos, de enfermeiros, de técnicos de enfermagem, que possam garantir o atendimento a essas famílias.
2: Presidente da Comissão de Defesa dos Direitos das Pessoas com Deficiência, Rodrigo Hollenberg, relata o drama de famílias atípicas sem atendimento adequado e lamenta a falta de concurso para orientadores educacionais no Distrito Federal desde 2017.
7: Previdência.
8: O tempo para a aposentadoria de policiais militares e bombeiros poderá ser reduzido. Uma proposta aprovada pela Câmara permite que os estados e o Distrito Federal editem leis locais para diminuir esse prazo. Confira na reportagem de Maria Neves.
18: Aprovado na Comissão de Constituição e Justiça da Câmara dos Deputados, projeto que reduz o tempo de serviço de policiais e bombeiros militares para ter direito à aposentadoria integral, pode seguir para o Senado. Pela proposta, os estados poderão editar legislação própria para reduzir em até 5 anos o tempo mínimo de exercício na função para receber proventos integrais. O autor do projeto, o deputado Júnior Amaral, do PL Mineiro, argumenta que a medida busca trazer justiça para policiais e bombeiros militares que trabalham em condições difíceis e são pouco valorizados.
19: Os profissionais de segurança pública no Brasil já sofrem com falta de retaguarda jurídica, já sofrem com falta de logística adequada para trabalhar, já sofrem com baixos salários. Então, essa questão da previdência é algo mínimo que a gente pode fazer aqui na Câmara dos Deputados para impedir que esses homens e mulheres sejam ainda mais desprestigiados, como infelizmente são historicamente no nosso país.
18: Atualmente, a lei exige 35 anos de serviço para militares receberem a aposentadoria com valor integral. Desse tempo, pelo menos 30 anos devem ser em atividades militares. Com o texto aprovado, o período mínimo de atividade militar poderá cair de 30 para 25 anos. Na regra de transição vigente, militares que ingressaram no cargo há mais tempo, antes de 2020, e ainda não cumprem os requisitos, têm de contar pelo menos 25 anos de serviço militar, mais um pedágio. Eles devem trabalhar mais 4 meses para cada ano que falta. A proposta também permite que os estados reduzam esse tempo de pedágio para 20 anos por lei local. Da Rádio Câmara de Brasília, Maria Neves.
2: Tarcísio Mota, do PSOL do Rio de Janeiro, apresentou projeto que estabelece regras para a aplicação de recursos dos regimes próprios de previdência dos servidores públicos. A proposta busca reduzir os riscos nas aplicações financeiras e aumentar a segurança do dinheiro destinado às aposentadorias.
0: Nós não podemos deixar que os institutos de previdência e os governos apliquem os recursos dos servidores em bancos que não têm condições de garantir a liquidez e garantir a rentabilidade e garantir que esses recursos não serão perdidos. Então, a proposição desse PLP é de que os institutos de previdência de cada município brasileiro e dos estados brasileiros, eles tenham um limite, que 80% dos recursos servidores sejam obrigatoriamente aplicados em títulos que estão lastreados no Tesouro Nacional e em bancos públicos, que dão garantia de que esse recurso não será perdido. E os demais 20% sejam aplicados em critérios muito rígidos de solidez dessas instituições financeiras.
8: Segundo Tarcísio Mota, a medida evita perdas em aplicações de alto risco e garante maior segurança aos recursos descontados de cada servidor. Ele argumenta ainda que o texto reduz a influência de interesses políticos e financeiros na gestão dos fundos previdenciários dos servidores.
7: Habitação.
2: Padre João, do PT de Minas Gerais, defende a aprovação de projetos que incentivam cooperativas habitacionais a participarem do Minha Casa Minha Vida. Ele avalia que a contribuição dessas entidades pode ampliar o acesso à casa própria com unidades mais acessíveis e de melhor qualidade.
14: Então temos que continuar avançando e avançando também com a nossa relatoria, com o projeto de lei que garanta a autogestão. Ou seja, além da responsabilidade e disposição de estados, do Distrito Federal e municípios, a sociedade civil organizada em forma de entidade ou cooperativa poder não só construir as moradias na forma de autogestão, mas também outros equipamentos importantes para a comunidade.
8: Padre João observa que o déficit habitacional atinge quase 5 milhões e 700 mil famílias no país. Ele afirma que a autogestão dá segurança jurídica a experiências já existentes e permite incluir equipamentos comunitários nos empreendimentos habitacionais.
7: Segurança Pública.
2: A Câmara aprovou proposta que transforma em lei o atendimento a brasileiras no exterior. Saiba mais sobre o assunto na reportagem de Paula Bittar.
18: A Comissão de Constituição e Justiça da Câmara aprovou uma proposta que transforma em lei a política de atendimento a brasileiras que vivem no exterior por meio dos Espaços da Mulher Brasileira. A iniciativa, desenvolvida pelo Ministério das Relações Exteriores em consulados brasileiros, oferece orientação e apoio especializado com prioridade a mulheres em situação de vulnerabilidade. Entre os objetivos da política estão o combate à violência doméstica, a orientação sobre direitos e o apoio à capacitação profissional, ao empreendedorismo feminino e ao aprimoramento educacional. O texto aprovado também prevê que o atendimento poderá contar com profissionais especializados e instituições parceiras em áreas como imigração, direito de família, legislação trabalhista e previdenciária, apoio psicológico e capacitação linguística, educacional e financeira. A proposta estabelece que a implantação dos espaços da mulher brasileira ocorrerá de forma gradual, conforme a avaliação do Itamaraty. A prioridade será dada às localidades onde houver maior necessidade de reforço do atendimento às mulheres, conforme a disponibilidade de orçamento, funcionários e de espaço físico nas repartições consulares. De acordo com dados do Ministério das Relações Exteriores, a rede consular brasileira realizou 1.556 atendimentos a brasileiras vítimas de violência doméstica e de gênero no exterior em 2023. Segundo a relatora na comissão, deputada Maria do Rosário, do PT do Rio Grande do Sul, o projeto garante a segurança jurídica de uma prática que o Itamaraty já desenvolve com sucesso.
4: Os objetivos específicos da criação deste espaço da mulher brasileira é o combate à violência doméstica, é a defesa das imigrantes contra a discriminação e a orientação a elas para a salvaguarda dos seus direitos humanos, é garantir a sua capacitação, o apoio ao empreendedorismo feminino, o apoio ao respeito, o aprimoramento educacional. Então, estas mulheres brasileiras que vivem no exterior passarão a ter um apoio maior dentro dos consulados como mulheres. E esse trabalho, sinceramente, será muito importante para a valorização dessas mulheres e tranquilidade das suas famílias que se encontram aqui no Brasil.
21: O projeto que transforma em lei a política de atendimento a brasileiras que vivem no exterior por meio dos espaços da mulher brasileira já pode ir diretamente para o Senado, a menos que haja recurso para votação antes pelo plenário da Câmara. Da Rádio Câmara de Brasília, Paula Bittar.
7: Meio Ambiente.
8: Delegado Palumbo, do Podemos de São Paulo, é autor de projeto de lei que aumenta a punição para quem maltratar animais. O deputado explica que a proposta eleva a pena máxima de prisão dos atuais 5 para até 12 anos para os condenados por esse tipo de crime.
0: Nós estamos lutando. O meu projeto estipula uma pena de até 12 anos de cadeia. O indivíduo que maltrata um animal tem que ficar encarcerado, de preferência trabalhando para pagar o próprio sustento. É assim que a gente trata criminoso, gente desalmada, que não tem coração, que maltrata os animais. Se esse projeto for aprovado, espero que seja, nós estamos lutando para isso, o criminoso que maltratar animal vai ficar 12 anos enjaulado, que é onde ele tem que ficar.
2: Delegado Palumbo argumenta que a legislação atual...
0: Lutando para isso, o criminoso que maltratar animal vai ficar 12 anos enjaulado, que é onde ele tem que ficar.
2: Delegado Palumbo argumenta...

0: meia-noite e três.
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0: Meia-noite, 16.
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2: O Ministério da Saúde desabilitou o município de Ananindeua para receber recursos federais destinados à construção de um novo Centro de Atenção Psicossocial, CAPS, por meio do Programa de Aceleração do Crescimento Novo Parque Saúde. A decisão foi publicada na última terça-feira, dia 21, no Diário Oficial da União. De acordo com a portaria assinada pelo ministro Alexandre Padilha, Ananindeua perdeu o direito ao financiamento por não cumprir as condicionantes e exigências previstas pelo Ministério da Saúde para concluir a chamada de ação preparatória das obras. O Pará registrou 115 focos de calor no período analisado pelo Ministério da Saúde no informe semanal Monitoramento de Incêndios Florestais para Vigilância em Saúde. O levantamento, divulgado na última terça-feira, dia 21, reúne dados sobre queimadas, qualidade do ar e a população potencialmente exposta à fumaça em diferentes regiões do país. Ao todo, 1.153 focos de calor foram identificados em 15 estados brasileiros. O monitoramento busca acompanhar os possíveis impactos dos incêndios florestais sobre a saúde e auxiliar as equipes de vigilância e do Sistema Único de Saúde na adoção de medidas preventivas. 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

meia-noite 26.

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0: Meia-noite e 45.
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2: Úrsula Vidal acaba de ser incluída no programa Lidera 40 do PSB Nacional, passando a constar na seleta lista de 15 candidaturas prioritárias do partido à Câmara Federal. À frente da Secretaria de Cultura do Pará, ela coordenou políticas de fomento que valorizam a diversidade amazônica e ampliaram o acesso da população às manifestações artísticas. O Lidera 40 oferece consultoria, produção de conteúdo e rede de apoio a pré-candidatas que unem currículo consistente de gestão e trajetória política, visando ampliar a representatividade feminina dos socialistas no Congresso. A dissertação Petrechos de Pesca como Resíduo Praial em uma Área de Proteção Ambiental na Costa Paraense, da bióloga Elaine Simone da Cruz Silva, investiga o impacto dos materiais de pesca abandonados na orla. A pesquisa teve como alvo de estudo a ilha de Algodoal, em Maracanã, que tem forte tradição pesqueira e turismo crescente. O estudo desmente a tese de que o acúmulo de lixo teria ligação com a presença de veranistas. Os itens que poluem a praia têm origem na atividade pesqueira intensa nessas regiões e não no fluxo turístico. 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

0: Meia-noite e 41.
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0: 1 e 1.
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0: 1:16.
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2: O governo federal anunciou esta semana que começa a valer um novo tarifaço aplicado pelos Estados Unidos e anunciou um socorro de 18 bilhões e 500 milhões em linhas de crédito com juros subsidiados para atender empresas brasileiras afetadas pelas tarifas e pelas incertezas do cenário internacional. A tarifa adicional de 25%, adotada pelo governo Trump, deve atingir 15% da pauta exportadora do Brasil para solo americano, ou aproximadamente 5 bilhões e 800 milhões de dólares, considerando o volume de 2025, segundo dados do Ministério do Desenvolvimento, Indústria, Comércio e Serviços. Além das empresas afetadas pelo tarifaço, a linha de socorro irá atender empresas prejudicadas por conflitos internacionais, especialmente aquelas que exportam para países do Golfo Pérsico, como Arábia Saudita, Bahrein, Catar, Emirados Árabes, Iraque, Irã, Kuwait e Omã. O Pará lidera a região norte na captação de recursos do Fundo de Universalização dos Serviços de Telecomunicações. Desde 2023, o BNDES já financiou R$138,9 milhões para ampliar a infraestrutura de internet, beneficiando 211 provedores em 78 municípios paraenses. 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

0: 1h46.
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2: A recente divulgação pelo TSE dos números do eleitorado brasileiro, que chegou a 158.745.463 eleitores. Destacou também o crescimento de redutos eleitorais que favorecem numericamente, nas quais o presidente Lula garantiu a vitória na última eleição. O Norte, com o Pará à frente, apresentou proporcionalmente o maior crescimento do país, 4,37%. O Nordeste, houve um avanço de 2,69%. A região concentra agora 27,42% do eleitorado nacional. O biólogo e neurocientista Cauê Costa, nascido em Belém e formado pela UFPA, foi escolhido esta semana pela tradicional revista Scientifique America como um dos 28 jovens cientistas mais promissores do mundo. Aos 36 anos, Cauê Costa coordena um laboratório na Universidade de Birmingham, no Alabama, Estados Unidos, à frente de estudos sobre a capacidade de aprendizado do cérebro humano. Depois da graduação na UFPA, ele passou pelo Instituto Max Planck da Alemanha e Institutos Nacionais de Saúde dos Estados Unidos, onde se dedicou a pesquisas sobre a dopamina. 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

0: 2:13.
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2: O Centro de Recondicionamento de Computadores do Pará, mantido pelo Instituto Descarte Correta em Santarém, abriu inscrições para cursos gratuitos de informática, design gráfico e manutenção de computadores. As capacitações oferecem certificado e atendem pessoas a partir de 10 anos. Informações podem ser adquiridas por meio do contato @institutodescartecorreto.org. Moradores de Coaraci, em Belém, e da área rural de Santarém, contam com novos pontos de coleta dos Correios. As unidades ampliam as opções de atendimento e facilitam o envio e retirada de encomendas no Pará. Os novos pontos dos Correios permitem utilização do serviço Clique e Retire, no qual os clientes podem optar pela retirada de objetos no estabelecimento escolhido. A funcionalidade está disponível para encomendas Sedex e PAC. Em Icoaraci, o ponto de coleta fica na Passagem dos Inocentes, no bairro da Campina. Em Santarém, fica na rodovia BR-163, à altura do quilômetro 19. 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

0: 2h23.
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0: 2:41. 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
1: 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Os desdobramentos da política comercial dos Estados Unidos voltaram a colocar a carne bovina brasileira no centro das atenções internacionais. Enquanto o governo de Donald Trump avalia uma possível isenção tarifária para determinados produtos brasileiros, associações de pecuaristas dos Estados Unidos intensificaram a pressão para que a carne do Brasil continue sujeita à tarifa, mais precisamente a uma tarifa de 25% contra a carne bovina do Brasil. A movimentação ocorre em um momento delicado para o mercado norte-americano. O país enfrenta o menor rebanho bovino em cerca de 70 anos, fator que elevou os preços da carne a níveis recordes e aumentou a necessidade de importações para abastecer o consumo interno. 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
2: 3 e 2.
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0: 3:14.
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2: Senador Jader Barbalho apresentou um projeto de lei que cria novas medidas de prevenção ao feminicídio no Brasil. A proposta institui o monitoramento eletrônico bidirecional de proximidade e portabilidade nacional da avaliação de risco das vítimas e o acompanhamento reeducativo obrigatório dos agressores. O objetivo é reforçar a aplicação das medidas protetivas e impedir que falhas no acompanhamento permitam a reincidência da violência. O INSS começou a analisar os primeiros pedidos de pensão por morte especial destinada a filhos e dependentes de mulheres vítimas de feminicídio. Segundo o INSS, a previsão é concluir a análise dos requerimentos até o final de julho. Os benefícios aprovados serão pagos de forma retroativa à data do pedido, desde que os requisitos legais sejam cumpridos. A lei que criou a pensão foi sancionada em outubro de 2023, mas o INSS só regulamentou o benefício em maio de 2026. O Instituto não informou quantos órfãos estão na fila. 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

0: 3h45.
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2: Sinônimo de cinema brasileiro. Um craque em todas as posições. O maior, sem reposição de peça. São muitas e ainda assim insuficientes as palavras para descrever Luiz Carlos Barreto, produtor, roteirista, diretor de fotografia, cearense que se dedicou por 6 décadas ao cinema brasileiro. Sempre na companhia de Luci Barreto, com quem foi casado pelos últimos 72 anos. Nascido em 1928, no interior do Ceará, na cidade de Sobral, Luiz Carlos Barreto se mudou para o Rio de Janeiro em 1947, aos 19 anos. A partir de 1950, passou a trabalhar como repórter nos diários associados, primeiro na revista A Cigarra e, logo em seguida, na revista O Cruzeiro, onde passou a se dedicar à fotografia. Ele faleceu aos 98 anos, deixando um legado enorme na cultura e no cinema brasileiro. Humor, a cultura e o jeito único de falar do paraense agora ganharam um novo formato, um livro de colorir. Nesta quinta-feira, dia 23, o criador de conteúdo Caio Ariel, conhecido pelo personagem Tradutor Paraense, lança oficialmente o Tradu Goods, o livro de colorir do Tradutor Paraense. O evento acontece na loja Raízes Paraenses, localizada no Mercado de São Brás, em Belém. A obra reúne 40 ilustrações inéditas, inspiradas em expressões populares, costumes, paisagens e cenas do cotidiano amazônico. 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

0: 4 e 3.
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2: 4:18.
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4: Esta semana, a Polícia Militar, à frente o Wellington da Silva Paixão, prendeu um cidadão que estava em uma loja de agropecuária no núcleo Cidade Nova. Contra este cidadão, há um mandado de prisão preventiva expedido pela Primeira Vara de Família e Sucessões do Tribunal de Justiça do Goiás. Os policiais militares, portanto, de posse dessa informação, fizeram a abordagem e identificaram que se tratava, de fato, do cidadão em questão foragido. Por esta razão, ele foi conduzido à seccional urbana da Nova Marabá e apresentado ao delegado Vitor Luiz Gonçalves Rocha da Costa. E agora, o caso deve ser comunicado ao Tribunal de Justiça do Goiás para que o cidadão possa responder pelo respectivo crime. Foragido do Mato Grosso preso em Marabá. Trata-se do José Alves da Cunha. Contra ele, há um mandado de prisão preventiva exarado pela Vara Única de Marcelândia, do Mato Grosso. Ele foi preso à altura do bairro São Félix. A Polícia Civil, à frente o Ítalo Vale Viana, cumpriu este mandado de prisão, portanto, num trabalho coordenado envolvendo Polícias Federais de Barra do Garça, no Mato Grosso, Núcleo de Apoio à Investigação de Marabá e equipes da Superintendência da Polícia Civil. Portanto, é mais um foragido preso em Marabá. O José Alves da Cunha segue preso à disposição da Justiça. 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

0: 4:21.
1: Ah, essa tem que ir aqui no meio. Pra sentir essa energia de pertinho, aproveita e canta muito alto pra gente esse sucesso aqui, ó.

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0: 4h46.
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2: Foragido do Amapá é preso em Marabá. Trata-se do Leandro Dalves Tavares. Uma guarnição comandada pelo policial militar Israel da Paz Resplande, fazendo policiamento de rotina à altura da Avenida Getúlio Vargas, às proximidades da Vila Nova Canaã, conhecida como Vila do Rato, perceberam a presença desse cidadão caminhando apressadamente. Assim que os policiais fizeram a abordagem e checaram a identidade do foragido em questão, verificaram que contra ele há um mandado de prisão preventiva expedido pela Primeira Vara Criminal de Santana, Tribunal de Justiça do Amapá. Por esta razão, Leandro Dalvis Tavares foi conduzido à seccional urbana da Nova Marabá e apresentado ao delegado Vitor Luiz Gonçalves Rocha da Costa. Ele segue preso à disposição da justiça. Polícia Militar atende uma situação envolvendo violência doméstica à altura do bairro Liberdade e resultou na prisão de um cidadão que teria agredido a esposa. Trata-se do Maicon Douglas de Souza Nascimento. A mulher contou aos policiais militares que o indivíduo em questão teria desferido socos e pontapés nela. E por esta razão, ele foi apresentado à delegada Aline Cristi Fernandes Araújo, titular da Delegacia de Atendimento à Mulher. Por este motivo, o Maicon Douglas de Souza Nascimento segue preso à disposição da Justiça. 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

0: 5 e 1.
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0: 5 e 5.
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0: 5:14.
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2: Foragido do Amapá é preso em Marabá. Trata-se do Leandro D'Alves Tavares.

Uma guarnição comandada pelo policial militar Israel da Paz Resplande, fazendo policiamento de rotina à altura da Avenida Getúlio Vargas, às proximidades da Vila Nova Canaã, conhecida como Vila do Rato, perceberam a presença desse cidadão caminhando apressadamente. Assim que os policiais fizeram a abordagem e checaram a identidade do foragido em questão, verificaram que contra ele há um mandado de prisão preventiva expedido pela Primeira Vara Criminal de Santana, Tribunal de Justiça do Amapá. Por esta razão, Leandro Dalvis Tavares foi conduzido à seccional urbana da Nova Marabá e apresentado ao delegado Vitor Luiz Gonçalves Rocha da Costa. Ele segue preso à disposição da justiça. Polícia Militar atende uma situação envolvendo violência doméstica à altura do bairro Liberdade e resultou na prisão de um cidadão que teria agredido a esposa. Trata-se do Maicon Douglas de Souza Nascimento. A mulher contou aos policiais militares que o indivíduo em questão teria desferido socos e pontapés nela. E por esta razão, ele foi apresentado à delegada Aline Cristi Fernandes Araújo, titular da Delegacia de Atendimento à Mulher. Por este motivo, o Maicon Douglas de Souza Nascimento segue preso à disposição da Justiça. 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

0: 5h47.
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2: Policiais militares fazendo rondas à altura da Folha 33, na localidade chamada de Baixada, conseguiram avistar um grupo de pessoas que possivelmente estariam traficando. O bando conseguiu fugir, contudo, o Pedro Henrique Souza dos Santos não teve a mesma sorte. Ele acabou sendo preso e conduzido à seccional urbana da Nova Marabá. Com ele, os militares encontraram 10 porções de drogas, além de uma moto Phaser 150 de placa SZH7D84 e outra moto YZFR150 de placa TWF2102. O Pedro chegou a reagir à prisão. Ele teve de ser contido, algemado e conduzido à seccional urbana da Nova Marabá, apresentado ao delegado plantonista Dr. Luiz Otávio Ernesto de Barros, e acabou sendo autuado em flagrante pelo crime de tráfico de drogas. A equipe comandada pela delegada Eliene Carla de Lima atendeu a uma ocorrência de um homicídio que aconteceu na rua Carlos Cunha, em Morada Nova. Era por volta de meia-noite desta última quinta-feira, quando os policiais civis receberam uma informação dando conta que um homem teria sido vítima de homicídio. Ainda não tem identificação. E a divisão de homicídios trabalha com as primeiras informações a fim de levantar mais detalhes acerca deste crime ocorrido em Morada Nova. 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
2: O anjo do Senhor anunciou a Maria, e ela concebeu do Espírito Santo. Eis aqui a serva do Senhor, faça-se em mim segundo a vossa palavra. O Verbo divino se fez carne e habitou entre nós. Ave Maria, cheia de graça, o Senhor é convosco. Bendita sois vós entre as mulheres, e bendito é o fruto do vosso ventre, Jesus. Santa Maria, Mãe de Deus, rogai por nós, pecadores, agora e na hora de nossa morte. Amém. Minha alma glorifica ao Senhor, e o meu espírito exulta de alegria em Deus, meu Salvador, porque olhou para a sua pobre serva. Por isso, desde agora, me proclamarão bem-aventurada todas as gerações, porque realizou em mim maravilhas aquele que é poderoso e cujo nome é santo. Sua misericórdia se estende de geração em geração sobre os que o temem. Manifestou o poder do seu braço, desconcertou os corações dos soberbos, derrubou do trono os poderosos e exaltou os humildes. Saciou de bens os indigentes e despediu de mãos vazias os ricos. Acolheu a Israel, seu servo, lembrando de sua misericórdia, conforme prometer a nossos pais, em favor de Abraão e sua posteridade para sempre. Amém.

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5: Bom dia, queridos irmãos, prezados ouvintes do programa Encontro com Maria. Nesta manhã de sexta-feira, hoje é dia 24 de julho de 2026, que o amor do Pai, a paz de Jesus e a comunhão do Espírito Santo esteja presente neste momento em cada lar, em cada coração, em cada família que nos acolhe de uma forma carinhosa, de segunda a sexta, a partir das 6h da manhã. Que bom, meu irmão, minha irmã, saber que, assim como eu, você também levanta um pouquinho mais cedo para juntos fazermos o programa Encontro com Maria. Isso mesmo, eu daqui e vocês daí, e nós juntos elevemos nossas preces ao nosso bom e misericordioso Deus. Nesta manhã de sexta-feira, eu gostaria de partilhar com vocês um pequeno trecho do livro do profeta Josué, capítulo 1, versículos do 5 ao 7. Repetindo, Antigo Testamento, livro do profeta Josué, capítulo 1, versículos do 5 ao 7. E assim como Deus falou para Josué naquela época, também fala para nós nesse dia de hoje. Isso mesmo, que a Bíblia é um livro, né, que não tem prazo de vencimento, está sempre atualizada. Porque quem de nós está precisando desse amor de Deus, né? Da misericórdia de Deus. E aqui Deus fala para Josué e fala para nós hoje, através desse programa: enquanto viveres, ninguém te poderá resistir. Estarei contigo como estive com Moisés. Não te deixarei nem te abandonarei. Sê firme e corajoso, porque tu hás de introduzir este povo na posse da terra que jurei a seus pais dar-lhes. Tem ânimo, pois, e sê corajoso, para cuidadosamente observare toda a lei que Moisés, meu servo, te prescreveu. Não te afaste dela nem para a direita, nem para a esquerda, para que seja feliz em todas as tuas empreitadas. Palavra do Senhor, graças a Deus. Então, querido irmão, querida irmã, aqui está, né, esse Deus que sempre está ao nosso lado. Olha só. Josué ficou preocupado, que ele era um jovem. Deus falou para Moisés: Moisés, tu vai levar esse povo para a terra prometida, a terra que vai jorrar leite e mel. Mas você não vai adentrar, você vai apenas avistá-la. E Deus, quando ele fala, ele cumpre. E assim aconteceu, né? Moisés morreu ali na terra de Moabe, como o Senhor tinha decidido. Mas Deus preparou Josué para essa missão. Porque assim, meus irmãos, Deus, ele não escolhe os capacitados, mas ele capacita os escolhidos. Josué disse: mas é eu que vou ter... É, Josué, você que vai conduzir esse povo. Enquanto viver, Josué, ninguém te poderá resistir. Enquanto viveres ouvindo o programa Encontro com Maria, ninguém poderá resistir. Estarei com vocês como estive com Moisés. Olha só. Não te deixarei, nem te abandonarei. Não te deixarei, nem te abandonarei. E assim, meus irmãos, quando Deus promete, ele cumpre, sabe por quê?

Porque ele é um Deus fiel. É um Deus que ama. Um Deus que tem misericórdia. E assim como ele trouxe a promessa para Josué, traz para nós. Olha a ordem que ele deu para Josué, para ser corajoso, né, e obedecer à lei. E no versículo 5, nós acabamos de partilhar, diz, ninguém conseguirá resistir a você. Olha que bênção, meus irmãos. Se você está com Deus, você é mais do que vitorioso e vitoriosa. Ninguém conseguirá te resistir. Todos os dias da sua vida, como estive com Moisés, estarei assim com você, Josué. Estarei com você, ouvinte do programa Encontro com Maria. Nunca te deixarei, nem te abandonarei. Que maravilha. A gente saber que tem um Deus que jamais vai nos abandonar. Por mais que nós sejamos ingratos, né? Somos desobedientes, rebeldes, mas Deus não desiste de nós. Já no versículo 6 ele diz, seja forte e corajoso, seja forte e corajosa, porque você vai conduzir este povo para herdar a terra que eu jurei a seus pais dar-lhes, a seus antepassados. Olha só. E assim diz para mim e para você, que somos pai de família, mãe de família, ser firme, corajoso, coragem. Olha só, é a palavra de ordem que ele fala, coragem. Como a gente encontra pessoas desanimadas, descrentes. Ah, Ivanil, não tem jeito não. Esse meu filho, essa minha filha, ainda diz assim, só a morte. Olha só o desespero, né? Não, não é só a morte não. Você tem que ser firme e corajoso. Olha o que ele diz para Josué. Josué ficou preocupado, um jovem, e assumiu a missão de levar o povo para a terra prometida, a terra de Canaã. Josué, não te preocupa. Enquanto viveres, ninguém poderá te resistir. Estarei contigo como estive com Moisés. Josué, não te deixarei nem te abandonarei. E está falando para mim, para você, filho meu, filha minha, ouvinte do programa Encontro com Maria, não te deixarei nem te abandonarei em hipótese alguma. Aí, Vinícius, por que estou sofrendo tanto? Opa, Deus não falou que seria fácil, não. Faz parte da caminhada cristã. Faz parte da santidade. Meus irmãos, se fosse tudo fácil, não teria muito sentido a vida. O mundo, ele é cheio de desafios. Só vence os corajosos. Não tem que ter medo. Ser forte e corajoso. Não sei o que estou falando, não. Está aqui na palavra do Senhor, na Bíblia. Ser forte e corajoso, corajosa. Porque você conduzirá este povo para herdar a terra que jurei a seus pais dar-lhes. Olha só. E nós, que somos pais e mães, avô e avós, temos essa missão de levar nossos filhos, nossos netos para o céu. Fácil não é não. Hoje, criar um filho, uma filha, com esse mundo moderno, tudo liberado, tudo pode, tudo é permitido, é um desafio. Mas não é impossível. Estamos aqui pregando há 26 anos e 7 meses o Deus do impossível. Por isso, pai, mãe, não desanima não. Acredite. Não desanima desse filho desobediente, dessa filha rebelde, que dá tanto desgosto. Desanima não. Você, esposa, não desanima do teu esposo. Você, esposo, não desanima da tua mulher. Acredite. Aqui está um Deus. Não te deixarei, não te abandonarei. Olha só. No versículo 7, continua dizendo, tão somente seja forte e muito corajoso e corajosa. Olha só. Tenha o cuidado de obedecer à lei que meu servo Moisés te ordenou, te prescreveu. Não desvie dela nem para a direita, nem para a esquerda, para que seja bem-sucedido por onde quer que você ande. Olha só. Meus irmãos, nós colocarmos em prática, ainda que seja 50% dos 10 mandamentos, já é alguma vantagem. Claro, o objetivo, o principal, é os 10 mandamentos. Mas se a gente conseguir pelo menos 50%, que nós somos pecadores e somos imperfeitos, já é alguma coisa. Isso mesmo. Olha só. E nós temos a presença de Deus, a garantia de que Ele não abandona nenhum de nós. Na nossa missão de criar nossos filhos, nossa missão no matrimônio, missão na igreja, na comunidade. Olha só, coragem, coragem. É o pedido para não ter medo diante dos grandes desafios, das tribulações. Você que está enfrentando uma enfermidade, humanamente falando, grave, aqui está dizendo coragem, filho. Acredite, você vai vencer essa enfermidade. Peça com confiança. Mas também é importante a obediência. Josué obedeceu a Deus, Moisés obedeceu a Deus, mesmo sabendo que ele não ia adentrar na terra prometida.
queria morrer antes, mas ele obedeceu. Né? Eu podia muito bem dizer, não vou obedecer não, que vou morrer mesmo. Não. Por quê? A obediência, meus irmãos, é muito importante para seguir as regras do ensinamento de Deus e para dar tudo certo. Você nunca viu um filho desobediente progredir na vida. E nós também, como cristãos, desobedece a Deus, a gente vê as consequências e depois coloca culpa em Deus. Portanto, fica essa mensagem para mim e para você, nesta manhã de sexta-feira, né, que Deus disse para mim e para você. Não te deixarei nem te abandonarei. Se firme e corajoso, corajosa, porque tu há de introduzir este povo na posse da terra que jurei seus pais dar-lhe. Tem ânimo. Olha essa palavra. Tem ânimo, de novo. E pois de ser corajoso, corajosa, quando é mulher, né? Para cuidadosamente observar toda a lei que Moisés, meu servo, te prescreveu. Não te afaste dela nem para a direita, nem para a esquerda, para que seja feliz em todos tu empreitada, para que dê tudo certo na tua vida. Portanto, meus irmãos, essa mensagem é para mim e para você. Ser firme e corajoso. Tem ânimo. Olha só. Vamos colocar nas mãos do Senhor essa tristeza, esse desânimo, essa descrença, essa melancolia, essa depressão que está invadindo a tua alma, essa tristeza que invadiu o teu coração. Peça ao Senhor. Ele está dizendo para mim e para você, filho meu, filha minha, coragem. Ser firme e corajoso. Essa é a palavra de ordem de hoje, para mim e para você. Louvado seja o nosso Senhor Jesus Cristo, para sempre seja louvado. Amém.

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6: São 6h28, mesmo 6h28, você está ouvindo o programa Encontro com Maria, um programa da Igreja Católica da Diocese de Marabá pela sua Clube FM 100,7. Em nossas mãos aqui a programação do festejo do Divino Pai Eterno, que vai acontecer na comunidade, né? Aí no loteamento Triunfo, quilômetro 2 do bairro São Félix, da paróquia Nossa Senhora de Fátima. Dia 31 de julho, sexta-feira, missa com Dom Vital Corbellini. No sábado, dia 1º de agosto, se Deus quiser, a equipe do Encontro com Maria estará aí participando do festejo da comunidade Divino Pai Eterno, na celebração da palavra. E também, no domingo, dia 2 de agosto, estará o diácono Valber. Portanto, aí você vai se programando, você que é da comunidade Divino Pai Eterno, aí no loteamento Triunfo, quilômetro 2 do bairro São Félix, para participar deste festejo, tá bom? Você é um convidado todo especial. E a partir de agora, aqui no seu programa Encontro com Maria, nós vamos dar início àquele momento esperado por todos. Esse aqui, ó.
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6: Isso mesmo, às 6h30, ou seja, 6h30 da manhã, chegou aqui a primeira mensagem. Bom dia a todos os apresentadores do maravilhoso programa Encontro com Maria. Eu sou o Cazuza Alves, moro aqui em Tupiranga. Peço oração para mim e para toda a minha família. Bom dia, meu amigo Ivanildo Mendes. Paz e bênçãos desse abençoado programa. Um ótimo abençoado final de semana para todos nós. Ofereço a próxima música para minha mãe Terezinha, meu pai Nelson, minha avó Socorro, a tia Doraci, para minhas amigas Joana Neta, Lília Duarte, Domingos Queiroz, Nilda Vasconcelos, Iracineide Bosch, conhecida como Loura do Carro Branco, para o Gessé da Ipaiva, João Gomes, também para os padres da nossa paróquia São Francisco, para Dom Vital Corbellini, e peço oração pela recuperação da saúde do Gessé, o Elielso, da sua tia Maria Ribeiro, das amigas Carla, Francisca Coelho, Joana Neta, Lília Duarte, do Valina Pires, e os enfermos do mundo inteiro. Sou o Giovanni de Souza, moro aqui no bairro Laranjeiras. O seu Domingos Araújo, de São Domingos do Araguaia, oferece para a esposa Maria da Jesuíta, suas filhas, neto e bisneto, genros, suas irmãs Maria Araújo, Maria de Lourdes, Maria Conceição, Maria Cláudia, seus compadres, com as afilhados, seus amigos e vizinhos, e pede oração para toda a sua família. Essa música vai também para esse casal muito simpático na cidade de Jardim, que é a Elizabeth, seu esposo Manuel, Nosso muito obrigado pelo carinho da audiência, estão no trabalho, mas claro, estão se fortalecendo já com a palavra de Deus, né? Que Deus abençoe o comércio de vocês, Elizabeth. Muito obrigado pelo carinho da audiência. O radinho está lá em cima da geladeira, né? Ligadinho na Clube FM. Bom dia a todo o Encontro com Maria. Eu sou Vicente Monteiro, moro aqui na Marabá Pioneiro, na Barão do Rio Branco. Peço oração para toda a minha família, minha esposa Maria Lúcia, para meus filhos, o James, o Alisson, Luciane e Patrícia, meus netos, Luemi, Laila, Pablo, Vitor, Maria Luísa, Maria Eduarda, Márcia Henrique, Natanela e Maria Valentina, para a Nora Kelciane e Adriana. Bom dia, meu irmão Ivanildo Mendes e família, todos ouvindo o programa. Eu sou o João Gomes, moro aqui no bairro Liberdade. Ofereço a próxima música para o Giovanni Bebê, para o tio Nelson, Romário, toda a sua família, para todos ouvindo da Padaria Pão Dourado. Uma ótima sexta-feira para nós. Um abençoado final de semana. Estamos juntos na fé, com certeza, né? Essa música vai também para o seu Aristeu, aí na Folha 33. Ele que é pai do professor Dene, né? Portanto, nosso muito obrigado. Ao Hélio aí na Marabá Pioneira, que mora próximo à Casa Bandeira. Né? Todos vocês, nosso muito obrigado pelo carinho da audiência. Ao Argemiro, sua esposa Mariazinha, ontem estava lá no aniversário da professora Marli, juntamente com a Demilton, muito obrigado pelo carinho de sempre, viu, Mariazinha? Obrigado pelas orações, né? Acho bacana, ela se preocupa. Ivanildo, toda vez que vocês viajam, eu fico preocupado, porque vocês vão para longe. Tenho medo desse voo longo, guerra. Oh, meu Deus, que maravilha, né? Isso é gratificante demais. Não tem preço esse carinho de vocês pela gente e o amor. Bom dia a todos do Encontro com Maria. Eu sou Maria Lindal, moro aqui na Rua Quindá Contenta, Marabá Pioneira. Sou ouvinte fiel de muitos anos. Peço oração para mim, para minhas irmãs, meus filhos e filhas, para minhas netas e também para todos meus vizinhos. Essa música vai também para o seu José Luiz, a dona Graça e a Joséldia, na Vila do Danit, no bairro do Amapá. Também para o Deurivaldo, né, seu esposo Nazaré, e o Tadeu, residencial Tiradentes, que o Deurivaldo também estava lá no aniversário da professora Marli, né, juntamente com o Tadeu. Vai para a professora Fabiana e o seu Dioclésio, na Folha 15, ouvindo o programa. Nazaré, parabéns, né, por estar aí ajudando sua irmã. Isso agrada muito o coração de Deus, essa solidariedade, tá bom? Nós vamos ouvir esta linda canção que vai pro meu amigo Zé Neto. Zé Neto é fã do Padre Zezinho, né? Zé Neto aí na Ponta de Pedra. Viu, Zé Neto? É para você especialmente. Agora sim, nós vamos ouvir na voz do Padre Zezinho, oração pela família.
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0: São 6 horas mais 38 minutos, 6h38. Você está ligadinho na Clube FM, ouvindo a palavra de Deus através do programa Encontro com Maria. Que mensagem linda dessa canção, né? O Padre Zezinho, quando ele compôs essa música, ele estava inspirado pelo Espírito Santo. Olha, se os casais colocassem em prática a letra dessa música, na haveria divórcio e muito menos separação. Que ninguém vá dormir sem pedir ou sem dar seu perdão. Que mensagem linda, né? Bom dia a todos, Encontro com Maria, eu sou Sidney Paiva. Ofereço a próxima música para minha mãe Maria Luísa, para meus irmãos Silvanei e Sidneia, meus sobrinhos Kaila, Ícaro, Paulo Moica, o João Luca, para o Antônio, para o Rogério, para o Giovanni de Souza, Daniel Mecânico, Luiz Elegante, Santiago, Naira, Lira Messias, Vasconcelos, França Maciel, Joel Santiago, o Igor Elano, o Antônio Lopes da Fazenda Cristalina, que Deus nos abençoe sempre, com certeza, né? Olá, bom dia, tudo bem? Que a paz de Jesus esteja com todos nós, amor de Maria. Aqui é a Lindalva. Ofereço todos os músicos do programa para minha mãe Deocleciano do Piá João Vaz. Nossa, muito obrigado a todos vocês aí do Piá João Vaz pelo carinho da audiência. Aliás, todos vocês da zona rural. Essa música vai também para o Olair, conhecido como Kim, e sua esposa Wilma, né? Aí na Vila Itainópolis, muito obrigado pelo carinho. O Olair é aquele que diz que de segunda a sexta, quando vai tirar leite das vacas lá, fica tudo quietinho, ouvindo a palavra de Deus. Sábado e domingo não tem programa, fico mais agitado um pouquinho, né? Né, Olaí? Obrigado aí pelo carinho. Olá, bom dia, tudo bem? Eu sou o Vanderlei Vascaíno. Ofereço a próxima música do Dona José Pel João Vaz, para o Dacivan Tião Branco, Badeco do Gesso, para a Silma Rocha, João Cardoso Braz do Meio, para o Márcio da Papelaria. Essa música vai também para o Leonardo, sua esposa Francinete, seu Leônidas e a Yara aí no Geladinho, para o Adeilson, sua esposa Jamile, o Dedé, o Gésio e a Lênia, no quilômetro 11, na comunidade de São Francisco de Assis, próximo à Morada Nova. Bom dia, meu amigo Ivanildo Mendes. Sou a Zenaida aqui do bairro Santa Rosa. Peço oração para meus filhos Manuel, Marlúcio e Mirelle Mileide, minhas netas Amanda, Emanuele e Emily, para minha nora Gisele, para meu sogro Manuel Lúcio, para você, representador, para os afilhados, meus irmãos. E peço oração para toda a minha família. Falando isso, a dona Lúcia estava também lá no aniversário da professora Marli ontem, né? Participando. Que bênção. Bom dia, seu Ivanildo Mendes e Leodivan Menezes, aqui é a Sueli. Gostaria de oferecer a próxima do programa para minha mãe Elza, meu pai Jairo, para toda a minha família, para vocês apresentadores, para os ouvintes, peço oração pela saúde do meu papai Jairo. Essa música vai também para a Cristiane, conhecida como Cris, para seus filhos Gabriel, o Max e a Rafaela, na Cidade Nova, vindo do programa, nosso muito obrigado. Vai também para a Leilane e seus filhos no bairro Bela Vista, né? Também para o Ariel, na comunidade Diamante, Garapé Vermelho, município de Tupiranga, também com sua esposa Ilza. Bom dia, família Encontro com Maria. Peço oração para toda a minha família, para meu filho Luiz Iago, para todas as minhas irmãs e todo mundo do programa, que Deus abençoe também a sua família, meu amigo Ivanildo Mendes. Opa, obrigado pelo carinho. Bom final de semana para todos nós. Bom dia, meu amigo Ivanildo Mendes. Quero pedir oração e oferecer a moça do programa para meu primogênito, Arthur, que está fazendo aniversário hoje, dizer que ele é um filho incrível, um exemplo para seus irmãos. Olha que maravilha, né? Que o Senhor Jesus abençoe sempre. Filho, eu te amo. Agradeço a Deus por esta comemoração de hoje, mais um ano de vida. Eu sou a Cirlê, moro aqui na Gleba Sororó. Portanto, está aí, né, Arthur? Que maravilha, né? Que exemplo. Tua mãe dizendo aí que você é um exemplo para os outros teus irmãos. Olha o teu compromisso aí, né? Eu sempre digo, né, que o filho obediente é a alegria de Deus e o orgulho dos pais. Por ser de hoje, a tua mãe te ama muito, né? Pediu para cantar um parabéns para o Arthur, que está aniversariando hoje.
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0: Nós vamos ouvir esta linda canção na voz do Padre Joãozinho, Conheça um Coração.
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6: São 6 horas mais 40. E 9 minutos, 6h49, você está ouvindo o programa Encontro com Maria pela sua Clube FM 100,7. Olha que maravilha, ontem o céu estava em festa, isso mesmo, sabe por quê? Foi aniversário da professora Marli, minha irmã, né, que mora em quilômetro 7, completando 71 aninhos, portanto, Marli, nos juntamos aí com teu esposo Amaro, teus filhos, netos, genros, noras, todos os seus irmãos, né, que sou eu também, os sobrinhos e amigos, né, para desejar muitos anos de vida, com muita paz, muita saúde, muito amor no coração. O aniversário foi ontem, mas hoje nós queremos cantar um parabéns para a professora Marli, essa, né, educadora dedicada, né, mais de 40 anos na educação aí, como professora, e ontem estava irradiante, né, nessa grande festa que fez na sua casa, revendo seus amigos, lá eu pude rever também as pessoas, né, que fez parte da minha vida, lá na Marabá Pioneira, que benção. Portanto, vamos cantar um parabéns para a professora Marli, que ontem completou 71 aninhos.
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6: Chegou aqui a mensagem. Bom dia a todos do Encontro com Maria. Eu sou o Max, moro aqui no bairro Independência. Ofereço a próxima música para meus irmãos Nilo, Nilson, minhas irmãs Nilza, Ilza, Cleonice, para todos do programa, para meu filho Nicolas, minha esposa Leciane. Peço oração para toda a minha família. Bom dia, meu amigo Vanildo Mendes, a paz de Cristo com todos nós hoje e sempre. Ofereço a próxima música para meus filhos João Felipe, Jássio Eduardo, Júlio Emanuele, para meu esposo Edileis, conhecido como Tota, meu pai Pedro, minha mãe Dalva, meus irmãos Diné e Diego, também para meus sobrinhos João Pedro e Luísa, para vocês apresentadores, para os ouvintes. Peço oração para toda a minha família. Sou a Débora, moro aqui no bairro Santa Rosa. A Helena do bairro de São Félix oferece a próxima música para os filhos Zé Bezerra, Helena e Tiago, as noras Luciana e Aline, para o Jean Luciano, para os netos Lara Jéssica, Embrio, Zé Miguel, Lucas, Nascimento e Matheus, seus irmãos e sobrinhos, seus compadres, comadres e afilhados, para Yara Francineta de Aladinho. Pede oração para toda a sua família. Pediu para cantar um parabéns à sua comadre Ana Rosa, no domingo estará aniversariando. Portanto, aí, como não temos programa no domingo, vamos antecipadamente cantar um parabéns para a comadre da minha comadre Helena, que chama Ana Rosa, né?
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6: Essa música vai também para a Rosa aí na 1º de março. Nosso muito obrigado, Rosa, pelo carinho da audiência, né? Está ligadinho, ouvindo a palavra de Deus. Todo você do 1º de março, muito obrigado, seu Antônio, né? O André e todos vocês do 1º de março, tá bom? Nós vamos ouvir, na voz do Nelsinho Corrêa, a música Ele Me Ama.

Que maravilha, meus irmãos e minhas irmãs, saber que tem um Deus que nos ama. Alguém que te ama muito, Ele te entende, Ele te acolhe e quer te perdoar. Olha que bênção de Deus. Pai querido, Pai amado, Deus Todo-Poderoso, obrigado pela tua bondade para conosco, por este programa Encontro com Maria. Obrigado por todas as coisas boas que nos concedeste ao longo da nossa vida. Nos aproximamos de Ti, Senhor, para pedir que conceda saúde àqueles que sofrem de alguma enfermidade, que estão no leito dos hospitais, que estão em casa em tratamento neste momento, Jesus. Tu que és o médico dos médicos. Senhor, pedimos também que a Tua mão poderosa alcance a cada um deles, trazendo alívio para as dores, cura, ânimo para o espírito. Ó, Jesus, a criança, jovens e adultos sofrendo agora por causa de doenças e enfermidades graves, mostra-lhe a Tua misericórdia, Senhor. Alivia o sofrimento e a dor que sentem neste momento. Obrigado, Senhor, porque Tu nos ouves quando clamamos a Ti. Obrigado, Senhor, por atender o nosso clamor. Aqueles que estão fracos devido à doença e enfermidade, dá-lhes novas forças, Senhor, que possam sentir a Tua presença e a paz incomparável que só vem de Ti, Jesus. Acima de tudo, Te pedimos, Pai, que os enfermos possam ter um encontro contigo. Ajuda a sentir a Tua presença, a Tua misericórdia, a Tua mão sobre eles. Que cada um deles tenha um contato com pessoas que amam e possam ouvir a mensagem de salvação, Senhor. Ó, Senhor, neste dia de hoje Te pedimos, revela o Teu amor e o Teu cuidado através dos Teus filhos. Que cada enfermo possa ouvir a palavra de Jesus e colocar em prática, acreditar no Seu amor derramado na cruz. Que abram seus corações para Ti, Senhor, para que receba a cura também da alma. Mostra, Senhor, o Teu poder no meio de nós, através das curas, das libertações. Pai amado, Pai querido, sabemos que Tu podes curar qualquer doença, qualquer enfermidade, porque Tu és o Deus do impossível, conforme a Tua vontade, boa e perfeita e agradável. Em Ti, Senhor, neste dia de hoje, colocamos toda a nossa confiança, a nossa fé, a nossa esperança. Queremos, Jesus, ver a Tua obra sendo derramada sobre nós neste dia. Vem socorrer auxílio dos casais que estão passando por dificuldade, por tribulações. Toca no coração desse filho, dessa filha desobediente, rebelde, tendo tanto desgosto a seus pais. Ó, Jesus, liberta o nosso jovem das drogas, da prostituição, do alcoolismo, das coisas erradas. Visita cada cela da penitenciária, Jesus. Nossos irmãos estão ali cumprindo a pena, que saiam dali regenerados para uma vida nova. Vem, Jesus, consolar o coração dessa mãe que tem seu filho lá na penitenciária, está preso, desse pai que sofre por isso. Toma de conta, Jesus, Tu que nos deste a liberdade, Tu que nos tiraste do cativeiro do pecado. Nós confiamos em Ti, agora e sempre. Amém.

E com essa trilogia teologal, fé, esperança e amor, vamos por aqui encerrando mais um programa Encontro com Maria. Desde já desejamos a todos e a todas um abençoado final de semana, né, que o Espírito Santo ilumine nosso caminho, proteja as viagens aí. Agora há pouco, né, o meu sobrinho mandou aqui que o motorista da van está indo para Paraupebas ouvindo a palavra de Deus através do programa Encontro com Maria. Que Deus abençoe a ida e a volta. Tire todos os perigos das estradas, né, que nossa boa viagem passe à frente. A apresentação foi minha, Ivanildo Mendes, que eu me despeço, em nome do Pai, do Filho e do Espírito Santo. Amém. E até segunda-feira, às 6 horas da manhã, se Deus quiser, com mais um programa Encontro com Maria. Fique na Clube FM, está chegando por aqui ele, o Paulo Henrique, esse grande comunicador, o PH, também animando as suas manhãs, com as suas irreverências, com as suas brincadeiras, com as suas vinhetas, né? O pessoal gosta muito do programa do Paulo Henrique, né, para animar, tá certo? Que temos todos um abençoado final de semana e um bom dia!

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Vamos cantar com o coração e com a voz. 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

0: santuário nós invocamos o primeiro coro dos anjos, os serafins, que eles estejam aqui. Lá fora, Senhor, mas ainda dentro do santuário, a parte externa, nós invocamos o quinto coro dos anjos, a potestade, Senhor. Lá na rua, Jesus, nós vamos pedir quem o Senhor quiser, Senhor. São Miguel Arcanjo, escolhe o coro dos anjos que lá estará. E de um modo muito especial em nossa casa. Tem alguém em casa que você gostaria que estivesse aqui? Tem, padre também. Pensa nessa pessoa agora. Se está dormindo, se já está acordado, São Miguel Arcanjo, põe um anjo mesmo do lado dessa pessoa, juntos.
1: 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Minuto Verão. Cuidado ao se expor ao sol. Aproveite o sol com moderação. Nesse verão, não esqueça, um bronzeamento gradual é muito mais saudável e natural. Atenção, as crianças precisam de cuidados redobrados para curtir o sol. Para garantir a proteção da sua pele, é preciso cuidados especiais, conforme explica a dermatologista Amélia Leal, que dá orientações importantes para a proteção da pele.
2: É importante que a pessoa passe o protetor solar e reaplique durante o dia, pelo menos a cada 4 horas, porque ele vai perdendo a sua eficácia ao longo do dia, então é importante essa reaplicação para que o paciente não sofra uma queimadura. A partir dos 6 meses, os bebês já podem usar protetor solar, desde que o protetor solar seja infantil, porque é um protetor solar mineral que não vai fazer mal para aquele bebê. E antes dos 6 meses, eles devem usar somente barreiras físicas, camiseta UV, chapéuzinho. É muito importante ficar reaplicando o protetor solar, principalmente porque elas estão constantemente na água e esse protetor solar vai saindo mais rapidamente. Caso a criança esteja sempre na água, na piscina, é legal reaplicar a cada 2 horas. Se não estiver, a gente consegue reaplicar a cada 4 horas.
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2: Opa, cheguei, gostei, fiquei aqui na Clube, a sua 100.7, aqui o canal da Informação Total. Falando pra você, hoje é dia 24, né? 20, eu tenho engolir aqui. 24 de julho, ano 2026. É. Até mais uma semana, essa agora, né? Esse final de semana agora, que domingo é 26, né? Mas vamos ter ainda o outro final de semana. Ou seja, tem mais uma semana aí pra deitar e rolar. Ou seja, as férias vão terminar do outro domingo, dia 2. E aí, meu amigo, eu já volto à rotina normalmente pra quem tirou férias a partir do dia 3, né? Bom demais. Tá de férias, tá em Marabá, tá gostando, muito obrigado. Tá ouvindo a Rádio Clube? Faça como muita gente, né? Alô, seu Sérgio, que veio de Belém do Pará. Tá aqui, né, seu Sérgio? Um abraço. A gente teve o privilégio de encontrá-lo ontem no Atacadão. Estive ontem lá no Atacadão, né? Quero abraçar de antemão o meu amigo Ivo Saraiva, lá na Boa Esperança. Alô, Boa Esperança, um abraço. Fala em Boa Esperança. A vila, galera da Vila Boa Esperança aí. Um abraço, meu irmão. Grande Newton. Gente boa, tá ligado na clube. Pois é. Então, seu Ivo, na Boa Esperança, seu Ivo. Ivo Saraiva, né? Gente da melhor qualidade, ele sempre... sempre... trabalhando com amor. Um abraço aí, seu Ivo. Tudo de bom, você, sua família toda. Estão ligados aqui na Rádio Clube. Cara, eu ontem eu senti a comprovação o quanto este programa ele chega de uma forma maravilhosa nos receptores dos amigos, né? Tanto no telefone, no celular, quanto nos carros e até mesmo, não é? No radinho, no radinho, no radinho. É, meu amigo. A gente chega lá e a raça Rádio Clube é muito querida. É um prazer, um privilégio estar todos os dias aqui nesta emissora, que é um canal de informação, é um canal de entretenimento, que leva, né, alegria também. O pessoal diz que o pessoal gosta muito da alegria que a gente faz aqui. É o nosso trabalho, é a nossa proposta, e a gente fica muito feliz. Muito obrigado, tá bom? A todos vocês aí. Ontem eu me senti o cara ontem lá no Atacadão. Ó, vou te dizer, mas aí o cara, mas sabe que a gente é humilde, a gente não externa isso no momento. Mas foi bom. Muito obrigado, viu, gente? Muito obrigado. A gente tem nossa, cada um tem seu estilo de comunicar, né? A gente tem esse jeito meio doido de fazer o rádio, mas

0: dando certo. Obrigado, gente. 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
1: Ei!
2: Você tá meio triste hoje, filho?
0: Tô. Tô que o Remo pegou porrada ontem.
1: Você é remista, é?
0: Sou, rapaz, sou. E olha, primeiro tempo, até que o Remo começou bem, até os 20 minutos o Remo jogou bem, rapaz. Segurou o Conde, mas depois afrouxou, pô. Afrouxou.
2: Credo!
0: Foi. Afrouxou. Fiquei chateado.
1: Eu tô brincando.
0: Não, não tô não, tô falando é sério aqui, rapaz. Remo jogou... bem de meu Deus, o Remo vai começar, vai. Pô, mano. Corinthians foi pra cima, aí veio o primeiro gol corintiano. Né? Veio o primeiro gol do Corinthians, ali o Yuri Alberto, uma jogada lá que. Quer dizer. Aí depois veio o Caio César, aquele gol que o Vardy estava impedido, depois não estava mais. Aí veio o Yuri Alberto de novo. Eu pensei que o Corinthians ia golear no segundo tempo. Mas o Léo Condé deu uma equilibrada, cara. As mudanças que ele fez lá, deu uma equilibrada, né? Tentou fazer alguma coisa, mas o Corinthians também, ele reforçou também, o Léo Condé reforçou o seu setor defensivo. Ficou comprovado que o time do Remo é um time muito maduro, muito velho, né? Precisa de gente pra ter uma juventude melhor ali, um gás melhor. Né? Porque os meninos pregaram logo no... ficou um buraco entre o meio-campo e a defesa. Aí eles aproveitaram ali, aí houve essa correção. E aí o Remo equilibrou as ações. E o Remo, se o Condé corrige essa parada logo, não é? Quando ficou detectado, cara, eu olhava, meu Deus, eu assistindo sozinho a porra desse jogo. Meu Deus, torcendo pro Remo demais. E eu vi aquele buraco ali com o Patrick e o Zé lá, né? Zé Wellison. Muito maduro aquilo ali, cara. Tem que ter um cara com mais gás, com mais pegada. Porque, na verdade, pegadas ele tem. Mas é chegar no momento certo, chegar muito atrasado. Quando chegava, já era... É complicado. É incrível como o fator idade, ele pesa muito na balança. E aí, mesmo assim, o Remo ainda segurou. Né? Eu gostei da desenvoltura no que concerne ali a postura no segundo tempo. Eu gostei em termos, entre aspas, né? Agora jogar ali é muito complicado, aquela torcida ali, ela é inflamada demais, né? Vou dizer. Ô, torcida enjoada, essa torcida do clube do Remo, né? Te dizer uma coisa. Ai, ai, ai, ai, ai. Bora pra cima porque vai valer a pena. Vamos torcer aí, né? O Remo permanece em 19º. O time do Corinthians, ele foi para a 7ª posição com a vitória de ontem. Vamos ver. Próximo jogo do Remo será exatamente contra a equipe do Vitória, né? Próximo domingo. Vamos esperar aí que o Remo consiga. O Remo precisa vencer. O Remo precisa pontuar para lá, para tentar sair dessa zona aí, né?
1: É remista, é?
0: Sou remista, sou remista.
3: Como é que é?
0: Sou remista, rapá.
3: É, mano. Oi. Ele é nosso irmãozinho.
0: Tá bom.
4: Tu é flamenguista, é?
0: É, meu, para de graça. Fique na sua aí que você é bonitona também.
5: Tem algum flamenguista aí?
0: Tem muito.
5: É ruim, hein?
0: Olha, rapaz. Alô, Luiz Despachante, bom dia, um grande abraço, meu grande amigo Luiz Fernando. Estão ligados na clube, Dona Ivani, todos aí no Novo Horizonte. Meu amigo Maurício, aí no Líder, né? No Supermercado Líder, meu amigo Maurício. A Letícia. Bom dia, Letícia. Tudo de bom. Que Deus abençoe sempre. 19ª rodada do Campeonato Brasileiro da Série B de bola, meu filho. Vamos falar agora da Série B. Aí nós tivemos da Série B o complemento dessa 19ª rodada. Tivemos anteontem o jogo entre... Os jogos. Vamos bater logo tudo aí, olha. Novo Horizontino 0, Criciúma 1. Havaí 2, América Mineiro 1. Vila Nova 2, Fortaleza 1. Aí sim, anteontem. Operário do Paraná 3, Ponte Preta 2. Ceará 0, CRB 1. Goiás 1, Sport Clube do Recife 1. O Náutico Timbu 2. Londrina 1, Atlético 2, São Bernardo 1, Cuiabá 0, Atlético Goianiense 1 e Botafogo de Ribeirão Preto 4, Juventude 2, tá? O Criciúma é o primeiro com 39, o segundo é o Operário do Paraná 35. Aquela parte do playoff que é do terceiro ao sexto colocado tem Vila Nova com 34, Juventude 32, Fortaleza 31, Novo Horizontino 30. Lá na zona de rebaixamento, os 4: Avaí, Ceará, Ponte Preta e o América Mineiro. Ponte Preta e América Mineiro só tem 8 pontos. O Avaí é o 17º, tem 20 e o Ceará tem 19. Ou seja, estão sentindo o cheiro da perpétua. Ponte Preta e América Mineiro. Esses aí estão no bico do urubu. Vão cair. Esses aí.
4: Meu filho, esse time é
0: ruim.
4: Ruim.
0: Ruim.
4: Me torce pro time ruim.
0: Tão no bico do urubu isso aí. Tão no bico do urubu isso aí, rapaz. Vamos cair, não tem jeito. E não tem jeito, não tem jeito, não tem jeito, não. Égua, 8 pontos. O mais lascado que é o Ceará tá com 19. Pelo amor de Deus, Ponte Preta e América Mineiro estão aí lascados, né? Vou te dizer. Olha aí, Campeonato Brasileiro Série C. Série C, vamos ter amanhã Ferroviária de Araraquara e Maranhão, 5 da tarde na Arena Fonte Luminosa. Lá no, na Arena Pernambuco, Santa Cruz e Figueirense, amanhã às 17 horas também. Às 18h30 no Batistão em Aracaju, Confiança e Itabaiana, o clássico lá do de Sergipe. O time do Betão aí tá lascado também. Olha aí, amanhã também teremos 7 da noite, Volta Redonda e Anápolis. Volta Redonda e Anápolis. O Brusque, rapaz, eu vi um cara aí vestido com uma camisa do Brusque, 100 anos de azar, olha aí. Brusque e Ituano, será no domingo, Brusque e Ituano domingo. O Ipiranga e Barra de Santa Catarina, domingo, 16 horas. Caxias e Botafogo da Paraíba vão jogar domingo, 18h30, lá no Centenário. No Carlos Zamitz, né? Lá na colina, lá em Manaus, vamos ter Amazonas e Paysandu. Transmissão da Clube, 8h30 da noite, domingo. Guarani e Inter de Limeira vão jogar às 20 horas. No dia 27, segunda-feira, lá no Brinco de Ouro da Princesa, em Campinas. O Floresta vai jogar contra o Maringá. A partida será no PV, lá no Presidente Vargas, em Fortaleza. O líder da Série C é Inter de Limeira, segundo o Paysandu, o Brusque. O terceiro, o Santa Cruz, em quarto, o Paysandu. Agora, olha, o primeiro tem 25 pontos, em 24, o Brusque, né? O Santa Cruz também tem 24, o Paysandu é o quarto colocado com 23. Se o Paysandu ganhar, ele pode até entrar em liderança, depende dos outros resultados. Vamos torcer aí, né? São os 8 que se classificam para fazer aquelas duas chaves de 4, né? E aí, o que é que acontece? Vai ali os dois primeiros vão decidir o campeonato. É assim que é a parada. É. Então é Inter, Brusque, Santa Cruz, Paysandu, Guarani, Botafogo, Maringá e Ferroviária de Araraquara até agora. Tá? Lá na zona de rebaixamento, Confiança e Anápolis. A Itabaiana tá com 16 pontos. O Anápolis pra mim acho que já até caiu. Porque olha só, não, ainda tem o Confiança aqui, né? Confiança com 11 e o Anápolis tem 9. O primeiro fora da zona que tem... que é o 18º colocado, tem 15 pontos, velho. Tá feio pro Anápolis aí. Tá horrível. Tá horrível, né? Tá complicado a situação pro Anápolis. Finalmente batendo a Série D do futebol do Brasil! Ai, ai, ai, ai, ai. Quero abraçar meu grande amigo Silmar, viu? Silmar pedalando ainda agora ali, viu? É, eu achei que ele tava com o pescoço duro, velho. Tu é doido, né? Onde pedala pra dedéu, viu? Onde pedala demais, rapaz. Olha a Série D, batendo a Série D aqui pra você. É o seguinte, né? Jogos da volta vão acontecer agora, amanhã, jogos da volta. Vamos ter Iguatu e Nacional, 13 de Campina Grande e São José, Asa... Não, peraí, vamos bater como foi o placar. Nacional e Iguatu, jogo que vai acontecer lá em Iguatu, não é? Esse jogo aí. E foi 1-1 no jogo passado. O técnico Júlio César Nunes foi demitido. 13 e São José vão jogar lá no estádio Presidente Vargas, em Campina Grande. E lá lá no estádio Francisco Noveleto, lá em Porto Alegre, o jogo foi 2-1 pro São José. Cianorte. Aliás, vamos ter agora no estádio Coraci da Mata Fonseca, o Fumeirão lá em Arapiraca. Asa de Arapiraca e Cianorte. O jogo de ida lá no estádio dos Pássaros em Arapongas, lá no Paraná, foi 1-0 para o Asa. Lá no estádio do Canindé teremos Portuguesa e Uberlândia. O jogo lá no Parque do Sabiá. Uberlândia foi 2-0 para o Uberlândia, tá? Vamos ter lá no estádio Presidente Vargas em Fortaleza. Ferroviário e Goiatuba. O Goiatuba é dirigido pelo Glauber Ramos. Ele que dirigiu o Águia aqui, né? E pensa num cara gente fina demais, o Glauber Ramos. E o Goiatuba meteu 3-0 no Ferroviário lá. Agora o jogo da volta. O jogo foi lá no estádio Divino Garcia Rosa, em Goiatuba. Vamos ver! Lá no estádio Arena das Dunas, em Natal. ABC e Luverdense. O jogo de ida no estádio Passo das Emas, em Lucas do Rio Verde, foi 0-0. Teremos também lá no estádio Rei Pelé, em Maceió, CSA e São Luís. O jogo lá em Ijuí, lá no Rio Grande do Sul, no estádio 19 de outubro, foi 0-0. E finalmente, vamos ter o jogo. Onde é esse jogo aqui, rapaz? Lá em Brasília, né? Em Brasília, lá em Gama. Gama contra o América de Natal. O jogo lá na Arena das Dunas, o América de Natal venceu por 1-0. Os jogos da volta aí da Série D do futebol do Brasil. E que segue firme aí, né? Daqui já vão sair os das quartas de final, seu Naldinho Fontenelle. Você que é o cara! Quem joga mesmo é quem bate um bolão mesmo, é o Naldinho Fontenelle. Vou te dizer. Esse homem aí, eu queria ter no ataque do time adversário. Vou te dizer. Eu queria ter o Naldinho no ataque do time adversário. É doido! O time dele tanto perde como apanha. Quando o time não... Quando ele não apanha, os outros batem nele. Esse Naldinho Fontenelle é um craque. É doido. Vamos pro intervalo, gente. Já já a gente volta aqui na Clube, a sua 100.7. Clube FM. 7:33.

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4: Opa, de volta com você aqui na Clube! Aqui é informação total. Passando meu grande amigo Marombinha. Alô, Marombinha! Um abraço, tá ligado na Clube. Quem tá também na sintonia da melhor é o Claudomberto. Tá ligadaço na Clube, meu amigo Zé Maria. 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Abraço a todos vocês na sintonia da melhor aí. Tá bom? Eita, meu grande amigo Ivanildo Mendes, que esteve aqui ainda há pouco, né? Já fazendo aquela programação maravilhosa aqui na Clube, a sua 100.7. Deixa eu ver aqui. Meu amigo Tatá, tá com a gente. Alô, Tatá! Um abraço, Tatá. Grande Tatá. Gente boa! Ei, Marombina, cadê o Elias? Sumiu. E o Tião? Cadê o Tião? Égua! Tião, vou te dizer uma coisa, já foi lá na praia, o Tião. Quero abraçar meu amigo Josiel. Fala, Josiel, aí na barraca do Pedrinho Correia, tá ligado na Clube.
5: Coitado!
4: Todo dia ele tá ligado na Clube.
6: Mande áudio
4: pra mim, rapaz. Se for pegar todo dia, onde que ele tá, onde ele tiver. O homem trabalha também com conserto de rádio, televisão, escambau aí, de homem é bom pra consertar aí também, viu? Viu, meu querido Raimundo da Eletrônica? Pois é. Eita.
7: Bom dia, PH. Deixa de zoada aí. Fala mais baixo aí que ninguém é surdo, não. Viu? Senão eu vou te dar um cheiro no toitiço. Bom dia.
4: Ei, Corina!
8: Oi, bebê, tudo bom? Gostoso?
4: Rapaz, para de graça. Ei, me respeita. Vai pra lá.
9: O que tu queres pegar?
4: O que eu quero é paz no meu coração. O que quero é paz. Vamos então pro áudio da galera aí. Conseguiu carregar aí? Tá tudo certinho? Tá tudo beleza agora? Vamos lá. Tá saindo legal? Bora ver. Não, ainda não tá. Ei, conserta essa parada aí, meu irmão. Conserta essa paradinha aí. Peraí, ai.
5: Credo!
4: Bora.
10: PH, bom dia, PH.
4: Bom dia.
10: PH, infelizmente não deu pro Remo, né, cara?
4: Não deu.
10: O time passou 30 dias praticamente. Alguns jogadores pegaram umas férias forçadas, né? Porque. Por causa da Copa. Mas quando retornaram dos 15 a 20 dias, eu não sei como é que foi esse treinamento do Rempa. Ele sabia que ia jogar com o Corinthians, né? Então tinha que se preparar melhor, porque o time não jogou foi nada, meu amigo.
4: Exatamente.
10: Aquele jogo que ele perdeu de 3-0 pro Flamengo lá no Rio, parece que ele jogou mais do que esse jogo de ontem. O time tava pedindo, era pra perder mesmo. Olha, tá feio, viu? Situação, viu?
4: Primeiro tempo, né? Segundo tempo.
10: Já terminou o primeiro turno, né? Terminou ontem. Já vai começar o segundo essa semana. E tem 19 rodadas pro Remo sair do buraco. E perdendo desse jeito, meu amigo. Agora é obrigatório ganhar todas em casa. Não tem jeito. Tem que ganhar. Senão não vai voltar pra Série B de novo. Alô, aqui é o Arnaldo da Laranjeira, torcedor do Palmeiras. Alô, bom dia, um bom programa.
5: É reimista,
4: Arnaldo. Água, Arnaldo Silva. Bom dia, PH, estou ligado aqui, indo pro serviço, é o João Gomes do D8. É, tu é flamenguista, é? Ai, ai, ai, ai, ai. Volta aí, tem flamenguista aí. O negócio de colocar isso aí.
1: É Paulo Henrique.
4: Oi.
3: Ai, ai, ai, ai, ai.
5: Tem algum flamenguista aí? Cadê vocês?
4: Ai, ai, ai. Fala, Giovanni de Souza.
6: Buenos, buenos, buenos dias, meu amigo BH. Uma ótima sexta-feira pra você, meu amigo.
4: Bom dia.
6: E nosso Vascão joga amanhã, né, meu BH? Às 20h30. Vascão da Gama e Mirassol. Vamos pra cima do Mirassol em busca da vitória. Acredito no nosso Vascão. E ontem o Remo perdeu de 3-0 pro Corinthians. Remo tem que permanecer na primeira divisão. Nossa, Azul vão garantir a vaga na Copa do Brasil. Vai dar certo. Não sou torcedor do Léo, não, mas o Léo vai permanecer na primeira divisão e o nosso Oswaldo vai garantir vaga na Copa do Brasil ano que vem. Sou Giovanni de Souza, vulgo Giovanni Bebê. Tamo junto.
4: É, vulgo. Vulgo Giovanni Bebê. Ai, ai, ai, ai, ai, ai. Para aí, Alex Gainha.
3: Fala, PH, obrigado aqui nas primeiras do esporte, Alex Gainha. Rapaz. Já era de se esperar o resultado de ontem, né? Corinthians e Remo, né?
4: É.
3: E o Remo, meu amigo, felizmente vai ser o saco de pancada do Brasileirão, né? Todo mundo quer bater, né? Mas é isso aí, né? Os remistas hoje estão tudo de cabeça inchada. Até que, como você falou, jogou o primeiro tempo até os 20 e poucos minutos bem, mas depois a barca furou, né? O Remo quebrou. Como pode se dizer, né? Mandar um abraço aí pro nosso amigo Regis, lá da Taperalto. Regis, meu amigo, vou com você hoje aí, viu? Fala, PH, bom dia! Alex Gaia ligado nas primeiras do esporte,
4: beleza? Beleza, meu irmão, beleza. Cadê o Neguinho? Fala aí, Neguinho!
9: Dia pra Neguinho, que rapaz, o Flamengo tava treinando, era com aquele time lá, que não fez nada, aquele time aí lá. Palmeiras ganhou, né, Paulo Henrique? Rapaz, nosso Remo perdeu, Paulo Henrique. Como é que o Remo perde daquele jeito? Vai perder pro Corinthians. É, tá doido, era pra nós ter ganhado o Corinthians, rapaz, menos empatado.
4: Normal, normal.
9: Tá, agora tá devagar demais, tá doido, né?
4: Normal. Vamos lá, vamos lá. Ainda tenho esperança, meu caro secretário.
11: Bom dia, meu amigo PH.
4: Fala, meu irmão.
11: PH, acompanha meu raciocínio aí. O Águia entregou o jogo pro ABC, né? Porque, segundo a entrevista que o Ferreirinha deu na Rádio Clube pro Rogério Brasil, teve que entregar porque ia ter que fazer carta e tal, para ficar, se classificasse, para a série, passasse de fase, para subir para a série C. Ia ter que fazer carta pedindo porque não tinha estádio e tal, isso e aquilo. Mas o torcedor, PH, fica onde a gente quer sócio, torcedor que paga, sócio, que acompanha, que vai. Aí, PH, a gente fica quase que servindo de trouxa, né? É igual em relação ao estádio, que a gente vê que o prefeito não tem interesse também de fazer o novo estádio, né? Não busca ajuda para concluir o novo estádio. Aí, PH, desse jeito aí, o torcedor acho que tá sendo trouxa.
4: Não, peraí, calma, presta atenção. Eu não ouvi a entrevista do Ferreirinha com o Rogério, nem sei quando foi, tá? Mas eu tenho uma informação sobre isso, né? Uma explicação, na verdade, sobre isso. É, eu inclusive vou daqui a pouco até entrar em contato com o Rogério para saber, porque é uma informação nova para mim. É, eu venho conversando com o Ferreirinha e a situação é o seguinte, que ele inclusive saiu bravo, né? A última vez que ele conversou com o técnico, o Luiz Carlos Vinck, foi questionar a questão de como o Águia jogou lá contra o ABC, e a derrota. Né, como porque o Águia ali praticamente o time abriu ali. Mas não com ordem. E lá mesmo eles discutiram, foram... Meu amigo, aí a gente tem coisa aqui que a gente não pode levar no ar o que foi falado lá. Mas que a gente sabe o que é que aconteceu. Agora nessa questão de torcedor trouxa, não. Para com isso, a gente não tem que inflamar isso aí. Presidente Ferreirinha me falou sobre essa questão de entrar com o ofício para ser rebaixado se o Águia subisse. Se o Águia subisse, tá? Se o Águia subisse. O Ferreirinha deve ter... Eu vou falar aqui. O Ferreirinha deve ter falado assim pro Rogério. Rapaz, fez até bem, porque se a gente sobe, eu ia entrar com o ofício para pedir para ser rebaixado. Mas isso aí não... Isso aí é alguma coisa que se possa abrir os olhos. Porque nós não temos estádio. Para disputar a Série C tem que ter um estádio de capacidade para 10 mil. E nós não temos estádio. O estádio Arena Itacaiuna está parado. Entrevista do próprio prefeito Tony Cunha para este humilde repórter no estádiozinho Oliveira. É que a licitação para os trabalhos na Arena Itacaiunas ia começar em janeiro. Em janeiro. E até agora já estamos em julho. Hoje, 24 de julho, 7h49 da manhã. E até agora nenhuma obra lá. Nada. Se você for agora, tá tudo parado. Só tem um rapaz, tem um homem e um cachorro lá. Uma cadela, quer dizer. Um homem e uma cadela lá, tomando de conta. Porque é um patrimônio do município. O Zinho Oliveira, ele é um estádio aconchegante. Eu gosto do Zinho Oliveira, é muito bom, mas infelizmente não tem estrutura para receber um jogo de Série C da atualidade. Ah, mas antes, porque o Águia disputou a Série C, foi aqui. Mas antes a Série C não estava como agora. Se você for verificar os clubes da Série C do futebol do Brasil, é pesado, velho. É pesado, velho. Ué? Série C tem Ferroviária de Araraquara, tem o Maranhão. Deixa eu botar aqui rapidamente, só para... Olha, tem Inter de Limeira, Brusque, Santa Cruz do Recife, que já jogou aqui, né? Tem o Paysandu, Guarani de Campinas, que não jogou aqui, tivemos que ir pro Mangueirão. É, deixa eu ver, tem o Ituano, tem Volta Redonda, Amazonas, Figueirense, né? Você tem uma ideia. É outro nível, por isso há essa exigência de que tenha um estádio com uma capacidade maior. Estrutura maior, de vestiário, tem espaço para aquecimento, uma série de requisitos. Marabá é uma cidade que tem, é um município que tem 300 mil habitantes. Segundo o último censo, né? Acredito que tenha mais agora. É uma cidade pujante, é uma cidade que... Você fala de Marabá, todo mundo que sabe que fica no Pará. E tem um clube ali que representa, que é o Águia de Marabá. Eu vejo isso quando eu saio daqui, que vou para outro estado. A gente visita outros municípios aí. E vê o respeito que Marabá tem pelo Águia também. Entendeu? E nós não temos uma estrutura, um estádio. Você vai no Zinho Oliveira, meu Deus do céu. Você assiste um jogo na televisão pelo Zinho Oliveira, você vê do outro lado. Não é triste ver ali? Não temos. Você vai nos fundos ali atrás das traves, faz arquibancada do Zinho Oliveira. Não tem. Não precisamos ter um estádio. E nós não temos um estádio. Acredito que o Ferreira deve ter falado nesse sentido aí, ô secretário. Nesse sentido aí. Mas não dizer que o torcedor do Águia não é frouxo, não. Não é trouxa, não. Tá bom, meu irmão?
12: Bom dia, Paulo Henrique, garoto. Saúde pra você, Deus lhe proteja, você e sua família. EPH, o perteado do polêmico tá esperto. Depois da montagem, nunca mais ele passou por cá.
4: Ih, rapaz, largou.
12: Tá veaco, tá veaco, tá veaco com ego. Então, pegar. É, três camisas que eu não vejo. Clube do Remo, Corinthians e do Flamengo. É, a primeira vez que eu tinha vibrado e última com gol do Corinthians foi o primeiro gol que o Ronaldo Fenômeno marcou com a camisa do Corinthians. E ontem, felizmente, eu tive que vibrar com os gols do Corinthians. PH, eu tenho um primo corintiano fedorento lá em Goiás e ele está em dúvida. Responde para ele aí. Esse Bruno Limão, que tá no Corinthians, é o ex-Aiga de Marabá?
4: Bruno Limão, não.
12: Valeu, garoto, tá ligado?
4: Não, não, não, não é não.
13: Bom dia, Paulo Henrique, bom dia, os amigos das Primeiras do Esporte. Estamos aqui, firme e forte na escuta do programa. E o Remen, nosso representante paraense, se até crenou diante do Corinthians, não conseguiu jogar, respeitou, não conseguiu demais competir. Foi um time bombardeado, foi um time que foi pras cordas logo no primeiro tempo. Valeu, tamo junto.
14: Fala, PH, fala, galera da Primeira dos Esportes, bom dia pra todos. Aqui é Juvenal, gremista aqui da Folha 13, tô aqui ligado. Cabeça inchada ontem, o Grêmio perdeu, Remo também perdeu. Tamo por aqui, PH, manda alô pra nós aí. Juvenal, gremista Folha 13 e o Wilton Botafoguense.
4: Fala, Juvena.
15: Fala, PH. Bom dia, PH. Aqui é o Nildo de Parauapebas.
4: Fala, Nildo.
15: É, PH, o Remozão ontem, eu achei que a escalação ali, ele entrou errado ali, ó. Aqueles dois rolantes ali, moço, o Zé Welles e o Patrick, dois caras pesadão. Aí perdeu o meio de campo, sabe? Time que quer alguma coisa, quer ganhar alguma coisa, ele tem que começar pelo meio de campo, né? Não é à toa que a Espanha foi campeã, foi dominando o meio de campo, né, dos adversários.
4: Exatamente.
15: Então, eu acho que ele entrou errado na escalação dele, o Léo Condé. É um bom treinador, mas entrou errado. Eu fico cabulado como é que um homem daquele, os caras deixam o Talhari, né, na reserva. Poderia muito bem tirar um desses dois volantes, recuar um pouco o Vitor Bueno. Exatamente. E colocava o Talhari, moço.
4: Vitor Bueno
15: é assim mesmo, né, pegar. Bom dia aí a todos aí, que Deus nos abençoe nessa sexta-feira.
4: Tem que usar também o Leonel Pico, né? É muito bom aquele menino, é muito jovem.
16: Bom dia, PH. Oi. Bom dia, Jorge Alberto Bahia Amapá. Estou por cá, estou por cá, mais um flamenguista. Estamos por cá.
4: Valeu.
12: Bom dia, bom dia, bom dia, bom dia, PH. E, cara, o melhor. PH, meu querido, 3-0 ontem. Misericórdia! O que será que tá acontecendo com o nosso futebol paraense? Remo cai, Paysandu sobe, o Águia ficou. Me diz aí, um abraço, bom dia, bom dia!
4: Bom dia!
17: Bom dia, PH, que é Jaqueline, do Vale Itacaiunas.
4: Ah, Jaque!
17: PH, amanhã tem sub-17 do Águia.
4: Exato.
17: Lá em Paropebas, contra o Carajás, final aí da Copa Sul-Pará.
4: Daqui a pouco eu
17: vieram aqui o Carajás, felizmente a gente perdeu, mas a gente vai correr atrás.
4: Exatamente.
17: Vamos sair de lá campeão.
4: Exatamente, Jaque. Exatamente, gostei de ver, é isso, amanhã vamos pra cima, vamos pro intervalo, já já a gente volta aqui pra fechar. 7h55.

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0: estás escuchando Las Primeras del Deporte.
1: ¡Toca la pelota, PH!
2: Opa, aqui com você, né? Já falando de quem? Falando

E o Azulão Maranhense vai a Parauapebas amanhã, 15h30, joga contra a equipe do Carajás pelo campeonato, não, pela Copa Pará. Sub-17, o time vai embalado aí em busca de reverter o quadro, perdeu aqui por 3-2, vai então buscar lá. Lá o Águia já ganhou de 3-1 também, lá dentro do Rosenão, lá em Parauapebas. Então vai buscar esse título, é valendo, não tem nada perdido, o time do Águia precisa desse resultado para levar as 10. Quem? O campeão daqui vai disputar em Belém. Isso é que é muito importante. Nonato já está chegando por aqui. Nosso grande Nonato Dourado, que vai buscar então essa... O Águia vai buscar então esse título. E aí vai representar a região sudeste do Pará em Belém contra Remo, Paysandu, Tuna, Castanhal. E aí, e assim você vai, né? Vamos esperar que o Águia consiga, mas tem que vencer, tem que ganhar aqui. Tá certo? É o Azulão Macho de Guerra. A delegação sai cedo amanhã em direção a Parauapebas para fazer esse grande jogo à tarde em solo parauapebense, tá bom? Vamos firme e forte! 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Meu amigo Wilson e dona Vanderleia está com a gente, sempre com a gente, né, o seu Wilson. 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Gente, tô indo embora. Tá chegando no seu rádio programa Clube da Manhã, com ele, o Nonato Dourado, que chega aqui com muita informação pra você. Tá bom? Tá bom, tá bom? Então, eu tô indo embora. Lembre-se, Jesus é o caminho, a verdade e a vida. Ninguém chega ao Pai a não ser por Ele. E está escrito, nem só de pão vive o homem, mas de toda palavra que sai da boca de Deus. Tchau, meu povo. Tchau, pessoal. Um abraço. Fique com Deus e até amanhã, se Deus permitir. Beijo no coração de cada um.

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Alô, alô, gente querida, bom dia a todos, bom dia Marabá, bom dia meu Pará, bom dia meu querido Brasil. Está começando a partir de agora mais um programa Clube da Manhã, aqui pela sua 100,7 Rádio Clube de Marabá. Estamos na sexta-feira, chegou a sexta-feira, você estava aguardando, estava esperando, estamos nos aproximando aí do final do mês, último final de semana de férias. Então hoje é sexta-feira, dia 24 de julho de 2026. Estamos vivendo o dia de número 205, faltam 160 dias para acabar o ano. Alô, minha amiga Vera, só faltam 160 dias para acabar o ano. Hoje é dia de São Charbel, hoje é dia de Santa Cristina e Santa Aniceta. Dia 24 de julho de 2026, hoje é dia do programa Clube da Manhã. Hoje é dia para você participar também do programa através do nosso WhatsApp Clube. A partir de agora é assim, eu daqui, você daí na Clube.

0: Renato Dourado. Aceita, meu amor, tá, meu bem? Nonato Dourado. Aceita, meu amor, tá, meu bem?
1: Tá beleza pura. 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Telefone já está liberado para você participar, 99162-2480. Sexta-feira chegou, sexta-feira aqui na sua Clube. Bom dia a todos os amigos, aonde quer que você esteja, manda áudio, participa comigo. Sempre que mandar uma mensagem, se identifique, coloque o seu nome e onde você está, de onde você está falando. Bom dia para você que está no trabalho, bom dia para você que está em casa, bom dia para você que está indo, opa, está indo ao trabalho agora, bom trabalho, bom dia para você que está de férias, bom dia para você que está de folga hoje, bom dia para você que está no sítio, está na chácara, está na fazenda, está na zona rural, bom dia para você que está se preparando, saindo de Marabá para passar o final de semana fora e bom dia para você que está chegando em Marabá para passar o final de semana aqui conosco. Está no ar o programa Clube da Manhã. Música.

0: Tô por aqui pra te fazer companhia nesta sexta-feira.
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0: O tempo na Grande Marabá está 26 graus neste momento, céu limpo, sensação térmica 31 graus, a máxima prevista para hoje 34 graus, então tá bacana, vai ser uma tarde só ontem, meu amigo. Ontem foi quente a tarde, hein? Eu até imaginava que ia chover à noite, porque foi muito calor ontem à tarde. Calor intenso. Então nós estamos com 26 graus, sensação térmica 31, umidade relativa do ar 83%, vento a 6 km por hora, o pôr do sol será às 18 horas e 19 minutos e a possibilidade de chover hoje é de 25%. Então, se continuar assim, não chove, a não ser que aumente aí a possibilidade, tá bem? Pois é, ontem foi quente e hoje poderemos chegar a 34 graus. O problema é que não são os graus que estão altos, é a sensação térmica. Ontem, por volta das 4 horas, 3 horas, estava muito quente em Marabá. Mas é assim, a natureza é tudo mandado por Deus. Bom dia, e eu também fui mandado por Deus para comandar o programa Clube da Manhã. Bom dia, Marabá. Bom dia, meu Pará. Bom dia, meu querido.
2: Brasil!
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Voltamos depois do nosso primeiro intervalo de hoje. Estamos de volta aqui no programa Clube da Manhã. Nosso telefone está liberado aí para você participar. É o 99162-2480. Esse é o telefone que você participa comigo aqui da programação da sua Rádio Clube de Marabá. Atenção, oportunidade de emprego. Vendedor externo. Você é um vendedor externo, quer trabalhar? Aí a oportunidade para você, para vendedor externo. Tem que ter experiência com vendas, habilidade com o pacote Office e possuir veículo próprio. Os interessados, tá, devem entrar em contato aqui com a Rádio Clube, com o Grupo RBA, através do nosso telefone, que é o 981010303, tá bem? Ou através do telefone 981630302. Nesses números aí que eu passei para você, você vai encaminhar o seu currículo, é o WhatsApp, tá? Encaminha o currículo, não liga, encaminha o currículo. Ou você, tá? Você pode enviar o seu currículo para o nosso e-mail, que é o e-mail, anote aí o e-mail, repórtermichelgarcia@gmail.com. repórtermichelgarcia@gmail.com é o e-mail. Os WhatsApps 981010303 ou 981630302. Agora, se você preferir, pode deixar aqui na recepção da RBA. 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Venha trabalhar conosco. Bom dia a todos aqui nas folhas da Nova Marabá, você do Complexo de Bairro Cidade Nova, Núcleo Pioneiro, Complexo de Bairro aí de São Félix, você que está me acompanhando também lá em Morada Nova, bom dia a todos que estão na zona rural do município de Marabá e a você que me acompanha em outros municípios também. Você está ouvindo Nonato Dourado aqui na sua 100,7 Rádio Clube. Fica comigo até às 11 horas da manhã.

0: Capital Inicial, não olhe para trás. São 8 horas 34 minutos. 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
2: Bom dia, Nuno Adorado, Augusto Flamenguista, o Flamenguista Feliz. Estamos aqui na escuta do programa, sempre na escuta. Às vezes eu gosto de entrar no debate de alguns assuntos polêmicos para dar minha opinião, mas todos os dias estamos na escuta do programa, firme e forte.
0: Beleza, valeu, meu amigo Augusto, Tenente Augusto, e acompanhando o programa Clube da Manhã, está sempre ligado aqui na programação da 100,7 Rádio Clube de Marabá. Grande abraço para você aí na Folha 34.
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0: Voltamos com você aqui na sua 100,7 Rádio Clube. Bom dia, bom dia. E aí, todo mundo se preparando para ir à praia nesse fim de semana? Já fez as suas compras? Não pode esquecer da proteção individual de cada um, viu? Proteção, protetor solar, a protetor solar. Não se expor ao sol entre 10 e 3 da tarde, 10 da manhã e 3 da tarde, evitar expor ao sol, tá? Porque o sol tem os raios muito fortes nesse horário. Então você vai para a praia, curte de boa, se levar a criança, muito cuidado também com as crianças, tá legal? Para que você tenha uma diversão tranquila e que nós fechamos aí, ou fechemos o nosso verão, tudo em paz, tá? Com toda tranquilidade. Marabá tá aí com o verão e o período de veraneio aqui na cidade, que é o Maraverão. Eu espero que todo mundo se divirta com segurança, segurança acima de tudo. Quer trabalhar? Tem vaga para social media. Os interessados devem ter conhecimento básico no pacote Office e redes sociais. Proatividade, dinamismo, flexibilidade, facilidade de adaptar-se e aprender. Conhecimento em redes sociais. Será diferencial habilidades com ferramentas Meta. Desenvoltura para gravação de vídeos. Os interessados, envia currículo para repórtermichelgarcia@gmail.com ou para os nossos WhatsApps 98101-0303 ou 98163-0302. Se preferir, pode deixar aqui na recepção da RBA, Rodovia Transamazônica, quilômetro 4,5, Nova Marabá. 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
0: Vamos aqui ao nosso telefone do sucesso. Alô, bom dia.
2: Alô, Nonato Dourado. Bom dia, meu querido. Aqui é a Gorete Reis, aqui do 16.
0: Certo.
2: Do PA Palmeiras Jussara.
0: Olha aí que legal,
2: eu
0: hein?
2: Eu quero me cadastrar no sorteio da Brasil Rural, tá bom? E eu ainda não tinha me cadastrado, porque eu pensava que eu ia sair hoje. Eu não ia estar em casa.
0: Sim.
2: Mas como não deu certo, eu estou me cadastrando, tá bom? Um beijo, um abraço, um bom dia. Que eu tô muito feliz. Hoje eu tô feliz demais.
0: Por quê, Goretinha? Me conta aí o motivo. O motivo da sua felicidade. Me conta aí. Eu também tô feliz. Todo dia eu tô feliz, né? Você acordou, tem um novo dia, tem que aproveitar bem. Então me conta aí o motivo da sua felicidade, Goretinha. Está cadastrado e boa sorte.
3: Bom dia, bom dia, bom dia, meu caro amigo.
0: Bom dia.
3: Dourado. Me cadastra aí na promoção Brasil Rural. João da Cruz, do bairro Coca-Cola, beleza?
0: Beleza, cadastrado João da Cruz, do bairro Coca-Cola. Bom dia. O bairro Coca-Cola vai ficar bem movimentado aí nesses próximos dias aí, a partir de agosto, né? Na verdade, vai o trânsito ali da Coca-Cola, de veículos, de passeios, automóveis, ele vai diminuir. Agora vai aumentar o número de caminhões passando aí, porque a partir do dia 2 vai intensificar a parte da alça viária ali da Nova Ponte. Então, ficar atento e respeitar a sinalização. Já o bairro Araguaia, a Fanta vai ficar movimentado porque o desvio será pelo viaduto da Fanta, bairro Araguaia. Alô, bom dia.
4: Bom dia, Nonato Dourado. Aqui é o Marcelo. Estou aqui hoje aqui no Horizonte. Trabalhando na moto Uber, carregando passageiro. Estou aqui ligado aqui na Rádio Clube de Marabá.
0: Olha aí, bom dia. Legal. Bom dia, Marcelo. Bom dia para você. Bom dia a todos acompanhando o programa. Todos os amigos aí que estão sempre ligados em 100,7 Rádio Clube de Marabá. Você também pode mandar o seu áudio para 99162-2480. 99162-2480. Mandar aqui um bom dia, sabe para quem? para o meu amigo Baiano. Baiano está lá no Açaí. Alô, Baiano, aí na rua Floriano Peixoto, quilômetro 1. Todo dia quando eu passo ele está por lá. Manda um alô para mim, estou acompanhando o programa. Aí, o legal, Baiano, bom dia para você aí, trabalhando, trabalhador aí. E está sempre acompanhando a programação da sua rádio Clube de Marabá. São 8 horas 48 minutos agora.
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0: Clube da Manhã para você. Já já eu vou trazer informações aqui para você que está acompanhando a nossa programação, tá bom? Fica ligado, fica ligado.

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1: Tigo e Vitor Hugo Tubarões, em Marabá, cidade que mais cresce no Brasil, são 8h51. 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
1: Agora sim, nós vamos trazer notícias da hora para você. Tá bem? Notícias da hora, você que acompanha a programação Clube. Acho que todo mundo já ouviu falar, né, na Voz do Brasil. Você já ouviu falar? A Voz do Brasil? Quem tem acima de 40 anos, principalmente, chegou a ouvir a Voz do Brasil. É, e ela continua até hoje aí. Era um meio que as pessoas tinham de saber o que estava acontecendo no país em termos de governo. Por que eu estou falando isso? Porque agora, no dia 22 de julho, quarta-feira, antes de ontem, a Voz do Brasil completou 91 anos no ar. 91 anos no ar, a Voz do Brasil. O Brasil reunia a família em volta do rádio para ouvir a Voz do Brasil. Ela foi criada e estreou no dia 22 de julho de 1935. Nesta data, estreava a Hora do Brasil. Não era Voz, era a Hora do Brasil. Programa que mais tarde se tornaria a Voz do Brasil. E aí atravessou gerações como parte da paisagem sonora do nosso país. 91 anos no ar. Quase um século presente em casas, carros, comércio, estradas, cozinhas, portarias, oficinas, interiores do Brasil, sem contar a nossa memória que guarda lembrança quando vão além do programa de rádio, né? E basta a gente ouvir os primeiros acordes para reconhecer a abertura tradicional que vem do Guarani. Quando você ouve aqui, ó.

basta a gente ouvir esses acordes para reconhecer a abertura tradicional da Voz do Brasil, viu? Voz do Brasil, 91 anos no ar. Muito tempo, né? Tá até hoje. Se modernizou, mudou muito. Talvez você que ouve a Voz do Brasil, não sei se você já percebeu, ela antigamente era toda do governo federal, do presidente, das ações do presidente. Hoje, a Voz do Brasil ela é dividida. Tem o espaço do governo federal, tem o espaço da Câmara Federal, tem o espaço do Senado Federal e tem o espaço do Poder Judiciário. Então, assim, bem dividida a Voz do Brasil. 91 anos no ar. Até hoje aí. Mudou a qualidade. Antigamente a qualidade não era boa. Os equipamentos mudaram, inovaram, porque era uma exigência das emissoras de rádio. E era complicado. Na hora da Voz do Brasil, a gente captava aquele som pelo um canal direto que tinha a Voz do Brasil. Era obrigatório, né? Ainda é obrigatório, só com flexibilidade de horário. Então a gente tinha um canal direto ali e tinha que colocar a Hora do Brasil exatamente naquela hora marcada, às 19 horas, no ar e encerrar. Depois da Voz do Brasil, ainda tinha outro programa do governo, chamava-se Projeto Minerva, também um programa educativo. Eu já tive o prazer de conhecer os estúdios da Voz do Brasil, já estive lá, onde produz a Voz do Brasil, já gravei, inclusive, lá, e é muito legal, viu? É lá na EBC, Empresa Brasileira de Comunicações. Então, são várias partes da Voz do Brasil, são gravados em diversos estúdios aí, e depois tudo junto, montado para ir ao ar. Mas já tive a honra de estar lá nos estúdios da Voz do Brasil. Então, completou 91 anos no ar a Voz do Brasil.

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1: Cuidado ao se expor ao sol. Aproveite o sol com moderação. Nesse verão, não esqueça, um bronzeamento gradual é muito mais saudável e natural. Atenção, as crianças precisam de cuidados redobrados para curtir o sol. Para garantir a proteção da sua pele, é preciso cuidados especiais, conforme explica a dermatologista Amélia Leal, que dá orientações importantes para a proteção da pele.
2: É importante que a pessoa passe o protetor solar e reaplique durante o dia, pelo menos a cada 4 horas, porque ele vai perdendo a sua eficácia ao longo do dia, então é importante essa reaplicação para que o paciente não sofra uma queimadura. A partir dos 6 meses, os bebês já podem usar protetor solar, desde que o protetor solar seja infantil, porque é um protetor solar mineral que não vai fazer mal para aquele bebê. E antes dos 6 meses, eles devem usar somente barreiras físicas, camiseta UV, chapéuzinho. É muito importante ficar reaplicando o protetor solar, principalmente porque elas estão constantemente na água e esse protetor solar vai saindo mais rapidamente. Caso a criança esteja sempre na água, na piscina, é legal reaplicar a cada 2 horas. Se não estiver, a gente consegue reaplicar a cada 4 horas.
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7: Já estamos de volta com você aqui na sua Rádio Clube de Marabá. Tem vaga, hein? 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
7: Michel Garcia está chegando por aqui e vai trazer os destaques do Diário de Carajás de hoje, desta sexta-feira. Michel, bom dia.
8: Muito bom dia, Nonato. Grande abraço a você e a todos os amigos sintonizados aqui na Clube FM. Uma excelente sexta-feira para todos. Olha, Nonato, o assunto repercutiu E hoje é destaque do Diário de Carajás. O perigo está no ar. Serol não é brincadeira. No aniversário de 17 anos da Guarda Municipal de Marabá, a corporação decreta tolerância zero contra uma ameaça invisível e fatal neste verão. O uso de cerol, linhas chilenas e fios de nylon transformou a tradicional brincadeira de empinar pipas em um crime letal que já causou amputações e mortes na região. O comandante Chaves alerta: a fiscalização está nas ruas para proteger motociclistas e ciclistas da armadilha mortal, né, e o perigo que na verdade todo ano é falado, né, Nora? Todo ano é repercutida essa situação, porque continua acontecendo. Inclusive, essa semana, foi anteontem, né, que o comandante Chaves esteve aqui.
7: Anteontem esteve aqui comigo, né?
8: E ele trouxe aqui para a gente ver, fizemos até um vídeo no nosso Instagram do Dol Carajás. Inclusive, convido os amigos ouvintes que ainda não assistiram esse vídeo, entre agora no nosso Instagram, @DolCarajás, você vai ver um vídeo onde está ali o comandante Chaves da Guarda Municipal explicando as diferentes linhas que as pessoas estão utilizando aí para empinar a pipa.
7: E os perigos que elas oferecem.
8: E os perigos,
7: né?
8: Exatamente.
7: Degola a pessoa.
8: E o mais surpreendente, ou não, ele disse que a maioria das pessoas que são apreendidas com essas linhas são adultos.
7: São adultos.
8: São homens que já passaram dos seus 18 anos e estão usando ainda.
7: E que não tem a responsabilidade com a vida do outro, né? Não tem,
8: exato,
7: nenhum compromisso. A criança, o adolescente, às vezes o pai controla ali e não permite, mas o adulto, ele vai lá, adquire a linha ou produz a linha e fica empinando pipa aí com essa linha chilena ou com cerol, que é prejudicial tanto para ele, que pode cegar, ou
8: sim,
7: ele se acidentar, ou outras pessoas.
8: Exatamente. Então tá aí os detalhes, você vai conferir a matéria na página número 5. Inclusive, nós temos as fotos dos três modelos de linha que são proibidos. E ele citou aqui o novo modelo, que é essa linha de nylon, né? Eu não sei se é essa aqui, não, até a mesma usada em pescaria.
7: Sim, sim.
8: É a mesma,
7: sim,
8: né?
7: A mesma.
8: Que eles usam. Só que aquela da pescaria é transparentezinha.
7: Transparente.
8: Né?
7: Essa é um preto ali fosco, né?
8: Sim, sim.
7: Fosco. Essa linha, ela é mais utilizada aí onde trabalha com estofado, entendeu?
8: Sim.
7: Prepara bancos, essa coisa, estofados. Eles utilizam muito, tapeçaria, utilizam,
8: sim,
7: muito essa linha aí. Porque ela não é branca, ela não aparece, ela é fosca, é uma cor fosca.
8: Sim. E aí ele explicou...
7: Mas é cortante.
8: Que é cortante, que queima e que pode sufocar e matar uma pessoa também, neste caso. E aí você confere também na matéria as orientações que a Guarda Municipal dá. Ah, está proibido agora empinar pipa? Não, não está proibido empinar pipa, mas você tem que utilizar uma determinada linha e o local apropriado também. Inclusive, ele falou que se você for empinar pipa, papagaio ou rabiola, lá em Belém chama de rabiola.
7: Lá no Maranhão chama papagaio.
8: Papagaio.
7: Papagaio.
8: Você tem que estar bem longe, se for para a praia, vá para a praia, mas fique longe dos banhistas, vá para o outro lado da praia para empinar, que também tem fiscalização ali na Praia do Tucunaré.
7: E agora eu lembrei de uma coisa, o papagaio é esse grande, normal, né?
8: Sim.
7: Lá no Maranhão, aí a criançada fazia aquele pequenininho, você sabe como é que chama lá?
8: Sim.
7: Curica.
8: Curica, eu lembro da curica, é verdade, curica. Sim. Muito bem, tá aí os detalhes então da matéria em nossa edição de hoje do Diário de Carajás. Temos também, Norato, empoderamento. Projeto do Ministério Público qualifica mulheres de novo repartimento para produzir chocolate. Agronegócio Expo Tour 2026 celebra 15 anos com grandes shows e rodeio aqui no estado do Pará. A Expo Tour é a união das cidades de Tucumã e Ourilândia do Norte para fazer uma festa,
7: né,
8: agropecuária.
7: Juntos, né?
8: Juntas. Inclusive, a cavalgada é agora, dia 8 de agosto. Confira a matéria também sobre quais são os artistas que vão se apresentar na Expo Tour. E ainda, esporte e solidariedade. Primeira corrida Padre Pio X une esporte e caridade aqui em Marabá. Também um assunto que repercutiu ontem com a vinda do Frei...
7: Clodomilson.
8: Clodomilson veio divulgar exatamente a corrida que vai acontecer em setembro. Do Frei...
7: Clodomilson.
8: Clodomilson veio divulgar exatamente a corrida

0: E personalidades que, inclusive, da visita do próprio Frei, junto com a Lenice, né? A Lenice
1: Lenice.
0: esteve aqui conosco. Também a supervisão da Farma Líder, todo o seu staff esteve ontem visitando o Grupo RBA. E os aniversariantes da semana também você confere na página social do Diário de Carajás, que você já sabe. Acesse o portal dolcarajás.com.br. Se preferir, acesse o nosso Instagram, @dolcarajás, Nonato.
1: Falou, Michel. Obrigado. Bom dia para você. Jogou na Mega Sena?
0: Não, eu jogo na. Tô jogando na Loto Fácil.
1: Na Loto Fácil.
0: Porque é mais fácil.
1: É, porque a Mega Sena tá difícil, né?
0: Tá difícil. A Mega Sena, Nonato, são quantos? São 60 números.
1: São 60
0: Para você
1: números.
0: acertar 6.
1: 6.
0: É muito número. Aí eu
1: É.
0: prefiro jogar uns 15 da Loto Fácil, que acho que a chance é maior. Mas o prêmio é menor, né, claro.
1: É, mas aí, prêmio, né? É, parece que é uma. Você tem uma chance, um milhão e pouco, se você
0: É
1: jogar
0: muita coisa.
1: seis.
0: Sim.
1: Seis números você tem, você está. Vamos num universo de 1 milhão de pessoas, é 1 milhão e pouco para você acertar.
0: Sim.
1: É complicado.
0: Sim.
1: Ela acumulou de novo.
0: Acumulou,
1: Eu
0: foi.
1: já já vou falar os números e também o valor do prêmio agora para. Você sabia que mudou? A Mega Sena era terça e sábado.
0: Sim.
1: Aí mudou há uns 2 anos atrás, ficou terça, quinta e sábado.
0: Sim.
1: E agora mudou também, de novo, desde da última final de semana. Agora é terça, quinta e domingo.
0: Ah, domingo agora.
1: Domingo. Não tem mais o sábado
0: Não tem mais o
1: sorteio,
0: sábado,
1: não,
0: sim.
1: vai ser no domingo, às
0: Sim.
1: 11 horas da manhã.
0: Rapaz, legal. Parabéns
1: Legal?
0: aí. Muito bem.
1: Falou, Michel. Obrigado, bom dia.
0: Forte abraço.
1: Grande abraço para você. São 9 horas 14 minutos em Marabá.
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3: Bom dia, Leonardo Dourado.
1: Bom dia.
3: Leonardo Dourado, aqui é o Benedito Moraes Filho, aqui
1: Fala,
3: da Velha
1: Bené.
3: Marabá.
1: Tudo bem, Bené?
3: Vulgo Bené Batera. Me cadastra aí na Brasil Rural. Ração, planta, inalha e sal mineral na Brasil Rural. Cadastra aí. Um bom dia, um bom
1: Cadastrado.
3: trabalho, meu. Fique com
1: Cadastrado.
3: Deus.
1: Bené é o
3: Bom dia,
1: secretário aí
3: Leonardo Dourado.
1: dos
3: Sou
1: Cutiões.
3: Marcelo. Estou aqui hoje, aqui
1: Fala,
3: na
1: Marcelo.
3: Novo Horizonte.
1: Ah.
3: Trabalho na moto Ugly, carregando passageiro. Estou aqui ligado aqui na Rádio Clube de Marabá. Bom dia.
1: Serginho, valeu. Marcelo, eu conheci o Marcelo ontem. É, num posto de combustível, parei para abastecer. O Marcelo parou lá e me viu e falou: Nonato Dourado. Alô, Marcelo, o homem aí é eclético, né? Operador de máquinas pesadas, eletrônico, motor Uber. Grande abraço para você, Marcelão. Não para. Não, é virado, o homem é virado. Não para de maneira alguma. Um bom dia para você. Ele mora lá no Residencial Magalhães, mas agora já está no Novo Horizonte, fazendo o trabalho de motor Uber. Bom dia, Marcelo. Um prazer em conhecer você. Gente boa.
4: Fala.
5: Bom dia, Nonato
1: Bom
5: Dourado.
1: dia.
5: Aqui é a Dona Maria,
1: Tudo
5: velhinha aqui
1: bem, Dona Maria?
5: da Nova Marabá. Tenho 75 anos. E há muitos tempos eu assisto seu programa todo dia, não ligo para você todo dia, para você, porque eu não tenho um celular e Deus lhe abençoe. Eu estou ligando com o celular do meu genro. Deus abençoe você e todos nós, em nome de Jesus.
1: Amém. Que bom ouvir a sua voz de novo, tá bom? Que bom ouvir a sua voz. Bom dia para você. Sempre que o genro for aí, um filho, um neto, uma filha, um filho, pode aproveitar e mandar mensagem aqui para o programa. A gente tem que ir se comunicando, tá bom, Dona Maria? Um bom dia para você. Alô?
6: Bom dia, Nonato Dourado.
1: Bom
6: Aqui é
1: dia.
6: Terezinha de Souza, bairro
1: Opa, minha amiga
6: Laranjeira. Me
1: Terezinha.
6: cadastra aí na Brasil Rural.
1: Cadastrada e boa sorte para vocês. Daqui a pouco tem um sorteio aqui no programa Clube da Manhã, R$ 200 da Brasil Rural.

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0: Já voltamos com você, voltamos aqui na sua clube, agora 9 horas 28 minutos. Quer trabalhar? 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
0: Tem notícias da hora para você aqui dentro do programa Clube da Manhã. Clube da Manhã desta manhã de sexta-feira, hein? Manhã de sexta-feira. Vamos lá? Apostou na Mega Sena? Não apostou? Acumulou de novo. Já tem aí umas 4 a 5 semanas acumulado. Ninguém acertou as 6 dezenas sorteadas no concurso 3035 da Mega Sena. Os números sorteados foram 5, 7, 17, 51, 56 e 59. 49 apostas acertaram 5 dezenas. Cada uma leva R$ 41.401,04. Bateram na trave, bateram lá onde a coruja dorme. Já 4.056 jogos vencedores com 4 números. Acertaram a quadra. 4.056 acertaram a quadra. Cada um leva R$ 824,44. O próximo concurso será realizado no domingo, com prêmio estimado em R$ 70 milhões. Então, o próximo sorteio aí da Mega Sena, viu? Próximo sorteio da Mega Sena será domingo e o valor aí estimado é de 70 milhões de reais. Muita grana, né? Muita grana. Então, você que jogou já sabe que não teve acertador da principal, que é a Sena. Os números sorteados foram 5, 7, 17, 51, 56 e 59. Não houve acertador da Mega Sena, acumulado aí em 70 milhões de reais. É grana, é muita grana. E lembrando que mudou agora, né? Mudou, o sorteio do sábado mudou para o domingo. Mas você só pode fazer a aposta até sábado. Mas o sorteio é no domingo.
1: Nonato Dourado.
0: São 9 horas 32 minutos. O ouvinte fala comigo. Alô, bom dia.
2: Bom dia, Nonato Dourado. Nonato Dourado, sou Oswaldino Dias da Silva aqui do Novo São Félix. Cadastrado no sorteio da Brasil Rural. Duzentão na minha mão.
0: Duzentos.
2: Pois é, meu nome é esse do Zap aí, viu? Bom trabalho pra ti. Fico
0: obrigado.
2: Com Deus aí, tu e tua família. Tchau.
0: Tchau.
3: Bom dia, aqui é o Sócrates aqui do bairro Laranjeiras.
0: Jogador Sócrates.
3: É, me cadastra aí na promoção da Brasil Rural.
4: Bom dia, Nonato.
0: Bom dia, Eugênio.
4: Seu Eugênio Souza, moro na Folha 10, quadra 11, lote 28. Me cadastra aí na promoção da Brasil Rural. Obrigado, tenha um bom dia. Que Deus abençoe a todos os amigos da Clube 100,7. Valeu, flamenguista.
0: Falou, flamenguista.
5: Bom dia, bom dia.
0: Bom dia. Lado,
5: meu querido. Aqui é João Jefferson do bairro Amapá. Me cadastre na promoção 100zão na mão da Brasil Rural. Valeu.
0: Falou, boa sorte a todos vocês.
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2: Bom dia, Nonato Dourado.
0: Bom dia.
2: Pois é, Nonato. Na voz do Brasil é antiga. Quando, primeiro rádio que eu possuí, mas meu marido, ele já ouvia a voz do Brasil. Aí eu passei a ouvir também e gostei. Ainda hoje eu ouço ainda a voz do Brasil. 7 horas, eu tô com o rádio ligado. Gosto de ouvir muita
0: legal,
2: notícia.
0: Legal, bacana.
2: Viu?
0: Pois é, a voz do Brasil completou 91 anos. Ela foi criada justamente para informar as pessoas que moravam distante, que não tinham acesso a nenhum tipo de informação, principalmente no norte, no nordeste, nos rincões do Rio Grande do Sul, né, não tinha informação. Como que a pessoa ia saber o que estava sendo feito pelo país, até na guerra, os projetos, as leis que estavam sendo aprovadas, os avanços na área da medicina? Então ninguém sabia de nada. E era pela Voz do Brasil, era esse canal aí de comunicação do governo federal com todas as pessoas, por mais longe que tivesse, tinha um rádio e ouvia a Voz do Brasil para saber o que estava aprovado, o que estava acontecendo no restante do país. Alô, bom dia!
3: Bom dia, Nonato Dourado! Nonato, eu era muito pequeno, mas eu me lembro, sabe, que lá na cidade de Tucuruí, né, o meu pai, quando tinha o jogo do Remo e Paysandu, né, ele ligava lá um rádio grande que ele tinha, um motorrádio, sabe, até hoje eu me lembro. E aí reunia aqueles ribeirinhos, né, aqueles pescadores de Tucuruí da época, né, para ficar escutando aí na rádio o jogo do Remo e Paysandu. Ei, Donato Dourado, era animado, ó. O pessoal assava peixe, bebia também, né? Era uma animação total, viu? Muito legal mesmo, até hoje eu me lembro. Eu acho que é por isso que eu sou apaixonado por rádio até hoje, Donato Dourado. Apesar de todas as tecnologias que a gente tem disponível hoje, né? Mas eu não largo mão do rádio, Donato Dourado, de jeito nenhum. Um forte abraço, aqui é o Edivaldo Afonso, da Folha 12.
0: Falou, Edivaldo. Oh, Edivaldo, quando você mandou a mensagem aqui, apareceu, acendeu uma luz aqui, uma luz azul, e informando que você é cutião. É verdade, Edivaldo? E falaram que você é cutião, a luz apareceu aqui. Toda vez que mensagem de cutião chega, acende uma luz aqui no nosso computador. Informando aqui que o Edivaldo é cutião da Folha 12. Vou ver se o nosso equipamento está certo, se ele confirma mesmo, viu? É, mas acendeu aqui a luz, cutião na linha.
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2: Bom dia, Leonardo.
0: Bom dia.
2: Aqui é a Heloísa, da
0: Tudo
2: Vila
0: bem?
2: Sororó.
0: Heloísa.
2: Manda um alôzinho pra nós aí, Leonardo. Tô aqui na escuta, cuidando aqui da casa, cuidando do almoço e ouvindo a sua voz maravilhosa.
0: Legal,
2: um
0: obrigado.
2: Um bom dia, um bom trabalho, que o Senhor te abençoe.
0: Amém. Bom dia, um grande abraço a todos aí na Vila Sororó, acompanhando a programação Clube da Manhã, a Heloísa.
5: Bom dia, Nonato, bom dia.
0: Bom dia.
5: O Wilmer, táxi conversional ligado na Clube FM. Me cadastro nessa promoção Brasil Rural, duzentão na minha mão. Mande olho para os senhores, mas na Ponta de Pedra, tá te ouvindo lá, todos os táxis convencional, táxi lotação, ligado na Rádio Clube FM. Bom final de semana a todos. Sextou, fui.
0: Falou, meu amigo, obrigado, bom dia, Ildes, um grande abraço para você.
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0: De volta com você, são 9 horas 51 minuto agora, 9h51, aqui na sua Rádio Clube. 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
2: Bom dia, parceiro. Aqui é o
0: Bom
2: Francisco,
0: dia.
2: Filho da Liberdade. Passei no cadastro aí na promoçãozinha aí da Brasil Rural.
3: Bom dia, Nonato Dourado.
0: Bom dia.
3: Está aí na promoção da Brasil Rural, duzentão na mão. Chama Elismar de Souza, do São Domingos do Araguaia. Estou ligada no programa.
4: Bom dia, Rádio Clube. Nonato Dourado. Me cadastra aí na promoção Brasil Rural. Valério Lima Vieira, Nova Marabá. Bom final de semana para nós.
5: Bom dia, Rádio Clube. Bom dia, ouvintes.
0: Bom dia.
5: Do programa Clube da Manhã, apresentado aí por esse grande profissional do rádio, nosso amigo Nonato Dourado. É o amigo de vocês, Antônio Milton. Nonato, sextou, né, Nonato? Eita, coisa boa. Hoje eu vou em São João do Araguaia. Eita, coisa boa. Um abraço, Nonato. Bom dia, bom trabalho. Que Deus abençoe grandemente a nossa sexta-feira. Eita, Nonato, quando eu mando o áudio aí, Nonato, aí às vezes sai aí um zunido, né? É o vento, rapaz, porque aqui venta bem. É, faz sol, mas graças a Deus corre um belo vento, né? Aí acontece esse barulho aí. Um abraço, Nonato, bom dia, bom trabalho.
0: Que bom Deus dia, nos abençoe muito obrigado.
5: Nessa sexta-feira.
0: Grande bom abraço para você, vai rever a família, não é isso? Lá em São João do Araguaia, passa a semana trabalhando, aí sexta ele vai para São João, faça uma boa viagem, para lá no DJ Tocha, dá um abraço nele, segue viagem em paz para São João do Araguaia. Tem mais áudio chegando aqui, ó, a luzinha acendeu de novo, luz azul acendeu de novo aqui, ó.
6: Nonato Dourado.
0: Oi.
6: Não liga muito pra essa luz aí que acendeu aí, dizendo que eu sou cutião, porque é fake news, viu?
0: É?
6: Não sou cutião, não. Sou casado há mais de 30 anos, meu amigão. Forte abraço, Nonato Dourado.
0: Então eu vou chamar o técnico aqui da TI pra ver, porque a luz, toda vez que você manda áudio aqui, tá acendendo uma luz azul, informando cutião na linha, cutião na linha. Então vou ver se o problema é aqui. Você tá dizendo que não é cutião, vamos ver. Então é problema técnico. São 9h55 na Clube.

tem notícias da hora para você. Notícias sobre o nosso rei, o rei Roberto Carlos. O cantor Roberto Carlos, que já tem 85 anos de idade, foi internado ontem e vai passar por uma cirurgia de vesícula por videolaparoscopia nesses próximos dias. Segundo a assessoria do cantor, o procedimento já estava programado. A videolaparoscopia é uma técnica invasiva utilizada em diferentes cirurgias. Então, o médico que vai fazer a cirurgia é o Henrique D'Ameto, cirurgião do aparelho digestivo do Hospital Albert Einstein. Ele explicou que o caso da vesícula, o processo é considerado padrão ouro de colecistectomia, a retirada da vesícula biliar. Então, o cantor Roberto Carlos vai passar por esta cirurgia. A cirurgia é indicada principalmente quando há presença de cálculos na vesícula biliar, que pode causar sintomas como dor abdominal e algumas complicações. A assessoria não informou por qual motivo o cantor deve passar pelo procedimento, mas reiterou aí que a recuperação é rápida e não deve interferir na agenda de shows. Então, o rei Roberto Carlos vai passar por esta cirurgia, possivelmente da retirada da vesícula. Tá bom? Vamos torcer para que dê tudo certo. É uma cirurgia invasiva, mas a gente sabe que é uma cirurgia, é um corte, para que o rei se recupere rápido e volte a nos dar alegria.

0: Tic-tac, DJ Nendi e Coraci. 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
2: Bom dia, Nonato Dourado. Me cadastro na promoção da Base Rural. Aqui é a Martinha do quilômetro 21.
3: Leonardo Dourado, me cadastro no Brasil Rural aí, Dilson Gomes de Souza, bairro do Amapá.
4: Bom dia, Leonardo Dourado, quero participar da promoção da Brasil Rural, meu nome é Magnólia, moro na Laranjeira.
0: Bom dia, participando e boa sorte para vocês. E o alô vai para o meu amigo João Gomes. Alô, João Gomes, homem do D8, bom dia. Também vai para o Gleison, o Léo e a todos aí na Amaral Tratores, acompanhando a programação da Clube. Alô, Gleison. Alô, Léo. Bom dia.
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0: Olha, a hora são 10 horas 9 minutos aqui na sua Rádio Clube de Marabá. É 10 e 9. 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E o bom dia vai aqui para o meu amigo Tim. Alô, Tim, mandou um vídeo aqui para mim. Tá com rádio na cozinha, tá acompanhando o programa lá no Centrão. Tá lá também a Elaine. Alô, Tim, alô, Elaine, a todos vocês aí no Centrão, acompanhando a programação da Clube. Muito obrigado. O Tim, eu conheci ele já esse ano, ali na Brasil Rural. Cheguei lá e tava lá, disse, o Nonato Dourado, é. E aí... trocamos aí os números de telefone, ele localizou o Zeca Diabo para mim. Alô, Zeca Diabo, bom dia. Zeca Diabo também está lá no Centrão, já falei com ele, viu? Alô, Tim, uma boa sexta-feira para você, para todos que estão aí acompanhando o programa neste momento. Sempre que quiser, pode mandar mensagem aí que nós vamos estar mandando o seu alô. É o Tim, lá do Centrão. São 10h10 agora, tem áudio chegando aqui na Clube. Alô, bom dia.
1: Bom dia, Nonato. Tô ligado aqui, só ouvindo, ó. Cadastrando a promoção da Base Rural. Seu Zé da Banana da Folha 15. Alô, migão.
2: Olá, Nonato. Bom dia para você. Bom dia a todos da Clube. Nonato, eu consegui um rádio quando eu tinha 7 anos de idade, que a médica queria me consultar. E ela me deu um radinho. Ele não tinha antena, ele só pegava AM. A partir daí, passei a gostar de rádio, tive vários outros rádios. Hoje eu estou com um rádio que me pega Bluetooth, isso aqui e tal, só que eu gosto muito de ouvir rádio, porque eu gosto da programação local, de ouvir, apesar da internet, né? Eu gosto muito de ouvir vocês, de ouvir. E o dia que eu tiver a oportunidade, eu quero conhecer vocês aí da Clube, a Isara Cabral, todos aí. Tudo de bom, meu querido, um abração. Seu amigo Paulo Pinheiro, aqui de Filadélfia.
0: Paulo Pinheiro, do bairro Filadélfia. Muito obrigado, Paulo. Nós estamos aqui de portas abertas para receber você. Se você quiser, posso ir até você também. Grande abraço para você. Rádio é a paixão. É a paixão, né? Tem muita gente que é apaixonado por rádio. É apaixonado, sim. Gosta. Foi criado ouvindo, vendo o pai, o avô, a avó, a mãe ouvindo rádio. E é apaixonado, sim. Gosta. Foi criado ouvindo, vendo o pai... o avô, a avó,

0: Bom, Corujito aqui na escuta do
1: fala,
0: seu programa,
1: Corujito.
0: Irmão, você falando aí da Rádio Brasil, né? Hoje a voz do Brasil, cara, eu sou fã disso aí, meu irmão. Na verdade, eu sou ligado o tempo todo da Rádio Clube, né? Todos os programas aí, tô dentro do carro, tô ligado aqui. Mas eu não perco a voz do Brasil. Perco é difícil, que não tem como a gente ouvir todos os dias, né? Mas chegou na hora do voz do Brasil. Estando lá do radinho, ele é sagrado, meu irmão. Independente de governo que seja, né? Mas eu sempre gosto de ouvir. Saber o que que rola, as notícias. É muito interessante. A gente tem que exaltar aí por ter um programa desse aí que leva a comunicação a várias pessoas para lá desse mundo, desse Brasil nosso aí de ponta a ponta, né? Muita pessoa na zona rural que não tem contato, não tem televisão para que a notícia chegue. Então a voz do Brasil faz esse papel. É gratificante pra gente brasileiro ter essa emissora, a voz do povo, meu irmão. Forte abraço, garoto.
1: Falou, Corujito, muito obrigado aí pela sua participação. Hoje a notícia ela chega em qualquer parte do mundo, né? Se tem a internet, hoje tem as plataformas de internet, se leva para dentro da floresta amazônica, tem internet via satélite, você fica informado. Só que o seguinte, nem tudo que você vê, ouve na internet é verdadeiro, é fato. Tem muita notícia falsa, muita notícia que não é verdade. E lá na Voz do Brasil, todas as notícias são reais, tanto da Justiça Federal, quanto do Senado, quanto da Câmara, quanto também do governo. São notícias que têm credibilidade. Você pode afirmar que são verdadeiras, você pode passar à frente que são verdadeiras. E nem tudo hoje que você vê na internet é verdadeiro, aí já vai passando, não é. Então, hoje a notícia ela chega, onde tem internet ela chega, mas nem todas as notícias são reais. E a Voz do Brasil são notícias fatos. Valeu, Corujito, um grande abraço para você. Agora são 10 horas 15 minutos aqui na sua Clube.
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0: Gabi Amarantos, Foguinho, agora 10h18, promoção Brasil Rural, valendo R$ 200 em dinheiro. 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Hoje, daqui a pouquinho, a Clube vai sortear um ouvinte ligar. Não diga alô, diga senha. 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

0: Agora são 10 horas 28 minutos. 10h28 aqui na Rádio Clube. Vá mandando áudio participando. 99162-2480 é o telefone que você fala comigo. 99162-2480. O ouvinte aqui mandou uma mensagem. Vamos lá, cadê a mensagem dele aqui? O que, que ele me fala aqui nessa mensagem? Diz, bom dia, Nonato. É o Sebastião Portela. Alô, Sebastião, bom dia para você. Aqui em Marabá, chamamos, na minha época, o papagaio pequeno, era cangula. Cangula. Alguém aqui de Marabá vai lembrar, era dos anos 70 e 80. Alô, Paulo. Grande. Paulo não, Sebastião. Sebastião Portela, valeu, muito obrigado, um bom dia para você e a todos acompanhando a programação da Clube Cangula. Era o papagaio pequeno. Tem áudio chegando na Clube, vamos saber aí, os ouvintes participando comigo. Alô, bom dia.
1: Bom dia, Nonato Dourado. Na minha casa eu tenho rádio e lá no Águia tem outro.
0: É
1: aqui, ó, agora eu estou ouvindo o meu aqui e tenho lá, todo dia eu escuto o programa.
0: Muito bom.
1: E assisto também a Voz do Brasil.
0: Olha aí, que legal, rapaz. Tia Rosa, lá do Águia, ela tem, ela já, inclusive o rádio dela lá era emplastificado. Perguntei para ela por que que tal o rádio emplastificado, ela falou para não pegar vírus. É a tia Rosa. Alô, bom dia.
2: Por favor, Maria José, viu? Obrigado, bom dia.
0: O que, que é, Maria? Eu não entendi, deixa eu entender aqui.
2: Bom dia, me cadastra na promoção da Brasil Rural,
0: agora
2: por favor.
0: Sim.
2: Maria José, viu? Obrigado,
0: certinha.
2: Bom dia.
0: Cadastrada, bom dia para você, cadastrada.
3: Nonato Dourado, Dourado, bom dia.
0: Bom,
3: bom dia.
0: Dia
3: a todos. Me cadastra na promoção da Brasil Rural. Por gentileza, Adilson, da Folha 28.
0: Adilson,
3: estamos aí sempre ligados no clube.
0: Da Folha 28, cadastrado, Adilson, e boa sorte a todos vocês.
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0: Tem notícias da hora. Estou recebendo a informação que o trem de passageiros da Vale, que faz o trajeto em direção a Parauapebas, permanece parado na estação de São Pedro da Água Branca desde ontem por volta das 20 horas. De acordo com informações repassadas aos passageiros, a interrupção da viagem foi causada por problemas operacionais na ferrovia. Eu entrei em contato ainda há pouco com a assessoria de comunicação da empresa. Eles não deram retorno ainda. Não informaram o que de fato aconteceu. Qual a natureza da ocorrência. Então a Vale ainda não se manifestou falando sobre a natureza da ocorrência. O que aconteceu de fato que o trem de passageiros parou ontem na estação de São Pedro da Água Branca, por volta das 20 horas, que permanece parado, sem previsão oficial para a retomada da viagem. Então, estamos aguardando aí informações da Vale para dizer o que de fato aconteceu em relação ao trem de passageiros que parou ontem, 20 horas, lá na estação de São Pedro da Água Branca, lotado de passageiros. Agora são 10 horas 32 minutos em Marabá. 10h32, tem mensagem chegando aqui no programa. Vamos lá. Oi, bom dia. Quem mandou? Cheguei e estava passando uma música linda. Não sei o nome. Só sei que no final fala, seu amor é tudo. Me diz, por favor, o nome dessa cantora. Nonato, ouço todos os dias o teu programa. Sou a Ilma, do bairro da Paz. Ô, Ilma, é complicado eu te atender aqui. Acho que eu não consigo te atender. Quase toda música fala de amor, tá? De amor. Mas aí, você fica ligado na Clube. Assim que ela tocar de novo, Você grava um trechinho e manda para mim que eu localizo o nome para você, tá bom? Ilma, muito obrigado por ouvir a Clube. 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

Dose tripla do Pábulo do Arrocha. Ponto de partida foi a primeira. No meio ficou A Casa ao Lado e fechando Quase Me Chamou de Amor. Tá aí, ó, mais uma música falando de amor, viu? Beleza pura? Deixa eu dar um recado para você, super importante. 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

0: Clube FM, 10 horas 53 minutos, 10h53. Quem está aniversariando hoje é o meu amigo Júlio César, rapaz. Cantor Júlio César está aniversariando hoje. O Giovanni está lhe parabenizando. Ô, Júlio, todos aqui do Grupo RBA, parabéns ao Júlio César.
1: Parabéns, parabéns, parabéns pra você.
0: Beleza, falou meu amigo Júlio César, grande cantor aqui de Marabá, acompanhando o programa.
2: Fala galera, cantor Júlio César, olha só, também tô sintonizado aqui na melhor programação, Clube da Manhã, com meu amigo Nonato Dourado. Tô na Clube.
0: Falou Júlio, grande abraço para você, muito obrigado, grande Júlio César aqui na Clube.
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0: Os destaques policiais com o repórter Elvan do Vale. Elvan, bom dia.
4: Bom dia, Nonato, amigos da Clube FM. Manhã desta sexta-feira, em Marabá, 10 horas 54 minutos. A temperatura neste momento, rapaz, é de 29 graus. Olha, Nonato, hoje, sexta-feira, muita gente não sabe, mas a gente que frequenta os bastidores aqui, não é novidade para a gente. Mês de julho, está acabando, não funciona, é ponto facultativo no estado, até terminar o mês de julho, aqui na superintendência e CPR2. Mas o plantão da delegacia trabalha normalmente. Apesar de um plantão ter sido tranquilo, com o delegado Lucas de Assis Nunes, apenas um elemento que foi levado à delegacia de polícia acusado de estar com pouca droga, mas o camarada é levado a si mesmo, né? Porque o cara vai sair, não vai ficar preso, porque a quantidade de droga é muito pouca, né? E pelo que está, pelo o Supremo Tribunal Federal, você com 40 gramas, você vai responder o processo em liberdade. Então chega aqui, é igual borracha, bate e volta, né? Chega aí, e aí é colocado em liberdade. Ele foi preso lá na Vila Canaã, na Marabá Pioneira. Aconteceu o Ligue na Clube. É o Vando Vale, Clube da Manhã com Nonato Dourado.
0: Falou, Elvan, obrigado, bom dia. E um grande abraço para o meu amigo Penha. O Penha está aqui em Marabá, acompanhando o programa, na casa da sua cunhada que ele gosta mais, é a Natália, viu? Tá lá, é a cunhada do coração dele. Alô, Penha, bom dia. Alô, Francisca, Natália, não sei se o Sebastião está por lá, mas um bom dia a todos vocês aí. O Penha mora lá em São Luís e lá ele nos ouve todos os dias e agora está em Marabá, visitando aqui a cunhada e ouvindo a Clube. Obrigado, Penha. 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

0: Aí agora, né, saudosa Bonnie Tyler, It's a Hari. Aí, grande Bonnie Tyler, nos deixou. Tem ouvinte participando, alô, bom dia.
1: Bom dia, Nonato Dourado. Gostaria que você batesse os parabéns para minha filha Juliane, que está aniversariando hoje.
0: Então vamos cantar os parabéns aqui para Juliane. Parabéns para Juliane aniversariando hoje. Tá bom? Vamos lá.
2: Parabéns, parabéns, parabéns para você.
0: Legal. Parabéns às aniversariantes e os aniversariantes de hoje. Alô, bom dia.
3: Bom dia, bom dia. Eu adoro rádio. Para onde eu vou, eu levo meu radinho. Eu vou para a escola de manhã, eu levo meu radinho. Eu vou para Tupiranga, para a chácara do meu filho, eu levo meu rádio. Eu estou aqui na área dos fundos fazendo meu almoço, meu rádio está ligado. Eu adoro um rádio.
0: Legal. É minha amiga Cleusa, lá da Fazendinha. Valeu, Cleusa.
4: Bom dia, Nonato Dourado.
0: Bom dia.
4: Me cadastro aí na promoção Brasil Rural. Sou Eliana, aqui do Novo Horizonte.
0: Valeu, valeu. Obrigado a todos vocês aí que estão participando. Tem mais áudio. Alô, bom dia.
5: Bom dia, Nonato Dourado. Aqui é Edinaldo da Foz 16. Sim, Nonato Dourado. Me cadastro na Brasil Rural, Nonato Dourado. Ei, Nonato, eu quero ganhar esse do 200, mano. Eu tô liso mais de que quiabo, Nonato Dourado.
0: Nossa, então tá muito liso, hein? Tá muito liso. Liso mais do que quiabo, rapaz. Tá liso demais. Vamos aqui aos últimos áudios de hoje. Alô, bom dia.
6: Parou ontem.
7: Oi, Nonato, bom dia. Nonato, que é Roso da Sancolândia. Me cadastro na promoção da Brasil Rural. Tenha um bom dia, um ótimo final de semana para você e toda a sua família.
8: Bom dia, Nonato Dourado.
0: Bom dia.
8: Eu queria participar aí da promoção da Brasil Rural, meu irmão. Aqui é Antônio Pereira, do bairro Novo Planalto.
0: Cadastrado.
9: Oi,
0: e boa
9: bom
0: sorte.
9: Bom dia, Nonato Dourado.
0: Bom
9: me cadastro
0: dia.
9: Na promoção da Brasil Rural, que é a Diné, do bairro Santa Rosa.
0: Falou, Dinéia. Cadastrado, ponto final nos áudios de hoje. Por quê? Por quê? Porque está chegando ele por aqui.
10: Michel Garcia.
0: Mais uma vez, Michel, tudo ok? Tudo preparado para o sorteio?
11: É isso aí, meu amigo Nonato. Mais uma vez aqui, tudo certo, tudo tranquilo, preparado. Vamos lá. Boa sorte aos amigos ouvintes. Valendo R$100, né, Renato?
0: 200,
11: porque semana passada não saiu.
0: Nosso amigo lá de Bom Jesus,
11: verdade,
0: do Tocantins, não atendeu a ligação e aí perdeu 200 e tirou a chance de outras pessoas também.
11: É verdade, é
0: perdeu
11: verdade.
0: Perdeu 100, na verdade. Aí
11: sim,
0: acumulou para 200.
11: Vamos então, 200 aí para nosso amigo ou amiga agora.
0: Vamos lá. Tá no ponto?
11: Tá no ponto.
0: Que rufem os tambores.
11: Beleza, beleza. Saiu aqui na tela aqui para mim, Nonato. Vamos agora para a digitação do telefone.
0: Certinho. Tchan, fique à vontade.
11: Tchan, tchan, tchan, tchan. Tchan, tchan. Tchan, tchan, tchan, tchan.
0: Pronto. Barba feita.
11: Barba feita. Barba feita. Vamos lá. Boa sorte. Não diga alô.

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2: Baixa o volume.
1: Baixa o volume do rádio, por favor, minha amiga.
0: Achei.
2: Não, tá do mesmo jeito. Não, baixa não, mais aí.
1: Baixa mais, baixa mais, isso. Ou então sai de perto do rádio.
2: É, melhor.
0: Saí!
1: Beleza! Quem é que está falando?
0: É a Lucilene, daqui do Parque São Jorge. Eita, Glória!
1: Do Parque São Jorge. O Parque São Jorge é no...
2: Núcleo Cidade Nova, ali no bairro... Bom Planalto, pertinho da Liberdade. Pergunta por que ela deu Eita, Glória. Ela deve estar na igreja, né?
1: Está na igreja, Lucilene?
0: Eu estou em casa, mas é porque... Quando eu pedi pro Nonato Dourado me cadastrar, ele disse que ia ficar torcendo por mim.
1: Ah.
0: E eu tô muito feliz, eu tô precisando muito. Eu preciso ir para o Apebas resolver um problema.
1: Ah.
0: E eu estou sem dinheiro, meu marido desempregado. Eita. Eu tô muito feliz.
1: Ah, vou falar igual a minha sogra. É assim que Deus faz.
0: É assim mesmo.
1: É assim que Deus faz.
0: Eu sou serva de Deus. Olha, eu tenho que confiar no meu Deus.
1: Qual é a igreja que a senhora vai orar a Jesus?
0: É aqui na Avenida Paraíso, na igreja do pastor Sandrevan.
1: Pastor Sandrevan, um abraço pro pastor Sandrevan. Ore por nós, ore pelo Michel Garcia.
0: Obrigado.
1: Pelo Nonato Dourado, pela Rádio Clube, viu? Por todos nós aqui, tá bom?
0: Sim, tudo bem. Eu sou, desde criança, sempre a minha mãe... Meus avós, igual o Nonato Dourado falou, que os antigos não deixavam de ouvir o rádio, né? Não tinha televisão, era rádio.
1: Verdade.
0: Então, eu criei essa paixão por rádio.
1: Aí
0: eu tenho meu rádio, eu comprei meu rádio aqui, eu fico acompanhando, todo dia eu ligo o rádio de manhã.
2: Muito obrigado, hein? Muito obrigado por ouvir a Rádio Clube.
0: Amém.
2: E gostei do que você falou aí, né? É o seu Deus, que é o nosso Deus superior a tudo, ele não falha, de maneira alguma. Não falha e nem tarda. Tudo chega no momento certo, na hora determinada por ele. Seu marido está doente?
0: Sim.
2: É, e aí?
0: Nonato Dourado, nesse momento, o meu esposo está no parto, de joelho, orando. Eu estou muito emocionada. Ele está orando aqui, nesse momento.
2: Amém, amém. Né? Ore por
0: ele
2: todos.
0: Ele está ouvindo quando ele está numa campanha e aí todo dia esse horário ele vai pro quarto orar.
2: Certo.
0: Aí
2: tá certo.
0: Ele foi pro quarto, ligou o som, que ele bota o som, fundo musical. Aí eu disse para ele, meu filho, tu não coloca muito alto não, que eu tô aguardando ligação lá.
2: Olha
0: na
2: aí.
0: Rádio. E Deus foi certo, Deus ouviu minhas palavras.
2: Ele já sabe que você ganhou ou não?
0: Ainda não, ele está aqui no quarto.
2: Deixa ele orar, Deus vai agir na vida dele, já agiu na sua. Quando ele terminar a oração, aí você chega próximo dele e fala assim, olha, quero te dar um abraço. E aí você dá um abraço, quando você estiver abraçada com ele, você fala, Deus está sempre agindo nas nossas vidas. E aí você conta
0: Verdade.
2: Que você ganhou R$200 aqui da Brasil Rural. Tá bom?
0: Amém. A semana passada, quando eu ouvi o telefone tocando na Dourado, e a pessoa não ganhou, aí você falou, agora multiplicou, aumentou para 200. Aí eu falei, aqui dentro da minha cozinha, fazendo almoço, eu falei, esses 200 vai vir para minha mão, em nome de Jesus.
2: Rapaz, é porque...
0: Tudo que você fala com fé, você recebe.
2: É verdade, isso, é porque Deus preparou 200 para você e não 100. Entendeu?
0: Amém. Vai preparar muito mais.
2: Com fé em Deus.
0: Eu quero só falar uma coisinha aqui.
2: Fale.
0: Meu esposo foi injustiçado, ele tinha saído do emprego aqui, que ele trabalhava na rua, foi trabalhar em uma fazenda, e para ganhar mais, era 2000 e pouco, e aí lá ele foi injustiçado, o homem enganou ele, e aí acusou ele, ainda morreu umas galinhas lá que mexia com granja,
2: certo.
0: Aí quando nós chegamos para lá, ele chegou para lá, já tinha um monte de carcaça de galinha morta dentro da mandioca, e aí ele foi fazer juntar umas abóboras e achou, e aí ele quis dizer que foi meu esposo, aí pegou, quando ele me trouxe de lá pra cá, eu tava lá e eu voltei na segunda com ele, aí ele disse pra mim que ele tava muito revoltado, ele tava muito desanimado.
2: Deixa
0: patrão,
2: eu falar,
0: né?
2: Deixa eu falar uma
0: aí
2: coisa aí para você.
0: Na quarta-feira ele trouxe meu esposo de volta para casa.
2: Isso. Deixa eu falar uma coisa para você.
0: Aí ele tá desempregado.
2: Você tá me ouvindo aí? Tá me ouvindo?
0: Tô.
2: Tá, deixa eu falar uma coisa para você e pro seu marido. Abra o seu coração, fale para o seu marido não ficar com o coração trancado, com raiva. É porque Deus fez certo, tirou ele de lá. Não era para ele ficar lá.
1: Sim.
2: Não era. Então, fala para ele abrir o coração, deixar o coração em paz, porque Deus tirou ele de lá, porque tem algo melhor para ele. Tá bom? Fale isso para ele.
0: Verdade.
2: E seu marido trabalha de quê? Trabalha de quê? Ele faz o quê? Qual é a profissão?
0: De tudo. Na rua. Ele disse que agora quer ver se consegue um emprego aqui na rua.
2: Tá bom. Então, ó, tá aqui, nós estamos falando para o mundo. Se tiver alguém interessado em contratar os préstimos profissionais do marido da amiga que ganhou agora...
1: Lucilene.
2: Alguém entra em contato aqui com a Rádio Clube, dá oportunidade para esse homem trabalhar para manter a família. Lucilene, muito obrigado. Fica na linha que o Michel vai acertar tudo com você, tá bom?
0: Tá bom, seu Nonato Dourado. Eu que agradeço. Meu esposo estava ouvindo aqui você falando.
2: Pois é. Então abra o coração. O homem e a mulher de Deus não pode ter o coração fechado, não pode desejar o mal a ninguém, não pode ficar com raiva. Coração fechado, Deus não entra. Tá bom? Um beijo para todos vocês aí.
0: Verdade.
2: Muito obrigado. Michel.
1: É isso aí, Nonato. Saiu então mais um prêmio da
2: promoção
1: Brasil Rural. E zerou, né, Nonato?
2: Zerou. Segunda começa com 100.
1: Começa tudo de novo, R$100 na promoção Brasil Rural.
2: Zerou também o programa Clube da Manhã de hoje. Eu volto amanhã às 7 horas da manhã com o Show da Clube. Daqui a pouco você tem um encontro marcado comigo na sua RBA TV, canal 2.1, no Barra Pesada, o programa de maior audiência na TV em Marabá. Mulheres, considerem-se beijadas. 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

0: 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Minuto Verão. Cuidado ao se expor ao sol. Aproveite o sol com moderação. Nesse verão, não esqueça, um bronzeamento gradual é muito mais saudável e natural. Atenção, as crianças precisam de cuidados redobrados para curtir o sol. Para garantir a proteção da sua pele, é preciso cuidados especiais, conforme explica a dermatologista Amélia Leal, que dá orientações importantes para a proteção da pele.
1: É importante que a pessoa passe o protetor solar e reaplique durante o dia, pelo menos a cada 4 horas, porque ele vai perdendo a sua eficácia ao longo do dia, então é importante essa reaplicação para que o paciente não sofra uma queimadura. A partir dos 6 meses, os bebês já podem usar protetor solar, desde que o protetor solar seja infantil, porque é um protetor solar mineral que não vai fazer mal para aquele bebê. E antes dos 6 meses, eles devem usar somente barreiras físicas, camiseta UV, chapéuzinho. É muito importante ficar reaplicando o protetor solar, principalmente porque elas estão constantemente na água e esse protetor solar vai saindo mais rapidamente. Caso a criança esteja sempre na água, na piscina, é legal reaplicar a cada 2 horas. Se não estiver, a gente consegue reaplicar a cada 4 horas.
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2: Seguindo o processo de recuperação financeira, o Paysandu mantém as contas em dias na atual temporada e já adiantou a primeira parcela do 13º salário para os funcionários. A informação foi repassada por um próprio colaborador do clube, que fez elogio à atual gestão do Papão. Vale lembrar que o Paysandu está em recuperação judicial, o que tem colaborado para que o clube possa honrar seus compromissos no ano e renegociar as dívidas. O Paysandu está batalhando também para o acesso à Série B do futebol brasileiro, onde caiu ano passado. E nesse momento se encontra na quarta colocação no campeonato com 23 pontos. E vai jogar no próximo domingo às 20h30 no estádio Carlos Zamit em Manaus contra o Amazonas, pela 15ª rodada do Campeonato Brasileiro em sua primeira fase. Vale ressaltar que o Campeonato Brasileiro da Série C classificam-se 8 para dividir em duas chaves de 4 e os campeões de cada chave vão disputar a decisão da competição. Os 4 primeiros sobem para a Série B do futebol brasileiro. Já nesse ano, caem para a Série D somente 2 clubes.
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1: O Pará registrou 115 focos de calor no período analisado pelo Ministério da Saúde no informe semanal Monitoramento de Incêndios Florestais para Vigilância e Saúde. O levantamento divulgado nesta semana reúne dados sobre queimadas, qualidade do ar e população potencialmente exposta a fumaças em diferentes regiões do país. Ao todo, 1.153 focos de calor foram identificados em 15 estados brasileiros. O monitoramento busca acompanhar os possíveis impactos dos incêndios florestais sobre a saúde e também auxiliar as equipes de vigilância e do Sistema Único de Saúde na adoção de medidas preventivas. A publicação faz parte do AdaptaSUS, Plano Nacional de Adaptação do Setor Saúde às Mudanças Climáticas, e também considera os efeitos de fenômenos climáticos que podem alterar os padrões de chuva e temperatura. De acordo com o Ministério da Saúde, o cenário exige atenção, principalmente em áreas onde a estiagem, o calor e a baixa umidade favorecem ocorrências e propagação de incêndios. A fumaça gerada pelas queimadas pode comprometer a qualidade do ar e aumentar os riscos à saúde, especialmente para crianças, gestantes e pessoas com doenças respiratórias, além de idosos. Entre os principais indicadores acompanhados está o material particular do fino, formado por partículas extremamente pequenas que podem penetrar profundamente no sistema respiratório. A exposição prolongada a altas concentrações do poluente pode agravar doenças pré-existentes e ainda aumentar a procura por atendimentos médicos hospitalares. O Ministério da Saúde orienta a população a acompanhar os boletins sobre queimadas e qualidade do ar e, sempre que possível, reduzir a exposição à fumaça. Em períodos de maior concentração de poluentes, a recomendação é manter portas e janelas fechadas e permanecer em ambientes protegidos. Aconteceu Ligue na Clube. Felipe Feitosa para o Clube Notícia.
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1: 11:38.

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1: O CENIPA, Centro de Investigação e Prevenção de Acidentes Aeronáuticos, divulgou nesta quinta-feira o relatório final sobre a queda do avião da Voe Paz, que matou 62 pessoas em Vinhedo, no interior de São Paulo, há quase 2 anos. O documento aponta 19 fatores contribuintes, entre falhas da tripulação, problemas organizacionais da empresa e fiscalização insuficiente da ANAC, a Agência Nacional de Aviação Civil. Segundo o CENIPA, os pilotos tinham informação sobre a previsão de gelo severo na rota, pois um voo anterior já havia percebido a mesma formação, mas o dado não chegou a ser registrado nem repassado ao despacho da aeronave. A comissão descobriu que deixar de anotar falhas no diário de bordo não era um caso isolado. Ao analisar outros 2 voos anteriores ao acidente, o CENIPA identificou 3 tripulações diferentes repetindo essa conduta e resolveu ampliar a investigação para outros voos da frota. Segundo o responsável pela investigação, o tenente-coronel Paulo Frois, da Força Aérea Brasileira, a prática já era recorrente na Voe Paz e impedia providências como manutenção corretiva ou troca da aeronave.
2: O que a gente está falando sobre não reporte no diário de bordo que se chama normalização do desvio. Quando a gente fez a análise dos voos menos 1, menos 2 e menos 3. 3 tripulações diferentes executando normalização do desvio dentro daqueles 3 voos diferentes. E por esse motivo, nós fizemos uma análise mais ampla, aqueles 1.206 voos, e notamos que não só essas 3 tripulações, mas outras demais tripulações também executavam esse tipo de procedimento, onde a gente viu que isso aí era uma cultura organizacional.
1: O relatório também recai sobre a ANAC. A comissão constatou que a agência já havia identificado em fiscalizações feitas entre 2022 e 2024 fragilidades na manutenção da Voe Paz, panes que não eram registradas em diário de bordo, uso de ferramentas inadequadas e reparos feitos em bases sem estrutura para o tipo de problema. É o que explicou o chefe de divisão de investigação do CENIPA, Rafael Vilar.
3: Foram adotadas uma série de sanções pela agência que, dependendo, logicamente, da complexidade do que eles identificavam na empresa. A título de exemplo, né, foram suspensas rotas, pessoal, algumas aeronaves. Então, foram feitas diversas ações, né, de fiscalização e ações sancionatórias. Entretanto, a comissão de investigação concluiu que, infelizmente, essas ações não foram suficientes para mitigar os riscos encontrados na empresa, permitindo a continuidade da operação.
1: Em nota, a Voe Paz afirmou que o acidente foi o momento mais difícil da história da empresa e disse manter apoio psicológico às famílias, reforçando que colaborou com as investigações desde o início. O documento, de caráter preventivo, não aponta culpados, nem define responsabilidades civis ou criminais, mas deve servir de base técnica para um inquérito da Polícia Federal que investiga os responsáveis que não estavam a bordo e para uma comissão do Congresso que acompanha o caso. Da Rádio Nacional em Brasília, Pedro Lacerda.

0: no semblante de mulher. O passado de volta no semblante de mulher.
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2: Fazer exercícios regularmente nem sempre é suficiente para proteger o coração e a saúde de um modo geral. Um comportamento que vem se tornando recorrente na vida moderna é o sedentarismo silencioso, um conceito ainda pouco conhecido, mas que vem ganhando a atenção da comunidade científica por revelar um hábito comum e potencialmente perigoso. Isso ocorre quando a pessoa pratica atividade física, mas passa longos períodos inativos no dia a dia, como sentado ou deitado. O profissional de educação física, o Elton Godinho, esclarece que a atividade física é um termo abrangente que inclui qualquer gasto de energia que a pessoa faz acima do gasto energético de repouso. A Organização Mundial da Saúde recomenda um nível de atividade de 300 minutos por semana. O Elton Godinho fala sobre as diferenças entre estado sedentário e sedentarismo propriamente dito.
3: É possível que, mesmo atingindo essa quantidade de atividade física semanal, a pessoa tenha durante seu dia 8, 10 horas de inatividade, sentado, que é o estado sedentário. Outra possibilidade é a pessoa estar inscrita em algum programa de exercícios, mas o tempo realmente que a pessoa fica com esse gasto energético aumentado é muito baixo. A pessoa vai para a academia, mas a academia está muito cheia, não quer alternar aparelhos. Com essa prática, ela pode não atingir esse nível de atividade e, nesse caso, sim, ser considerada sedentária. Então, a gente tem esses dois contextos: o estado sedentário e o sedentarismo propriamente dito, por não atingir aquela quantidade semanal recomendada de atividades físicas.
2: No contexto geral das pessoas, a indicação é não permanecer por muito tempo sentado. O Elton Godinho cita algumas estratégias para aumentar o tempo diário de atividade física.
3: O indicado é não permanecer muito tempo sentado, interromper a atividade com pequenas caminhadas, com um exercício laboral, né, que é uma prática que algumas empresas adotam, onde a atividade no setor é interrompida para fazer alongamento, para fazer algumas atividades mais lúdicas, para fazer exercícios de mobilidade. Mas o ideal é, quando o tempo sentado, o tempo inativo for muito prolongado, a pessoa fazer interrupções desse tempo com alguma atividade. Outras estratégias podem ser utilizadas, como colocar o carro mais longe e caminhar mais para chegar ao local do trabalho.
2: Ainda de acordo com o profissional, o sedentarismo silencioso tem consequências parecidas com o sedentarismo habitual, ou seja, acarreta risco de obesidade, de problemas cardiovasculares e relacionados a diabetes, aumento da ansiedade, entre muitos outros. Márcia Vieira para a Universitária FM.
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1: A escalada do conflito no Oriente Médio fez o Brasil prorrogar o subsídio por litro da gasolina. Em vigor desde o final de maio, o benefício acabaria neste sábado, mas foi estendido por mais 30 dias a partir do próximo domingo. A portaria com a extensão do subsídio de 44 centavos por litro de gasolina foi assinada na noite dessa quinta-feira. Além da gasolina, o subsídio do diesel de R$ 1,12 por litro continua valendo. Na semana passada, o Congresso havia prorrogado por 2 meses a medida provisória que criou a subvenção ao diesel. Esses dois subsídios são incentivos pagos pelo governo para produtores e importadores conseguirem reduzir a alta dos preços internacionais do petróleo. O pagamento é feito por meio da Agência Nacional do Petróleo, Gás Natural e Biocombustíveis. A iniciativa é para reduzir os impactos da guerra dos Estados Unidos e Israel contra o Irã sobre os preços dos combustíveis em todo o mundo. O Brasil chegou a sinalizar que poderia encerrar o subsídio da gasolina neste mês, após o anúncio de um acordo prévio entre os Estados Unidos e o Irã no mês passado. No entanto, o presidente norte-americano Donald Trump anunciou que o acordo com o Irã havia falhado e o conflito voltou a pressionar o mercado internacional de petróleo. Após registrar queda, o barril do petróleo tipo Brent voltou a ultrapassar $100 nesta semana, o maior valor em 2 meses. Além dos subsídios oferecidos pelo Brasil, na semana passada, o Conselho Nacional de Política Energética autorizou o aumento da mistura obrigatória de etanol anidro na gasolina para 32%. Mas biocombustível ajuda a reduzir a dependência da gasolina derivada do petróleo. A medida vale por 180 dias. Com informações da Agência Brasil, da Rádio Nacional em São Luís, Gabriel Correa.
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2: Meu nome dele!
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4: Ô, querido amigão!
1: Salve, amigos do rádio! Tô chegando aqui no Som da Clube, com o nosso Clube na Bola. Sexto com S de Saia. É, do cantor. Quem é o cantor? Tamo junto, hein, gente? Bom demais estar com vocês. Aumenta o volume do rádio. O Clube na Bola está no ar. Pra você que tá chegando, pra você que tá sintonizando, pra você que está aí do outro lado, só na manhã. Bom demais. Aumenta o volume aí. Quer participar? Quer dar a sua opinião? Quer participar do programa? Vamos liberar o Zap Zap Clube. WhatsApp da Clube 991622480. Você participa, você fala de futebol com a gente, dá o seu pitaco e a gente vai ouvir aqui na nossa programação. Você participa, você fala de futebol com a gente, dá o seu pitaco e a

0: Vendedor externo, experiência com vendas, habilidade com pacote Office, possui veículo próprio. E tem mais, hein? Olha só, para você que quer se candidatar à vaga de social media, conhecimento básico no pacote Office e redes sociais, proatividade, dinamismo, flexibilidade, facilidade de adaptar-se e aprender, conhecimento em redes sociais será diferencial, habilidade com ferramentas Meta, desenvoltura para gravação de vídeos. E para você que quer se candidatar à vaga de repórter, habilidade em produzir textos jornalísticos, conhecimento básico no pacote Office e redes sociais, facilidade de adaptar-se e aprender. Mande o seu e-mail para repórtermichelgarcia@gmail.com. repórtermichelgarcia@gmail.com ou no WhatsApp 94981010303. 94981010303 e tem também o 94981630302. 98163-0302. Ah, Rogério, eu quero entregar o meu currículo pessoalmente. Fica aqui na rodovia Transamazônica, quilômetro 4,5, Nova Marabá. Junte-se a nós, meu caro amigo.
1: Ou amiga, né? Não. 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
0: Leão entra no cacete em São Paulo e tem um choque de realidade se quiser permanecer na elite do futebol brasileiro. Japão ajusta últimos detalhes para a viagem para o Amazonas, onde enfrenta o time local pela Série C do Brasil.
2: Paysandu!
0: Rodada completa do Brasileirão Elite, Brasileirão Série B, Brasileirão Série C e Série D neste final de semana. Tudo isso e muito mais a partir de agora no nosso
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0: É o Clube na Bola bombando para você que tá na sintonia, tá na manha do Aranha, tá comigo, tá sintonizado na Clube. Você tá onde ouvindo a gente, hein? Tá onde? Ah, tá aí? Eu quero saber onde você tá. Manda áudio aí. Zap Clube liberado 991-62-2480.
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0: Vamos falar da Sul-Americana. Ontem, jogos aí, para encerrar os jogos de ida, né, dessa fase de mata-mata da Sul-Americana. Tivemos ontem, rapaz, o Grêmio perdeu de 3-2. Foi um bom resultado pro Grêmio. Foi um bom resultado pro Grêmio, mesmo com derrota, né? O torcedor não quer perder, ninguém quer perder, né? Isso aqui é a grande verdade. Perder é ruim, né? Mas, enfim, esse tipo de derrota aí é muito bom, porque o Grêmio jogou na altitude, onde quase todo mundo perde lá. Isso aqui é a grande realidade, ninguém tem muita coisa boa a dizer da altitude lá da terra do Bolívar, né? Então o Grêmio foi lá, perdeu o jogo, beleza, perdeu mais um gol de diferença só. Só um gol de diferença. E aí, meus amigos, vai poder jogar em casa, né? Os times da Bolívia não se dão muito bem fora de casa, em territórios onde não há altitude, né? E o Grêmio pode ir à forra e passar de fase tranquilamente, chegar na fase oitavas de finais da Sul-Americana. Eu acho o Grêmio favoritaço aí, mesmo perdendo esse jogo ontem, favoritaço para essa vaga aí na próxima fase da Sul-Americana, né? Mas o Grêmio tem decepcionado o seu torcedor também, né, cara? Assim, tem feito jogos muito abaixo daquilo em que se espera de um time como o Grêmio, né? Com uma camisa, com o peso de tudo isso que o Grêmio oferece em termos de tradição e tudo mais. O Grêmio tem, como outros times do futebol brasileiro, deixado bastante a desejar. Mesmo assim, eu acho que o Grêmio, viu, torcedor gremista que tá passando aí, Juvenal Gremista, toda essa turma aí que tá ouvindo aqui um clube na bola, eu acho que o Grêmio está tranquilo nessa parada aí para avançar para a próxima fase. O Boca Júnior jogou ontem no Bombonera, lá em Buenos Aires. Boca 1, Orígues 0. O Boca ganhou só de 1-0 jogando em... O time do Boca tá meia boca, né, cara? Assim, perdão do trocadilho, né? Assim, o time do Boca não é mais aquele... Tem a tradição, tem a camisa pesada, mas não tem assim mais aquela... Não impõe mais medo, né? Os caras vão jogar lá na Argentina, né, e acabam tirando resultado positivo, resultado teoricamente a favorar fracos como esse aqui, que o Boca venceu com apenas um gol de diferença, vai ter que jogar na casa do adversário agora, pode ser que as coisas não aconteçam da melhor forma lá. Então, meus amigos, tá em aberto esse confronto aí, Boca e Orígues, 1-0 para a equipe da Argentina.

0: O impressionante, né, que o Paredes já jogou ontem, cara. É incrível. Lembra do Paredes, Leandro Paredes, já estava na seleção da Argentina, um que bate mais do que coração de ladrão quando vê a viatura da Polícia Militar? Pois é, o que estava na seleção, que brigou no final do jogo lá, que bateu nos espanhóis lá, já estava no jogo ontem, cara, não teve folga não, jogou domingo a final da Copa, e ontem já estava jogando pelo Boca Juniors, rapaz. Os caras são realmente... É esse tipo de jeito, de jeito, né, que ganha o torcedor, né? Muita raça, muita entrega, muita força de vontade. Sabia da importância do jogo, já estava ontem no jogo o Leandro Paredes. Santa Fé 2, Caracas 0. Santa Fé saiu na frente, 2-0, jogando em casa, jogando na Colômbia. E agora vai a Venezuela enfrentar a equipe do Caracas com essa vantagem de 2 gols à equipe do Santa Fé da Colômbia. Jogos de volta acontecem a partir de terça-feira. Na terça, às 19 horas, teremos Tigre e Nacional. É, o Tigre venceu o primeiro por 3-0. Santos e Universidade Central da Venezuela jogam na terça também, às 21h30. 4-1 para o Santos no jogo de ida. Vasco e Independente Medellín, quarta-feira, às 19 horas. 2-2 no jogo de ida. Bragantino e Sporting Cristal, quarta-feira, 21h30. 0-0 no jogo de ida. É, Cienciano e Lanús, 2-0 para o Lanús. Quarta-feira, 21h30. O Grêmio joga quinta, às 19 horas, 3-2 para o Bolívar, jogo de ida. O Caracas volta a jogar na quinta-feira, às 21h30, contra o Santa Fé. É, jogo de ida 2-0 para o Santa Fé. Origues e Boca Júnior, quinta, às 21h30, jogo de ida 1-0 para a equipe do Boca. Lembrando que quem passar aí vai entrar direto na fase oitavas de finais da Copa Sul-Americana. E a Libertadores? A Libertadores somente em agosto. Vamos pro intervalo? Vamos lá, já eu volto depois do intervalo. Tem as últimas do Leão e do Papão, e tem também, depois do intervalo, o Pitaco da Fera. Quem é a fera? Rui Guimarães. Ainda hoje, Série A, Série B, Série C e Série D. Pra você que tá aí ouvindo o nosso Clube na Bola desta sexta-feira. Manda áudio, Zap Clube liberado, 991-62-2480. Vem bater aquele papo comigo nessa...
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0: 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Tá na hora? 12:21 na Poderosa de Marabá.

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1: Voltamos no som da Clube. É o Clube na Bola desta sexta-feira. Sextou com alegria. Hoje, dia 24 de julho de 2026. E você que está na sintonia, aquele abraço. Mandando abraço para meus amigos lá da Velha Marabá, né? Toda essa turma da Velha Marabá aí. Amigos aqui no Amapá também na sintonia. Alô, Amapá! Boa tarde. Um abraço para a turma no Núcleo Cidade Nova inteiro. Pessoal do Núcleo Nova Marabá, na Velha Marabá. São Félix, né? Toda essa turma boa aí do São Félix também está aqui comigo. A galera que acompanha o som da Clube, sabe onde? Sabe onde? Morada Nova, né? Um abraço para essa turma de Morada Nova. Todo mundo ligado no som da Clube, a poderosa de...
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1: E o Leão, hein, cara? Ei, Leão, rapaz, vou te dizer. Que é isso, rapaz? O que aconteceu com o Remo? O Remo começou até bem, né? Aguentou ali uns 20 e poucos minutos o Corinthians, né? Eu até achei, pô, o Remo tá indo bem e tal. Mas o meio-campo do Remo, assim, né? Deu aquela cansada, não acompanhou muito, assim. É muito pesado, né? Muito pesado o meio-campo do Leão. E o Corinthians teve muito espaço ontem. Na verdade, 3-0, assim, foi uma quantia pouca por tudo que o Corinthians criou e o Remo não criou. Tudo que o Corinthians combateu no meio-campo e o Remo não combateu, né? No meio-campo, né? Então... 3-0, o Leão saiu no lucro, entre aspas, né? Eu acho que tem que melhorar muito, essa aqui é a grande realidade. O técnico tem que dar um jeito nesse meio campo, colocar a gente mais, digamos, mais leve para jogar no meio campo do Clube do Remo. E tem, né, cara? Tem o Pico, né? Um cara que é muito bom de bola, enfim. Ontem o Tchamba não jogou, eu pensei até que o Tchamba estava no banco, eu fui olhar, porque quando eu vi a escalação, eu fiquei estranhei, né, cara? Uma coisa aconteceu com o Tchamba, né? Porque o Tchamba é o melhor zagueiro do Remo, né? E ontem ele não estava. Aí eu olhei a escalação e tal, e ele não estava também no banco de reservas, né? Então eu achei que... eu deduzi, né? Porque eu não peguei informações antes, obviamente. Não vi ninguém falando. Não ouvi ninguém falando o que tinha acontecido. Eu deduzi que ele sofreu alguma... Machucou, né? Porque não estava à disposição do Léo Condé. Tem que melhorar muito. Essa aqui é a grande realidade. E o Léo Condé falou com a imprensa que estava depois do jogo. Vamos ver o que ele falou no microfone do Timão, campeão do rádio.
2: Edmar Prete, da Rádio Clube do Pará. A primeira pergunta que eu faço para o senhor é sobre o que faltou para o Remo, principalmente no primeiro tempo, fazer um jogo parelho com o Corinthians, né? Pelo menos de igual para igual. Dar trabalho para o Hugo Souza. O que, que faltou nesse contexto para o Remo conseguir chegar no ataque e não sair com um placar negativo de 3-0 no primeiro tempo?
3: Bom, a gente sabia que seria um jogo bastante difícil, né? Todo o contexto, né? De enfrentar o Corinthians aqui nessa retomada depois de bastante tempo sem jogos. Mas, no meu entendimento assim, do jogo, os primeiros 25 minutos ali foram 25 minutos ali parelhos, né, sem nenhuma grande chance nem para o Corinthians, nem para o Remo. A gente até aproximou da área do Corinthians ali em alguns momentos, fizemos algumas escolhas erradas, né, de situação da penúltima bola principalmente, né, de cruzamento, de finalização. E acabou que numa transição a gente sofreu, né? A gente já tinha alertado, né, da transição forte do Corinthians, principalmente com o Yuri Alberto atacando o espaço. A gente sofreu o primeiro gol. E a partir daquele momento do primeiro gol, a gente espaçou demais a equipe, né? Não conseguimos encaixar bem a marcação. Ofertamos para o Corinthians aquilo que eles têm de melhor, que é um jogo de aproximação, de troca de corredor, de ataque à última linha. E a gente ficou muito descompactado e, além de não conseguir, como você perguntou, de chegar próximo à baliza adversária, a gente também proporcionou as possibilidades de gols no final do primeiro tempo e acabou que eles fizeram o segundo e o terceiro. Mas foram muita tomada de decisão nossa errada, tanto no sentido de quando tinha posse de bola, como também na fase defensiva, não encurtamos o cruzamento, né? A gente... conseguiu cortar a bola, que normalmente a gente não sofre, não conseguimos cortar. Então, assim, a gente faltou um pouquinho mais de pé na bola, né, para que a gente não facilitasse tanto para o Corinthians como a gente facilitou ali naquele final do primeiro tempo. Fizemos os ajustes no intervalo do jogo, né, compactamos mais a equipe, pressionamos um pouco mais a saída de bola do Corinthians, né? Eles praticamente não tiveram situação de gol no segundo tempo, mas a gente continuou errando, principalmente na próximo da área ali, faltou um pouco mais de lucidez, né? Tanto no aspecto coletivo, mas principalmente no aspecto individual. Acho que esses foram fatores assim, que a gente pecou muito nas tomadas de decisões próximo da área adversária.
2: Professor, você falou agora sobre as substituições, uma no intervalo, que foi o Zé Ricardo, a entrada dele, né? Depois teve o Talhari, a volta dele, outras substituições que você fez também no segundo tempo. Você fez essas substituições já pensando para o jogo do próximo adversário, que é o Vitória, no próximo domingo, no Mangueirão?
3: No primeiro momento ali, intervalo do jogo, talvez teria que trocar 4, 5, porque a gente estava muito abaixo, né? Mas era, a gente entende também, voltando de um período aí de 50 dias sem jogar, fora de casa. O Corinthians também ficou esse tempo sem jogar, mas jogando diante do seu torcedor no campo que está acostumado. Então a gente também tem que levar isso em consideração, né? Passamos confiança ali para os jogadores que retornaram. Fizemos mais uma mudança estratégica mesmo ali da entrada do Zé para preencher um pouco mais o meio, para não correr risco da gente sofrer mais gols. Depois, naturalmente, foram substituições, né, de jogadores que estavam mais cansados, dar ritmo de jogo, principalmente o Talhar, que está retornando agora, o Pico e o Matheus, que sempre entram, são jogadores importantes, que em alguns momentos também serão titulares da equipe. Então foi mais no sentido, oportunizamos ali no final também, né, para o garoto que vem treinando bem, das categorias de base, que é o Tico. É algo natural.
4: Nos últimos 19 jogos do Campeonato Brasileiro, no primeiro turno, o Remo chegou agora a 21 gols sofridos só fora de casa. Mas, tendo em vista isso também, nos últimos 5 jogos, tirando esse, fora de casa, balançou as redes e hoje não conseguiu balançar. Queria que você falasse sobre esse contraste de tomar muitos gols fora de casa e também de ter feito nos últimos 5 jogos. Eu queria que você falasse porque também você acha que essa pausa para a Copa, essa diferença do Remo não ter conseguido marcar hoje aqui.
3: Futebol é equilíbrio, né? Você tem que equilibrar a equipe, né? Tanto na fase defensiva quanto na fase ofensiva. E são situações de jogo. A gente, antes da parada, a gente conseguiu dar uma estruturada defensiva boa. Fizemos um bom jogo contra o São Paulo, última partida, que nós vencemos por 1-0. A gente conseguiu vencer fora também, Botafogo, Chapecoense. Mas realmente, né, hoje, como eu falei agora há pouco, a gente foi muito abaixo em todos os momentos do jogo, né? Não foi um desastre total, né? O resultado foi até, acho que, elástico demais, assim, que o Corinthians também não fez aquela partida tão impositiva que normalmente faz, né? Então, mas a gente tem que buscar, sim, nós temos que buscar esse ponto de equilíbrio até para a gente pontuar, né, jogos em casa, que é importante a gente voltar a vencer, mas também continuar pontuando fora para que a gente possa alcançar o objetivo da permanência na última rodada.
1: Léo Condé, técnico do Leão Azul de Antônio Baena, juntar os cacos, pensar na próxima rodada, jogo em casa, primeiro jogo do retorno do Campeonato Brasileiro da Série A diante da equipe do Vitória, que está muito bem no Campeonato Brasileiro, então não será um jogo fácil para o Leão Azul de Antônio Baena.
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1: É hora e a vez do Papão da Curuzu, a super máquina do Norte. O Mano Papão joga domingo, 8:30 da noite, lá no Carlos Amit, em Manaus, Amazonas, diante da equipe do Amazonas. Paysandu está dentro do G8, já a gente vai conferir toda a classificação do G8. Que a gente quer falar agora sobre o Paysandu é repercutir a entrevista do Caio Melo, jogador do Papão, que esteve na sala de imprensa e o pessoal da Papão TV vai trazer pra gente agora o que disse o Caio Melo. Vamos ouvir.
5: O palco, né, da final da Copa Norte, onde o Paysandu foi campeão. E o que que representa para você, Caio, voltar a esse jogo, a esse local, na verdade, para a partida de domingo? Boa tarde.
6: Boa tarde a toda a fiel bicolor. Eu acho que traz uma lembrança muito boa, né? Tá voltando para um campo onde a gente foi campeão, onde a gente levantou uma taça, onde acabei fazendo um dos gols da final também. Então, um momento muito importante. Também é um momento crucial, né, na Série C para nós também. Então, sabemos que o jogo é de suma importância, sabemos da qualidade da equipe do Amazonas. Mas eu acho que a gente tem trabalhado e feito uma semana muito boa para chegar lá no domingo e fazer um grande jogo e aproveitar esse bom retrospecto lá para para sair de lá com mais uma vitória.
5: O Caio, tirando o Ítalo, o Juninho e o Cleiton Pego, que são os atletas com maior número de finalização do time, por isso estão na artilharia, você, como segundo volante, também vive um ano de muitos gols. Não é a tua função, não é a tua principal atribuição dentro de campo, mas é algo que você acabou aprimorando nessa passagem pelo Paysandu?
6: Cara, com certeza. Eu sempre fui um volante de característica, né, de chegada, de que gosta de estar finalizando de fora da área ou então mesmo pisando dentro da área. E eu acho que tem que dar um pouco de crédito ao Júnior, mas uma temporada com essa camisa está sendo fantástica para mim. Acho que é a melhor temporada da minha carreira até então. E, cara, é uma característica minha realmente, né? Eu gosto de estar chegando, finalizando. Tem essa boa batida, quanto essa boa bola parada também, eu e o Marcinho ali, né, dividindo essa função. Mas hoje tô feliz demais e vivendo um grande momento com essa camisa.
5: Depois de um tempo sem descanso, com jogos a cada 3 dias, agora o Paysandu consegue ter um intervalo maior, de um jogo para o outro, por conta da tabela. Você sentiu saudade de uma partida nessas 2 semanas? Ou você queria mesmo dar uma freada nesse ritmo, recarregar as energias e descansar um pouquinho?
6: É claro que é bom tá descansando também um pouco, né? Quem está com a família aqui, conseguir curtir um pouco essa família, né? Depois de um período longo aí de jogos, meio de semana e final de semana, que fica um pouco difícil com muitas viagens. Mas, ao mesmo tempo, a gente até está com o calor da torcida, né, ao lado, tá tendo esse empurrãozinho deles a todo momento, seja fora ou dentro de casa, para estar ganhando com essa camisa, tá botando ela no dia do jogo e ter essa, mais uma vez, a oportunidade e a honra de estar jogando com essa camisa tão pesada.
5: O Caio, o que mais vale para você? Marcar o gol, um gol ou dar uma assistência?
6: Não, para mim que é difícil qual da função ali. Assistência tem seu valor também, mas o gol é uma coisa única do futebol e eu tô sendo abençoado aí nessa temporada.
1: Caio Melo, volantão do Papão, né? Papão, daqui a pouco a gente confere jogo e classificação quando a gente estiver falando, obviamente, da Série C do futebol brasileiro nesta sexta-feira aqui no nosso Clube na Bola. A Poderosa! Chegou a hora, hein? Chegou a hora de quê, Gabriel? Chegou a hora. Ah, a hora do pitaco do Rui Guimarães. Rui
7: Guimarães! Olá, meus amigos. Hoje, 24 de julho, uma sexta-feira, que para a torcida do Clube do Remo não foi legal. Ou pelo menos não amaneceu legal. Ontem o Clube do Remo deu vexame e, jogando fora de casa contra o Corinthians, perdeu de 3-0, mas não foi simples fato de perder de 3-0. Foi perder da maneira que perdeu. 3-0 jogando um futebol ruim, um futebol teimoso, e por culpa única e exclusivamente do técnico Léo Condé. Eu, pelo menos, faço uma avaliação nessa direção, tá? Que o Léo Condé é o meu maior responsável pelo resultado de 3-0 de ontem. Eu vou explicar por quê. Desde a semana passada, eu havia comentado aqui com todos os nossos ouvintes de que o Remo precisava ser uma equipe não acovardada para jogar contra o Corinthians fora de casa, mas uma equipe prudente. Uma equipe que soubesse o tamanho do adversário e o seu tamanho. Ou seja, não fosse querer enfrentar o Corinthians de peito aberto. Ele fosse lá em São Paulo achando de que era o bambambam pelo simples fato de ter ganho da equipe do São Paulo no último jogo. O que é que aconteceu? O Clube do Remo teimou, colocou um jogador só para proteger a zaga, o Zé Welison, e não quis mais colocar ninguém. Colocou Patrick, que é um meia, na verdade é um volante, mas que joga muito mais alto do que baixo. E colocou o Bueno, que é um jogador que joga alto. É um jogador meia ofensivo. E precisava de ter um segundo volante, porque o adversário, a gente sabe que é um adversário que viria atacar o Clube do Remo. O Corinthians tem realmente esse perfil. Mas o Remo preferiu jogar com o Pikachu, que é um jogador que marca, mas marca muito pouco. Manga e Jajá no ataque. E eu vinha falando durante a semana de que o Remo precisava ter um outro marcador no meio-campo. O que aconteceu? O técnico teimou em colocar só Zé Welison, Patrick e Bueno no meio-campo. E deixou Pikachu, Manga e Jajá no ataque. atuou como se fosse jogar num 4-3-3. Aos 20 minutos, o clube do Remo não tinha mais fôlego para jogar. E aí, de 20 a 45 minutos, a equipe do Corinthians fez 3-0. E aqui para nós, fez 3-0 porque no segundo tempo o técnico aliviou a barra. O técnico do Corinthians aliviou a barra, pediu para a sua equipe tocar a bola, gastar a bola, como é típico do Fernando Diniz. E o segundo tempo o Remo não fez gols nenhum. E 3-0 ficou barato, muito barato. Bom, é a avaliação que a gente faz. O Remo teve problemas, é verdade. O Tchanga, o quarto zagueiro, em cima da hora não pôde jogar. E aí o técnico lançou mão no Zé Ivaldo, recém-contratado, era do Santos, ou é do Santos, está emprestado. E acontece que o clube do Remo se deu mal porque o Zé Ivaldo entrou muito mal, muito mal. Jogando com o Marlon sem entrosamento, não podia de forma nenhuma dar de outra maneira, e ele foi, pelo menos teve participação direta nos 3 gols que o Remo sofreu. E isso aí foi tudo o que o clube do Remo não precisava e não queria. Além da falta de proteção na zaga, não tinha o fato de um titular da equipe, o Tchamba não pôde jogar. E aí o setor defensivo ficou comprometido 2 vezes, porque sem o jogador de proteção e sem o zagueiro titular, ficou mais fácil para a equipe do Corinthians. E começou por aí, então, tudo que o Remo não queria. Patrick mal no meio-campo, sobrecarregado porque o Bueno vai entrar no jogo só amanhã. Ontem ele não entrou. E isto aí o clube do Remo teve que carregar até o final do jogo. Foi 3-0 o jogo, mas um score mais do que merecido para a equipe do Corinthians. O problema todo é que o clube do Remo agora já vai jogar domingo contra o Vitória pela segunda etapa, digamos assim, o segundo turno da Série A, mas tem problemas, porque o Marlon tomou o 3º cartão amarelo. Não vai poder jogar contra o Vitória. O Zé Ivaldo deve permanecer na equipe, mesmo com a atuação comprometedora como foi no jogo de ontem, porque o Tchamba está lesionado, não vai poder jogar e não se sabe quem é que o técnico pode aproveitar. Talvez Matheus Felipe, que é um dos reforços que chegaram para a equipe do Clube do Remo, ou o próprio Zé Ivaldo, que vai ser experimentado. O outro jogador, que é o Edson Fernando, que também chegou para ser reforço, é jogador de meio campo, não se pode contar com ele.
1: Tá aí o Rui, no pitaco do Rui. É, meu amigo, falando do Leão, rapaz, realmente foi difícil, hein? Difícil, difícil, difícil, difícil. E agora juntar os cacos, como eu falei anteriormente, e tentar bater o Vitória domingo em casa. Vamos pro intervalo, já já eu volto com tudo do Brasileirão, Série A, Série B, Série C e Série D. Depois do intervalo aqui no nosso Clube na Bola. Volto já! Tá na Clube, tem primeiro lugar. 12:43.

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1: Estamos de volta no Som da Clube.
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1: Para de destacar o futebol pelo Brasil, Série D do meu Brasil varonil, a gente começa pela última divisão, oitavas de finais. Iguatu e Nacional amanhã às 16 horas, jogo de ida 1-1. Portuguesa de Desportos e Uberlândia amanhã às 16 horas, jogo de ida 2-0 para Uberlândia. CSA e São Luís. Amanhã, domingo, melhor dizendo, às 16 horas, jogo de ida, CSA 0, São Luís 0. Gama e América de Natal, domingo, 4 da tarde, jogo de ida, 1-0 para o América de Natal. ABC e Luverdense, domingo, 5 da tarde, jogo de ida, 0-0. Ferroviária e Goiatuba, domingo, 5 da tarde, jogo de ida, 3-0 para o Goiatuba. Asa de Arapiraca e Cianorte, domingo, 5 da tarde, jogo de ida 1-0 para o Asa. 13 e São José, domingo, às 5 da tarde, jogo de ida 2 para o São José, 1 para a equipe do 13. Série D passado a limpo, vamos direto para a Série C. Amanhã tem Ferroviária em Maranhão, às 5 da tarde. Ferroviária em Maranhão, amanhã às 5 da tarde, 15ª rodada da Série C. Santa Cruz e Figueirense duelam amanhã, também às 5. Confiança e Itabaiana, amanhã às 18h30. Voltaço e Anápolis, amanhã às 19h. Aí domingo teremos Brusque e Ituano, 4 da tarde. Ipiranga e Barra, também às 4 da tarde. Caxias e Botafogo, domingo às 18h30. Amazonas e Papão da Curuzu, domingo às 20h30. Floresta e Maringá, segunda-feira. O horário ainda a confirmar, Guarani e Inter de Limeira duelam na segunda-feira, às 20 horas. Classificação da Série C do meu Brasil varonil, 8 primeiro, a Inter de Limeira lidera com 25, Brusque tem 24, Santa Cruz tem 24, Papão tem 23, o Guarani 23, o Botafogo 22, o Maringá 22 e a Ferroviária 23. E 2 pontos, são os 8 primeiros dentro dos critérios para classificar para a próxima fase do Campeonato Brasileiro da Série C. Pela Série B do meu Brasil varonil, tivemos três jogos, ontem à noite. Atlético 2, São Bernardo 1, Cuiabá 0, Atlético Goianiense 1, Botafogo de Ribeirão Preto 4, Juventude 2. Os próximos duelos acontecem a partir de domingo, com Criciúma e Náutico, às 4 da tarde. São Bernardo e Ceará, também às 4 da tarde. América e Goiás, às 18h30. Londrina e Novo Horizontino, domingo, às 18h30. Segunda-feira teremos CRB e Vila Nova, às 7h30 da noite. No mesmo horário, Sport Recife e Cuiabá. Atlético Goianiense e Operário duelam na segunda-feira, às 19h30. Juventude e Avaí, terça às 19h30. Ponte Preta e Atlético, também terça às 19h30. Fortaleza e Botafogo duelam na terça-feira às 21h30. Mandando para conta a rodada de número 20 do Campeonato Brasileiro da Série B. Na Série B, os dois primeiros vão para a primeira divisão direto. Criciúma 39, Operário 35. Os outros quatro brigarão por vagas na Série A. Vila Nova 34, Juventude 32, Fortaleza 31 e Novo Horizontino 30 pontos. Na zona da degola, Avaí, Ceará, Ponte Preta e América Mineiro. Vamos para a Elite. Jogos de ontem, Corinthians 3, Remo 0. Depois do jogo, o técnico Fernando Diniz falou e você vai ouvir agora no microfone do Timão, campeão do rádio.
3: Não existe mágica com 25 dias para ninguém. Essas críticas que eventualmente vão fazer em alguém que perdeu o jogo, elas são muito infundadas. Fala assim, é uma crítica que cabe para o torcedor, mas para quem é do meio do futebol, vocês não deveriam fazer. Então, geralmente, quem perdeu um, dois jogos, o que é que fizeram? Um mês, 25 dias? Não tem muita coisa para fazer. Os jogadores descansaram um mês, como eu disse, aí você vem, você tem que recuperar, os jogadores têm que treinar e também tem que descansar, não dá para você treinar direto. Então, nós pegamos os primeiros dias, fizemos treinos, dois períodos, em boa parte deles, e depois desses 10 dias a gente teve que dar uma folga, senão você estoura o jogador fazendo a intertemporada. E depois tem que ir baixando a carga de treinamento e fazendo ajuste tático. Mas não é uma coisa que você vai sair porque teve esse período e você vai, o time que não estava bem agora vai ficar ótimo. Não existe isso. Eu falo para você, o Corinthians, ele vai somando, na minha chegada, vai somando aquilo que a gente trabalhou desde o começo. Se fosse só esses 25 dias, a gente jamais ia fazer o primeiro tempo que fez. Impossível seria. É muito argumento tático para jogar, que as coisas vão se sedimentando. E também foi só um jogo. A gente, domingo, é uma outra partida, um outro cenário, a gente tem que preparar o jogo e procurar crescer, corrigir o que aconteceu hoje, procurar e achando soluções jogo a jogo, e jogos vão acontecendo, você vai fazendo correções, mas não existe isso dos 25 dias foram a coisa determinante para a gente poder fazer um jogo que a gente fez hoje. Não é isso.
4: Bom, não sei quanto que vai ser a definição. O que eu posso falar do Memphis, o que eu falei desde que eu cheguei aqui, seria muito bom a gente contar com ele, um jogador totalmente diferenciado, que decisivo nos momentos importantes. Então, se a gente conseguir contar com ele, vai ser ótimo para nós, é o que a gente espera. E a diretoria está tocando isso também da melhor forma. Eu acho que a gente está muito alinhado. Eu sei que o Corinthians precisa vender alguém. Talvez um jogador que... E tem que ser um jogador que entre um recurso grande para poder valer a pena. Então, eu sempre soube disso. Se a gente pudesse segurar todos, para mim seria ótimo. Mas eu não sei até que ponto o Corinthians vai conseguir. E se tiver que sair, que saia apenas um. E se a gente conseguir contratar alguém pontualmente, a diretoria também está se esforçando para fazê-lo.
1: Fernando Diniz, técnico do Corinthians, que ontem meteu só 3 no Leão Azul de Antônio Baena. Ontem também tivemos um jogo atrasado da quarta rodada. Botafogo e Vitória empataram em 0-0. O técnico do Botafogo estava injuriado no final do jogo. Vamos ver o que ele falou a respeito do jogo e falou também a respeito do Danilo, que quase saiu para o Palmeiras, mas agora não pode mais, já fez 13 jogos aí na elite pelo Botafogo. Vamos ver o que falou o Franklin Carvalho, técnico do Glorioso.
5: Mas o problema aqui é nós não termos ganho. E é o que me deixa a mim afetado e não vou dizer preocupado, mas afetado, é o termo correto. Porque nós queremos ganhar, obviamente, fizemos, no meu entender, muita coisa boa para ganhar, outras que temos que fazer melhor para conseguirmos isso mesmo. Como eu disse, acho eu, na primeira intervenção, nós criámos chances suficientes para fazer golo, não fizemos, mérito do adversário, mérito do goleiro do adversário, que contra nós engata sempre, não fizemos golo, paciência.
6: Eu acho e vou-vos dizer, com todo o respeito que tenho por vocês todos, até porque eu gosto de falar a verdade, porque acho que faz parte da minha função falar a verdade para vocês, porque vocês estão a fazer o vosso trabalho. Eu disse antes do jogo que vocês, jornalistas, e vou dizer vocês porque é todo mundo, não têm respeitado o Botafogo, não têm respeitado o Danilo, não tem respeitado o futebol brasileiro. E porquê é que eu digo isto? Eu acho que é uma falta de respeito as notícias que têm circulado nos últimos dias. Sinceramente. A mim não me entra na cabeça o que vocês têm feito. Vocês, eu tenho que dizer vocês porque é a imprensa toda, não me entra na cabeça. Eu todos os dias recebo links ou páginas ou o que lhe quiserem chamar, ou notícias, de, não é todos os dias, é a toda a hora, por causa do Danilo.
1: O Franklin está injuriado, ficou injuriado aí que a imprensa noticia toda hora que o Danilo está saindo, o Palmeiras fez oferta, não sei quem, e teve uma hora que ele disse, tem que perguntar para a presidente do Palmeiras e tal. Estava meio brabo aí o técnico do Botafogo a respeito desta situação, mas a tendência é que o Danilo saia. Mas ele não quer ir para a Rússia, né? Que é a melhor oferta que o Botafogo recebeu por ele. O Danilo, que eu estou falando, todo mundo sabe que acompanha futebol, é o volante que foi. Ele é da base do Palmeiras, tudo bom. O Palmeiras tentou levar de qualquer forma, mas o Botafogo não quis vender para clubes brasileiros. E aí existe uma proposta na mesa, segundo informações, que é do Zenit da Rússia. E o Danilo não quer ir para o Zenit, não quer ir para a Rússia, não quer se esconder lá na Rússia, ninguém vê futebol russo. Porque por causa de todas as sanções que a Rússia está sofrendo e tudo mais, da FIFA, da própria UEFA, então é uma coisa que ninguém quer ir. Tem pouco, só quem quer botar dinheiro no bolso. O Danilo quer aparecer, né? Quer aparecer para estar sempre no radar da seleção e tal. Essa coisa toda. Então, ele não quer ir para a Rússia. E o Botafogo, a melhor proposta que recebeu foi da Rússia. Essa que é a grande realidade. E agora está aí a confusão, né? Vamos ver aqui qual é o final dessa novela. Uma coisa é certa, no Palmeiras ele não pode mais jogar nessa temporada, só se for na próxima.
7: Vamos lá, mas Jair hoje Ventura é fala também. Um ponto importante, um adversário direto em termos de pontuação, né? E a gente consegue um empate que tem que ser valorizado. Empate valorizado, empate esse que nos deixa nessa situação a 6 pontos ali do G4, né? Mas a gente sabe que tem muita coisa para acontecer aí.
1: Vai o Jair Ventura, bom trabalho do Jair Ventura, hein? Ele é bom para, assim, times que não tem, assim, digamos, um peso tão grande, né? Porque o Vitória é um grande time, mas futebol nordestino e tudo mais, é um time grande no Nordeste do Brasil, mas não é um peso gigante, digamos assim, a nível nacional, né? Ele vai bem nesses times, desse tipo de clubes, assim, né? O Jair Ventura, ele é bom para fazer ali um sistema defensivo sólido e tudo mais, com jogadores... anônimos, né? Ele chega, faz um bom trabalho, tá indo muito bem no Vitória. Gente, vamos conferir a rodada de número 20 do Brasileirão Elite. Amanhã teremos às 18h30 Atlético Paranaense e Inter de Porto Alegre. O Santos joga amanhã contra a Chapecoense às 18h30 na Vila Belmiro. O Vasco recebe em São Januário e o Mirassol às 20h30 de amanhã. O Bahia recebe o Corinthians no domingo às 16h. No mesmo horário, o Cruzeiro recebe o Botafogo. O Grêmio, na sua arena, recebe o Fluminense domingo às 18h30. O Bragantino recebe em Bragança Paulista às 18h30 a equipe do Coxa Branca, o Curitiba. O Flamengo recebe no Maracanã domingo às 18h30 a equipe do São Paulo. Palmeiras e Atlético Mineiro duelam domingo às 19h30. Remo e Vitória no mesmo horário no Mangueirão. Esta é a rodada de número 20, a primeira do retorno do Campeonato Brasileiro Série A. A classificação aponta Palmeiras 44, Flamengo 37, Atlético Paranaense 33, Fluminense 32, Bragantino 30. São os 5 primeiros na tabela de classificação do Campeonato Brasileiro da Série A. Na zona de rebaixamento, o Vasco tem 20, o Mirassol 19, o Remo 18 e a Chapecoense tem exatos 9 pontos ganhos na tabela de classificação. A elite do meu Brasil varonil foi passado a limpo para você que se liga no Timão campeão do rádio. Amigo Giovanni Bebê tá aí? Bota no ar.
8: Boa tarde, meu amigo. Opa, meu Rogério amigo. Rogério Brasil. Sextou pra cima, só alegria. Tamo junto. Gigante joga amanhã, né, meu Rogério Brasil? Mascão da Gama e Mirassol. Jogo difícil, às 20h30, no nosso caldeirão de São Januário. Mas nós vamos pra cima em busca da vitória. Acredito no nosso Vascão. Vamos sair daquela zona. Time gigante igual o nosso Vascão não é pra estar em zona de rebaixamento, não. Nós vamos sair daquela zona. Acredito no nosso Vascão. E o Remo pegou um ataque, hein, meu amigo Rogério Brasil? 3-0. Remo tem que permanecer na Série A, moço, pra ajudar o Azulão pra garantir a vaga na Copa do Brasil. Vai dar certo.
1: Vai tá dar certo.
8: Fácil não, mas vamos ficar na torcida pelo Remo. Apesar de nós não torcer pro Remo. Nós estamos com o Azulão Marabaense. Giovanni Souza, Laranjeiras. Estamos juntos.
1: Valeu, Giovanni. Dito isto, hora de zarpar. Obrigado pela audiência de todo mundo. Final de semana abençoado. Nesse final de semana estaremos por aqui no domingo. Então eu espero você meio-dia domingo aqui na programação da tarde do Domingão pra gente tocar muita música, né? Trazer informação pra você, tá bom? Sábado não tem Clube na Bola, domingo também não. Segunda-feira a gente volta no Clube na Bola. Lembrando que hoje, 8 da noite, tem o Estação Clube aqui no som 100.7 do seu rádio. 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
3: Sou eu, aqui na Clube, sempre fazendo o que gosta, com seriedade. Em Marabá, agora, 13 horas, 11 minutos. 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
3: É, o Rota de hoje, 24 de julho de 2026. Hoje é sexta-feira, rapaz. Eita, Sidney, quase não chega sexta, hein? Mas, enfim, sexto.

É, mas não é isso não, hein, galera. Olha, se você for beber, não dirija. Mas se você for dirigir, também não beba. Não faça do volante do seu carro uma arma. A vítima pode ser você. Rapaz, é tão bom, cara, tomar um. Eu não bebo mais. Bebi muito. Mas hoje eu bebo ali uma, duas, no máximo, já não quero mais. Viu, assim, o organismo não aceita mais. Mas nada contra quem bebe, cara. Desde que a bebida não te beba. Certo? Que a, o negócio da bebida é o cara que às vezes bebe, fica rico e valente. Aí quando ele chega em casa, dá porrada na mulher, quer um caldinho, essas coisas, né? Mas o cara saber beber ali, tomar cerveja, não, tá bom, bater um papo, ter aquela resenha com os amigos, saber beber, né? Não é deixar a bebida beber ele, não. A bebida não acaba, cara. Amanhã, depois, tu bebe de novo. Tu bebe tudo hoje, não aguenta, né? Pega um problema sério de saúde aí, é complicado, né? Então, vamos... Aí agora, né? Pega um problema sério de saúde aí, é complicado, né?

0: caso você seja empulserado e cair aqui no xilindró, seu nome também sai no rota, viu? Aqui não tem esse negócio comigo, não.
1: E não adianta depois esse negócio de mememê, não.
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0: É, mas se você for gente boa, meu amigo, aí é bom.

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2: Vamos lá, valendo.
3: Vamos lá, valendo. Vamos aos destaques do Rota de hoje, aqui na Clube. Se eu disser para você que foi uma tranquilidade no plantão do delegado Lucas de Assis. Pois é. Apenas uma apresentação que o camarada nem ficar preso ficou. E um homicídio que ocorreu na zona rural de Ipixuna, rapaz. Crime bárbaro lá. Viu? Tô te falando. Se eu disser para você como é que acharam o pobre do homem, rapaz. Vou te contar. Não é fácil não. Acho que o cara tava com raiva mesmo do cara para fazer o que ele fez com o homem. Vou te contando, não é fácil. Não é só matar o cara, é da forma que foi morto. Você pode interagir comigo, 9162-2480, estamos aqui. Manda áudio curto, não manda áudio longo. Tá? Olha, logo depois da musiquinha da abertura, eu volto. Eu vou falar de uma festa que está acontecendo lá no pé da Esperantina. Festa quilombola. Vou tentar falar aqui com o meu amigo Zé Bernardo, que ele está indo para lá. Tá? Já já eu estou de volta.
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1: Sou eu aqui na Clube, sempre fazendo o que gosta com seriedade. Agora 13 horas 20 minutos. Você tá ligado aqui comigo no Rota 100,7 no seu rádio. 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Mandando um abraço a todos os motoristas de táxi ligado comigo, motorista de aplicativo, tá? Meu amigo Carlos Alves de aplicativo, meu amigo Polari. Tem uns motoristas de táxi aí que são os grandes parceiros nossos aqui do programa. Avisa até quando as ruas estão ruins, quando tem buraco, quando tem acidente. Um abraço a todos eles que estão aí em um estacionamento qualquer da cidade. Tem motorista que nesse momento está lá no aeroporto. Tem outros que estão nas rodoviárias aqui, Pedro Marinho, na Folha 32. E também Miguel Pernambuco, no quilômetro 6, na Nova Marabá. Além dos estacionamentos em supermercado. Um abraço a todos eles. Tem meu respeito também, como os mototaxistas também, que na hora do almoço, essa galera está ouvindo a gente. Os empresários estão voltando para casa, ligando seu carro, ligando o rádio, ouvindo aqui o Rota. Está lá com ele que a cidade está calma, né? É, do plantão de ontem está calma. Mas tá aí, tem uma festa cultural lá. É, o local eu não sei onde é, mas quem vai dizer para mim onde é esse local é meu amigo Zé Bernardo. Cara que eu tenho uma admiração, senão eu não falava. Eu só falo aqui no ar, você sabe, quando eu falo de coração. Esse camarada, ele tem amor pelo que faz. Tá? Ele é diretor de fiscalização da SEMA do município de São João. Só que hoje ele vai participar de uma festa cultural quilombola. E ele vai dizer onde é, porque lá vai aparecer muita gente boa, muita gente que gosta, que aprecia essa festa. Então vamos falar com ele, direto lá da Vila Querida, Vila do Amor, a Vila do Apinagé, Vila Sorriso. Alô, Zé Bernardo, boa tarde, amigão.
2: Boa tarde, meu amigo Ivan, é um prazer fazer parte do seu programa, viu?
1: Eu que posso dizer que eu agradeço ter você aqui no Rota, ser um camarada que faz parte da minha vida, porque eu conheci você não foi hoje nem ontem, faz muito tempo, muitos anos. É, pra dizer a verdade, foi em 1992 que eu conheci Zé Bernardo. Tinha muita gente aí, meu filho não era nem nascido ainda.
2: Isso.
1: Zé Bernardo já foi vereador de São João, hoje ele é diretor de fiscalização. É um cara que tem uma experiência muito grande. Mas hoje não vamos falar de política, vamos falar de meio ambiente. Vamos falar de uma festa cultural que você está se deslocando agora. Onde é que é essa festa, Zé?
2: Vando, a festa é lá na antiga Tobasa, tá? É a festa que há muitos anos eles vêm comemorando ela lá, desde os troncos velhos, com o seu Antônio Carrapiché, lá agora quem conduz é as filhas dele, é a Edith Carrapiché e a Zumira Carrapiché e a família inteira, que é a família muito grande, é na Tobasa, no Bico do Papagaio.
1: Todos os anos acontece essa festa, Zé?
2: Todos os anos acontece. Acontece a festa no Quilombola Carrapiché, acontece outra festa aqui no Jiquiri, e aí tem outro Quilombola também que acontece sempre a festa, que é o Quilombola Siriá. Tudo é dessa região, é Quilombolas. Bico do Papagaio.
1: Eu tive o prazer de conhecer alguns Carrapiché, entre eles o Otávio Carrapiché, que eu dei um rádio de presente para ele. Fui na casa dele, na Prainha. Eu não sei se ele ainda, se ele participa dessa festa, da família Carrapiché, que é muito grande essa família, né, Zé Bernardo?
2: Participa. O Otávio Carrapiché é uma pessoa muito respeitada entre as famílias Carrapiché, uma pessoa que é um dos mastros da família, sabe? É meu amigo também, o cara 100%, sempre apoia a gente quando nós estamos aí nesse beiradão, e ele faz parte. Ele é ativo nessas festas que traz o nome da família Carrapiché.
1: Tá certo. Zé, eu quero desejar boa sorte para você, mandar um abraço a toda a família Carrapiché, pro meu amigo Otávio. Dizer que eu sempre mando um alô para ele, não sei se ele está ouvindo. E dizer também da minha admiração e respeito que eu tenho por você. E que essa festa seja muito boa, que as pessoas possam curtir, todo mundo se respeitando um ao outro. e depois todo mundo voltarem para suas residências. Um grande abraço para você, Zé Bernardo. Boa sorte lá na festa, amigão.
2: Obrigado, meu amigo. Fique com Deus. Que Deus lhe proteja sempre com a sua família e todas as suas equipes aí de trabalho.
1: Obrigado, tá aí. Falando com o Zé Bernardo, direto lá da Vila do Apinagés. Camarada espetacular. Faz um trabalho belíssimo lá de fiscalização. Pena que ele não tem estrutura também para fazer, né? Se ele tivesse uma estrutura muito boa, né? Aí a fiscalização seria muito mais eficiente. Vontade ele tem, garra ele tem, mas é pouca estrutura para o São João do Araguaia, o Rio. Ele começa aqui no Taurizinho. Muita gente não sabe. A divisa de São João com Marabá é aqui no Garapé Taurizinho. Daí ele sobe, meu amigo. Ele vai até no Bico do Papagaio, na divisa lá dos estados, três estados, né, da federação. Aí, meu amigo, pouca gente para trabalhar, né? E a área de São João é muito grande, tem muitas ilhas, muitas pescas predatórias, né, para combater. E o mais é que os caras, tem os camaradas que aproveitam essa época do ano para fazer comércio. Porque quando o cara pega, que ele vai comer, o cara diz, rapaz, você está perdoado, você está comendo, está tudo certo. Mas rapaz, agora quando o cara tem um chiqueiro lá para vender, aí ele vai tirar do rio e não dá mais, porque a bichinha precisa se reproduzir, né? Principalmente esses caras que gostam de pegar os ovos das bichinhas, da tracajá, tartaruga, porque aí pega os ovos e depois vai aparecer aonde? Então é essa consciência, o Zé gosta, ele trabalha, conhece, já tem uma vasta experiência. Um abraço para ele, toda a equipe dele aí, que faz o possível, né? Um abraço para a prefeita Marcelane, que ela tem muita vontade de mudar esse município lá em São João. É, vamos para frente, vamos ouvir áudio aqui da galera, tem muita gente aí que... quero aproveitar e mandar um abraço aqui. Quero aproveitar e mandar um abraço aqui pro meu amigo Alano. Mora no Aedo também, grudado lá em São João, que é presidente do Carizão. Eu não sei como é que anda o Carizão, se o último campeonato foi o Carizão que ganhou. Não sei se o Marcelinho continua jogando no time lá do primo dele, ou se não renovou o contrato. Como é que tá a situação aí? Se o Carizão continua firme e forte. Um abraço, Alano, para você, amigão.

0: Rapaz, eu estava atendendo aqui a delegada Bianca, da Delegacia Especializada da Mulher, que vem segunda-feira aqui dar uma entrevista aqui para minha colega, a Gabriela, e para o grupo RBA, fazer um levantamento, né, da situação da violência contra a mulher, né? Lamentavelmente, a gente... A gente está vivendo dias, né? Dias que é difícil em relação à violência da mulher, né? E segunda-feira ela vem aqui, delegada Bianca, da Delegacia Especializada da Mulher. É isso aí. Tem áudio? Vamos ouvir áudio aqui. Alô, Michel. Michel Garcia. Aqui tá tudo normal, Michel. Sidney Paiva, boa tarde, amigão.
1: Boa tarde, meu amigo Evandro do Vale, rapaz. Parece que não ia chegar sexta-feira, mano. Ia chegar domingo e não ia chegar sexta, hein? Mas chegou, né, mano? Chegou mais um final de semana agora aí, né, mano? Se for beber, não dirige. Se for dirigir, não beba. Não faça o volante. A sua arma, a vítima pode ser você, né, Ivan? É isso aí, Ivan. Estou aqui, Ivan. Valeu, tchau, tchau. Fui.
0: Obrigado, Sidney. Um abraço. Jaciana Kelly, ela disse que sextou. Um abraço, Jaciana. Motorista de aplicativo, meu amigo Carlos Alves. Boa tarde, Carlos.
2: Quando vale. É Carlos Alves, motorista de aplicativo, ligado na 100,7 pela cidade.
0: Certo.
2: Meu amigo, o trânsito está tudo aqui, tudo tranquilo, graças a Deus. Um abração aí pro nosso amigo Sinésio, pro Jacaré, lá no açougue.
0: Beleza.
2: Sinésio, lá pertinho da Criminosa. O Siqueiro, Caititu.
0: Caititu.
2: Ali no assentamento 1º de março.
0: Certo.
2: Fique com Deus. Ótimo final de semana a todos. Teus ouvintes.
0: Obrigado,
2: você,
0: Carlos.
2: Todos teus ouvintes.
0: Obrigado, um amigão. Um abraço para você também.
3: Boa tarde, Rádio Clube. Boa tarde, meu amigo Evandro Vale. Boa tarde a todos os ouvintes. Pois é, Evandro, tô vendo você falando aí, comentando aí sobre a festa dos quilombolas lá no... Ali naquelas redondezas ali da Esperantina ali. Aí tem muito parente ali. Então, eles estão imbuídos nessa festa. Eles já me falaram dessa festa todo ano aí. Inclusive o Zé Bernardo é meu parente.
0: Rapaz, Zé Neto tem parente.
3: Aí tem muito parente também, muito.
0: Tem muito.
3: Os de lá é o pessoal de Siriaco, de Carrapiché, tudo é parente da gente. Pois é, meu amigo, tudo de bom aí, tem um bom trabalho aí, Zé Neto, diretamente aqui da Vila Ponta de Pé.
0: Obrigado, Zé Neto. Meu amigo, boa tarde. Robert do Coquetel, tá ligado comigo, tá em Marabá. Ouvindo pelo aplicativo, deu certo?
4: Deu tudo certo.
0: Então, segunda-feira, a delegada Bianca aqui com minha coleguinha Gabriela, vai dar uma entrevista exclusiva pro grupo RBA, tá tudo certo, né, Gabriela?
4: Tudo
0: Vem
4: certo.
0: Cá, Gabriela, fala aí como é que é. Você tá fazendo uma matéria especial, né? Boa tarde, aqui no Rota.
4: Boa tarde. Na verdade, a Band está com uma campanha chamada Band Não Se Cala, de combate à violência contra a mulher. Então, vocês verão no rádio, na TV, a gente falando mais sobre esse assunto com o objetivo de conscientizar os homens, né, a não agredir as suas companheiras, conscientizar também as pessoas de que a violência contra a mulher não é um dever só das autoridades, mas é um dever
0: cada um,
4: de,
0: né?
4: De toda a sociedade.
0: Gabriela, não sei se você acompanhou a posse da nova comandante da Polícia Militar de São Paulo. É uma mulher e ela está realmente envolvida nisso, na segurança contra a mulher. Agora, nova comandante da Polícia Estadual de Minas Gerais também, uma outra mulher. E a nossa governadora, recentemente, ontem, por exemplo, ela deu uma entrevista falando desse envolvimento dela, desde que ela tomou posse, que ela tem uma preocupação de tentar, de todas as formas, diminuir essa violência contra a mulher. Isso está atingindo todo o Estado, né?
4: Sim. Inclusive, a governadora lançou a campanha, né, Escudo Feminino, em todo o Pará, para... Né, medidas protetivas, combater, reforçar o combate. E também ela levou para a Assembleia Legislativa um projeto em que o agressor paga pela tornozeleira eletrônica. Então, não é o Estado
0: vai,
4: que
0: vai
4: deve
0: pesar
4: pagar.
0: No bolso dele também.
4: Vai pesar no bolso dele, não vai pesar no nosso bolso. Né? E esse projeto foi aprovado pela Assembleia Legislativa. E aqui em Marabá, a gente tem o aplicativo ANA, que é um aplicativo também que, recentemente, inclusive, uma mulher, ela... Você baixa o aplicativo, né? Então, assim, só aperta o botão, imediatamente a localização da mulher vai para as forças de segurança. No momento, a guarda municipal estava lá perto e impediu que essa mulher fosse agredida pelo companheiro. Ele estava lá na porta fazendo ameaças, querendo entrar na residência dela, né? E a guarda municipal estava passando pelo local, imediatamente foi acionada e impediu uma agressão, né?
0: É, o que a gente fica mais indignado, a gente fala aqui, de vez em quando eu reúno com meu chefe, hoje mesmo a gente conversando sobre essa violência. Finais de semana é uma tortura, né? O pensamento, eu sei que muitas mulheres já pensam, né? Será que hoje ele vai chegar como, né? E a gente pede muito isso, né? Porque a gente vê que a Lei Maria da Penha, eu não sei se precisa ser ajustada em relação a isso, porque hoje os caras vão presos, mas não ficam presos. Voltam a praticar o mesmo crime. E o pior, que tudo começa com um empurrão, Gabriela. Depois um tapa e depois o assassinato.
4: Exatamente.
0: Né? Além das torturas psicológicas que acontecem, né? E, lamentavelmente, não se tem um presídio só para isso. Senão o Estado também não aguenta construir presídio para a violência doméstica. É preciso que haja, realmente, pesar no bolso. Essa é uma medida boa, essa do cara pagar a tornozeleira. Se os caras danificam a tornozeleira, vai ter que pagar.
4: Né? E também uma conscientização. Ontem eu conversei com a delegada, a delegada Bianca.
0: Sim.
4: E ela me falou também que a delegacia faz um trabalho de conscientização, porque a ideia não é manter esses homens presos, mas que eles se conscientizem.
0: Sim.
4: E que não seja uma coisa reincidente, né? Fez a agressão, mas que ele se conscientize que aquilo foi errado, que não se pode agredir uma mulher de maneira alguma. E o que mais nos surpreende é que, poxa, estamos em 2026.
0: Estamos,
4: né?
0: Aí já,
4: isso ainda acontece.
0: O século XXI.
4: Pois é.
0: E assim mesmo a gente convive com esse tipo de situação, né? De hora em quando tem um feminicídio, que é
4: Sim.
0: bem pior ainda do
4: os
0: que
4: os feminicídios têm aumentado bastante.
0: Mas né? Os caras parece que não têm noção das coisas, né? Não, parece que vivem em outro planeta, outro mundo, né?
4: Porque exatamente.
0: Eu não entendo, Gabriela. Eu sou homem, sou casado, acho que é muito bem casado, graças a Deus. Mas se você não quer brigar, nem mesmo com o outro, quando não quer, a dor não briga. Eu acho que é melhor você ser um covarde vivo do que um valentão morto. Precisa você enfrentá-la, né? Você sai, dá um tempo, depois você volta de novo, né? Já esfriou a cabeça dele e dela. Tem umas situações, igual você falou, é a conscientização do cara. Não, se o cara achar que vai ter uma mulher aos seus pés violentando, batendo, não vai. Não se conquista um coração da mulher batendo, né?
4: Uhum.
0: Conquista é com ações boas, com atenção, tratando bem. Eu falo aqui no meu programa que mulher é a criatura mais maravilhosa, mais linda, mais gostosa que Deus já criou. Se tiver alguma coisa melhor, ficou lá em cima. Então, não é possível que o camarada possa estar todo dia batendo, chega em casa embriagado, porque o álcool também leva a isso, né?
4: Sim.
0: Eu não sou contra o cara que bebe, desde que a bebida não beba ele, para que ele não cometa erros, não fique valente e rico.
4: Exatamente. E assim, a gente tem que prezar pela família,
0: Sim,
4: né?
0: Sim, com certeza.
4: Os filhos presenciando
0: essa violência. Eles também no futuro irão ser violentos com as mulheres dele também.
4: Exato. E inclusive ontem a gente deu a notícia no jornal sobre uma mulher que foi agredida grávida.
0: Foi, foi. Então, eu dei essa notícia.
4: A covardia é ainda maior. É,
0: porque pode ele cometer dois crimes ali, né? Uhum. Se a criança morrer e a mulher também, né? Dois assassinatos.
4: Pois é, a covardia é ainda maior.
0: É muito, muito grande.
4: É, então, assim, a gente preza pela família. Então, assim, os homens que estiverem ouvindo isso, por um acaso, brigou com a companheira, ficou com raiva, vai dar uma volta, vai tomar uma água,
0: sim,
4: vai, né? Porque é melhor do que ir parar numa cadeia, ter uma medida protetiva. Então, assim, tem coisas que a gente...
0: Pode evitar.
4: Pode evitar.
0: Gabriela, a entrevista vai ao ar na segunda-feira, né? Na terça-feira. Ela grava na segunda com você ou é ao vivo?
4: Olha, ela vem aqui na rádio.
0: Delegada Bianca, que é a delegada especialidade da Delegacia Especializada da Mulher, né? Ela é
4: isso.
0: Diretora lá. Vem segunda-feira, grava com você.
4: Isso.
0: E sai na terça a matéria completa.
4: Isso. Aí nós vamos falar sobre o aplicativo Ana.
0: Sim.
4: Né? Ela vai trazer os dados também. Quantos atendimentos são feitos na delegacia, quantas medidas protetivas são necessárias. Né? Ela vai trazer todos esses dados para a gente. E aí, segunda-feira e durante todo o restante do ano, a gente vai estar falando sobre isso.
0: Tá certo. Gabriela, muito obrigado, querida, pela sua participação
4: por
0: aqui.
4: Nada.
0: Vamos aguardar essa matéria bacana que vai sair a semana que vem aqui no Canal 2 do Grupo RBA. Tá bom, Gabriela? Um abraço para você.
4: Obrigada.
0: Eu vou fazer um intervalo rapidinho, mas eu volto. Vem Mastruz com Leite, Noda de Caju. Eu volto já. Vamos ver esse forrozinho bom. Thank you.

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1: Sou eu aqui na Clube, sempre fazendo o que gosta com seriedade. 13h47 é o Rota no seu rádio. 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Vou dando um abraço aqui pro César, ali na Droga Shop, ali na Folha 21, na Nova Marabá. Jane, rapaz, tem uma galera lá. E esse horário tá todo mundo ligado comigo aqui no Rota. O César é o proprietário, né? Mas farmácia que atende a pessoa ali perto da casa da minha mãe, ali na Folha 21. E ele também é fã há muitos anos. Gosta de ouvir a Clube, ele é fã da Clube. Ainda bem, né, César? Você tá ouvindo, tá sendo bem informado. Vamos lá pra Morada Nova. Vamos ouvir minha amiga, a Nicole, rapaz. A Nicole também é minha amiga. Ela tem 6 aninhos, mas olha a vozinha dela. Vamos ver se é a voz dela aqui. Oi, Nicole, boa tarde.
2: Boa tarde, Ivan. Cadê você? Nunca mais você. Tô esperando aqui você chegar com meu bombom.
1: Rapaz, a Nicole, ó, maravilha. Viu a vozinha dela? Obrigado, Nicole. Eu vou aparecer aí com o teu bombom, tá? Um abraço pra ela, meu amigo Enzo, a irmão dela. Uma graça os dois irmãos. Meu amigo Adeus, a Jamila, a esposa, né, que é a mãe, uma guerreirona, esteve aqui no Rota já comigo. E também meu amigo Barradás, lá no Novo Progresso, tá ligado comigo. Alô, Barradás! Um abraço pra você, amigão. Tudo de bom. Meu amigo João Alexandrino, boa tarde.
3: Boa tarde, Manuel. Obrigado você se lembrar de nós naquele dia. A minha menina tá de férias. Ela e o João Pedro, o marido dela, estão para Belém.
1: Ah.
3: É a prova que nós assistimos o programa todo dia. Ninguém liga, mas eu tô ligado. Você falou, nós estávamos ligados.
1: Obrigado, João. Obrigado.
4: Boa tarde, Rondo Vale.
1: Boa tarde, Zé do Rádio.
4: Eu te admiro muito.
1: É.
4: Tudo tu faz de gosto para todo mundo. Tudo que a gente pede, tu nunca disse que não faz.
1: Verdade, eu gosto de fazer.
4: Eu te agradeço. Primeiramente, Deus, em primeiro lugar. Em segundo lugar, você, que você faz tudo na rádio para todo mundo. Viu, Ronaldo? Eu gosto muito de você no carro disso aí, que todo mundo gosta, viu?
1: Obrigado.
4: Que Deus te dê muita saúde, felicidade, muitos anos de vida para você e sua família e a equipe da Rádio Clube, viu?
1: Obrigado, Zé do Rádio.
4: Obrigado, Ronaldo. Boa tarde para nós.
1: Você é um homem apaixonado, gente boa. Meu amigo Rei do Frango, saudações tricolores.
5: Boa tarde, meu amigo Elvan Duval. Tô vendo, tô falando com o Zé Bernardo, conheço tudo, conheci até o pai dele, que é o seu Constanço. Zé Bernardo, Chico, o Jacques, conheci eles tudinho. Eu sou daí do Apinas São João. Ele tá falando aí do Jiquiri. Lá onde vai ter a festa dos Carrapiché, conheço demais, cara. Que é o Irene, eu também me conheço.
1: É, que a coisa chega lá, moço.
5: Zé Bernardo, gente boa demais,
1: a Clube
5: demais,
1: tá chegando,
5: cara.
1: Na Esperantina.
5: Demais. Isso aí, essas pradas aí eu conheço tudo, ó, cara. Um abraço, Evandro.
1: Valeu. É, a Clube, viu, Zé Rei do Frango? Ela chega na cidade de Esperantina, no estado do Tocantins. Eu tenho um amigo meu que mora lá em São Sebastião, no Tocantins, escuta a Clube. Depois de Araguatins. Aí a gente tem que falar o nome dessa galera, pô. Cara amigo da gente, né? Que a gente ao longo do tempo, né? Vai fazendo as amizades. Cleuton Alves, um abraço. Rapaz, um abraço a todos os Carrapiché na beira do Araguaia. O Cleuton conhece lá, né? Ele, boa tarde, Alvando Vale. Sempre sintonizado. Eu, Cleuton Alves, da Faculdade Carajás, na melhor rádio de Marabá, Clube FM. Valeu, Cleuton, um abraço. Meu amigo Barradás tá aqui, rapaz. Mandou uma foto com o Enzo, rapaz. Esse é gente boa, rapaz. Ei, Barradás, o cara espetacular, viu, Barradás? Alô, boa tarde.
6: Boa tarde, Evandro Vado. Boa tarde, Evandro Vado. Como é que tá? Pois tá tudo bem, Evandro Vado. Perdemos um grande companheiro, meu amigo. Bom de boy, era amigo meu demais. Gostava muito daquele homem, rapaz. Pois é, Evandro Vado, companheiro demais de nós aí, conhecido em Marabá de todo mundo, né, Evandro Vado? Meu sentimento para a família dele.
1: Certo.
6: Meu nome é o garotinho aqui do Cedrinho, Evandro Vado. Esqueci de falar meu nome, viu?
1: Tá bom.
6: Aqui é o amigo do Calango.
1: Amigo do Calango, rapaz. Cadê o Calango com minha carreta de mercadoria? Boa tarde, Elvan, meu amigo Elvan do Vale. Eu tô aqui ligado no programa. Raimundo da Eletrônica, na Marabá Pioneira. Crésio. Boa tarde, Crésio.
7: E fui dirigindo um beba.
8: 13:32 em Marabá, região do Pará. Meu amigo Evandro do Vale, viu? Manda uma noizão aí pro meu amigo Crésio. E o Aires da Guinhasa, viu? E toca o hino aí pra nós, um hino bonito aí, amor. Aquele Lamentação de Israel, viu?
1: Lamentação de Israel.
9: Boa tarde, meu amigo Evandro Vale. Tô ligado aqui no seu programa, 100,7. É o Janari da 12.
1: Certo.
9: Mandou um alô pro Edinaldo, lá da borracharia, lá na 12.
1: Olá, Edinaldo.
10: Meu amigo Evandro Vale, o fera do rádio. Aqui é o João Gomes, do Bairro da Liberdade, o ano de 8. Passando para desejar um bom final de semana a todos, na proteção do nosso Deus Todo-Poderoso. E avisar que domingo a Toboca racha, o D8ão, o Mingão queridão malvadão, vai ganhar mais 3 pontos em cima do São Paulo. E o Gigantinho vai levar a peia do Mirassol amanhã, da Dona Silene na Baixada do quilômetro 7. E do Giovanni Bebê e do Sidney Pai, viu, demais secadores do D8ão.
1: Ei, ei, vovai.
11: Boa tarde.
1: Boa tarde, amigão. Eita. Fala, Francisco Palmeirense.
12: Seu Vando Vale, estamos ligados aqui, ó. Pegado aqui no almoço aqui, ligado no seu programa. Rapaz, o pessoal gosta. Você faz a gente gostar de ti, cara. Tem que ser um cara simples, um cara correto, um cara duro. Tem que ser assim.
1: Tá certo.
12: Valeu, Vando. Obrigado.
1: Valeu, Francisco. Um abraço.
13: Meu amigo Evandro Vale, tudo bem? Boa tarde. Quem fala é o Zé, o taxista do Atacadão. Um abraço aí, meu irmão, para todos os taxistas do Marabá, em especial o seu Valdemar, o Zaqueu. Manda um abraço para meu compadre Gonçalo
1: amigo
13: Lira,
1: Zaqueu,
13: Folha 12.
1: Zaqueu.
13: Eita, rapaz, tinha uma música para oferecer aí, é Língua de Tamanduá, esses caras aí, porque eu vou te falar, viu? Quando se reúne, meu irmão. Eita, rapaz.
1: Valeu, valeu, demais. Valeu. Vamos ouvir essa aí, Forrozinho Raiz com Flávio José, Tarek Mariola.

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1: Sou eu aqui na Clube, sempre fazendo o que gosta com seriedade. Agora 13 horas mais 57 minutos é o Rota no seu rádio. Pois é, você viu, botei tanta música hoje, interagi com todo mundo, porque apenas um elemento foi apresentado na delegacia de polícia, portando pouca droga. Esse cara, quando são levados à delegacia com pouca droga, eles não ficam presos. O delegado faz um TCO lá e coloca o cara em liberdade. Porque se ele for lá pro juiz também, o juiz vai gastar dinheiro do Estado com combustível, papel, né? É complicado, mas é a lei. E a lei se cumpre, não se discute. Se questiona, mas não se discute. Tem que cumprir. Apenas 3 petecas de crack, né? E ele foi levado à delegacia de polícia na frente da autoridade policial. Tá certo? E foi colocado em liberdade, foi lá na Marabá Pioneiro, próximo à Vila Canaã, o elemento. Tá certo? Por isso nós estamos chegando ao final do Rota dessa sexta-feira. Um abraço a todos vocês que durante a semana nos aguenta por aqui, né? Interagindo sempre com a gente, ligado com Rota. E nós estamos por aqui, meu. Um abraço a todos vocês em casa. Alô, meu amigo Cleoberto, lá na Vila Sarandi, ligado comigo. Pessoal da região ribeirinha, lá do Apinagés, da Vila do Apinagés, da Vila Prainha, lá da Vila Ponta de Pedra do Araguaia também, lá, muito ouvinte da gente, né? E lá nos Carrapiché, né? O pessoal vai estar hoje lá na festa quilombola, lá o Zé Bernardo já está indo para lá de barco. Tá indo embora, galera. 14 horas pontualmente. Termino Rota de hoje, a apresentação é nossa, é o Van do Vale.
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1: A direção geral é de Naldo Antônio. Não desligue o rádio não, hein? Vem aí Zeca Moreno e o Clube da Tarde. Eu fico por aqui, de olho na grande cidade. Você curte aí, DJ Nem de Coraci, rapaz. É bom que só fala de Deus, tá bom? Olha, Deus é tão maravilhoso. Aí o cara diz, mas você nunca viu Deus. Você vive sem o oxigênio? Não, você vê o oxigênio? Não, mas fica sem oxigênio que você morre. É você ficar sem Deus, você não é nada. Você não vê Deus, mas existe. Então tenha fé, amigão, tá bom? Tamo indo embora, tamo de volta segunda-feira, se Deus quiser. Fui!

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0: Olá, meus amigos, estamos começando mais um Clube da Tarde. Tudo de bom para você? Aí na 100,7 FM. Vamos juntos até às 18 horas. Aqui com muita alegria, com muita energia. Estamos só começando aqui o nosso Clube da Tarde. Boa tarde, sextou, viu? Final de semana, estamos chegando. Final de semana promete muito em Marabá, sobretudo aí com o Maraverão, né? E aqui a nossa programação da tarde, para ouvir sem moderação a melhor programação aí do seu final de semana. Quero a sua participação, viu? Aqui no Zap da Clube pelo 94-91-62-2480. Daqui a pouquinho as novidades das celebridades, dos famosos, do mundo artístico ali direto do portal do Alcarajás. 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Já já tem conexão Clube e FM 91 para a chamada ao vivo. 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Então, estamos aqui chegando com alegria e você sabe, né? Você que acompanha tem sempre a mensagem positiva. Deus me ensina a ser fiel no simples. Diga comigo, Deus me ensina a ser fiel no simples, que eu não preciso de reconhecimento para fazer o que é certo, nem de aplausos para oferecer o meu melhor. Que minhas atitudes sejam sinceras até quando ninguém estiver olhando. Ah, vamos começar a dar o play nessa tarde com muita música do jeito que você gosta. E a gente vai até às 18 horas te fazendo uma companhia. E bota boa companhia nisso.
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tarde chegando e abalando com Banda Invencíveis e Zainara. Boa tarde, já já eu volto. Depois do intervalo você vai ficar sabendo das ofertas do Líder Home Center, Conexão Clube FM 91. 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

0: Minuto Verão. Cuidado ao se expor ao sol. Aproveite o sol com moderação. Nesse verão, não esqueça, um bronzeamento gradual é muito mais saudável e natural. Atenção, as crianças precisam de cuidados redobrados para curtir o sol. Para garantir a proteção da sua pele, é preciso cuidados especiais, conforme explica a dermatologista Amélia Leal, que dá orientações importantes para a proteção da pele.
1: É importante que a pessoa passe o protetor solar e reaplique durante o dia, pelo menos a cada 4 horas, porque ele vai perdendo a sua eficácia ao longo do dia, então é importante essa reaplicação para que o paciente não sofra uma queimadura. A partir dos 6 meses, os bebês já podem usar protetor solar, desde que o protetor solar seja infantil, porque é um protetor solar mineral que não vai fazer mal para aquele bebê. E antes dos 6 meses, eles devem usar somente barreiras físicas, camiseta UV, chapéuzinho. É muito importante ficar reaplicando o protetor solar, principalmente porque elas estão constantemente na água e esse protetor solar vai saindo mais rapidamente. Caso a criança esteja sempre na água, na piscina, é legal reaplicar a cada 2 horas. Se não estiver, a gente consegue reaplicar a cada 4 horas.
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1: Dose tripla com ele, a cantor mais amado do Brasil, Amado Batista. Carta sobre a mesa. Ela foi embora, deixou só a carta sobre a mesa, que foi com outro, mas depois ele resolveu perdoar e ainda pediu pra ela não ir mais embora, né?
2: Eita!
1: É muito amor, né? Um abração pra você. Liga 94-91-62-2480, Marabá, 33 graus, parcialmente ensolarado nesse momento.
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1: Uma boa tarde para quem está na sintonia. Já eu vou falar de oportunidade de emprego aqui para você que precisa de vaga para vendedor externo, social media, repórter, né? Já os requisitos e o e-mail para você acessar essas vagas. Vamos ali, é FM 91, Natan Souza, é hora de promoção ao vivo, Conexão Clube 91. Boa tarde, Natan, tudo bem com você por aí? Tudo certo?
4: Pra cá no veículo ouvindo a programação. E o Zeca Moreno tá na Clube FM, fala aí, Zeca.
1: Rádio Clube! Tá na Clube, tá legal, porque rapaz, sextou, final de semana chegou.
4: E aí sextou daquele jeito, né? Dose tripla do Amado Batista é pra
2: né?
4: Deixar a galera já naquele clima da sexta-feira mesmo,
1: é,
4: né?
1: É pra tirar o pica-pau do oco, viu?
4: É, rapaz.
1: Todo mundo
4: pra...
1: apaixonado.
4: A galera já quer tomar aquela água de coco gelada, mas calma aí, rapaz. Primeiro tem que trabalhar, daí mais tarde você vai curtir aí o fim de semana e se beber, não dirija. Isso mesmo.
1: Sexta-feira chegou, vamos lá.
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Já já volto com a dose tripla. Tenho um recado aqui para você de oportunidade de emprego, vendedor externo, experiência com vendas, tem que ter habilidade com pacote office, possuir veículo próprio, viu? Olha, tem também vaga para social media, conhecimento básico no pacote office e redes sociais. Tem que ter proatividade, dinamismo, flexibilidade, facilidade de adaptar-se e aprender. Conhecimento em redes sociais será diferencial. Tem que ter habilidade com ferramenta Meta, desenvoltura para gravação de vídeos. Tem vaga para repórter também aqui no Grupo RBA. Tem que ter habilidade em produzir textos jornalísticos, conhecimento básico no pacote office e redes sociais, facilidade de adaptar-se e aprender. Interessados em enviar o e-mail agora para o endereço repórter michelgarcia@gmail.com ou no WhatsApp 949-8101-0303, no 949-8163-0302 ou no seguinte endereço aqui para entregar o currículo presencialmente, Rodovia Transamazônica, quilômetro 4,5, Nova Marabá. Boa sorte, viu? A Gedalva está na sintonia da programação da Clube Brigadão, a Vanderleia Gomes, lá da consulta. Obrigado pela audiência, boa tarde. A Rosa, lá na Vila 1º de Março, ali em São João do Araguaia. Gleidson Silva também está na sintonia da Clube. Obrigado, né? Também a Lucimar. Lucimar está na sintonia lá no bairro Francisco Coelho, Popular Cabelo Seco. Ô, Lucimar, como é que está por aí? Tudo bem? Ela é torcedora do Águia também. Um abração. Obrigado pela audiência. Todos na sintonia também na Avenida Gaiapós. A dona Luzia está na sintonia da 100,7. Obrigado pela audiência e uma boa tarde maravilhosa para vocês aí do bairro Laranjeiras.

0: Clube, 14h48.
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0: Na Clube, 14 horas e 51 minutos. Sexta-feira, aproveite cada minuto. As férias escolares estão acabando e a gente traz para você curtir Zé Vaqueiro.

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1: Na Clube Jeito Inocente. E Léo Santana, no clima do verão, final de semana chegou, todo mundo agitando. Todo mundo aqui.
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1: É pra ouvir sem moderação a tarde toda aqui. 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
1: 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Na Clube, 15 horas e 2 minutos.

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1: Estamos voltando aqui na Clube 100,7. Aquele abraço para você em casa, no trabalho, em qualquer lugar. Olha, tem oportunidade de emprego, não perca essa oportunidade. Tem vaga para vendedor externo, experiência com vendas, habilidade com pacote Office, possuir veículo próprio. É social media, conhecimento básico no pacote Office e redes sociais, proatividade, dinamismo, flexibilidade, facilidade de adaptar-se e aprender. Conhecimento em redes sociais será um diferencial importante, habilidades com ferramenta, meta, desenvoltura para gravação de vídeos. Vaga para repórter, habilidade em produzir textos jornalísticos, conhecimento básico no pacote Office, redes sociais, facilidade de adaptar-se e aprender. Manda seu currículo pelo e-mail repórtermichelgarcia@gmail.com, no WhatsApp, telefone 949-8101-0302, 949-8163-0302. É, entrega também presencial na rodovia Transamazônica, quilômetro 4,5, na Nova Marabá. Manda teu currículo. Paulo Henrique, é hora de girar no esporte com as notícias dos clubes paraenses. Boa tarde.
0: Giro Esportivo.
2: Paulo Henrique. Seguindo o processo de recuperação financeira, o Paysandu mantém as contas em dias na atual temporada e já adiantou a primeira parcela do 13º salário para os funcionários. A informação foi repassada por um próprio colaborador do clube, que fez elogio à atual gestão do Papão. Vale lembrar que o Paysandu está em recuperação judicial, o que tem colaborado para que o clube possa honrar seus compromissos no ano e renegociar as dívidas. O Paysandu está batalhando também para o acesso à Série B do futebol brasileiro, onde caiu ano passado. E nesse momento se encontra na quarta colocação no campeonato com 23 pontos. E vai jogar no próximo domingo às 20h30 no estádio Carlos Zamit em Manaus contra o Amazonas pela 15ª rodada do Campeonato Brasileiro em sua primeira fase. Vale ressaltar que o Campeonato Brasileiro da Série C classificam-se 8 para dividir em duas chaves de 4 e os campeões de cada chave vão disputar a decisão da competição. Os 4 primeiros sobem para a Série B do futebol brasileiro. Já nesse ano, caem para a Série D somente 2 clubes.
1: Obrigado, Paulo Henrique. Aquele abraço e uma ótima sexta-feira.

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5: Da tarde, 16 horas e 19 minutos.

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0: porque tem muita música, tem notícia também para você ficar bem informado. A noite de quinta-feira foi movimentada no setor policial em Marabá. No núcleo Morada Nova, Erivaldo do Nascimento Silva, conhecido como Magro Velho, foi morto a facadas na rua Carlos Cunha após discutir com outro homem. A vítima não resistiu e morreu no local. O suspeito fugiu e a Polícia Civil já investiga o caso. Já na Nova Marabá, um soldado do Exército foi preso em flagrante por importunação sexual dentro de uma loja na Folha 31. Luiz Daniel Souza da Costa foi flagrado por câmeras se masturbando na frente de uma funcionária. Atitude lamentável e constrangedora que já vinha se repetindo e gerando pânico na vítima. Ele confessou o crime e foi entregue à custódia do Exército à disposição da Justiça. É um absurdo, né? Alguém com esse tipo de atitude, né? Para causar medo e violação dentro de um ambiente de trabalho de uma mulher, né? Que coisa lamentável!
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0: Aqui o zap é o 94916224 80. 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
0: a Clube a Vez de Márcia Felipe.

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1: Para, para, para, segura. Tem cerveja aí?
2: Tem.
1: E tá gelada?
2: Tá.

0: Clube tá de boa, são 16 horas e 51 minutos. Você está ligadão aqui no Clube da Tarde. Você curtiu aqui uma super dose tripla com o embaixador Gustavo Lima. Ah, você gostou? Eu também gostei. Um abração para quem está na sintonia da Clube. Ah, curtindo a melhor programação da tarde.
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0: Clube, Shakira e Black and the Peas, mais uma super música aqui na 100,7.
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0: De volta aqui na Clube. Fala o meu nome aí, menina.
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0: E agora uma notícia triste do trânsito aqui em Marabá, nesta sexta-feira. Uma tragédia no trânsito tirou a vida de uma idosa de 61 anos na tarde desta quinta-feira, na rodovia Transamazônica, no núcleo Cidade Nova, em Marabá. Maria de Fátima Moraes Silva atravessava a faixa de pedestre em frente ao Emopa quando foi atingida por uma motocicleta em alta velocidade que fazia uma ultrapassagem. Ela chegou a ser socorrida pelo SAMU com múltiplas fraturas, traumatismo craniano, mas infelizmente não resistiu aos ferimentos no Hospital Municipal. O condutor da moto, minha gente, um jovem de 18 anos, sofreu apenas ferimentos leves. A polícia confirmou que o rapaz não tem carteira de habilitação e que o veículo está no nome da mãe dele. É lamentável ver mais uma vida interrompida dessa forma, né? Fica o alerta aí. Cuidado, cuidado, atenção. Dirigir sem carteira nacional de habilitação não é um mero detalhe, é colocar a vida de terceiros em risco. O trânsito exige a atenção de todos, inclusive dos pedestres, mas a responsabilidade de quem conduz um veículo é imensa. Cabe agora aí a perícia apurar todas as circunstâncias dessa dor irreparável aí para a família. Aconteceu, ligue na Clube, se liga aqui no 94-91-62-2480. Olha, vem aí o último final de semana das férias escolares, você no trânsito, reduza a velocidade, dirija com atenção, né? Nada de ultrapassagens perigosas, e você pedestre também, muito cuidado.

estamos juntos até às 18 horas. Às 18 horas tem Cartaz Esportivo. 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Vamos trazer agora a Gabi Amarantos aqui na Clube, aqui nas redes sociais. Ela pulando, tomando banho de rio, lembrando da infância com o pai, né? Ficou legal, né? Bons tempos. A Gabi, muito fogo, foguinho.

aqui no Clube da Tarde, Banda Magníficos, aí tocando essa música, essa canção maravilhosa, especialmente para Edilene, lá na Rua Cuiabá, tá na sintonia aqui do Clube da Tarde, para o Guilherme, o seu filhão, e ainda para todos aí, né? Um grande abraço para o Miller, né? O Miller tá na sintonia da 100,7. Verdadeiro Amor, da Banda Magnífico, lançado em 96, um dos maiores clássicos do forró romântico. Você curtindo em casa, no trabalho. A música fala de um amor tão grande que se torna o próprio motivo de viver, né? Sem a pessoa amada, não haverá motivo algum para viver feliz, não é verdade? Então, uma letra bonita, sentimento revelando uma dependência emocional intensa, sincera, com a repetição de frases que reforçam entrega total, mostrando o amor como algo permanente e indispensável. Eu digo sempre aqui, né? Vamos fazer tudo com amor. Só fazendo tudo com amor é que conseguiremos conquistar algo de positivo nesta vida, né? Então tá aí, muito amor no coração. Quem mais tá na sintonia da Clube? Todo o pessoal do Bairro da Paz, brigadão pela audiência. Deus e Maviana, meu querido Pezão lá do Novo Horizonte, Lazico, um abraço, obrigado. Também para Elisete e o Orci Denis lá na Rua Cuiabá, casal maravilhoso. Um abração para o amigo Divino, lá em São Félix, está na sintonia, na chácara. Um abraço, obrigado. Professor Amailton, o Perna Grossa, na chácara também. O Ilídio e a Divina, brigadão pela audiência, uma boa tarde. Sempre aí pela chácara também. A Débora, na Santa Rosa. A Lindalva também está na sintonia da Clube. O Raimundo, lá na Eletrônica. Ainda todos os amigos da Vila Ponta de Pedra, na sintonia da 100,7. Obrigado, né? Temos ouvintes maravilhosos por lá, né? Tem a Sheila Leal, também do quilômetro 7. A Adriana Siqueira. Obrigado pela audiência. O Zé Neto está na sintonia, lá na Ponta de Pedra. Obrigadão pela audiência. Que você tenha uma ótima tarde. Todos os seus amigos aí pela Folha 12 também, um abraço. Obrigadão pela audiência, todos da Folha 25. Ah, quem sintoniza é a Maria Auxiliadora, lá no bairro das Laranjeiras. Jailton Pantoja, no quilômetro 7, também sintoniza o Clube da Tarde. Clube FM 17:25.

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4: Estamos de volta no Clube da Tarde, mandando uma super música para o Cleuto Alves. Tá ligadão lá na Faculdade Carajás, está sintonizado na melhor Rádio Clube. Boa tarde!

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7: Estamos de volta na Clube, 17 horas e 43 minutos. Clube da Tarde vai até às 18 horas. E aí, você que é fã do cantor Roberto Carlos, né, o rei, a equipe de Roberto Carlos informou que o cantor já recebeu alta hospitalar após passar por uma cirurgia de vesícula por videolaparoscopia. Segundo o comunicado divulgado nesta sexta-feira, 24, o procedimento foi bem sucedido e o artista já está em casa, onde seguirá em recuperação. A cirurgia, minha gente, foi um sucesso. Ele já teve alta, já está em casa, agora é só cumprir o repouso e está tudo tranquilo, afirmou a assessoria do cantor. A intervenção cirúrgica no cantor de 85 anos já estava previamente programada, conforme havia informado a assessoria de imprensa do artista na última quarta-feira, 22. Ainda bem que está tudo bem com Roberto Carlos.
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1: Que bom que você ficou ligadão aqui na Clube 100,7 nesta sexta-feira. Final de semana chegou. Que beleza, né? Hoje tem Cassiane lá no Complexo Esportivo do bairro Santa Rosa, amanhã Natanzinho, com aquele ritmo do forró, pra todo mundo curtir, né? Pra você curtir esse último final de semana das férias, quarto final de semana das férias, e as férias escolares estão indo embora, viu? E eu também, já tá na hora de dizer bye bye.
2: Ah, não, acaba não, tá tão bom.
1: Obrigadão por sua audiência, já já tem cartaz esportivo, antes a hora do Ângelo com o Bispo Dom Vital, né? Bora mandar um abração para o Frei Domingos Marques, lá da paróquia Nossa Senhora da Conceição. Já tem convite para a 29ª Missa de Rua, dia 31 de julho, às 19 horas, na casa da Dona Raimunda Ferreira Corrêa, na rua João Pessoa, 360, bairro Belo Horizonte, entre as ruas São Paulo e Manaus, área ali da comunidade de Santa Luzia, viu? Todo mundo está convidado para a 29ª Missa de Rua, às 19 horas do dia 31 de julho. Participe! Aqui na coordenação, Michel Garcia, na direção-geral, Hinaldo Antônio, Rogério Brasil, Paulo Henrique, aqui com o Giro Esportivo, muito obrigado. Clube da Tarde volta na segunda-feira, a partir das 14 horas. E amanhã estaremos no Sabadão da Clube.
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1: Sempre com muita alegria, você sabe, você que acompanha, a gente encerra com a nossa mensagem positiva. É hora de falar com Deus, né? Meus irmãos e minhas irmãs, amigos, chegamos ao fim de mais um Clube da Tarde. Hoje a palavra de Deus nos lembra de que o Senhor semeia sua graça sem medidas, lançando semente do seu amor no coração de cada um de nós. Sem olhar para os nossos limites ou imperfeições. Então, hoje a palavra de Deus nos lembra de que o Senhor semeia sua graça sem medidas, lançando a semente do seu amor no coração de cada um de nós, sem olhar para os nossos limites ou imperfeições. O que foi semeado em terra boa é aquele que ouve a palavra e a compreende. Está em Mateus, capítulo 13, versículo 23. Então, que neste final de dia possamos ser essa terra boa, simples, humilde e de coração aberto para acolher e gerar bons frutos na vida daqueles que nos cercam. Que Deus te ilumine e te inspire por toda a eternidade. É que falou seu amigão Zeca Moreno, que deseja a sua felicidade maior. Encontro marcado na segunda, aqui no Clube da Tarde, às 14 horas. E amanhã, no Sabadão da Clube, um abração e divirta-se aí no Maraverão.

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0: anjo do Senhor anunciou Maria e ela concebeu do Espírito Santo. Eis aqui a serva do Senhor, faça-se em mim segundo a vossa palavra. E o Verbo se fez carne e habitou entre nós. Rogai por nós, Santa Mãe de Deus, para que sejamos dignos das promessas de Cristo. Oremos. Infundi, Senhor, a vossa graça em nossas almas, pela encarnação do vosso Filho, pela sua paixão e morte, cheguemos à glória da ressurreição por Cristo nosso Senhor. Desça a bênção de Deus Todo-Poderoso, Pai, Filho e Espírito Santo. Amém.
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4: Alô, amigos do esporte, carinhosamente boa noite. 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Está no ar o cartaz esportivo desta sexta-feira, 24 de julho de 2026. Vamos conferir os destaques em cartaz.
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5: Nova zaga será formada para domingo. Teremos estreia contra o Vitória. Zagueiro em processo de recuperação. Goleiro e lateral direito pendurados para o jogo contra os baianos.
6: Paysandu.
7: Gabriel Mesquita fora do grupo, que estará à disposição para o jogo do próximo domingo. Novato não foi relacionado. Um dos artilheiros fora do jogo e garoto da base ganhou oportunidade.
8: Casa do Futebol.
9: A partir de segunda-feira serão divulgados os nomes dos novos diretores da FPF. Conhecidos os semifinalistas da Copa Pará Sub-17. Futebol feminino chegando em sua última rodada na fase de classificação. Terça-feira tem Paysandu no Rio de Janeiro.
10: Jerônimo Bezerra.
11: Flamengo aguarda empresário de Almada para fechar negociação. Marc Van Bommel é o novo técnico da Bélgica. Real Madrid busca acordo para contratar Rodri. Thiago Carpini não é mais técnico do Fortaleza.
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4: No cartaz esportivo, com a produção e edição do Saulo Zaire, na secretaria Marinete Azevedo, no áudio Alex Saudade, comigo nos comentários em cartaz, o que bate de primeira, Gerson Nogueira, ao lado dos eletrizantes, na nossa resenha de fim de tarde, início de noite, aqui na Rádio Clube do Pará, 106.9, definitivamente FM, e em todas as plataformas digitais. 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

0: Minuto Verão. Cuidado ao se expor ao sol. Aproveite o sol com moderação. Nesse verão, não esqueça, um bronzeamento gradual é muito mais saudável e natural. Atenção, as crianças precisam de cuidados redobrados para curtir o sol. Para garantir a proteção da sua pele, é preciso cuidados especiais, conforme explica a dermatologista Amélia Leal, que dá orientações importantes para a proteção da pele.
1: É importante que a pessoa passe o protetor solar e reaplique durante o dia, pelo menos a cada 4 horas, porque ele vai perdendo a sua eficácia ao longo do dia, então é importante essa reaplicação para que o paciente não sofra uma queimadura. A partir dos 6 meses, os bebês já podem usar protetor solar, desde que o protetor solar seja infantil, porque é um protetor solar mineral que não vai fazer mal para aquele bebê. E antes dos 6 meses, eles devem usar somente barreiras físicas, camiseta UV, chapéuzinho. É muito importante ficar reaplicando o protetor solar, principalmente porque elas estão constantemente na água e esse protetor solar vai saindo mais rapidamente. Caso a criança esteja sempre na água, na piscina, é legal reaplicar a cada 2 horas. Se não estiver, a gente consegue reaplicar a cada 4 horas.
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0: Estamos de volta com o Cartaz Esportivo, são 18 horas e mais 8 minutos em Belém. 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Não há tempo de chororô, nem de mimimi. Afinal de contas, o Remo já joga domingo contra o Vitória. Mas há impacto, há uma reação do torcedor, há algum momento de tensão mais aquecida do lado do clube do Remo com a derrota, da forma como ela ocorreu, da forma como o revés foi construído no jogo de ontem contra o Corinthians. Depois de 53 dias sem jogar, Gerson Nogueira, amigos, vamos resenhar sobre o resultado, o desempenho, o impacto, as consequências. Como disse, o Remo jogou ontem, viajou hoje, nem treinou hoje, vai treinar amanhã e um treino leve para jogar domingo contra o Vitória. E na quarta já tem o Mirassol, e no sábado já tem o Santos, e na outra terça já tem o Santos. Ou seja, lavar a roupa suja como? Chacoalhar de que forma? Mexer no elenco? Mexer em algo mais? Mexer e remexer? Ou sentar a poeira e dar a volta por cima? Boa noite, Gerson.
1: Boa noite, Guerreiro. Boa noite, companheiros de cartaz, ouvintes. Olha, a impressão que ficou, e acho que esse é o ponto mais impactante da partida do Remo ontem à noite na Arena Itaquera contra o Corinthians, foi o descompasso entre a velocidade, a intensidade do Corinthians e uma certa letargia do Remo na maior parte do jogo. Daí, muita gente carimbar o técnico Léo Condé como principal responsável. Em termos de organização, o Remo foi muito mal. Foi uma das piores partidas do Remo sob o comando do Léo Condé. Time desconectado, meio, defesa e ataque completamente distanciados. O fator que sempre foi a característica maior do Remo, que é uma marcação muito forte no meio campo, marcação que se encarrega de recuperar bola quando o Remo não tem a posse, e ao recuperar, aciona imediatamente para o Remo tentar acelerar ataques ou contra-ataques, define bem o que é a importância do setor de marcação para o Remo. E ele não funcionou ontem. O Remo não teve isso. Zé Welison, Patrick, Vitor Bueno, que é mais criativo do que marcador, mas não foi nenhuma coisa nem outra. Os laterais com muitas dificuldades, principalmente o Mike, que teve pela frente o melhor jogador em campo, que foi o Caio César. Um Remo meia boca contra um Corinthians animado, impetuoso, rápido. Essa diferença imensa entre as duas equipes explica a vitória corintiana, que nem foi uma vitória de supremacia técnica absoluta, não. O Corinthians também deu espaços, só que o Remo não conseguiu aproveitá-los. Desde o primeiro tempo, desde o início, até os 25 minutos ainda competiu, né? Aos 26, quando a porteira abriu, aí o Remo realmente deixou clara a sua vulnerabilidade defensiva, do setor de marcação, e teve também contra si a atuação infeliz do estreante Zé Ivaldo. Todos os gols tiveram a presença do Zé Ivaldo nos lances.
0: Ou ausência, né?
1: Ou ausência, melhor falando, ou ausência. Agora, quando uma defesa vai mal, isso tem a ver também com cobertura, ou falta de cobertura. E o Remo pecou muito por isso. A zaga ficou completamente aberta. Aquele lance do terceiro gol corintiano, em que a bola fica quicando na área do Remo, e não aparece um zagueiro para dar uma pernada ali, para afastar, e acaba nos pés do Yuri Alberto para fazer o terceiro gol. Isso é revelador de quanto o Remo entregou pouco na partida, né? Isso causa estranheza, porque o ponto alto do time do Léo Condé sempre foi a transpiração. Muito mais do que inspiração, o Remo sempre foi transpiração, um time de imposição física, um time brigador pela posse da bola, pela ocupação de terrenos, e isso não ocorreu. E daí vem a grande preocupação e a dúvida. O Remo fisicamente voltou bem dessa interrupção, desse período de treinos? Eu, sinceramente, fico na dúvida quanto a isso. Né? Vários jogadores, por exemplo, o Aleph Manga, fora do jogo, né? Não conseguiu jogar. Mas não conseguiu jogar por não correr. Não conseguiu jogar porque não havia bola chegando nele. Já também. Sempre chegando atrás. O Remo sempre chegava atrás. O Remo não ganhava nenhum duelo. E isto, logicamente, acabou por afundar totalmente a equipe naqueles 25 minutos do primeiro tempo. Né? O Remo perdeu o jogo ali. Depois disso não houve mais jogo. O Remo tentando apenas diminuir o prejuízo e não conseguiu também. E aí fica toda a indagação para esse jogo de domingo. Jogo importantíssimo, eu entendo. Um jogo mais importante do que foi o jogo de ontem. É a abertura do retorno. O Remo em casa contra um adversário que no momento está um pouco distanciado, mas na minha opinião é um adversário direto na briga pela permanência, que é o Vitória. E o Remo que vai ter uma dupla inédita de zaga, né? Uma zaga que nunca atuou junto. Zé Ivaldo e provavelmente Matheus Felipe, né? A gente vai conversar depois. Sim. Mas é sempre um fator preocupante pelo que a gente viu na partida de ontem à noite, Guerreiro. Eu acho que ficou um cenário de uma certa perplexidade com a maneira como o Remo encarou a partida, como ele se mostrou em campo e, sobretudo, o que fica disso em relação ao jogo seguinte, porque agora vai precisar de ânimo, vai precisar de coragem, de confiança, e acho que isso ficou bastante abalado, esses fatores ficaram abalados com a derrota, da maneira como a derrota aconteceu para o Corinthians.
0: E o Paysandu vai para Manaus, está indo para Manaus para enfrentar o Amazonas também na noite de domingo, sem o goleiro Gabriel Mesquita, que está cumprindo o protocolo de concussão em função do ocorrido ontem no treino do Paysandu. Ele levou uma bolada na ponta do queixo, no rosto, e isso acabou impactando. Né? Ele está bem, com a graça de Deus, está bem, mas não viajou. O goleiro será o Jean Drosde. O Paysandu também ainda não terá o Hadisley, como disse o Dinho, né? Ele está com um déficit físico. Também não terá o Cleiton Pego, que está com um incômodo, uma dor e foi poupado. Enfim, o Paysandu também não terá o Tylon por opção, mas vai com Carrerete, vai com Pablo Baianinho, vai com Lucas Cardoso, vai com Ítalo, que pode de repente dobrar ali com Juninho no setor ofensivo. O torcedor do Paysandu está ansioso, está otimista, acreditando que o Paysandu pode conquistar uma vitória em cima do Amazonas. O Paysandu nunca perdeu em Manaus para o Amazonas e tem mais um componente, este momento conturbado, tenso, que vive o Amazonas, uma crise que não é apenas de campo bola, é uma crise político-administrativa dentro da Onça Pintada. O Paysandu é favorito, Gerson?
1: Eu mantenho a minha opinião a respeito desse jogo. Para mim, o Paysandu é favorito, sem exagero, né? Sem jogar fora de casa é sempre um problema em qualquer competição nacional. Daí eu entender que diminui um pouco esse favoritismo, mas não deixa de ser a equipe que tem mais credenciais para ganhar o jogo, pela campanha que faz. Né? Tudo bem, teve aquele momento, deixa de ser a equipe que tem mais credenciais para ganhar o jogo, pela campanha que faz,

0: sempre um prejuízo. Tylon também. Mas o Paysandu tem jogadores hoje em condições aí, né? Tem Lucas Cardoso, tem os dois da frente, né? Ítalo e Juninho.
1: O Talisson de volta
0: E
1: também.
0: o Talisson, que certamente vai ser um dos homens de lado ali, né?
1: Sim.
0: E tem o Lucas Cardoso que vem atuando bem, tem Caio Melo, tem Marcinho. Creio sim, o Pablo, que você citou, e a defesa mais segura com o Carrerete ao lado do Bruno Bispo. Acho que o Paysandu tem condições e nem estou me baseando tanto na tal crise do Amazonas, porque às vezes essas situações de crise elas acabam sendo enganosas, né? Eu digo para o campo, a crise permanece lá fora, mas às vezes as equipes elas reagem a isso de maneira muito até heróica, inflamada em campo, né? Não sei se é o caso do Amazonas, mas em termos de comparação técnica, o Paysandu é um time melhor.
1: Muito bem, vamos girar a equipe nesta nossa resenha. Francisco Urbano, com você primeiro. A pergunta do Clube do Remo aqui para girar a equipe. Vamos lá. Tá tudo bem, Urbano? Tá tranquilo? Garganta melhor? Tudo bacana? Fala aí para eu te ouvir. Quero
2: Tudo
1: te ouvir.
2: tranquilo, Guerreiro. Um
1: Que
2: abraço a
1: bom.
2: você, o
1: Tá
2: Gerson
1: bom.
2: Nogueira, a equipe de esporte.
1: Há algum impacto no Remo de domingo por causa da derrota de ontem para o Corinthians? O Remo vai sentir, sentirá o resultado adverso de ontem no jogo de domingo contra o Vitória, que venceu o Vasco e ontem empatou com o Botafogo, com uma atuação exuberante do goleiro Lucas Arcanjo. Impressionante. E aí, Urba, sim ou não? Ou dá para chacoalhar, arrumar a casa e seguir adiante?
2: Na minha opinião, Guerreiro, duas palavras do dicionário do Remo para domingo, que é a superação, superar os problemas ocorridos, essas trocas que vão ocorrer na escalação do Remo, e a reabilitação. Reabilitação, o Remo precisa da reabilitação, necessita prementemente dessa reabilitação, uma vez que já vai entrar no segundo turno, vai estrear diante do seu torcedor. O Vitória é o 11º colocado com 26 pontos ganhos. Vem de um empate ontem contra o Botafogo, fazendo uma grande jornada esportiva. E o Remo tem que fazer simplesmente o dever de casa. O Remo tem essa missão de, primeiro, sair da zona do rebaixamento, procurar uma posição melhor. O Remo está na 18ª colocação, 19 jogos realizados, 4 vitórias, 6 empates e 9 derrotas. Uma campanha para quem quer permanecer do Campeonato Brasileiro da Série A do ano que vem é tá muito complicado, muito difícil, mas como eu falei, a superação e a reabilitação são duas palavras no dicionário do Remo a partir de amanhã, porque houve um problema no voo, chegou com atraso e ia treinar os jogadores, mas na verdade vai acontecer amanhã um treinamento recreativo direto para a
1: É só para o
2: concentração.
1: jogo, só para o
2: Só
1: jogo.
2: para o jogo.
1: Por que você mandou fechar sua câmera? Você não quer
2: Não,
1: aparecer?
2: porque
1: Por
2: eu,
1: quê?
2: enquanto
1: Você
2: você.
1: está todo aprumado aí.
2: Enquanto
1: Vou pedir
2: você.
1: para o Caio abrir a tua câmera, que
2: Enquanto
1: todo
2: você.
1: mundo quer te ver,
2: Enquanto
1: rapaz.
2: vocês gestam seguidores, eu tenho perseguidores, por isso.
1: O Paulo Sérgio Pinto, o Remo.
3: Senhor.
1: O Remo vira essa chave imediatamente? Não sente o impacto da derrota de ontem para o jogo contra o Vitória domingo?
3: Tem que virar, mas vai sentir um impacto e um resultado revés. Eu digo com toda sinceridade que pode enrolar a bandeira e pensar em segunda divisão do ano que vem.
1: Eita, rapaz. Você, Jerônimo Bezerra?
4: Paulo Sérgio tá brabo, né?
1: Tá brabo.
4: Rapaz, eu lamentei outro pela desastre do zagueiro que eu achava que veio do Santos, Zé Ivaldo, né? Achei que ia arrebentar, ele está arrebentando com a paciência. Então, infelizmente, essa contratação já não serviu, já vão trocar aí a zaga, né? Eu espero que o Remo possa dar essa volta por cima, até porque tem que dar, né? Vai jogar em casa.
1: Muito bem. Agora a pergunta do lado do Paysandu. A pergunta é a seguinte: o Paysandu é favorito para o jogo contra o Amazonas domingo à noite? Vou começar com você. Vou deixar o Dinho por último. Vou começar com você. Você, Jerônimo Bezerra, você que fechou essa rodada. O Paysandu é favorito? Não é favoritaço, é favorito.
4: Não favoritaço jamais, mas favorito é. Com certeza.
1: É favorito. Para você, Paulo Sérgio Pinto.
3: Sim.
1: Rapaz, é direto e reto, não gosta de
0: ele
1: muito.
0: está sorumbático, né?
1: Não tem muito papo. Ele quer logo ir direto e reto. Dinho Menezes, quero você aqui também conosco. Quero saber. O Dinho aí, tá tudo certo com bola de fogo? Só para ajustar aí o microfone dele, para que ele possa participar aqui conosco. Eu quero saber se ele considera o Paysandu favorito.

0: também no jogo de domingo. Lembrando que o jogo de domingo não é domingo à tarde, não. É domingo 20 horas e 30 minutos. 20 horas e 30 minutos. Aliás, nós vamos ter uma noite de domingo especial, porque nós vamos ter o Remo 19h30, Remo e Vitória no Mangueirão 19h30, Amazonas e Paysandu 20h30 no Carlos Amit, e à meia-noite vamos ter o Bola na Torre, ao vivo, meia-noite o Bola na Torre neste domingão. Já já a gente vai ter a participação do Dino.
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0: É, vamos emendar logo, né? Com o Saulo Zaire. Isso. O Saulo tem ultimamente dormido na empresa, né? Ele, pelo menos ele dorme, o Magno Fernandes não dorme.
2: Eu ia falar, há uma rivalidade entre ambos.
3: O Paulo Sérgio vai pegar meio-dia, larga meia-noite.
0: É, muito bem. Então, em tese, o Paysandu leva um pequeno favoritismo, sem dúvida, para este jogo de domingo contra o Amazonas, e será importante uma vitória do Paysandu Esporte Clube. Vamos falar agora mais direto do Clube do Remo, Chico Urbano. Vamos falar do time para domingo. Claro, a gente vai mostrar agora, o Caio vai disponibilizar aí, Caio, as imagens do jogo Corinthians e Remo, ok, Ribeiro? Vamos disponibilizar aí as imagens do jogo entre Corinthians e Remo, para a gente comentar aqui um pouco o que foi o jogo, esta malemolência do Remo, eu poderia dizer assim, né? Eu acho que esse é o ponto principal, e o que isso repercutiu também com a torcida, né, Urbano? Porque a gente viu o torcedor aborrecido com esse desempenho pífio do Clube do Remo no jogo de ontem. E agora, fazer o que para domingo?
4: Se o Remo jogou, fez o jogo treino contra a Tuna, o Moçada não gostou. Fez no sábado, quanto o Ituano pegou de virada de 3-1. Aí ontem, parece que foi um jogo treino. O Remo não entrou em campo. Né? O Remo não entrou em campo no Itaquerão, diante da equipe do Corinthians. O Corinthians fez o placar logo no primeiro tempo. O Remo até que tentou reagir, mas uma reação que não conseguiu dar certo, apesar das mudanças processadas pelo técnico Léo Condé.
0: Olha o que diz o Márcio Machado ali. Tirando os goleiros, que de fato são bons, o resto do elenco do Remo não aguenta a Série A.
4: Então, o Corinthians fez o primeiro tempo o placar que queria, no segundo tempo administrou, mesmo assim o Remo não conseguiu ter uma reação que pudesse incomodar a equipe do Corinthians. E acabou perdendo por 3-0, agora o pensamento é do Vitória. Como eu falei no destaque, Guerreiro, preocupação, porque uma nova zaga será formada para o jogo contra a equipe baiana. Essa nova zaga, você sabe muito bem que é o Zé Ivaldo, que entrou ontem pela sua estreia, né? Todos são culpados diante da derrota do Corinthians, não pode safar a barra de ninguém, né? E também o jogador Matheus Felipe. Vai ser mais uma estreia que o Remo vai realizar, e justamente na zaga, coração aí, vamos dizer assim, do time de futebol, né, para segurar a parada. Então teremos essas duas mudanças. O Tchamba, não jogou contra o Corinthians, devido a um problema muscular.
0: Um problema na coxa, e o Tchamba vai passar no mínimo
4: 15 dias.
0: Né? No mínimo 15 dias fora.
4: Exatamente.
0: Ou seja, essa sequência de jogos que a gente falou, o Remo vai atuar sem o Tchamba.
4: E detalhe também, aí você coloca no pacote aí o Marlon, que recebeu o terceiro cartão amarelo. Então a dupla titular não vai jogar contra a equipe do Corinthians, será uma reserva, mas também serve nesse momento difícil que o Remo vive, né?
0: Aliás, foi um cartão bobo, viu? Do
2: cartão? Marlon. Exatamente. Cartão gratuito, né?
0: Gratuito. Ele e o Gabriel Paulista se empurraram.
2: Eu fiquei, em outros tempos, quando eu me aborrecia mais com essas coisas, eu acharia que foi cartão provocado. Porque não havia necessidade. Você viu que foi um cartão sem bola. Sem bola rolando, sem confronto, sem briga, nem nada. Aí os dois ficaram, um chamando o outro de feio, né? E o árbitro veio, aliás, um excelente árbitro, perfeita arbitragem
0: do
2: Casagrande. Uma das melhores arbitragens que eu vi nos últimos tempos. O cara não interfere, né? não faz aquelas presepadas de aparecer. E comandou o jogo muito bem. Né? O Remo não pode reclamar de nada, absolutamente nada. Houve a dúvida no lance do segundo gol, mas o VAR esclareceu, né? O Bidon estava em perfeitas condições para receber. Aliás, o Zé Ivaldo viu a bola passar por cima, né? Bem perto dele e chegar no Bidon. dali para o gol do Caio César. É, mas eu entendo que o cartão do Marlon foi muito complicado de entender. Até porque já há uma baixa, né? E uma baixa terrível, que é o Tchamba, que para mim é o melhor defensor que o Remo tem.
0: É, na verdade, essa ausência do Tchamba por 15 dias é um problema sério para o clube do Remo. O Zé Ivaldo viu a bola e a banda passar, né? Viu tudo passar, impressionante. E ele será o titular, porque o Condé disse isso na coletiva pós-jogo. Zé Ivaldo, titular domingo, e falou também que o Matheus Felipe deve ser o seu companheiro.
2: Não há outra, mas e ele também não tem muita alternativa, né?
0: Não.
2: A outra é o Léo Andrade.
0: É, exatamente.
2: Vai ser banco, vai ser o reserva imediato, né? Que, na minha opinião, é outro perigo. Mas eu discordo só um pouco do meu amigo Paulo Sérgio Pinto. Eu acho que esse jogo não define, logicamente, a queda, né? Acho que é início do retorno. E muita coisa ainda vai acontecer. São 19 partidas que temos pela frente. Eu entendo o que o Paulo fala no sentido do ânimo, né? Que realmente, depois de uma derrota como essa, se perder novamente, claro que abate, né? Vai abater bastante aí o elenco, os azulinos, de modo geral. Mas eu creio que o Remo vem para uma reação no domingo.
0: E tem que vir, porque o Remo termina o primeiro turno com 18 pontos conquistados e vai precisar fazer minimamente 27 pontos no segundo turno para conseguir a sua classificação, ou que é uma classificação. A permanência na Série A é, neste momento, uma classificação, porque o Remo está posicionado, Guerreiro, na zona de rebaixamento.
4: Oi? E o lance mais perigoso que o Remo levou, a meta do Hugo, né? O goleiro
0: foi proporcionado pelo próprio Hugo.
4: Já ia falar. Não foi nem pela capacidade do Remo, sempre pelo, o goleiro se atrapalhou todinho.
2: Aliás, ele se atrapalhou em dois lances. No primeiro tempo teve aquele lance com o Jajá, que ele ia escapando a bola da mão dele, né? Que houve aquela trombada lá, até o Mateuzinho também. E no segundo tempo que ele saiu bicudando uma bola, né? Uma coisa estranha ali e tal.
4: Ele apenas proporcionou essas emoções para o Remo, mas o Remo não aproveitou, né?
0: O Remo tem alguns jogadores pendurados com dois.
2: Só uma dúvida, na sua opinião abalizada, você que também, entre várias funcionalidades, você também já defendeu no gol.
0: Defensável, a primeira.
2: Eu achei.
0: Defensável.
2: Ele tocou na bola, né? É. Mas não o suficiente para desviar.
0: Na minha humilde opinião, ele se posicionou de forma equivocada para o arremate do Yuri Alberto.
2: Ele abriu
0: o canto.
2: E um arremate que viria para ali, não tinha jeito.
0: É, exatamente.
2: A não ser que ele tentasse bater no outro canto, mas seria muito difícil.
0: Veja, para muitos houve uma falha gritante. Não, para mim é uma bola defensável. E eu diria, o Marcelo Rangel inteiraço, em forma, aquela bola não entraria.
2: Eu confesso que me surpreendeu a escalação do Marcelo Rangel.
0: A mim também.
2: Eu esperava a manutenção do Ivan Quaresma.
0: E se ele for escalado ontem, ele será domingo, né?
2: Ah, com certeza. Porque a não escalação no jogo de domingo significaria uma avaliação negativa do trabalho dele. Exato. Que aqui para nós, ele não foi responsável pela derrota.
0: Não. A bola, vou repetir, para mim, bola defensável, mas nada de falha, como eu já vi muita gente falando, que foi uma falha exorbitante, uma falha gritante, nada disso. Poderia defender. Era uma bola que, por exemplo, o Lucas Arcanjo fez defesas impressionantes
2: contra o Botafogo.
0: Pelo
2: menos 5 defesas excepcionais, né?
0: Exatamente.
2: Inclusive num ângulo, em posições diferentes, né?
0: Ele fez uma defesa em cima no primeiro tempo e uma guardadas as devidas proporções à la Gordon Banks no segundo tempo, numa cabeçada no chão que ele defendeu na linha do gol.
2: Acho que foi do Arthur Cabral, né?
0: Então, é esse posicionamento. Agora, Vitor Bueno sai do time domingo? Essa é uma pergunta que o torcedor está fazendo.
2: Eu entendo que é uma saída quase que obrigatória.
0: Para entrar quem? O Zé Ricardo?
2: Entraria com o Zé Ricardo, não arriscaria uma entrada, digamos, pelo substituto natural do Vitor Bueno, que é o David Braga, porque eu entendo que o David Braga precisa de rotação, é verdade, precisa entrar jogando. Mas o Zé Ricardo está mais habituado. O Remo vem jogando assim. E não podemos esquecer que o Remo vai enfrentar um adversário que joga exatamente como o Remo do Condé gosta de jogar. Só que o Vitória, no jogo contra o Botafogo, executou perfeitamente o que é um plano de jogo, né? Fechadinho atrás, saindo só nas boas.
0: Já fez dois jogos, venceu o Vasco por 1-0, empatou sem gols com o Botafogo, então está arrumado, inclusive na cozinha, né?
2: Sim, e com um goleiraço também, né? Mas a defesa funcionando bem, meio campo marcador. Eu senti muito no jogo de ontem do Remo, senti a falta daquela intensidade na marcação. Eu não vi o Remo mordendo nas divididas, coisa que sempre faz, né? O Remo marca muito, o Patrick marca muito, recupera bolas. E se o Remo não recupera bolas pelo efeito da marcação, o Remo praticamente não joga, porque depende muito disso, né? Principalmente no jogo fora de casa. É, para mim, seguramente, a pior atuação do Remo sob o comando do Léo Condé. Porque o Remo não mostrou alternativa. Chegou uma hora que o Remo estava batido. Aos 46 minutos, quando sofreu o terceiro gol, ficou desenhada uma goleada muito maior.
0: É porque o Corinthians desacelerou.
2: Desacelerou. Né?
0: Totalmente. É. O segundo tempo foi para o Corinthians um...
2: treino.
0: Exatamente. Aqui para nós.
2: Treino e também não ia se expor tanto, né?
0: Porque estou ganhando de 3-0, vou administrar.
2: Claro. Meteu o pé para quê, né? Não.
0: Olha só, nessa maratona o Remo tem também essa preocupação com os cartões. O Marlon estava um tempão sem levar cartão, tinha 2 cartões amarelos há não sei quantas rodadas, tomou o terceiro ontem. Mas o Marcelo Rangel tem 2 cartões, Marcelinho tem 2 cartões,
4: exatamente.
0: Leonel Pico tem 2 cartões que sempre entra, e o David Braga também tem 2 cartões amarelos.
4: A preocupação com relação aos 2 titulares, né, Guerreiro? O goleiro, o Marcelo Rangel... E também o Marcelinho. Agora uma pergunta que ainda o torcedor ainda não teve uma resposta, Guilherme. Por que que o Marcelo Rangel retornou? Pelo posto, pela credibilidade e não foi mantido o Ivan Quaresma, né?
0: O Marcelo Rangel é um jogador que tem, primeiro, um crédito gigantesco com o torcedor do Clube do Remo. Segundo, ele é fome, ele quer jogar. Ele inteiro, ele quer jogar. E tem uma recuperação, ele é um atleta, a recuperação dele mais uma vez foi espetacular. Então, ele é o titular do Remo.
4: Se valeu pelo profissionalismo dele, Gui?
0: Isso tudo pesou, apesar de que eu entendo que o goleiro, ele precisa de mais jogos para entrar em forma, né? Ele é a última alternativa, é o último obstáculo para o adversário. Então,
2: o último bastião.
0: Ele tem que estar inteiro.
2: É.
0: Ele não pode...
2: Porque em tese ele não pode falhar.
0: Ele não pode falhar. A conta dele é mais alta.
2: E se a gente for observar, no lance do terceiro gol, né, que foi o gol mais desenhado, além do segundo também, mas o segundo não tinha jeito, né? O Caio César já estava ali só para tocar na bola de cabeça. Mas o gol do Yuri, que ele faz aquela viradinha e bate, é uma bomba. O Marcelo Rangel foi nela e toca na bola ainda. Ele quase conseguiu defender ali milagrosamente. Olha aí, é só olhar, olha aí. Ele toca nela, mas o chute foi muito forte, né? Eu entendo até a escolha do Léo Condé. É difícil, né, barrar um goleiro que diz, estou pronto. Como é que vai barrar?
0: Ele é o titular, ele saiu pela lesão, não jogou contra o São Paulo, apesar da partida extraordinária
2: do Ivan
0: no jogo contra o São Paulo Futebol Clube. Bom, olha só, tem mais uma informação, hein? Inclui aí, o Magno Fernandes lembra que o Zé Ivaldo tem 2 cartões amarelos.
4: Está pendurado, pois
0: ele
4: é.
0: Ele vem com 2 cartões, ele já trouxe
2: a bagagem.
0: A herança do Santos Futebol Clube, 2 cartões amarelos.
4: Será que ele apresenta
0: o problema? Informa o Magno Fernandes, vamos até inserir já o Zé Ivaldo
2: nesse Guerreiro, pacote. Também fiquei com a impressão de que a atuação do Zé Ivaldo, ela tem a ver com um déficit de condicionamento.
0: Também.
2: Ele não teve agilidade, né, arranque, para acompanhar o Yuri Alberto, para pelo menos obstruir ali, né, chegar mais próximo. Em todos os lances de gol, ele foi um jogador que parecia um pouquinho mais lento do que os outros.
0: Olha, o Fernando ali no chat diz o seguinte, agora vocês estão dizendo que a culpa é do goleiro, você não queria ir na seleção brasileira?
2: Não, a gente não está culpando o goleiro. Aliás, também não defendemos para a seleção, né, Guerreiro? Você defendeu?
0: Eu não. Mas é um torcedor, tem direito a tudo aí no
2: Exatamente.
0: Chat.
2: Exatamente.
0: Eu fico acompanhando aqui, passam colocações interessantes, e provocações também muito interessantes de um lado e do outro. Bom, a galera participando ativamente, obrigado a todos aí. Vamos saber do Vitória. O Saulo Zari traz as últimas informações do rubro negro baiano aqui no cartaz. É você, Saulo?
5: Sim, sou eu. Para falar do Esporte Clube Vitória da Bahia, do professor Jair Ventura, que ontem empatou fora de casa contra o Botafogo 0-0 lá no estádio Nilton Santos. Time segue no momento de ascensão no Campeonato Brasileiro da Série A. A esta altura da competição, se encontra na 11ª posição com 26 pontos, ou seja, na meiuca da classificação, e chega amanhã à tarde à nossa capital para enfrentar o Clube do Remo, domingo às 19h30 da noite. Desfalque certo é o Emmanuel Martínez, meia armador uruguaio, ele suspenso pelo terceiro cartão amarelo. Sendo assim, e tirando como base o time que começou ontem, o provável Vitória para domingo, com Lucas Arcanjo, Jamerson, Kaká, Lucas Cândido e Ramon, Gabriel Baralhas, Zé Vitor e Mateuzinho. Mais à frente, talvez o Thomas Pochettino, meia armador ex-Fortaleza, o Eric Canhoto pela direita, e no centro-ataque o René. Não fugirá muito disso a nominata do professor Jair Ventura para começar o jogo diante do Leão Azul Paraense depois de amanhã aqui no nosso novo Mangueirão. Amigos e amigas da Rádio Clube do Pará.
0: Obrigado, Saulo. Abraçando o Emerson. Colocou ali no chat. Fala, guerreiro. Falei contigo ali na Inés Pinheiro semana passada. Um abraço para você, Emerson. Aliás, queria abraçar também o Davidson. Davidson líder. É isso, torcedor do Papão. Não perde um cartaz esportivo. Acreditando na vitória do Paysandu, diz que o Paysandu é favorito também. Quero abraçar o meu amigo Salomão, é outro bicolor, Dinho Menezes. Rapaz, Salomão é o cara das bicicletas ali da Curuzu, rapaz. E toda a galera lá torcendo pelo Papão, ele vai acompanhar domingo o Paysandu neste enfrentamento contra o Amazonas. Você acha, Dinho Menezes, deixei você respirar um pouco, eu sei que foi um dia puxado, e agora eu pergunto. Paysandu é favorito para o jogo contra o Amazonas? Só falta a sua opinião aqui para fechar a rodada de indagações, de perguntas e respostas, eu diria. E aí, Bola de Fogo, boa noite. Abre o teu microfone aqui. Quero abraçar também o Emetério Neto, que está nos ouvindo, acompanhando, está no trânsito, ligado na clube, acompanhando o cartaz, o DJ Guilherme Silva também, toda esta galera acompanhando o cartaz esportivo. Obrigado. Carmo Lourinho também está conosco no cartaz. Microfone do Dinho ok, tudo certo? É? Tá certo. Vamos ajustar o Dinho. Hoje ele está com alguma dificuldade aí de participação, mas eu queria aproveitar enquanto o Dinho não vem para ler aqui um posicionamento oficial do Paysandu com relação ao Gabriel Mesquita, tá certo? O posicionamento é o seguinte. Cadê, rapaz? Já me perdi aqui, eu vou te contar. Chega uma fase da vida, uma fase outonal, né, Gerson? Situação do Gabriel Mesquita. O atleta cumpre protocolo de concussão cerebral estabelecido pela FIFA após sofrer uma pancada na face durante o treino de ontem. Ele está bem, totalmente lúcido e sem nenhuma normalidade. Oi, Dinho Menezes.
6: Tudo
0: agora
6: bem?
0: Agora vai. Vamos lá, Bola de Fogo.
6: Agora sim. Pois é, você leu aí, o atleta cumpre protocolo de concussão cerebral estabelecido pela FIFA após sofrer uma pancada na face durante o treino de ontem, né? Ele está bem, aquilo que eu venho informando, totalmente lúcido e sem nenhuma anormalidade, mas tem que cumprir os 5 dias. Por isso ele não foi relacionado. Então, assim, o Jean Drosny vai ser o titular e o Marcão está ali, né, de sobreaviso, está no banco de reservas. Aí o torcedor está preocupado porque as últimas partidas do Jean Drosny não passam essa segurança que o torcedor gostaria de ter para essa partida. E você me pergunta se tem favorito. Por jogar em casa, para mim, é o Amazonas. Mas pelo que vem apresentando...
0: Esse fora é o Bola de casa, Fogo, rapaz.
6: Exatamente. Agora, como vem se apresentando fora de casa, o Paysandu está ali pela beirada, se bobar, ele come.
0: É, você lembrou bem, o Jean Drosny, para quem não lembra, foi o goleiro do Paysandu naquela derrocada contra o Nacional lá em Manaus, no mesmo Carlos Amit, né? Então é a chance dele restaurar a sua história no clube fazendo uma partida
2: exuberante. É a chamada, né, oportunidade que ele vai ter de mostrar que não é aquilo, né? Porque foi um jogo...
0: É o jogo da remissão.
2: É o jogo da remissão, foi um jogo atípico, né? Com o Paysandu desfigurado, com uma equipe B praticamente.
0: O Paysandu...
2: Mas fica a responsabilidade da parte dele agora com essa grande chance de se redimir.
0: O Paysandu já está viajando neste momento, mas trabalhou hoje de manhã. Temos imagens do treino do Paysandu.
3: Temos imagens.
0: Paysandu treinou hoje pela manhã na Curuzu, né? E já viajou para Manaus. Qual vai ser esse time, Endinho, com todas essas ausências aí? Cara, no gol a gente já falou, Jean Droz, mas por exemplo, no lugar do Cleiton Pego, que está com
3: a dorzinha... Eu acho que vem o Pablo. Pablo Baianinho.
0: Pablo Baianinho, né? Eu até pensei que viria o Lucas Cardoso, mas o Dílio...
3: Não, mas espera aí, tem o Rian. Esse garoto, ele é lá do Baré de Roraima.
0: Sim.
3: Tá, tem 19 anos, Rian, o Rian, não, Silva não,
0: não
3: Silva
0: não,
3: não. Peraí, sobrenome dele. Eu vou já dizer
0: eu o... Eu vejo aqui para ti, eu tô aqui com os meus alfarrábios. Vou já te dar todos os dados dele aqui. Inicialmente contratado para defender a equipe masculina de futebol da categoria sub-20 do Paysandu, o atleta Rian Vieira.
3: Pronto.
0: Foi promovido Rian recentemente Vieira. Ao elenco profissional e está entre os relacionados que viajaram. Aqui a notícia saiu antes da viagem, mas
3: ele,
0: já viajaram.
3: Ele tem 19 anos, veio do Baré de Roraima. Quem o trouxe foi o Pedro Chaves, técnico do Sub-20, que me contou no Resenha Bicolor, que trouxe esse garoto. Esse garoto começou a se destacar.
0: Veio agora em junho, tem um mês aqui.
3: Exatamente, e aí começou a treinar com o profissional, avaliação do Júnior Rocha... das melhores em relação ao jogador, por isso que eu acho que o Cleiton Pego acabou perdendo espaço quando esse jogador chegou. E esse jogador é um jogador de uma estatura bem, bem diferenciada, ele é alto, e esse cara pode chegar para ser mais um diferencial nessa reta, nesse momento. Aí o Paysandu pode até deixar de procurar, como está no mercado procurando contratações, mas já não procuraria esse atacante de beirada pela esquerda, Guerreiro.
0: Ficaria só com o zagueiro e o volante, né, Dinho? Olha só.
3: E o lateral, se pintar um de boa aí, de qualidade e tal?
0: Ele passou o Rian na base do Cruzeiro e do Criciúma. O extremo agora parte em busca da realização de mais um sonho. 19 anos, está no grupo aí, né? Ele tem o empréstimo com opção de compra, ele é emprestado ao Paysandu, até o final desta Série C do Campeonato Brasileiro. Tem 19 anos, 1,82m, 80 quilos, jogador que veio do Baré, está relacionado, né? Então tem, olha só, tem o Rian, tem o Lucas Cardoso e tem o Pablo Baianinho. O Cleiton Pego, a informação que eu tenho, é que ele sentiu um incômodo, uma dor, e ele foi poupado para esta viagem, né? O caso do Cleiton Pego. O caso do Gabriel Mesquita, todos já sabem. A situação de quem mais? Ah, sim, rapaz, o Radisley, que não foi, né, Dinho, por um déficit físico.
3: O Radisley, né? Não foi relacionado, e outro que também não apareceu na relação foi o Tylon, né, o Tylon.
0: Então, você tem esses... aí os jogadores, quantos foram relacionados, Dinho?
3: Eu vou já passar para você, porque quando você pergunta, você quer a resposta. Eu, como estou aqui para lhe responder e tirar a dúvida do torcedor, não tem esse negócio, não. Olha só, Jean Drosny e o Marcão, os goleiros. Edilson, o Boni e o Taboca, os laterais. Os zagueiros, Carrerete, Bispo e Arley. A galera escreve Carrerete, né?
0: Carrerete.
3: Carrerete, Bispo e Arley. Aí o meio de campo tem o Pedro Henrique, Pedro Henrique, Brian, Caio Melo, Henrico, Marcinho, Thiago Índio e o Rian, aí sim. E pro ataque, Thalisson, Pablo Baianinho, Juninho, Ítalo e o Lucas Cardoso, esses os jogadores relacionados. Você pergunta e eu respondo, são 20 jogadores à disposição do técnico Júnior Rocha.
0: Que beleza, tá aí o Paysandu pronto para o jogo, ainda vai treinar amanhã à tarde lá no CT do Manauara, o Dinho já falou isso, mas está pronto para enfrentar esse Amazonas. Aliás, quero saber como é que está esse Amazonas aí. O Magno Fernandes até conversou com o Rodrigo Santana hoje. Quero saber como é que está a onça pintada para domingo. Fala, Magno.
7: Tendo mais uma semana envolvido em problemas dentro e fora dos gramados por conta das situações que envolvem a equipe do Amazonas, o técnico Rodrigo Santana, mais uma vez, ainda não tem a formação definida da Onça visando o duelo contra o Paysandu. Ao todo, 12 jogadores já deixaram a equipe amazonense em razão de problemas de salários e que acarretaram em mais um transfer ban. O Amazonas já está com o 6º transfer ban e não pode, né, contratar, ou melhor, regularizar os seus contratados, inclusive o meia paraense Rossi. Para o jogo de sábado, não, para o jogo de domingo no estádio Carlos Zami, Rodrigo Santana deverá lançar a seguinte formação: João Lopes, Cauã Firmo ou Yuri, Marcondes e Diego Ivo, Rafael Fulham. No meio-campo, Nacho Panzariello, assim também como Pato Nunes e Rafael Tavares, conhecido daqui da torcida paraense. Além de outro também conhecido, Vinícius Leite, Ronaldo e Ítalo Silva. O time que já chegou a estar na liderança da Série C do Campeonato Brasileiro, agora vive uma sequência de resultados negativos e tenta, diante do Paysandu, a reabilitação. Nos últimos confrontos, retrospecto geral, Paysandu e Amazonas, 7 jogos, 2 vitórias do Amazonas, 2 vitórias do Paysandu, 3 empates, 8 gols para cada lado. É o jogo de domingo, é o famoso tira-cisma. Magno Fernandes, falando da Onça, para o Cartaz Esportivo.
0: Obrigado, Magno. Já já a gente vai com os convidados. Né? Léo Condé pelo Remo. É isso, Urbano? Léo Condé?
4: Léo Condé, daqui a pouco.
0: E quem vem pelo Paysandu, hein, Dinho Menezes?
8: O Carrirei Tirete.
0: Tá bom. Tá inspirado, Bola de Fogo, hein? Tá bacana. Vamos lá, Paulo Sérgio Pinto.
9: Senhor.
0: Diretoria da Federação será oficializada na segunda-feira, ou a partir de segunda-feira?
9: Oficializado, não diria, mas os primeiros nomes deverão surgir a partir da próxima segunda-feira para os chamados cargos de confiança nessa nova gestão, agora com 5 novos vice-presidentes da Casa do Futebol. E o nome forte que se ouve pelos corredores da FPF, Guerra, é de Paulo César da Rocha Romano para ser o presidente da Comissão Estadual de Arbitragem.
0: Voltando à Federação Paraense de Futebol, então.
9: Isso.
0: Sensa, semifinais da Copa Pará Sub-17, confirmadas?
9: Confirmado já, da Metropolitana. Nós tivemos hoje o último jogo, CRAF 5, Benevides 1. As semifinais acontecerão amanhã, 9h30 da manhã, no Complexo Esportivo Raul Aguilera, Paysandu e Tuna Luz Brasileira. E na terça-feira, 9h30 da manhã, no Seju Campo 1, CRAF e Clube do Remo.
0: Hoje mais um ponto facultativo na federação.
9: Isso,
0: menos para o repórter.
9: O penúltimo.
0: O penúltimo.
9: É.
0: Futebol feminino, última rodada, Sensa.
9: Aconteceu hoje a última rodada. Tiradentes 15, Esporte Brasil 0, Cabanos 2, Clube do Remo 1, Paysandu 6, Boca Júnior 4. A semifinal, os jogos acontecerão no dia 10 de agosto, entre Tiradentes e Paysandu e Cabanos e Clube do Remo.
0: E o Paysandu joga terça-feira em Teresópolis.
9: Teresópolis, terça-feira, é a Copa do Brasil de Futebol Sub-15, Paysandu e Palmeiras, com a arbitragem do Carlos Tadeu Ferreira de Castro, do Rio de Janeiro.
0: Jerônimo Bezerra, o Palmeiras não conseguiu contratar o Danilo, porque ontem ele entrou no segundo tempo lá, né? Então, só que depois ele colocou nas redes sociais: quero ver se o Botafogo vai me negociar, eu só não quero ir para a Rússia, eu avisei que eu não quero ir para a Rússia.
3: Nem tem definir.
0: É, ele não quer de jeito nenhum, mas ele não quer ficar no Botafogo, isso também está claro, né? E o Almada para o Flamengo? Como é que está?
3: Olha, o Almada está bem pertinho do Flamengo. O Agustin Gimenez, empresário do jogador, chega neste final de semana no Rio de Janeiro para sentar e conversar com a diretoria do Flamengo, aparar todos os arestes e, quem sabe, não fechar o acordo.
0: A Bélgica tem novo técnico, né? Aliás, a Bélgica tem novo técnico, a Alemanha tem novo técnico.
3: É, um monte de gente, a Itália, né?
0: É.
3: França, Itália, enfim. A Real Associação de Futebol da Bélgica anunciou o holandês Mark van Bommel. Ele era volante, né? Foi um bom jogador, então ex-volante. E agora vai ser o técnico da Bélgica no lugar do Rudi Garcia. Rapaz, eu não sei porque botaram o cara para fora, ele perdeu nas quartas de final, não renovou o contrato, né? Perdeu nas quartas de final para a Espanha, né? Outra coisa.
0: Assumiu a Alemanha, hein, Jéssica?
3: Não, só outra coisa aqui.
2: Você viu o que ele falou? Ele disse o seguinte: eu estou voltando pelo futebol, pela Alemanha. Ele deixou claro que não é uma necessidade dele. Ele resolveu topar o desafio. E também pelo torcedor. Agora ele disse, se for para agirem como agiram contra o último treinador, um treinador muito jovem, né, que era o técnico, e anteriormente...
0: Se falarem da minha família...
2: Falarem da minha família, não tem problema. Agora me falem que eu entrego e deixo...
0: Eu vou embora.
2: Mas eu achei assim, sabe, uma... Coisas típicas do Klopp, né? Um cara que é diferenciado. Mesmo.
0: Diferenciado, realmente. É. Venceu tudo, né?
3: Só para eu dizer aqui do Von Bommel. Pois bem, ele fez contrato até o final da Eurocopa 2028. Por aqui faz até 2030, quem sabe que não vai até 2040.
0: Mas também teve saída de treinador no futebol brasileiro, né, Jerônimo?
3: Não sei por que também o Fortaleza colocou o cara para fora. Olha, ele foi campeão invicto no Ceará, o cearense no caso. Foi para a final, perdeu só para o Vitória da Copa do Nordeste. E agora está em quinto lugar, só porque na Série B, só porque perdeu por 2-1 para o Vila Nova. Então a decisão da SAF do Fortaleza de colocar Thiago Carpim, colocou já para a rua.
0: Muito bem, vamos lá, vamos lá. Jerônimo Bezerra falou, agora é a vez do Francisco Urbano trazer o Léo Condé, tentando justificar a derrota. Vamos ouvir o Léo Condé.
4: Na parceria, nas perguntas do nosso companheiro
0: Gilmar Prestes, que ontem esteve lá no
4: Direto Itaquerão. Na coletiva.
0: Exatamente.
4: Vamos lá, vamos escutar.
0: Vamos acompanhar. Tan, tan, tan, tan. Lá vem ele, lá vem ele. Léo Condé chegando. Vamos ouvir o Léo Condé. Cadê o Léo Condé? Está chegando o Léo Condé.
4: Está se aproximando.
0: Está se aproximando. Já, então a gente ouve o Léo Condé aqui no cartaz esportivo e daqui a pouco também vai ouvir.
3: Ele vem de ônibus.
0: Não, chegou, atrasou o voo, ele também se atrasou aqui. Né? Então, tá, ele já está aqui, está na tela. Vamos lá. Vamos acompanhar o Léo Condé falando. Está aberto o microfone do Léo Condé aí para a gente ouvir? Ele está ouvindo a pergunta e saiu de novo. já a gente põe o Léo Condé. Agora, vamos lá.
8: Sabia que seria um jogo bastante difícil, né? Todo o contexto, né? Enfrentar o Corinthians aqui nessa retomada, depois de bastante tempo sem jogos. Mas, no meu entendimento assim, do jogo, os primeiros 25 minutos ali foram... 25 minutos ali parelhos, né, sem nenhuma grande chance nem para o Corinthians, nem para o Remo. A gente até aproximou da área do Corinthians ali em alguns momentos, fizemos algumas escolhas erradas, né, de situação da penúltima bola principalmente, né, de cruzamento, de finalização. E acabou que numa transição a gente sofreu, né, a gente já tinha alertado, né, da transição forte do Corinthians, principalmente com o Yuri Alberto atacando o espaço, a gente sofreu o primeiro gol. E a partir daquele momento do primeiro gol, a gente espaçou demais a equipe, né, não conseguimos encaixar bem a marcação, ofertamos para o Corinthians aquilo que eles têm de melhor, que é um jogo de aproximação, de troca de corredor, de ataque à última linha. E a gente ficou muito descompactado e, além de não conseguir, como você perguntou, de chegar próximo à baliza adversária, a gente também proporcionou as possibilidades de gols no final do primeiro tempo e acabou que eles fizeram o segundo e o terceiro. Mas foram muita tomada de decisão nossa errada, tanto no sentido de quando tinha posse de bola, como também na fase defensiva, não encurtamos o cruzamento, né? A gente... conseguiu cortar a bola, que normalmente a gente não sofre, não conseguimos cortar. Então, assim, a gente faltou um pouquinho mais de pé na bola, né, para que a gente não facilitasse tanto para o Corinthians como a gente facilitou ali naquele final do primeiro tempo. Fizemos os ajustes no intervalo do jogo, né, compactamos mais a equipe, pressionamos um pouco mais a saída de bola do Corinthians. Né, eles praticamente não tiveram situação de gol no segundo tempo. Mas a gente continuou errando, principalmente na próximo da área ali. Faltou um pouco mais de lucidez, né, tanto no aspecto coletivo, mas principalmente no aspecto

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10: Até 2 horas, conteúdo íntimo não autorizado.
11: E está proibido o uso de inteligência artificial para criar imagens íntimas falsas.
10: É o que prevê o decreto que entrou em vigor esta semana, Luana Karen.
11: A norma engloba crimes e outros atos ilícitos praticados com o uso da internet que provoquem sofrimento físico, psicológico, sexual, político ou econômico.
10: E sancionada a lei que autoriza o uso do spray de pimenta para autodefesa por mulheres acima de 18 anos. Raquel Mariano.
12: O aerossol deverá ser de uso individual, intransferível e não poderá conter substância letal ou que cause intoxicação permanente.
10: Hoje, na apresentação da Voz do Brasil, eu, Helen Bernardes e Luciana Vasconcelos.
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10: Atenção, mototaxistas, motofretistas e entregadores de aplicativos habilitados no programa Move Brasil.
11: O início das operações da linha de crédito nos bancos para a compra de novos veículos começa na próxima segunda-feira, dia 27 de julho.
10: Nesta fase, a liberação do financiamento dependerá da análise feita pelas instituições financeiras.
9: Os trabalhadores que usam motocicletas e bicicletas como instrumento de trabalho terão um pouco mais de tempo para dar início à segunda fase da linha de financiamento do programa Move Brasil. As operações, que começariam em 13 de julho, foram adiadas para o dia 27 para a conclusão de testes tecnológicos e operacionais entre os sistemas dos bancos e do programa, explica o Alice Moreira, secretário de Desenvolvimento Industrial, Inovação, Comércio e Serviços.
13: Nós fizemos uma prorrogação do programa para que isso tivesse garantido. Por quê? Porque com o fundo garantidor, não significa dizer que o trabalhador com problema de inadimplência, por exemplo, vai ter acesso a esse crédito. Mas melhora, por exemplo, a pontuação, as condições de score dos trabalhadores para ter acesso ao crédito.
9: A linha de crédito é destinada a entregadores ciclistas e motociclistas, motofretistas e mototaxistas, tanto os que trabalham por aplicativos quanto os que têm vínculo formal de emprego. O programa permite financiar um veículo zero quilômetro, como bicicleta elétrica, ciclomotor, motoneta, moto elétrica ou moto flex. A contratação do financiamento continua dependendo da análise de crédito feita pela instituição financeira. O financiamento tem prazo de até 48 meses para pagamento e carência de 2 meses. As operações contam com parte da cobertura do Fundo Garantidor de Operações, o FGO, como destaca o secretário de Desenvolvimento Industrial, Inovação, Comércio e Serviços, o Alice Moreira.
13: A utilização do fundo garantidor vai mitigar o risco de crédito. Então a gente vai ter uma cobertura de 50% da receita e 100% da operação, com Banco do Brasil e Caixa Econômica operando essas linhas de crédito, assim como outros bancos que se habilitarão ao programa. A taxa de juros para os homens é de 12,5% ao ano. A taxa de juros para as mulheres é de 11,5% ao ano.
9: Aqueles que não se habilitaram ainda podem fazer a solicitação, mas precisam cumprir alguns requisitos. É preciso ter CNH categoria A, estar cadastrado em aplicativos de transporte ou entrega há pelo menos 6 meses, com no mínimo 100 corridas ou entregas feitas, ou trabalhar com carteira assinada há pelo menos 6 meses. Em seguida, o trabalhador deve acessar o endereço movebrasil.sistema.gov.br e fazer a inscrição utilizando a conta Gov. Em até 5 dias úteis, o sistema informa se a solicitação atende aos critérios do programa. Com isso, os trabalhadores com participação confirmada poderão procurar a Caixa Econômica Federal, o Banco do Brasil ou outras instituições financeiras habilitadas para facilitar o crédito. Reportagem Pablo Mudim.
10: Após a divulgação de 2 taxas adicionais impostas pelos Estados Unidos a produtos brasileiros, o governo informou como isso afeta o país.
14: Levantamento feito pelo Ministério do Desenvolvimento, Indústria, Comércio e Serviços apontou que 52,7% das exportações brasileiras para os Estados Unidos não estão alcançadas pelas sobretaxas.
10: Nessa categoria estão, por exemplo, café, carnes, ferro fundido, aeronaves, suco de laranja, frutas, vários produtos químicos e a maior parte das exportações de celulose.
14: De acordo com o Ministério, com base no comércio bilateral de 2024, estima-se que aproximadamente 23,1% das exportações ao país norte-americano estejam sujeitas às novas sobretaxas.
10: Agora é lei. Mulheres poderão usar aerossol de extratos vegetais, conhecido como spray de pimenta, para autodefesa.
14: A norma foi publicada hoje no Diário Oficial.
15: Foi sancionada nesta sexta-feira a lei que autoriza em todo o país a comercialização, a aquisição e a posse de aerossol de extratos vegetais, conhecido como spray de pimenta, para a autodefesa das mulheres. Para comprar o produto, elas terão que cumprir algumas exigências, como ter idade mínima de 18 anos, apresentar documento com foto e o comprovante de residência e declarar que não possui condenação por crime doloso com violência ou grave ameaça. O dispositivo pode ter capacidade máxima de 50 ml e pode ser usado apenas para repelir agressão injusta atual ou iminente. Ele é classificado como um instrumento de menor potencial ofensivo e deve ser composto por extratos vegetais regulamentados pela Anvisa. O aerossol deverá ser de uso individual, intransferível e não poderá conter substância letal ou que cause intoxicação permanente. A comercialização será fiscalizada pelo Poder Executivo e os comerciantes deverão manter o registro das vendas por 5 anos e orientar as compradoras sobre o uso correto do equipamento. A nova legislação ainda cria o Programa Nacional de Capacitação em Defesa Pessoal e Uso de Instrumentos de Menor Potencial Ofensivo para Mulheres. A ideia é oferecer orientações sobre legítima defesa e ações de combate à violência doméstica. Raquel Mariano, para a Voz do Brasil.
16: E já estão em vigor novas regras para proteger as mulheres do ambiente digital.
14: O decreto publicado nesta semana estabelece diretrizes para prevenir e combater os crimes cometidos ou facilitados pelo uso de tecnologias, incluindo conteúdos manipulados por inteligência artificial.
16: Confira agora na reportagem de Luana Karen.
17: A violência contra mulheres não conhece limites físicos e, cada vez mais, as agressões se espalham pelas redes sociais, aplicativos de mensagens e outras plataformas digitais. Para enfrentar esse cenário, entraram em vigor novas regras que reforçam a proteção das mulheres no ambiente digital e estabelecem responsabilidades para as plataformas de internet, como destaca a ministra das Mulheres, Márcia Lopes.
18: Toda vez que uma mulher se sentir ofendida, humilhada, com exposição de conteúdos íntimos não consentidos, ela imediatamente denuncia para a plataforma e a plataforma tem 2 horas para a remoção desses conteúdos. Caso contrário, responderá com multa, com outros tipos de controle pela Agência Nacional de Proteção de Dados do Ministério da Justiça.
17: O decreto define o que é violência contra a mulher em ambiente digital. A norma engloba crimes e outros atos ilícitos praticados com o uso da internet e de tecnologias digitais, que provoquem sofrimento físico, psicológico, sexual, político ou econômico. A delegada-chefe adjunta da Delegacia Especial de Atendimento à Mulher, de Brasília, Mariana Almeida, destaca que grande parte das vítimas são crianças e adolescentes.
19: Muitos desses casos têm acontecido com adolescentes, principalmente ali na faixa iniciando ali dos 10, 11 anos de idade, que é o que, quando a gente acredita que elas passam a ter um acesso ao celular um pouco mais livre, né? E aí a gente vê, infelizmente, esses casos em que essas meninas são cooptadas através desses, até mesmo de chats de jogos, né?
17: Uma das principais mudanças trazidas pelo decreto é a obrigação das plataformas digitais de agir com rapidez. Nos casos de divulgação de imagens ou vídeos íntimos sem autorização, o conteúdo deverá ser retirado do ar em até 2 horas após a notificação. As empresas terão ainda que oferecer canais gratuitos e de fácil acesso para denúncias, acompanhar cada caso e divulgar informações sobre a Central de Atendimento à Mulher, o Ligue 180. A delegada-chefe adjunta Mariana Almeida destaca que muitas vezes, por estar atrás de uma tela, o criminoso acredita que pode sair impune.
19: A internet, ela deixa rastro. Então, nós temos, sim, meios, nós temos mecanismos de, através desses rastros, né, que são deixados ali, é possível, sim, responsabilizar esses agressores que tentam ali se valer desse anonimato para praticar esses crimes contra as mulheres.
17: O decreto também trata de um problema cada vez mais comum, o uso da inteligência artificial para criar imagens ou vídeos falsos de nudez ou conteúdo sexual envolvendo mulheres. As plataformas deverão adotar mecanismos para identificar e bloquear esse tipo de solicitação. Outra novidade é a determinação para reduzir o alcance de ataques coordenados contra mulheres nas redes sociais, especialmente quando envolvem mulheres que exercem funções públicas ou têm grande exposição profissional, como jornalistas. A fiscalização ficará a cargo da Autoridade Nacional de Proteção de Dados. Casos de violência contra a mulher podem ser denunciados pelo Ligue 180, que funciona gratuitamente 24 horas por dia. Violações de direitos humanos também podem ser comunicadas pelo Disque 100. Reportagem Luana Karen.
14: Atualmente, a maior parte dos serviços públicos podem ser encontrados pela internet usando a conta GovBR.
16: Mais de 177 milhões de pessoas usam o GovBR e são mais de 13 mil serviços públicos digitais disponíveis.
14: O repórter Carlos Oliveira fala quais cuidados que temos que ter com a conta. Vamos ouvir.
20: O primeiro cuidado que você precisa ter com a conta GovBR é guardar a sua senha com o mais absoluto sigilo. Nunca compartilhe com ninguém. Tenha o mesmo rigor que você tem com a senha do seu banco. Outra coisa importante é aumentar o nível da sua conta GovBR para ouro, caso ainda não seja. Aí você pode fazer o reconhecimento facial, o que torna a identificação ainda mais segura contra possíveis fraudes. Habilite também a verificação em duas etapas. Com isso, toda vez que você entrar no GovBR, colocar o seu CPF e senha, o aplicativo GovBR vai gerar um código. Só depois que digitar esse código é que você terá acesso à plataforma. A verificação em duas etapas vai funcionar se você tiver a conta GovBR de nível prata ou ouro. Você ainda pode fazer a gestão dos dispositivos que acessam sua conta GovBR. Essa ferramenta permite o monitoramento de quais aparelhos e em que locais a sua conta foi acessada pela última vez. E o histórico da conta GovBR, do mesmo jeito, mostra todos os acessos, além dos atendimentos feitos na plataforma. Mais de 177 milhões de pessoas usam o GovBR e são mais de 13 mil serviços públicos digitais disponíveis. A plataforma abrange serviços federais, estaduais e municipais. Segundo o diretor do Departamento de Identidade Digital da Secretaria de Governo Digital do Ministério da Gestão, Hudson Mesquita, este ambiente do GovBR é seguro.
21: Não há registros de invasões ou de vazamento de dados na plataforma GovBR. O sistema possui diversas tecnologias e processos de monitoramento que garantem a segurança dos ambientes tecnológicos e a privacidade das pessoas.
20: Para saber como aumentar o nível de sua conta, fazer a verificação em duas etapas, habilitar a gestão de dispositivos, ver como baixar o aplicativo GovBR e tirar qualquer dúvida sobre a plataforma, acesse o site gov.br/conta. Também existem unidades de atendimento presencial do GovBR. Para saber se tem uma perto de você, acesse o site gov.br/presencial. Reportagem Carlos Oliveira.
16: Lidar com dinheiro não precisa ser um bicho de sete cabeças e o aprendizado pode começar bem cedo na própria escola.
14: Para ajudar o ensino dentro das salas de aula, as secretarias de educação podem contar com material de apoio do FNDE. Saiba mais com Diego Freitas.
22: Secretarias estaduais e municipais de educação já podem acessar os materiais do projeto Educação Fiscal, Cidadania e Controle Social nas Escolas. Os conteúdos estão disponíveis no portal do Fundo Nacional de Desenvolvimento da Educação, FNDE. Os materiais podem ser utilizados em disciplinas, projetos pedagógicos locais e atividades de educação integral, observadas as definições de cada sistema de ensino. Segundo o Ministério da Educação, a proposta é apoiar o trabalho das redes da educação básica com conteúdos voltados à educação fiscal, ao orçamento público, à transparência e ao controle social. Os recursos pedagógicos e as informações sobre a adesão podem ser consultados na página do projeto, disponível em gov.br/FNDE. A adesão é voluntária. Diego Freitas, para a Voz do Brasil.
16: Termina amanhã, dia 25, o prazo para o envio de contribuições sobre a educação bilíngue de surdos no país.
14: As contribuições serão usadas para consolidar as diretrizes nacionais desta modalidade, para um ensino mais inclusivo e de maior qualidade.
23: Podem participar professores, gestores, profissionais da educação e qualquer cidadão interessado no tema. O professor universitário Emiliano Aquino, que é também pai e sobrinho de surdos, destaca a importância da participação da sociedade em torno deste tema.
24: Essas opiniões da sociedade constituem uma das fontes que ajuda os conselheiros a pensarem e a deliberarem. Isso é absolutamente fundamental para que a modalidade possa ter consequências nos sistemas de ensino, nas escolas.
23: A consulta pública vai embasar a elaboração das diretrizes curriculares nacionais da educação bilíngue de surdos, um norte para estados e municípios na expansão e na consolidação dessa modalidade de ensino. Alguns dos pontos abordados pelo documento são o uso da língua brasileira de sinais nas escolas, o ensino do português escrito como segunda língua, a formação de professores bilíngues e a produção de materiais didáticos específicos para estudantes surdos. Para contribuir, basta acessar a plataforma brasilparticipativo.presidencia.gov.br. Reportagem Thaís Antônio.
0: E você pode aprender inglês e espanhol pela internet na plataforma MEC Idiomas.
1: A ferramenta é voltada à aprendizagem do nível básico ao avançado.
0: Saiba como se inscrever com Thaísa Vitória.
2: Uma plataforma gratuita para estudantes iniciarem ou complementarem o aprendizado em línguas estrangeiras. Esse é o objetivo do MEC Idiomas, que oferece cursos de inglês e espanhol por meio do portal mecidiomas.mec.gov.br ou de aplicativo. Para acessar a ferramenta, é necessário fazer login com uma conta gov.br. O usuário deve escolher o idioma que quer aprender. Em seguida, pode realizar o teste de proficiência disponível, que avalia o grau de conhecimento, ou iniciar diretamente pelo nível básico. Depois, é só começar as aulas, realizar os exercícios propostos e avançar pelas unidades do nível básico.

0: Promete ser de praias, piscinas, rios e lagos para crianças e adolescentes.
1: Mas, para garantir que a diversão não vire tragédia, a atenção com os pequenos precisa ser redobrada.
0: É amanhã, dia 25 de julho, é o Dia Mundial de Prevenção do Afogamento. Uma data que reforça cuidados simples e que podem salvar vidas.
1: E a repórter Graziele Bezerra mostra o que pais e responsáveis devem fazer para proteger a garotada.
2: A babá Cassiane de Freitas aproveitou os últimos dias de férias para levar a filha Ruth Esther, de 8 anos, para brincar e nadar no Lago Paranoá, em Brasília. Mas em nenhum momento da brincadeira desviou a atenção da menina. Era um olho na cria e o outro também.
3: Ia ter bastante atenção, né? Porque criança cega a gente. Eu tenho muito medo também, por isso que eu deixo ela só no raso mesmo, porque a água é traiçoeira, né?
2: Nadar no lago é uma das brincadeiras preferidas da Ruth, que está sempre atenta para evitar acidentes na água.
4: Eu brinco de peixe, porque eu amo nadar. Eu tomo cuidado para mim não afogar, porque eu sou inteligente.
2: O Davi Lucas, de 13 anos, também aproveitou os últimos dias de férias na água, mas tudo com muita atenção e cuidado.
5: Eu sei nadar, mas não sou aquela pessoa que nada muito bem, e aí de vez em quando eu uso boia, mas como aqui eu tava com meu pai, né, ele tava tendo atenção e me olhando.
2: Dados do Ministério da Saúde apontam que dos cerca de 72 mil afogamentos ocorridos no Brasil entre 2010 e 2023, mais de 13 mil foram de crianças e adolescentes de 0 a 14 anos. Para os pequenos, entre 1 e 4 anos, essa é a segunda maior causa de mortes acidentais no país. E o afogamento em águas naturais, como rios e lagos, foi o mais frequente. Segundo o sargento Flávio Rosa, do Grupo de Operações Aquáticas do Corpo de Bombeiros do Distrito Federal, existem cuidados que precisam ser adotados para evitar que a diversão seja substituída por tragédia.
6: Em afogamento, a gente fala que água no umbigo é sinal de perigo, uma criança deve estar a um braço de distância do adulto responsável. A responsabilidade sobre a criança é do próprio responsável e não delegar isso jamais. Existe um tipo de boia que é mais eficaz, que é ela que vai no tórax da criança e vai nos braços. Mesmo com equipamento, a criança deve estar sob observação.
2: Para os adultos, o alerta do sargento é: se beber, não mergulhe.
6: Mais de 70% dos afogamentos têm influência da bebida alcoólica. Bebeu, interessante que não entre na água.
2: O Brasil tem uma política nacional de redução da morbimortalidade por acidentes e violências. O plano estabelece diretrizes para prevenir mortes e ferimentos causados por acidentes no país. Entre as diretrizes dessa política está a promoção de práticas e comportamentos seguros e saudáveis para evitar que os afogamentos acabem em morte ou lesões físicas, como explica a médica do Hospital Universitário de Brasília, Thaís Mendonça Barbosa.
7: É importante que a gente determine quem é o guardião da vez, né? Quem que vai cuidar daquelas crianças que estão próximas à água e que essa pessoa tenha atenção total naquilo. Claro que saber nadar diminui o risco, mas a gente tem que lembrar que ele não elimina, né? Brincadeiras na água, essa criança pode engolir a água, ela pode bater a cabeça num salto. Por isso que mesmo crianças que sabem nadar precisam estar sob supervisão e a gente lembrar que tudo acontece em questão de segundos, né?
2: O socorro imediato pode salvar vidas em caso de afogamentos. As ocorrências devem ser comunicadas ao SAMU no 192 ou aos bombeiros no número 193. Reportagem Graziele Bezerra.
0: E hoje, sexta-feira, Luciana, tem dica para o final de semana. Que tal assistir de casa um filme brasileiro?
1: Acho uma ótima ideia, Ellen. E a dica que quem vai dar sou eu. É a plataforma pública de streaming Tela Brasil, que tem mais de 550 opções de produções.
0: É, além de produções infantis, tem alguns indicados ao Oscar, como O Que É Isso, Companheiro? E clássicos como Deus e o Diabo na Terra do Sol, de Glauber Rocha.
8: A produção nacional de cinema está disponível a qualquer pessoa, em qualquer lugar, na palma da mão. É o Tela Brasil, primeira plataforma pública de streaming do audiovisual brasileiro. São filmes premiados, documentários, produções infantis, obras musicais e animações, entre mais de 550 títulos no catálogo. E o acesso é gratuito, basta usar a conta gov.br. A plataforma apresenta ainda filmes brasileiros indicados indicados ao Oscar, entre eles O Quatrilho, de Fábio Barreto, e O Que É Isso, Companheiro, de Bruno

0: Barreto, além de sucessos de bilheteria como Carandiru, de Hector Babenco, e Olga, de Jaime Monjardim. Também estão disponíveis clássicos do cinema brasileiro como Deus e o Diabo na Terra do Sol, de Glauber Rocha, e A Hora da Estrela, de Suzana Amaral. Mais de 300 obras oferecem recursos como legendas descritivas, audiodescrição e tradução em libras. O aplicativo Tela Brasil está disponível para celulares e tablets com sistemas Android e iOS e na versão para computadores no endereço telabrasil.cultura.gov.br. Daniele Popov para A Voz do Brasil.
1: Do INSS terão mais de 13 mil vagas de atendimento nesse fim de semana em todas as regiões do país.
2: Os atendimentos serão destinados à realização de perícias médicas e avaliações sociais, etapas obrigatórias para concessão de benefícios.
1: Para ser atendido, o cidadão precisa agendar pelo site ou aplicativo Meu INSS, ou então pelo telefone na central 135.
2: E essas foram as notícias do governo federal.
1: Uma realização da Secretaria de Comunicação Social da Presidência da República.
2: Com produção da empresa Brasil de Comunicação.
1: Fique agora com as notícias do Poder Judiciário e do Congresso Nacional. Boa noite e um bom fim de semana.
2: Boa noite, até segunda-feira.
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4: Você vai ouvir agora notícias do Poder Judiciário.
5: No Tribunal Constitucional de Portugal, o presidente do STF defende criação de rede de cortes constitucionais em defesa da independência judicial.
6: Para o STJ, é assédio de consumo a visita não solicitada a idosos para oferecer empréstimo consignado.
5: Tribunal Superior do Trabalho apoia a campanha de combate ao tráfico de crianças e adolescentes pela internet.
6: Boa noite, eu sou Marcela Luiz.
5: E eu sou Walter Lima.
6: O presidente do Supremo Tribunal Federal, ministro Edson Fachin, defendeu nesta sexta-feira, em Lisboa, a criação de uma rede de cortes constitucionais da América Latina, do Caribe e da Península Ibérica.
5: A proposta foi apresentada durante uma visita institucional ao Tribunal Constitucional de Portugal, com o objetivo de fortalecer a cooperação entre os tribunais na defesa da democracia, do Estado de Direito e da independência do Judiciário. Marcelo Della Libera.
7: O presidente do Supremo fez um balanço da agenda de sexta-feira em Portugal e destacou os avanços nas relações entre as instituições de justiça dos países de língua portuguesa.
8: Tivemos dois encontros muito produtivos. O primeiro com o Conselho Superior da Magistratura de Portugal, no qual discutimos integrações institucionais muito importantes. O segundo encontro que tivemos foi com o senhor presidente do Tribunal Constitucional Português e nós levamos a ele a nossa preocupação para criar e desenvolver uma rede na comunidade dos países de língua portuguesa de defesa da autonomia e da independência judicial.
7: Durante a agenda, também foi anunciada a primeira edição do curso Justiça 4.0. A formação será realizada em novembro no Supremo Tribunal Federal e reunirá representantes da comunidade dos países de língua portuguesa.
6: Para o STJ, é assédio de consumo a visita domiciliar de correspondentes bancários a aposentados e pensionistas do INSS sem solicitação para oferecer empréstimos consignados.
5: Essa prática é proibida pelo Código de Defesa do Consumidor. Fátima Uchoa.
9: O Ministério Público do Maranhão ajuizou ação civil pública após denúncias de assédio de consumo em Timbiras. A terceira turma do STJ manteve a decisão da Justiça maranhense que condenou instituições financeiras a não realizarem visitas à casa de idosos para oferecer empréstimos consignados quando o serviço não tiver sido solicitado. Segundo a ministra relatora Nancy Andrighi, considerando a hipervulnerabilidade do idoso, a visita domiciliar não solicitada reduz drasticamente a margem de reflexão, pressionando a aceitação imediata do serviço.
6: Tribunal Superior do Trabalho apoia a campanha de combate ao tráfico de crianças e adolescentes pela internet.
5: Este ano, a iniciativa foca na conscientização sobre os riscos das redes sociais. Marla Lacerda.
10: A campanha O Tráfico de Pessoas é Real quer conscientizar pais, mães, professores e sociedade sobre os perigos que sites e redes sociais oferecem. Um alerta sobre conversas aparentemente inocentes em ambientes virtuais, mas que, na verdade, terminam em aliciamento de vítimas. Mais de 3 milhões por ano. A campanha faz parte do projeto Liberdade no Ar, que desde 2022 conta com o apoio da Justiça do Trabalho na divulgação de vídeos e banners de conscientização.
6: Justiça determina que vereador de Joinville, em Santa Catarina, e outro réu removam vídeos ofensivos publicados em redes sociais.
5: A ação foi apresentada pelo Ministério Público Federal, Vanessa Pereira.
11: Segundo a ação, os vídeos publicados por um vereador de Joinville, em Santa Catarina, e por outro réu, contém mensagens discriminatórias e ofensivas contra moradores de comunidades periféricas, migrantes e beneficiários de programas sociais. Com isso, a Justiça Federal em Florianópolis determinou que os réus removam os conteúdos do ar em até 24 horas e que a empresa Meta retire os links das publicações do ar em até 48 horas, sob pena de multa.
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5: Boa noite.
6: E um bom fim de semana.
5: E até segunda-feira.
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7: Eu sou Humberto Pinheiro e estes são os destaques de hoje do Jornal do Senado, que começa agora. Acordo entre Mercosul e União Europeia é destaque da pauta internacional do Senado. Lei garante crédito a empresas afetadas pela crise no comércio externo. Aprovada pelo Senado, lei garante meia entrada na Copa do Mundo Feminina de 2027. Boa noite. O acordo de livre comércio entre o Mercosul e a União Europeia foi o principal destaque da pauta internacional do Senado no primeiro semestre. Após 26 anos de negociações, os senadores aprovaram o acordo provisório de comércio entre os dois blocos. A medida abre caminho para a formação de uma das maiores áreas de livre comércio do mundo, com um mercado de mais de 700 milhões de consumidores. Mais informações com o repórter Pedro Pincer.
13: O texto prevê redução de tarifas para 91% dos produtos importados pelo Mercosul e 95% dos produtos importados pela União Europeia. O acordo criará uma das maiores áreas de livre comércio do mundo, ligando os dois blocos em um mercado de mais de 700 milhões de pessoas. Entre os pontos positivos estão o aumento das exportações agrícolas, maior acesso a equipamentos e maquinários europeus, atração de investimentos e modernização industrial. A senadora Tereza Cristina, do Progressistas de Mato Grosso do Sul, deu mais detalhes sobre o tratado.
14: E o acordo, ele é muito amplo, ele trata de compras governamentais, investimentos, ele trata do setor financeiro, produtos do agro que vão ter acesso ao mercado europeu com alíquotas mais baratas e também o que nós vamos receber de lá. É uma coisa de mão dupla o acordo, não só o que nós exportamos e o que nós vamos importar de lá.
13: Outro acordo de livre comércio considerado importante foi o firmado entre o Mercosul e Singapura. Pelo texto, o país asiático concederá isenção tarifária imediata e integral à totalidade de produtos exportados pelo Mercosul. Já o bloco sul-americano se compromete a eliminar progressivamente, em até 15 anos, as tarifas incidentes sobre 95,8% dos produtos do país asiático, o que corresponde a 90,8% do total do valor atualmente importado. Outros tratados internacionais aprovados dizem respeito à proteção de direitos do consumidor em contratos do Mercosul e projetos de coprodução cinematográfica com a França e com a China.
15: Foi sancionada a lei que cria linhas de crédito para empresas afetadas pelas crises do comércio internacional. A medida prevê até 15 bilhões de reais em financiamentos para exportadores de outros setores da economia. O objetivo é ampliar o acesso ao crédito, preservar a competitividade das empresas brasileiras e reduzir os impactos de instabilidade no mercado externo. Repórter Patrícia Oliveira.
16: A nova lei busca reduzir o impacto do aumento das tarifas sobre produtos brasileiros. Poderão ter acesso ao crédito empresas da indústria, da agropecuária, da pesca, da aquicultura, da mineração e também cooperativas e associações. Os recursos podem ser usados para capital de giro, compra de máquinas e equipamentos e modernização da produção. O presidente da Comissão de Relações Exteriores, senador Nelsinho Trade, do PSD de Mato Grosso do Sul, defende a atuação coordenada das instituições brasileiras.
17: Precisamos entender se os instrumentos criados são suficientes para enfrentar uma situação como essa e, se necessário, discutir aperfeiçoamento, sempre com base em critérios técnicos e na proteção da economia brasileira.
16: O governo prevê que o novo tarifaço vai atingir 18% das exportações brasileiras para os Estados Unidos.
15: A Comissão de Constituição e Justiça aprovou neste ano um pacote de propostas voltadas à eficiência do Poder Judiciário, à modalidade administrativa, à segurança de servidores essenciais e à regulação de direitos civis. Entre as matérias estão o estabelecimento de barreiras contra a sobrecarga processual em tribunais superiores, a tipificação de novos crimes qualificados e o endurecimento das normas contra a lavagem de dinheiro no país. A reportagem é de Bruno Lourenço.
18: A Comissão de Constituição e Justiça votou neste primeiro semestre restrições para o uso de dinheiro em espécie para a compra de imóveis, a autorização para que servidores públicos sejam MEIs e iniciativa que define critérios objetivos para a concessão da assistência judiciária gratuita. Os senadores chancelaram ainda a regulamentação do chamado filtro de relevância para a admissão de recursos especiais direcionados ao Superior Tribunal de Justiça. O relator da matéria, senador Sérgio Moro, do PL do Paraná, enfatizou que o acúmulo de processos nas cortes superiores inviabiliza uma justiça de qualidade.
19: Porque o acesso em demasia aos tribunais superiores, pelo acúmulo de milhares de processos nessas cortes, acaba dificultando a porta de saída. E o cidadão quer ver o final do processo.
18: A CCJ também aprovou no semestre a criminalização do exercício ilegal da medicina veterinária e o projeto que agrava as punições para crimes cometidos contra profissionais das áreas de saúde e de educação no exercício das funções. A comissão estabeleceu ainda regras de custódia compartilhada de animais de estimação em casos de dissolução conjugal. Fixou o prazo máximo de 5 anos para regularização e reordenamento de fios aéreos em postes pelas empresas de telefonia e energia e assegurou a equiparação de direitos de agentes indígenas de saúde e de vigilância sanitária aos agentes comunitários.
15: Apesar de reconhecer que o acesso à educação foi ampliado nas últimas décadas, o senador Confúcio Moura, do MDB de Rondônia, lembrou que é preciso garantir permanência dos alunos nas escolas, evitando a evasão e que haja aprendizagem efetiva. Para que isso ocorra, argumentou, é necessário valorizar os professores. Confúcio Moura também destacou que a melhoria da educação depende da continuidade das políticas públicas relacionadas ao setor e da redução das desigualdades entre as regiões do país.
20: Já não se trata apenas de garantir acesso, temos que garantir a permanência do aluno na sala de aula, a aprendizagem efetiva do aluno, a formação que prepare o cidadão para a vida. É aí que está o segredo, o nó da questão.
15: A FIFA começou a receber o cadastro de interessados em comprar ingressos para a Copa do Mundo Feminina de 2027, que será realizada no Brasil. Lei aprovada pelo Congresso Nacional garante o direito à meia entrada para estudantes, idosos, jovens de baixa renda e pessoas com deficiência. O benefício vale para todos os jogos disputados no país e busca ampliar o acesso do público ao maior torneio do futebol feminino. Mais detalhes com Rodrigo Rezende.
0: O cadastro para receber informações sobre a compra dos ingressos para a Copa do Mundo Feminina de 2027 já começou. As informações estão no site fifa.com. A lei com as regras para a Copa de 2027, aprovada pelo Congresso, garante uma carga de ingressos com preços pela metade para estudantes, pessoas com mais de 60 anos e jovens de baixa renda com até 29 anos cadastrados no CadÚnico. O senador Romário, do PL do Rio de Janeiro, destaca que o evento de 2027 terá um legado importante e se aproveitará da estrutura construída para a Copa de 2014.
21: Estamos falando de jovens e crianças que certamente irão se inspirar com as atletas e com a festa nos estádios. Estamos falando também do turismo e dos recursos da economia que serão gerados.
0: 8 cidades brasileiras serão sedes da Copa do Mundo em 2027. São elas: Rio de Janeiro, São Paulo, Belo Horizonte, Recife, Fortaleza, Salvador, Brasília e Porto Alegre.
15: Com trabalhos técnicos de João Lira, o Jornal do Senado fica por aqui. Acompanhe agora as notícias do Tribunal de Contas da União e da Câmara dos Deputados. Boa noite e um bom fim de semana.
22: Minuto do TCU.
23: O Tribunal de Contas da União avaliou a política que busca garantir o acesso da população aos serviços postais em todo o país. O objetivo é assegurar que cartas e encomendas continuem chegando a todos os brasileiros, inclusive em regiões mais distantes. A auditoria apontou que os serviços postais continuam sendo essenciais, principalmente para moradores de áreas rurais e locais de difícil acesso. Nessas regiões, eles também garantem o acesso da população a documentos, medicamentos e outros serviços importantes. O TCU identificou desafios como dificuldades de financiamento, falhas no acompanhamento da qualidade dos serviços e necessidade de melhorar o planejamento. Por isso, o tribunal recomendou medidas para fortalecer a gestão, aumentar a transparência e garantir a continuidade dos serviços em todo o Brasil. Saiba mais em tcu.gov.br.
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24: Câmara aprova atendimento permanente para mulheres vítimas de violência.
25: Comissão limita a autoria de obra artística com uso de inteligência artificial.
24: Projeto prevê medidas para enfrentar os impactos climáticos nas escolas.
25: Plenário pode votar medida que impede fim repentino de jogos eletrônicos.
24: Boa noite. Já pode entrar na pauta de votações do plenário projeto que obriga empresas de jogos eletrônicos a avisarem antes de retirarem o produto do mercado. O repórter Antônio Vital tem os detalhes da proposta.
26: Tem o regime de urgência e pode ser votado no plenário da Câmara, projeto que pretende acabar com um dos principais motivos de queixas de jogadores de videogames, que é a retirada do produto do ar pela empresa desenvolvedora sem que haja um aviso prévio, ou até mesmo a chance de manter o game em um servidor próprio, disponível para quem quiser. Hoje, diversos videogames vendidos no mercado, na verdade, não passam de uma licença que dá direito aos compradores a acessarem o conteúdo online, sem que o jogo possa ser baixado no computador. Isso significa que, quando a empresa decide retirar o produto do mercado, os jogadores que pagaram pela licença ficam sem acesso ao game. O projeto que ganhou o regime de urgência foi apresentado pela deputada Jandira Fegali, do PCdoB do Rio de Janeiro, e prevê obrigações para as empresas desenvolvedoras dos jogos. Obriga, por exemplo, que os consumidores sejam avisados com antecedência de 180 dias antes da retirada do produto e determina que os jogos fiquem disponíveis por pelo menos 2 anos antes de serem descontinuados. Os jogadores terão ainda o direito de serem informados se estão comprando um jogo que pode ser baixado no computador ou apenas uma licença para acesso online ao produto. Nesse caso, o fornecedor do jogo terá ainda que disponibilizar uma versão alternativa do jogo sem custos extras ou devolver o dinheiro pago, corrigido, quantia proporcional ao tempo de uso do produto. Segundo a autora do projeto, Jandira Fegali, as medidas foram sugeridas por comunidades de jogadores e complementam as regras do marco legal da indústria de jogos eletrônicos, uma lei aprovada em 2024. Além das obrigações das empresas, a proposta cria um fundo para preservação e fomento dos jogos eletrônicos. Os recursos serão destinados à preservação, catalogação, restauração e disponibilização pública dos jogos nacionais considerados relevantes, o que será feito em parceria com o Instituto do Patrimônio Histórico e Artístico Nacional, o IPHAN. O regime de urgência foi aprovado de maneira simbólica pelo plenário. O deputado Kim Kataguiri, do Missão de São Paulo, defendeu as medidas previstas para evitar que o consumidor compre uma licença achando que está adquirindo um jogo, mas ele criticou a criação do fundo.
1: Os jogadores não estão pedindo a criação de um fundo público, os jogadores não estão pedindo que o IFAM faça qualquer regulamentação. A demanda é simplesmente corrigir uma falha de mercado, assimetria de informação. A empresa sabe quando vai encerrar o servidor, a empresa sabe até onde vai manter as suas atividades, mas não esclarece isso para o consumidor. A empresa sabe que não está vendendo o jogo, a empresa sabe que está vendendo licença, mas não deixa isso claro para o consumidor.
26: O projeto proíbe a venda de qualquer jogo eletrônico que não possa ser utilizado pelo consumidor de forma independente após o encerramento do serviço, com exceção daqueles oferecidos por meio de assinatura, e desde que isso esteja claro no contrato. A punição para a empresa que não obedecer às regras é multa que pode ser de 1% do faturamento bruto ou R$500 mil. Com o regime de urgência, o projeto pode ser votado a qualquer momento no plenário da Câmara, sem passar pela análise das comissões permanentes da Casa. Da Rádio Câmara, de Brasília, Antônio Vital.
2: Previdência.
3: Sérgio Brito, do PSD da Bahia, pede urgência na votação do projeto que regulamenta a aposentadoria especial dos agentes comunitários de saúde e dos agentes de combate às endemias. Ele lembra que a medida beneficia mais de 400 mil profissionais e reconhece o trabalho realizado para melhorar a atenção básica.
8: Esses profissionais estão todos os dias nas ruas, enfrentando sol, chuva, doenças e situações de risco para cuidar da saúde da nossa população. Eles são a porta de entrada do SUS e merecem reconhecimento. O projeto garante uma aposentadoria mais justa, aos 52 anos de idade para os homens e 50 anos para as mulheres, com pelo menos 20 anos de efetivo exercício na função, além de assegurar integralidade e paridade nos benefícios.
9: Sérgio Brito lembra ainda que o texto estabelece regras para os servidores que exerceram parte da carreira em outras atividades. Para ele, a proposta representa um ato de justiça e fortalece o SUS ao valorizar os profissionais responsáveis pela prevenção de doenças e pelo cuidado das famílias.
2: Agricultura.
3: O governo federal editou uma medida provisória como parte do acordo com o Congresso e o setor agropecuário para buscar soluções para a dívida agrícola. A repórter Silvia Munhato traz mais informações sobre o texto enviado pelo Executivo.
10: A Câmara analisa a medida provisória que autoriza a criação de linhas de crédito rural para recomposição de dívidas de produtores rurais e cooperativas afetados por eventos climáticos adversos ou pela redução nos preços de comercialização de seus produtos. O texto é fruto de um acordo entre o governo, representantes do setor e parlamentares, anunciado pelo presidente da Câmara dos Deputados, Hugo Mota. O deputado Alceu Moreira, do MDB do Rio Grande do Sul, da Frente Parlamentar da Agropecuária, disse que o setor teve que ceder nas suas reivindicações, mas que o acordo foi bom, porque sinalizou para a criação de um fundo garantidor que poderá reduzir custos de forma mais permanente.
11: Porque o fundo garantidor reduz o risco de quem financia. Se nós tivermos outro problema climático, o fundo garantidor vai conseguir indenizar as lavouras pela perda, o que significa dizer que o seguro agrícola virá logo depois, será muito mais barato, porque ele terá menos risco de indenização pela incidência do prejuízo.
10: Segundo o governo, a medida provisória deverá permitir a renegociação de mais de 100 bilhões de reais em dívidas, com um impacto anual nas contas públicas inferior a 4 bilhões de reais. Para ter acesso aos benefícios, produtores rurais e cooperativas devem ter registrado entre 2019 e 2025 perdas em duas ou mais safras, que resultaram na redução de, no mínimo, 30% da renda bruta esperada. Os encargos financeiros ficarão entre 6% ao ano e 12% ao ano, dependendo do porte do produtor. O prazo de reembolso será de até 8 anos, com carência de 2 anos para o pagamento da primeira parcela do principal. A medida provisória ainda permite que os bancos prorroguem por até 30 dias o vencimento das operações de crédito de produtores que estavam adimplentes até o dia 14 de julho. Da Rádio Câmara de Brasília, Silvia Munhato.
2: Desenvolvimento Regional. projeto de Hildo Rocha, do MDB do Maranhão, obriga os estados e a União a informarem as câmaras de vereadores sobre a execução de obras e serviços nos municípios. Ele explica que a ideia é ampliar a transparência e permitir que os vereadores acompanhem investimentos feitos com recursos públicos.
4: O governo federal, eles têm executado obras diretamente nos estados e nos municípios. E os estados também. Tem estado que até reforma de praça fazem. Entretanto, os vereadores, eles não têm acesso a essas informações. A União chega lá, o governo federal, através de algum órgão do governo federal, executa a obra e o vereador fica sem saber o que é que está acontecendo ali. Da mesma forma, o governo do estado chega no município, executa a obra e faz o serviço. E os vereadores ficam sem saber.
25: Pelo texto, devem ser repassadas informações como valor da obra, fonte dos recursos, prazos e identificação do órgão executor ou da empresa contratada. Hildo Rocha acrescenta que a medida prevê punição para quem deixar de comunicar as ações ao Legislativo Municipal.
5: Educação.
2: Avança na Câmara projeto que prevê medidas para enfrentar os impactos climáticos nas escolas. A repórter Júlia Lopes traz mais informações sobre a proposta.
6: A Comissão de Educação da Câmara dos Deputados aprovou um projeto que estabelece diretrizes para reduzir os efeitos das mudanças climáticas no ambiente escolar, como ondas de calor e chuvas intensas. A proposta prevê ações de adaptação e educação ambiental nas unidades de ensino, além de medidas para garantir conforto térmico em salas de aulas e áreas comuns. Para a autora do projeto, deputada Sâmia Bonfim, do PSOL de São Paulo, adaptar as estruturas das escolas às mudanças climáticas é fundamental.
7: As escolas, elas precisam estar adaptadas para que o direito à educação seja assegurado, para que os alunos possam aprender e para que os trabalhadores da educação possam trabalhar, porque senão é inviável, é impossível. E aí o projeto propõe iniciativas e diretrizes para que haja mudança da estrutura, da arquitetura, instalação de ar-condicionados, ventiladores, arborização, ou seja, é uma meta mesmo, uma construção de escolas em que a infraestrutura considera as questões climáticas também.
6: No texto proposto pela relatora, deputada Silvia Cristina, do PP de Rondônia, haverá mudanças na Lei de Diretrizes e Bases da Educação para garantir que seja de responsabilidade do poder público realizar instalações escolares adequadas ao clima de acordo com cada região. Segundo a relatora, não é necessário alterar regras sobre o uso de recursos da educação. Ela explicou que os investimentos para a adaptação das escolas já podem ser feitos com base na legislação atual. Dados do Censo Escolar de 2023 mostram que apenas 3 em cada 10 salas de aula da rede pública têm climatização. Isso significa que cerca de 70% ainda não contam com esse tipo de estrutura. Na rede privada, o índice de salas climatizadas chega a 47%. Ainda segundo o levantamento, cerca de 7.500 escolas não têm acesso à água potável e mais de 3.200 não contam com nenhuma fonte de água. Da Rádio Câmara de Brasília, Júlia Lopes.
25: O projeto que propõe medidas para a redução dos efeitos climáticos nas escolas ainda será analisado pelas comissões de Desenvolvimento Urbano, Finanças e Tributação e Constituição e Justiça.
5: Saúde.
2: A Câmara aprovou e já encaminhou ao Senado o projeto de Jorge Sola, do PT da Bahia, que permite a dispensa de licitação para aquisição pelo SUS de medicamentos da empresa brasileira de hemoderivados e biotecnologia, a Hemobras.
25: O deputado explica que a medida agiliza o acesso aos produtos, reduz entraves administrativos e fortalece a produção nacional. Jorge Sola acrescenta que a proposta garante o abastecimento do SUS e preserva o caráter público da produção desses medicamentos por meio da Hemobras.
12: É bom lembrar que a Hemobras produz hemoderivados a partir do plasma excedente coletado na rede de banco de sangue do SUS. E no Brasil, a nossa Constituição proíbe a comercialização do sangue e de todos os tecidos e órgãos. Então não é possível uma empresa privada produzir hemoderivados no Brasil, porque sangue no Brasil não é mercadoria, sangue não pode gerar lucro. Por isso foi criada a Hemobras e por isso que a dispensa de licitação é extremamente coerente e necessária para o SUS.
5: Cultura. comissão aprova projeto que limita a autoria de obras com uso de inteligência artificial. A repórter Sofia Peçanha tem os detalhes.
13: A Comissão de Ciência, Tecnologia e Inovação aprovou o projeto que estabelece que apenas pessoas físicas podem ser reconhecidas como autoras de obras literárias, artísticas ou científicas. A proposta, apresentada pelo deputado Jonas Donizete, do PSB de São Paulo, altera a Lei de Direitos Autorais. Na prática, o texto reforça que, mesmo quando há uso de ferramentas de inteligência artificial no processo de criação, a autoria só poderá ser atribuída a um indivíduo humano, independentemente do nível de autonomia da tecnologia utilizada. O relator da proposta na comissão, o deputado Davi Soares, do Podemos de São Paulo, destacou que o uso de inteligência artificial deve ser equiparado a outras ferramentas usadas no processo criativo, como, por exemplo, pincéis e tintas utilizados por um artista plástico.
14: O uso das ferramentas de IA não pode ser considerado de forma diferente do emprego de qualquer outra ferramenta utilizada para a criação de obras, sejam elas físicas, analógicas ou digitais.
13: Segundo o projeto, a inteligência artificial pode ser usada como instrumento, mas não pode ser considerada autora de uma obra. Por exemplo, um escritor que utiliza um programa de IA para ajudar na elaboração de um texto continua sendo autor. Já conteúdos gerados automaticamente sem participação criativa humana relevante não terão autoria reconhecida. Na justificativa da proposta, o autor esclarece que a criação intelectual é um ato profundamente humano, que reflete a individualidade, a personalidade e a criatividade do autor. Atributos que sistemas de IA, por mais avançados que sejam, não possuem. O relator, o deputado Davi Soares, ressaltou que a medida pretende proteger os criadores e evitar impactos no mercado cultural, como a produção em massa de conteúdos automatizados e a concentração no setor devido ao rápido avanço tecnológico.
14: Entretanto, a velocidade da evolução desses sistemas, a massificação do uso, exige uma resposta legislativa mais rápida, sob pena de estar sendo criada uma insegurança no ambiente de trabalho de artistas para os negócios de editores.
13: Agora, o projeto que assegura a humanos os direitos autorais de obras produzidas com o uso de inteligência artificial segue para análise na Comissão de Cultura. Da Rádio Câmara de Brasília, Sofia Peçanha.
16: Justiça.
25: Paulo Soares, do Podemos de São Paulo, apresentou o projeto de lei que cria o crime de corrupção sistêmica na legislação brasileira. O texto prevê punições para agentes públicos envolvidos em esquemas ilegais de desvio de recursos do contribuinte.
17: É fundamental que a gente possa penalizar, criminalizar o que eu chamo de corrupção sistêmica, ou seja, incluir no Código Penal um dispositivo que possa colocar na cadeia para valer desde o político, aquele com o mandato, até o seu assessor que tenha participado de alguma maneira dos esquemas de corrupção. Ou seja, é o interlocutor que foi chamar um prefeito, um vereador, uma empresa terceirizada para fazer parte da esquema. Todos os agentes envolvidos nos esquemas de corrupção precisam ser penalizados e com cadeia. Inclusive, prevê penas pesadas, mais de 20 anos de prisão, no caso, por exemplo, de políticos com mandato.
5: Paulo Soares explica que o projeto amplia a responsabilização de todos os envolvidos em esquemas de corrupção e prevê penas mais rigorosas para esses crimes. Ele afirma que a proposta fortalece o combate à corrupção e aumenta a transparência na administração pública.
16: Segurança Pública.
25: A Câmara aprovou a oferta de canais de atendimento permanentes para mulheres vítimas de violência. A repórter Paula Bittar acompanhou a votação.
18: A Comissão de Constituição e Justiça da Câmara aprovou um projeto que determina a oferta permanente e gratuita de canais telefônicos e virtuais de atendimento para mulheres em situação de violência doméstica e familiar. O texto aprovado prevê que esses canais funcionem 24 horas por dia, todos os dias da semana, com profissionais capacitados para receber notícias de infrações penais, orientar as vítimas e encaminhá-las à rede de apoio. A proposta também estabelece que deverão ser elaborados relatórios mensais a partir dos dados coletados para subsidiar políticas públicas. A relatora do projeto na comissão, deputada Lídice da Mata, do PSB da Bahia, comentou a importância de reforçar a legislação de combate à violência contra mulheres.
19: Muitas vezes o primeiro pedido de ajuda acontece por telefone ou pela internet. Garantir que esses canais funcionem 24 horas por dia, todos os dias, de forma ininterrupta, faz com que a garantia, a proteção à mulher, ela possa ser efetiva. Que esses profissionais que funcionam nesses serviços sejam profissionais capacitados, significa ampliar dar o acesso à proteção e salvar vidas. Fortalecer a Lei Maria da Penha é reafirmar que o Estado não pode tolerar nenhuma forma de violência contra a mulher.
18: A proposta que determina a oferta permanente e gratuita de canais telefônicos e virtuais de atendimento para mulheres em situação de violência doméstica e familiar já pode seguir para o Senado, a menos que haja recurso para análise pelo plenário da Câmara. Da Rádio Câmara de Brasília, Paula Bittar.
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15: Raimundo, PT do Rio de Janeiro, apresentou projeto que obriga síndicos de condomínios a comunicar às autoridades casos de suspeita de violência contra mulheres, crianças, idosos e animais. O objetivo é ampliar o enfrentamento da violência nos espaços residenciais.
20: Nos condomínios, muitas vezes, a gente tem aquela expressão: em briga de marido e mulher, ninguém mete a colher. A gente se posiciona sim. Então, esse nosso projeto diz que, em caso de suspeita de violência contra mulheres nos condomínios, contra pessoas idosas nos condomínios, contra crianças nos condomínios e também violência contra animais, portanto, a violência pet, os síndicos desses condomínios, eles têm a obrigação de se reportar às autoridades para que as investigações sejam feitas para a gente barrar esta violência.
25: Raimon argumenta que o projeto não transforma o síndico em agente policial, mas atribui a ele a responsabilidade de proteger os condôminos. Para o deputado, a medida facilita a atuação de órgãos de proteção, como conselhos tutelares, delegacias especializadas e serviços de assistência social.
15: Termina agora o Jornal Câmara dos Deputados, produzido pela Rádio Câmara, com trabalhos técnicos de Everson Onani e apresentação de Luciana Vieira e José Carlos Andrade. Uma ótima noite para você.
25: A Voz do Brasil está de volta na segunda-feira. Uma boa noite e um bom fim de semana.
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1: Tudo bem, meus amigos do rádio? Aquele abraço pra todos ligados na Clube. Tô chegando. Sextou, meu camarada. Sextou com alegria. Prazerzão, Rogério Brasil na área. A partir de agora até a meia-noite, eu tô contigo, hein? Muita música, muita alegria e aquela pegada Clube que você já está acostumado. Aumenta o volume do rádio. Vem comigo. Eu garanto pra você música boa, informação e alegria na sua noite. E a gente começa com Avni, Vini, Chão de Avião, Só Deu Você.

0: 8 e 10.
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2: Uma ação conjunta entre a Polícia Federal e o Grupo Especial de Segurança na Fronteira do Mato Grosso resultou na apreensão de 1,5 toneladas de cocaína na manhã da última quinta-feira no sul do Pará. A interceptação aconteceu na PA-279, no distrito situado entre os municípios de São Félix do Xingu e Tucumã. A carga ilícita estava camuflada em um fundo falso, construído no teto de um caminhão-baú, que trafegava no sentido Tucumã. Durante a abordagem, 4 homens que ocupavam o caminhão foram presos em flagrante. Os suspeitos e todo o material apreendido foram encaminhados à Delegacia de Polícia Federal em Redenção. Os nomes dos acusados não foram revelados para não comprometer o andamento das investigações, que buscam mapear a rota do narcotráfico e identificar os financiadores da organização criminosa na Amazônia. A Polícia Militar prendeu na manhã da última quinta-feira, dia 23, um homem acusado de furtar uma distribuidora de gás no centro comercial de Tucumã, no sul do Pará. A abordagem ocorreu durante rondas ostensivas naquele município. O suspeito, de 25 anos, foi reconhecido pela guarnição, que já monitorava os passos do acusado. De acordo com os registros policiais, a ação criminosa aconteceu na madrugada do dia 20 de julho, na Avenida do Ouro, quando do local foram levados 2 notebooks, um tablet e outros pertences de valor. 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

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Rod Stewart, My Cheryl, aqui no Som da Clube. Cerrando o bloco, daqui a pouco eu volto com mais músicas para você que tá aí na sintonia da gostosa. 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

Adriana e a rapaziada, eu te amo, essa é das antigas. Eu vou tocar um monte de música boa pra você hoje, músicas que marcaram época. A gente vai fazer aquela mistura que você já está acostumado aqui no Estação Clube, hein? Então aumenta o volume aí, vem comigo, afinal de contas, é sexta-feira, dia de alegria, aqui no Som da Poderosa de Marabá. Banda Magníficos, você nunca me amou.

O retorno do Remo à Série A após a pausa para a intertemporada foi marcada por uma atuação apagada e uma derrota contundente. Na noite desta quinta-feira, o Leão foi amplamente dominado pelo Corinthians na Neoquímica Arena. Perdeu por 3 a 0 e encerrou o primeiro turno do Campeonato Brasileiro na zona de rebaixamento. O Corinthians não encontrou dificuldades para vencer o Remo por 3 a 0 em duelo válido pela 19ª rodada do Campeonato Brasileiro da Série A. Com 2 gols de Yuri Alberto e 1 de Caio César, o Timão construiu toda a vantagem ainda no primeiro tempo e administrou o resultado na etapa final desde os minutos iniciais. O Corinthians controlou as ações e explorou as fragilidades da equipe azulina. O resultado leva o Corinthians a 27 pontos, ocupando a 7ª colocação e fechando o primeiro turno com 7 vitórias, 6 empates e 6 derrotas. Já o Remo permanece com 18 pontos na penúltima posição da tabela, acumulando 4 vitórias, 6 empates e 9 derrotas. Na próxima rodada, o Corinthians vai enfrentar o Bahia no domingo em Salvador e, no mesmo dia, às 19h30, o Remo tentará reagir diante da torcida ao receber o Vitória da Bahia no estádio Mangueirão. Vale destacar que a diretoria azulina já disponibilizou vendas dos ingressos aos torcedores, inclusive com valores promocionais visando boa presença de público nas arquibancadas do Estádio Olímpico do Pará.

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0: Mississippi, Puskate, aqui no som da melhor, da mais ouvida. Tamo junto, hein? Empilhando sucesso, boa música nacional e internacional. Um pagotinho, um forró bacana pra você curtir na sua sexta-feira. É assim aqui, o Estação é assim. Toca de tudo um pouco pra você. Prazer, Rogério Brasil na área. Tamo junto, hein? Dá aquele ganho especial aí. Aumenta o volume, porque tá chegando mais uma super sequência de sucessos. Que é isso, hein, Raul Seixas, carimbador maluco.
1: Parem. Espera aí. Onde é que vocês pensam que vão? Hã? Ah.

0: Esse é o som do Batista Lima. Oi, tudo bem? Encerrando o bloco, já eu volto com mais sucessos.
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